foge da cidade para o campo. Tem medo do contágio, mas não sabe o que é. É um bafio da doença. Os cadáveres são queimados no meio da rua. E o Papa foi contaminado. Morreu, foi colocado na Catedral Basílica, vestido de púrpura e ajaizado de pedras preciosas. E quando Francisco soube, foi com seus irmãos visitá-lo. A igreja estava absolutamente vazia. A essa, onde estava o caixão, o silêncio da madrugada. Francisco sobe os degraus e quando olha, o Papa estava nu. Os ladrões roubaram tudo. Das alpercatas às tiaras de ouro, aos anéis. E então Francisco sorri, tira a capa e diz: tu sempre foste da nossa ordem. E cobre o Papa, dizendo: tu entrarás no céu como entraste na terra, nu, sem ter coisa nenhuma. A mensagem franciscana alastra-se e toma conta do mundo. Uma emoção singular invade a terra. Quando então um homem sai pela Europa, Pedro, o eremita, é necessário salvar a Terra Santa. Os bárbaros violaram o templo, o túmulo, a igreja de Jerusalém. Jerusalém está em poder dos mouros. O Papa mandou pedir apoio da Europa e começa o período das vergonhosas cruzadas, cujo objetivo não era atender o corpo de Cristo que não estava lá. A sepultura era vazia desde o terceiro dia, mas se apoderar dos tesouros orientais. Vai a primeira cruzada, que fracassa. Francisco tenta ir na sua ingenuidade. O que é que ele pode fazer? Ele não mata sequer aquele feroz lobo da cidade de Gúbio, que devorava as colheitas, os animais, os aldeões estavam armados para matá-lo. E ele foi conversar com o lobo. Foi a pé até Gúbio e encontrou o lobo na estrada, a fera avessa. E diz: irmão lobo, por que te atreves a perturbar as criaturas de Deus? Tu não sabes que Deus te repreende a conduta? Se tu tens medo que te maltratem, arreganha os dentes, mas não precisa mordê-los. E depois de acariar o lobo, onde ele ia, o lobo ia atrás, como se fosse um cordeiro. E é verdade histórica. O maior biógrafo de São Francisco no século XX, ateu, assevera que o lobo de Gúbio era uma verdade. E uivava, ora ficava na igreja, na Porciúncula, ora ficava em São Damiano. E então Francisco parte, pela segunda vez, atravessa a região toda da Itália, a pé até Bolonha, onde pega os cruzados e viaja. E vai primeiro ao Egito. Ontem fez 800 anos que ele foi visitar. Foi visitar o sultão Ali al-Malek. E aquele poderoso sultão do Oriente, de toda a doutrina muçulmana, vê chegar entre os cruzados aquele homem que foi preso, maltrapilho, que atravessou o deserto, e o deserto lhe fez mal à vista. Aí começa o tracoma que o cega. E então os dois começam a conversar. Mas como? O sultão falava francês. Havia estudado em Paris. Francisco falava francês. Nós temos que ver aí a providência divina. Um árabe no Egito falar francês. Para o italiano na Úmbria falar francês. É misericórdia. E os dois conversam. E então, Ali al-Malek manda pedir ao Papa que mande o Francisco ficar com ele e acabe a guerra. Vamos fazer as pazes. E o Papa disse que não.
E Francisco teve um salvo conduto por um ano para visitar a Terra Santa. Ali esteve pelos caminhos de Jesus. E quando voltou à Itália, a sua ordem de amor havia sido prostituída. Porque aqueles que o substituíram não resistiram à facécia da fortuna, da cultura, da presunção. E então ele foi para Porciúncula e nunca mais saiu de lá. Morreu de melancolia. Mas quando a cegueira se tornou inevitável, o cardeal de São Paulo, temendo a sua morte prematura, resolveu mandar um dos melhores médicos da época para cegá-lo com ferro em brasa, em uma forma de V, cegá-lo. Frater Leone desmaiou e ele disse: Benedicto fratello fuego, bendito irmão fogo, porque me apagas a vista para que eu veja as grandezas de Deus. Este é o Francisco da história universal. É o homem que ergueu a igreja. É o homem que repetiu Jesus e que deu continuação ao sermão da montanha com o hino a todas as criaturas. Abençoada irmã morte, ó irmão sol, irmã lua, irmã chuva, irmã natureza. A vida de Francisco é o êmulo, a cópia perfeita da vida de Jesus. A humanidade tem saudades de Francisco, que morre no dia 3 ou 4 de outubro do ano 1226. Com 44 anos de idade, ele revolucionou a história da humanidade como ninguém. Teve uma imitação de Clara na figura incomum recente de Madre Teresa de Calcutá. E a doce Clara de Assis, de pés descalços, no inverno rigoroso, caminhando no convento com roupas frágeis e temperaturas negativas, vinha com uma lanterna, como as duas crianças entraram, para visitar as suas monjas, em estertores sexuais de agonia, em desesperos, acalmando-as, nas noites cruéis do inverno, ou nas noites insuportáveis de 40 graus do verão da Úmbria. Até que Francisco, quando morreu, como último pedido, ele solicitou que o seu cadáver passasse pelo monastério de Clara, para que ela lhe desse o último adeus, o maior amor humano da história universal, a maior ternura. E até hoje, a humanidade tem falta de Francisco. A humanidade deseja uma nova Clara. Até hoje, a presença desses cristãos, para nós espíritas, é a entrega total ao amor. Ó, meu pai Francisco, você que tem lutado tanto, ainda tem uma sombra, isto é, uma sombra psicológica, ainda tem um problema na sua vida, ainda tem um pecado. Minha filha, qual é o meu pecado? O desejo da santificação. É um pecado. Aceite a sua fragilidade. Jesus já lhe aceitou. Foi aí então que ele se entregou totalmente ao ministério do amor e morre cantando. Neste dia 4 de outubro, segundo os autores, segundo outros, no dia 3. E a igreja celebra o dia 4 para o culto ecumênico. E foi tão extraordinário que 2 anos depois foi tornado santo.
quando os processos demoram, às vezes, séculos. A sua vida senta de curar os fenômenos que foram produzidos por intercessão deles. Convenceram o Vaticano da sua santificação. E porque Assis e Perugia continuavam em guerra, para evitar que ele roubasse o cadáver e levasse para Perugia, ele foi sepultado dentro de uma rocha imensa, que até hoje está na parte inferior do monastério, que foi erguido para ele no século passado, na montanha mais alta de Assis, para lembrar o dia em que ele, no monte, viu ser alado e cantando as glórias do Altíssimo, este ser disparou flechas que lhe fizeram os sinais, que lhe marcaram a testa, os pés e as mãos com os estigmas de Cristo, que Clara envolvia em tecido para ninguém ver o seu estado de perfeita identificação com Jesus. Nas horas difíceis que estamos vivendo, neste momento grave da cultura terrestre, numa hora de pompa, de exaltação, de vaidade, de olvido de Jesus, na hora em que nós, espíritas, fomos convidados para restaurar-lhe o Evangelho, para viver-lhe o nome, para imitá-lo, nesse período de amarguras e de solidão, de dores e de conflitos íntimos, nesta hora em que os céus descem à terra através dos fenômenos mediúnicos para falar da imortalidade da alma, nós te rogamos, Pai Francisco, que voltes outra vez, que nos mandes a irmã Clara abrir a noite medieval da terra moderna, dos interesses miseráveis e das paixões mesquinhas, para cantar o hino da imortal fraternidade. Nós te pedimos, irmão Francisco, que intercedas a Jesus pela nossa fragilidade, pelas nossas dores, e nos recebas em teus braços amigos enquanto deambularmos pelo jumentinho na direção da sepultura em que tu nos libertarás da vida. Muito obrigado, Pai Francisco. Muito obrigado, irmã Clara. Muita paz.

0: Agradecemos ao senhor Divaldo Franco por sua amorosa presença e suas palavras que tanto enriqueceram nossa noite de aprendizado.
1: Você acompanhou a palestra Francisco, o Sol de Assis, expositor Divaldo Pereira Franco, da Bahia. Conferência ocorrida no dia 7 de fevereiro de 2019, na cidade de Caucaia, cidade metropolitana de Fortaleza, no Ceará, no Lar Beneficente Clara de Assis.
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2: 21 horas e 19 minutos.
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0: Oi pessoal, tudo bem com vocês? Aqui é a Patrícia, voluntária da Web Rádio Fraternidade. Hoje eu tô aqui com a expositora Ana Tereza Camasbi para fazer uma entrevista com ela. Ana Tereza que tá aqui no 6º Congresso Espírita de Uberlândia.
1: Oi gente, eu sou a Ana Tereza Camasbi e eu apresento um programa na Web Rádio Fraternidade chamado Palavras para a Alma, que é a Patrícia que me apresenta. E é um grande prazer estar com vocês hoje aqui pra gente conversar.
0: Muito obrigada, Ana, por estar aqui com a gente. Então, a primeira pergunta que eu gostaria de fazer é sobre o tema que você vai falar aqui no Congresso, que é a Gênese, os milagres e as predições segundo o Espiritismo. Eu queria que você relacionasse esse tema com o do geral do Congresso, que é o Consolador Prometido por Jesus.
1: Puxa vida, é uma pergunta de vestibular, né? Então, esse tema geral, que é um tema lindo, que é o Consolador Prometido, é um tema que chama a gente para olhar para as obras que Allan Kardec codificou para a gente, que é o Espiritismo, que é consolador, né? Jesus prometeu que não ia deixar a gente sozinho, que não ia deixar a gente desamparado, e chegou essa consolação através dessa obra incrível. Então, quando ficou o tema da Gênese, porque cada orador falou de uma das obras, né? Um orador falou do Livro dos Espíritos, do Evangelho, do Livro dos Médiuns e tal, e a obra que ficou para eu poder comentar foi a Gênese. Não dá pra gente resumir, que é impossível a gente resumir, mas eu procurei estruturar o que é que a Gênese tinha de consoladora, porque a Gênese é um livro que fala, ela tem três partes, né? Fala da origem do planeta na primeira parte, fala dos milagres na segunda parte, e na terceira parte ela fala das predições, ou seja, fala do que virá, o que vai acontecer com a gente, né? Então eu me concentrei pra poder mostrar, olha, a Gênese também consola. Sabe por que ela consola? Porque quando a gente tá em sofrimento, quando a gente tá passando situação difícil, a nossa percepção da vida fica toda apertadinha. A gente só fica vendo o problema. Se você perde um ente querido, você fica só na dor que perdeu um ente querido. Se você tá passando por um desemprego, você fica só preocupado com os boletos que você não consegue pagar. Se você tem um problema de saúde física, você só fica olhando para aquela dor que você sente, enfim. Então, o que a Gênese traz pra gente? Ela traz um contexto pro que a gente tá vivendo. Então, quando alguém diz assim, o mundo não tem jeito, a Gênese diz assim, não, tem jeito sim, é porque o que a gente tá passando é um momento, é uma transformação. Então, quando a Gênese vai explicar isso, na terceira parte dela, sobre as predições, vai falar sobre os tempos são chegados, a gente já tá mais amadurecido, tudo que parece estar desarrumado, é um momento de desarrumação para arrumar melhor. E aí, na Gênese tem a fundamentação dessa transformação. Então, trazendo para nossa experiência cotidiana, quando a gente tá passando por uma perda de um ente querido, um desemprego, falta de trabalho, perda afetiva, perdeu o namorado, perdeu a esposa, enfim, aquela relação acabou, um luto danado, olha, isso é um pedaço da sua transformação. Então, a Gênese se relaciona com o Consolador Prometido porque ela traz o consolo através da visão de futuro que ela oferece pra gente. Ela diz assim, tudo isso que você tá passando não é arbitrário, não é castigo de Deus. O que você tá passando é uma fase pra, ó pra onde é que você tá indo, né? O progresso inevitável, o progresso inexorável. Você não consegue ver tudo porque a gente fica tirando foto do sofrimento, né? A gente não vê o filme que é a vida espiritual da gente, né? Esse é o convite que esse livro faz. Espero que se seja para todo mundo.
0: Muito bacana, Ana. E nesse contexto que você comentou sobre a fase, né, que tá difícil, planeta Terra, nesse momento que a gente está passando, o seu programa Palavras para a Alma, que também tem um livro, de que forma a obra pode sustentar as pessoas? O que pode trazer para as pessoas para que elas se sintam acolhidas?
1: Patrícia, na verdade, quando eu fiz essa obra, eu não tinha essa intenção toda não, sabe? Na verdade, foi o Rubens que teve um carinho enorme comigo no Segundo Seu. Ele gostou da palestra que eu fiz e ele me propôs, que tal você fazer um programa de 10 minutos? Eu falei, gente, eu nunca fiz um programa na rádio, vou fazer bobagem esse negócio. Mas me fez tão bem esse convite dele que cada vez que eu preparava o programa, quem se curava era eu mesma, sabe? E eu levava horas pra preparar um, porque eu escrevia tudo que eu ia falar, até o texto ficar bom pra eu conseguir gravar, e aí eu gravava não sei quantas vezes pra ficar 10 minutos pronto. Hoje eu já faço direto, sabe? Passar desses anos todos. Então, eu creio que o meu livro ajuda as pessoas, porque o meu livro é a transcrição dessas falas. Eu acho que ajuda as pessoas porque eu também tô ali falando de mim. Então, eu não tô falando teoricamente sobre culpa, por exemplo. Eu falo das culpas que eu senti, como é que eu atravessei isso. Não falo do medo dos outros, falo a partir do medo que eu senti, ou da ansiedade que eu senti. Então, eu acho que é isso que as pessoas sentem, eu imagino. Porque quando a gente consegue escrever vê a partir da experiência da gente, a gente empaticamente, energeticamente se liga às pessoas. E eu principalmente acho que um autor espírita, se a gente sabe que o verdadeiro espírita é aquele que se esforça para cuidar das suas inclinações difíceis, aquelas nossas mazelas complicadas que a gente precisa trabalhar, não é a gente se livrar delas, trabalhar. E eu acho que um autor espírita, ele precisa estar muito perto da sua experiência e poder encontrar no espiritismo a luz para clarear aquela escuridão que a gente fica na hora do sofrimento, né? Isolamento do sofrimento. Então, quando algum autor consegue, talvez, eu penso que é isso, né? Consegue juntar uma coisa com a outra, olha, como é que o espiritismo me ajudou nisso aqui, ó, na minha dívida financeira? Como é que o espiritismo me ajudou aqui, ó, tô brigando com meu filho todo dia? Como é que o espiritismo me ajudou a pensar na profissão que eu vou escolher? Entendendo que o espiritismo não é uma coisa separada da sua vida. Ele é um entendimento, é um olhar sobre a vida. Então, quando a gente começa a entender isso e a gente pode escrever a partir disso, eu acho que torna uma obra acolhedora, acho que sim.
0: Muito bom. E nesse contexto que a gente está conversando, eu queria perguntar, porque você é profissional de psicologia, e eu queria perguntar de que forma que a terapia, ela pode nos ajudar a evoluir moralmente
1: e espiritualmente, né? Olha, perto disso, eu posso falar disso, mas eu tenho que falar uma coisa antes, assim. Eu sou psicoterapeuta e fiz especialização, mestrado e doutorado na área acadêmica. E nas universidades, hoje não, porque eu me formei há 30 anos atrás, né? Hoje tá bem melhor, mas pensando atrás, a psicologia, ela tinha uma rejeição para tudo que é religioso. E ela tem razões históricas para isso. A gente tem razões históricas enormes para juntar religião e política, religião e todas as junções, religião e ciência, religião e filosofia, religião e política, religião e dinheiro, religião e tudo mais. São junções difíceis que a gente foi fazendo ao longo do tempo. Então, é como se a gente ficasse com um registro assim, não, religião não pode juntar com nada. Então, religião tem que ficar num lugar bem separado, num templo, e a sua vida laica, a sua vida não religiosa vai acontecendo aqui paralelo. Então, quando eu fui pra faculdade, eu sou de família espírita, foi muito complicado pra mim isso, porque eu, com os meus conhecimentos espirituais, trabalho mediúnico e tudo mais, eu participava de encontro de jovens, e o meu mundo acadêmico não tinha nada a ver com aquilo, parecia que eu tava, sei lá, numa outra vida, era um negócio muito doido aquilo, eu vivia dois mundos totalmente divorciados, a ponto da gente começar a pensar assim, será que a religião vale alguma coisa mesmo? Porque como é que vai ser para eu ganhar dinheiro, para me sustentar, enfim? E aí, aos poucos, eu fui entendendo que essas separações que foram feitas ao longo do tempo eram separações que serviam àquela história, àquela época, àquele momento, mas não para mim. Então, eu fui fazendo as junções possíveis ao longo do tempo. Então, eu levei muita coisa da faculdade para a casa espírita. Não no sentido de trazer o consultório psicológico para a casa espírita, mas as dinâmicas, as coisas que eu aprendi, o processo de autoconhecimento que eu aprendi, aprender a escutar, aprender a se comunicar, tantas coisas que a faculdade até me ofereceu. E eu fui levando isso para a casa espírita e foi tendo um resultado muito bom. Hoje, a casa espírita é que faz o caminho contrário para mim. Hoje, o espiritismo entra em tudo aquilo que eu faço. De uma maneira que é até difícil separar um pouco o que é uma coisa e o que é outra. As pessoas me encontram, você é psicóloga, você é espírita, né? Então, já juntou, né? Então, pra mim é assim, é junção. Agora, como é que uma psicoterapia ajuda alguém a evoluir, a crescer? Olha só, não só a psicoterapia, é qualquer método de autoconhecimento. Não tem só a psicoterapia como método, existem muitos outros métodos de autoconhecimento. Mas em se falando de psicoterapia, eu considero um método, senão não trabalharia com tanto tempo com isso, e eu acho um método eficaz e bom, porque se a gente ficar sozinho se observando, é pouco. Que a gente acaba caindo num círculo vicioso de perceber sempre as mesmas coisas e de se assustar com as coisas feias, sabe? E às vezes até de se assustar com as nossas partes melhores. A gente fica com medo do que a gente tem de muito bom. Não, eu vou ficar muito vaidosa, não sei o quê, né? Então, um psicoterapeuta que não tem nada a ver com você na sua história familiar, que não conhece a sua tia, que não sabe quem é seu pai, não sabe quem é sua mãe, que não tem que puxar a sardinha pra lugar nenhum, ou seja, que não toma partido, que não quer te arrastar pra nenhum lugar, ele tem condição de te analisar as coisas como as coisas são e permitir que você possa falar as coisas mais sombrias sem você se sentir julgado, sem você se sentir com medo de ter punição, exclusão. Então, eu acho que a terapia é um caminho que você pode visitar lugares muito desérticos, lugares sombrios, esquisitos, que sozinho, não só a gente teria medo, mas a gente não consegue aprofundar. Tem um instinto de sobrevivência que, não, para de olhar pra aí. E aí eu acho que só um trabalho de autoconhecimento profundo é que a gente pode curar feridas de outras encarnações, de outras histórias, que a gente vive carregando e repetindo. Tem coisas que a gente repete nessa vida mesmo, sabe? Assim, relacionamentos complicados que a gente fica enredado, que já entendeu que não tá bom, mas a gente continua. Então a gente precisa de um irmão, um coração querido, que possa mostrar pra gente o outro lado das coisas, uma outra perspectiva. Então eu acho sim que aquela questão que todo mundo fala no Livro dos Espíritos, que é Santo Agostinho que fala da 919, ele diz que todo dia ele fazia um exame das próprias questões, mas caramba, Santo Agostinho tinha uma elevação já. Ele já tinha o hábito da meditação. Nós ainda estamos conquistando isso. Eu não sei se Santo Agostinho tinha um psicólogo, mas eu acho que ele, se ele tivesse, acho que ele diria: aproveita e chama um psicólogo pra te ajudar.
0: Nossa, é muito interessante, porque a gente, igual você falou, a nossa vida ela não tá separada. Acho que tudo é uma junção e a gente tem que ir trabalhando nisso, né?
1: Isso. É difícil pra gente essa integração, porque ela não tá pronta. É a gente que vai fazer essa junção. Por exemplo, arte e espiritismo, como é que a gente faz essa junção, sabe? Sim. Autoconhecimento e espiritismo, como é que a gente faz essa junção? Meditação e espiritismo, dinheiro e espiritismo, como é que a gente junta ascensão profissional, sucesso profissional com os conhecimentos espíritas que iluminam tanto a nossa caminhada, né? Como é que a gente faz essa junção?
0: Verdade, Ana. E assim, pra quem tá querendo buscar terapia, você tem alguma dica pra pessoa que quer começar o autoconhecimento?
1: Então, eu diria pra você, e você tem que ter claro o que que você tá buscando, o que que você quer. Porque um terapeuta, ele não vai salvar você de coisa nenhuma. Nem salvar você de você mesmo. Qualquer salvação tem que ser, qualquer trabalho de cura profunda é um projeto pessoal, singular e intransferível. Então, se você tem vontade de começar um processo de autoconhecimento, pode ser psicoterapia ou qualquer outro caminho que você queira, tenha claro o que que você tá precisando. Eu preciso de autoconhecimento aonde, por quê, pra quê. Porque senão você vai até terapia como você vai para a academia. Você não tá fazendo terapia. Você precisa ir para terapia sabendo o que que você tá indo buscar lá, o que que você tá indo aprofundar. Então, fazer essa conversa com você, eu tô precisando de terapia para o que mesmo, né? E procurar um terapeuta tal qual. Mais importante do que a teoria que ele professa, como você se sente diante dele. Se diante desse terapeuta você se sente à vontade para ser você. Porque se você tem que fazer um personagem para estar lá na terapia com ele, você não tá fazendo terapia também. Então, mais importante do que qualquer terapia, qualquer abordagem teórica, que seja um encontro terapêutico que você se sinta à vontade em ser você. E esteja lá, aberto para momentos difíceis e momentos muito bons também. Terapia não tem só momento duro, não. A gente sai chorando muitas vezes, mas também sai muito contente por alguns passos diferentes que a gente consegue dar.
0: Verdade, Ana. Eu queria agradecer muito pela nossa conversa, pelo seu conhecimento. Tenho certeza que o pessoal vai gostar muito do vídeo e muito obrigada por estar aqui com a gente.
1: Nossa, gente, eu que agradeço. Eu queria só apontar uma coisa que eu me lembrei aqui agora. Isso que eu tô falando aqui sobre terapia, existe um livro que diz que Jesus foi o maior psicólogo que já existiu, né? Porque Jesus tem, eu gosto muito de uma passagem, que é a passagem dos 10 leprosos. É um momento em que 10 leprosos se acercam a uma certa distância de Jesus e pedem para ser curados. Vocês sabem que na época de Jesus não podia chegar perto nem para curar, né? E aí Jesus, à distância mesmo, né? Diz só isso: ser limpos. E eles percebem que estão sendo curados porque um olha no outro e vê que estão sumindo as feridas, sabe? E aí, eles saem correndo para a cidade para poder resgatar toda a sua história, toda a sua vida, toda a sua cidadania, enfim, porque eles perdiam tudo, né? Eram considerados mortos já, né? Só esperando a hora de morrer. Mas um voltou. Um dos 10 voltou. Se ajoelhou diante de Jesus. Se ajoelhou, agradeceu profundamente, chorava muito. Claro, quem que não chora a situação dessa? Meu Deus, né? Renasceu. E o relato bíblico é que ele vai estendendo os olhos até encontrar o olhar de Jesus na altura, porque ele tá ajoelhado, né? Nesse encontro único, rápido e singular, é que a cura naquele homem se deu profundamente, porque aqueles 9 que não voltaram, curaram-se temporariamente, ele se curou permanentemente, porque tinha isso, as pessoas se curavam e depois elas voltavam a adoecer. Por que que voltava a adoecer? Porque voltava a ter os mesmos hábitos anteriores. Então, um processo de cura, ele é um encontro singular, mas a gente precisa manter nesse encontro singular um projeto pessoal de continuar o seu crescimento, de não repetir os movimentos que nos adoecem. Então, na verdade, todo o processo de autoconhecimento é um encontro com Jesus, na verdade, sabe? Um encontro com essas verdades, com o Evangelho. Então, esse encontro, que é singular, é possível a gente ter em qualquer processo de autoconhecimento, mas tem que ter essa pedra de toque. Que você possa fazer movimentos diferentes dos movimentos que te fizeram adoecer e chegar até aí. É um convite de abertura e de mudança, que eu tava faltando falar.
0: gente está aqui ao vivo do 6º Congresso Espírita de Uberlândia. Então, como está tendo palestra lá fora, música, se vocês escutarem alguns ruídos, é por conta que está ao vivo. Mas, assim, eu tenho certeza que aqui em entrevista, se vocês devem prestar atenção no vídeo, vocês nem vão ligar, tanto que o vídeo está bom. Então, espero que vocês tenham gostado. Muito obrigada, Ana. Um forte abraço para vocês.

0: 21 horas e 35 minutos.
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O nome da música chama-se A Vida é o Bem Maior. Tá bom? Para vocês. Tá bom? A vida é o bem maior.

0: para vocês, meus irmãos, para todos que estão ouvindo, a vida é o bem maior.
1: Cara, que música linda de verdade, de verdade.
2: Caraca, faz tempo isso, viu? Eu tava até novinho ali, eu tô me olhando ali, vendo. Muito boa noite, querido internauta, muito boa noite, querido ouvinte da nossa emissora do bem. Que alegria poder estar aqui mais uma vez com você para a gente fazer esta edição do programa Pinga Fogo, edição de número 335. É, eu estava novinho, o Jorge não tinha nem barba, coitado, né? Tava lá, né? Eu acho que isso aí foi 2000 e quanto, hein? Nem lembro mais. O Charles Medeiros trazendo essa música para a gente. Muito boa noite, Divina.
3: Boa noite, Rubens. Boa noite, Jorge, Sâmia. Boa noite, queridos irmãos, queridas irmãs. É uma alegria a gente estar aqui para somar com esse maravilhoso programa que é o Pinga Fogo.
2: Seja bem-vindo, Jorge. Seja bem-vindo, Sâmia. Muito boa noite para vocês. Espera aí, deixa eu ver se eu... Aí, agora vai.
4: Boa noite, Rubens. Boa noite, Divina. Boa noite, Elahá, e a todos os nossos queridos irmãos, amigos que já estão aqui conosco nesta segunda-feira especial.
5: Olá, olá. Boa noite, Sâmia. Boa noite, Divina. Boa noite, Rubens, também. Boa noite para os nossos queridos companheiros do planeta Terra e dos demais planetas constitutivos do Sistema Solar. Olha, eu estive este final de semana em Cachoeiro do Itapemirim.
2: Terra do Roberto Carlos.
5: Terra do Roberto Carlos. Mas eu descobri uma coisa diferente lá. Eu vou compartilhar com vocês. Eu fui informado lá de que Cachoeiro do Itapemirim é a capital secreta do mundo.
2: Ué, por quê?
5: Porque é a capital do mundo, só que é tão secreto que ninguém sabe, só o povo de Itapemirim.
2: Essa piada é boa.
5: Não, existe, não, nós somos a capital secreta. O mundo não sabe, mas a capital secreta do planeta é lá.
2: Muito bem. Tá certo, mais uma razão, não é só lembrar a Cachoeira do Itapemirim por causa do Roberto, mas também...
5: É porque é a capital secreta do planeta. E ó, mandaram muitos abraços para vocês, meu Deus, como mandaram abraços.
2: Ah, que legal, retribuímos, retribuímos o abraço, viu? Então vamos lá, vamos começar o nosso programa, queria convidar todo mundo para a gente poder fazer a nossa prece. E nesse momento... em que aqui nos encontramos, Senhor, queremos te agradecer a oportunidade de poder estar trabalhando na tua seara, em especial fazendo esse trabalho na noite de hoje. Que ele possa seguir, Senhor, sob a tua proteção, sob o teu amparo, com a tua presença, envolvendo aqueles irmãos que buscam aqui um pouco mais de esclarecimento, um pouco mais de uma palavra amiga e consoladora que a doutrina espírita nos possibilita, para que cada um possa seguir a sua jornada enfrentando os desafios. E nesse dia que a gente lembra de Nossa Mãe Santíssima, fica aqui também a nossa gratidão pelo amparo que ela tem dado, pela presença também, que ela possa se fazer junto de nós durante o programa, também intuindo Jorge, a Sâmia e os nossos queridos ouvintes. Em teu nome, Senhor Jesus, em teu nome, Mãe Santíssima, nós começamos neste dia 12 de outubro de 2026, a edição de número 335 do programa Pinga Fogo. Muito, muito obrigado, Senhor. Gente, 335, eu fiquei até com dúvida, 335, é muito programa, né? Sâmia, o que você preparou para a gente hoje? Eu vou até adivinhar, vou até adivinhar. É alguma coisa de
4: Pode
2: Maria.
4: Pode adivinhar.
2: Alguma coisa de Maria.
4: Muito bem, você está bem, adivinhação.
2: Vamos lá.
5: Um instantinho, antes de falar. Estão perguntando aqui por que eu não dei o boa noite para você com a mesma ênfase, Rubens.
2: Por quê? É porque...
5: Não, é, Só para mexer, para brincar. Pra...
4: A Cidinha Mota já respondeu aqui, só para provocar o Rubens.
2: Tá bom.
4: O pessoal já conhece.
5: Tá perturbado.
4: É. E nós estamos realmente num momento muito bonito, que é o mês de outubro, onde, graças às festividades da Igreja Católica, nós sentimos que Maria como que se aproximasse mais dos nossos corações. Nós temos hoje, né, homenagens e orações de monte que são feitas para nossa querida Maria de Nazaré, através da festa de Nossa Senhora Aparecida. E nós tivemos ontem o Círio de Nazaré, que também já está se multiplicando por outras regiões do Brasil e que também lembram a nossa querida Mãezinha de Jesus. Então, nós trouxemos um poema do espírito Amaral Ornelas. Esse poema está no Parnaso do Além-Túmulo, Amaral Ornelas, que também nasceu em outubro, só que foi outubro de 1885. E ele traz um poema que se chama Ave Maria. Está lá no Parnaso do Além-Túmulo. Vamos conhecê-lo. Ave Maria, Senhora, do amor que ampara e redime. Ai do mundo se não fora a vossa missão sublime. Cheia de graça e bondade, é por vós que conhecemos a eterna revelação da vida em seus dons supremos. O Senhor é sempre convosco, mensageira da ternura, providência dos que choram nas sombras da desventura. Bendita sois vós, Rainha, estrela da humanidade, rosa mística da fé, lírio puro da humildade. Entre as mulheres sois vós, a mãe das mães desvalidas, nossa porta de esperança e anjo de nossas vidas. Bendito o fruto imortal da vossa missão de luz, desde a paz da manjedoura às dores além da cruz. Assim seja para sempre, ó divina soberana, refúgio dos que padecem nas dores da luta humana. Ave Maria, Senhora, do amor que ampara e redime, ai do mundo se não fora a vossa missão sublime.
2: Que lindo, né? Hoje, quando eu estava fazendo o programa de manhã, 6 horas da manhã, e eu me lembrei muito do céu, quando a gente fez o evento e trouxe a lembrança de Maria, né? E aí, ouvindo o poema também, vai tocando fundo no nosso coração. Mas eu queria te ouvir um pouquinho mais, acho que o pessoal também queria ouvir. O que a gente pode extrair?
4: Muito bem. Tem dois momentos do poema que eu acho muito lindo. Quando ele vai, porque ele pega o Ave Maria, né, a oração Ave Maria, e ele vai cantando essa Ave Maria no poema com as próprias palavras. Então, o bendito sois vós, ele, entre as mulheres, ele coloca, entre as mulheres sois vós, a mãe das mães desvalidas. Ele faz uma outra leitura daquela que a gente está acostumado, porque quando o anjo diz, bendita és tu entre as mulheres, nós pensamos logo, ele pegou Maria e alçou como sendo mais importante do que as outras, sendo superior, né? A que se destaca. E Ornelas, ele lê assim, ela é bendita porque ela é a mãe das mães desvalidas, ou seja, o status dela é da cuidadora. É isso que faz dela esse amor, essa amorosidade, essa energia materna sublimada que Maria tem, que faz com que ela se destaque. Mas o destaque é porque ela cada vez mais se faz de serva, não só de nós, mães desvalidas, mas como ele diz lá no penúltimo verso, também refúgio dos que padecem nas dores da luta humana, que embarca todos, como filhos do coração de Maria.
2: E você, senhor Jorge?
5: Eu tenho, na verdade, uma pergunta. Por que todas as coisas que falam de Maria se revestem de uma intensidade diferente. Quando a gente trata deste assunto, quando fala de Maria, tem alguma energia que é diferente, tem alguma coisa. E assim, as músicas, as diversas Ave Marias que existem, seja de qual for, de Gounod, de Schubert, de Catini, de sei lá mais quem, elas são tão sublimes, elas são tão tocantes, as poesias que se escrevem. Nós temos CDs e mais CDs de Ave Marias diferentes que foram compostas. Os autores compõem. Quantos poemas existem para Maria? Tem um livro, Volta à Bocage, não é, Samia? Que ele trata ali, ele tem sonetos, ele, Volta à Bocage é através de Chico, em que ele trata ali de Maria também nesses sonetos que ele faz. Então, existe uma aura muito diferente quando se trata da Mãe de Jesus. Há alguma coisa de singular. E esse poema, ele reflete bem essa questão. Eu estive uma vez em Piracicaba e eu vi uma versão musicada desse poema que me emocionou muito. E ficou linda a melodia que foi feita. Ele até gravou, mandou para mim. Espetacular isso, sabe? E o quanto que essas interpretações, como a Samia bem lembrou, que vai pegando, destrinchando em cada estrofe um verso da Ave Maria e abrindo ali para que a gente possa ver com mais devagar, por uma leitura mais espiritualizada, essa visão toda. Então, é realmente um poema belíssimo do Parnaso de Além-Túmulo. Chico tinha, na verdade, ali, meu Deus, seus 19 anos, sei lá,

0: um achado que eu usei hoje no programa das 6 horas da manhã para a gente marcar essa data. Fala aí, Chico Xavier.
1: Da minha infância, uma tutora a quem eu me dediquei de coração. Muitos amigos creem, às vezes, que eu sou uma pessoa exagerada em minhas manifestações de fé religiosa, mas considero Nossa Senhora, a inesquecível Mãe de Jesus e Nossa Mãe da Cristandade, como sendo o vulto maternal mais importante da Terra e a quem devemos recorrer em nossas necessidades, pedindo a ela proteção, misericórdia, auxílio e inspiração.
0: Legal, né? A gente trazer. Muito legal. Muito legal ouvir o Chico falando com tanto carinho. E ele tem aquele quadro que é famoso, que a gente. Não tá aqui, né? Tá lá na sala. Mas é o quadro de Maria Eu lembro dele também, eu falando para Emmanuel, né? Emmanuel, vê se você consegue lá com a Maria lá para dar uma aliviada. Não, tudo passa. Tudo passa. Ai, ai. Mas vamos lá, Divina separou a primeira pergunta de hoje, Divina.
2: Eu gostaria de saber, né, se você, se algum de vocês pode me esclarecer sobre a minha sobrinha, que agora no dia 6 deste mês tirou a sua própria vida. É sobrinho, no caso, né? Ele trabalhava na saúde cuidando de crianças. A família nunca percebeu. Agora depois aparece ela. Agora eu tô com dúvida se é ela ou ele. É, nunca percebeu se ela tinha depressão ou não.
0: O que a gente pode falar, né? Tem foi uma mensagem que a gente acabou de pegar aí, não? Ele acabou de pegar aqui no chat. Vamos trazer alguma palavra para esses, para essa nossa irmã.
3: Começar. Olha, para que uma pessoa chegue ao ponto de fazer uma ruptura com o fio da vida, a dor não é pequena. Que dores pequenas a gente administra. Dores pequenas a gente chora no travesseiro, a gente vai conduzindo, não é? Vai convivendo com elas, vai tentando tratar a ferida. Quando alguém chega ao ponto de tomar a decisão de que a vida não tem mais sentido, pode ser que para nós, pode ser que para nós, aquela dor seja pequena. Mas nós não conhecemos o coração das pessoas para medir a intensidade com que determinado fenômeno a fere. Nós queremos ver o mundo pela nossa ótica e às vezes a nossa ótica é diferente da lente com que o outro observa. Então nós temos, por exemplo, episódios de pessoas que decidiram pelo suicídio porque sofriam bullying na escola. E alguém vai dizer assim: ah, mas isso aí é só não liga, não liga, joga uma pedra, dá uma mordida. Sabe? E aí começa a apresentar uma série de soluções, mas a gente não sabe como é que a nossa alma funciona. Outros fazem um movimento nessa mesma direção por conta de um amor não correspondido. E a pessoa diz: mas minha filha, o que mais tem aí é homem, esse não quer tem outro, para que isso? E assim vai. E existem muitas dores ocultas que a gente carrega e que a gente às vezes nunca falou para ninguém. Histórias de abuso que eu nunca tive coragem de falar para ninguém. Culpas que eu trago dentro da minha alma que eu não consigo verbalizar. A gente precisa ter um espaço para isso, não é? Joana de Ângeles, no livro Amor Imbatível Amor, capítulo 4. Ela apresenta uma receita para a depressão. E nesta receita, o primeiro dos 10 pontos que ela destaca é: procure alguém para conversar. Procure alguém para desabafar. Uma pessoa da sua confiança para você colocar para fora o que você tem. Isso é um processo que a

0: ajuda muito. Então, nós não sabemos, a pessoa aparentemente está bem, mas o quanto de angústia ela carrega dentro dela. O que que aconteceu? Às vezes, né, acontecem situações em que uma determinada pessoa trazia uma história de inaceitação da sua própria orientação sexual. A própria pessoa não se aceitava. E como a família também não fazia um movimento de aceitação, então a pessoa acaba rompendo o fio da vida na crença de que essa seria a melhor estratégia que se poderia buscar. Então, essas situações, sim, elas podem acontecer. A gente não sabe o que se passa no coração do outro. O que nós sabemos é que a doutrina espírita nos comenta é que sempre a decisão pela interrupção do fio da vida, ela é sempre uma situação indesejável. Nós não temos na doutrina espírita a condição, não, mas aí sim, aí tudo bem. Não temos. Então, ela sempre vai gerar no indivíduo um processo de dor motivado pelo remorso, pela tristeza e pela decepção de ter rompido, ter desistido da vida. Haverá um conjunto de dores que esses indivíduos irão atravessar, isso é fato. Essas dores não costumam ser curtas, elas demoram para que elas se resolvam. Mas lá na frente haverá a possibilidade de recomeço dessa história, com uma condição: o que provocou a nossa desistência tende a rondar a nossa vida para que a gente consiga provar que, mesmo diante de determinado dissabor, nós somos capazes de seguir em frente e não romper o fio da visão. A gente acaba não aprendendo, rompe o fio da vida, não aprende as lições que a existência nos chama a viver.
1: Existe uma questão no Livro dos Espíritos, a 664, onde Kardec pergunta se a gente pode orar pelos desencarnados, e os espíritos respondem mais ou menos que quando a oração é do coração e é sincera pelos desencarnados, as pessoas que desencarnaram e que estão numa situação às vezes difícil, com algum sofrimento, sentem alívio e um refrigério. E que muitas vezes a oração que é feita com amor, com carinho, faz com que ele desperte para mudar. Ele sinta forças para seguir melhorando. E quando ele sente vontade de melhorar, reagir, apesar do que fez, apesar dos equívocos, ele consegue perceber os espíritos perto dele e aceita a ajuda, da qual às vezes ele não conseguiria nem perceber, nem aceitar, porque ele estava envolto na dor, na culpa pelo que fez, no arrependimento. Tá? Agora, aqueles que desencarnam pelo suicídio, eles estão fugindo não da vida, mas de uma dor que eles guardam muitas vezes bastante escondida, uma dor, um conflito, alguma coisa muito escondida e que eles não suportavam mais. Eles querem arrancar essa dor, mas não tem como arrancar. Então, eles acham que arrancando a vida, eles vão, vamos dizer assim, dormir para sempre, ou vão cair no nada. Na verdade, às vezes a pessoa tem religião, mas aqui dentro não interiorizou que a vida é para sempre, mesmo depois do corpo físico morrer. E elas, quando veem a realidade do mundo espiritual, cai a ficha e enxerga o arrependimento, porque a dor não é do corpo, é do espírito, então a dor nos acompanha. Aquela dor que nós somos convidados a trabalhar aqui, com terapia, com oração, com reflexão, com o que for, com medicação, mas trabalhar aqui. Quando a gente foge, a gente acorda lá com a mesma dor. Então, nesse momento, a oração dos que ficaram é imprescindível. Só que tem uma coisa complicada, que o Larraco sempre coloca: aqueles próximos à pessoa que optou por tirar a sua própria vida acabam entrando num estado de dor também. Primeiro, porque a primeira ideia que vem é: por que fez isso? Por que nos abandonou? Por que não pensou no sofrimento que está fazendo para a gente? Por que foi tão egoísta fazendo isso? Então, existem muitas, mas muitas pessoas que misturam sentimento de saudade, de amor, com um sentimento até de raiva pela pessoa. Então elas ficam nessa balança. Por que fez isso e nos deixou sozinhos? Por que fugiu e eu vou ficar com todas as dificuldades sozinho ou sozinha? Então é importante também que a pessoa, que tecnicamente se chama hoje em dia de sobrevivente, que é a família, aqueles ligados e que foram impactados pela fuga da vida daquele ente querido, que elas cuidem de si, também pela oração. Então eu oro pelo meu ente querido. Eu sinto muito, eu sinto saudade, não precisava ter feito isso, mas nós te perdoamos, isso já alivia. Orar para Maria, para que ampare esse nosso ser querido. Orar para ele, conversando equilibradamente com ele, para que ele se reequilibre do lado de lá e aceite o auxílio, mas também orar por nós, os sobreviventes, para que a gente tenha força de passar por esse momento tão difícil. E, se necessário, buscar ajuda, buscar equipes especializadas, grupos de estudo ou grupos de rodas de conversa, grupos terapêuticos que existem, só procurar lá no Google, para que a gente possa conversar, ver as experiências dos outros e ver como se cuidar também. Tá? É um processo que já aconteceu. Então, nós somos convidados a nos cuidar daqui e a orar para que o nosso ser querido se cuide e aceite o auxílio lá no mundo espiritual.
2: Muito bem, é isso mesmo. Vamos fazer a próxima pergunta, mas a Divina foi lá buscar o quadro, deixa eu ver se dá para ver lá. Olha que coisa linda, né? Muito bonito o quadro, né? É, a gente usou no oitavo céu, então tá ali. E aí, aproveitando, Jorge, Samer, tem uma pergunta que chegou aqui pra gente, do nosso internauta, e ele queria saber, Maria de Nazaré seria o espírito mais evoluído após o Cristo, o governador planetário? O que vocês acham? Qual a opinião de vocês?
0: Nós não temos esta resposta. Nós não temos. Nós temos outros personagens que estiveram na Terra também muito significativos, como Krishna, Buda, Sócrates, Hermes Trismegisto, que foram pessoas de uma grandeza também extraordinária. O perfil de Maria é um perfil diferente, porque ela não é um perfil de mensageiro, ela não é um perfil de pregador, não é um perfil de divulgador de uma doutrina. Tanto que Maria de Nazaré não foi uma divulgadora da mensagem do Cristo como um discípulo que teria abraçado a ideia. Mulher, naquele período, difícil fazer esse tipo de atividade. Mas ela exerceu o papel efetivo de maternidade, de questão maternal. Nós temos uma fala de Jesus... Está no Evangelho de Mateus, eu acho que é capítulo 11, um pouquinho antes do verso 14, que o 14 é, se queres saber quem é ele, ele mesmo é o Elias que havia de vir, isso é Mateus 11, 14. Um pouquinho mais para cima, seu verso 10, 11, por aí, não sei. Ele diz, dos nascidos de mulher, nenhum se elevou à altura de João o Batista. Dizendo para nós que aqueles que estavam encarnados naquele momento, o que estava nascido de mulher, ou seja, o que estava encarnado, João seria o espírito mais avançado que se teria naquele momento, dentro das circunstâncias, considerando o que Jesus teria falado. E Maria está no meio, né? Maria estava encarnada na época também. Se eu for tomar assim na régua isso, porque a gente também não pode pegar o evangelho para a questão doutrinária. Porque se eu começar a estudar o evangelho para a questão doutrinária, Jesus é antidoutrinário, tá? Porque ele desencarnou dizendo, Pai, em vossas mãos entrego o meu espírito. Então ele é quem? Ele deveria dizer, Pai, em vossas mãos entrego-me. Se ele disse, entrego o meu espírito, ele foi antidoutrinário. Então a gente não deve abraçar as ideias doutrinárias buscando dentro do evangelho, que às vezes... não cabe, mas aspecto moral, sim, é bem interessante buscar. Então, nós não temos uma informação a esse respeito. Na obra A Caminho da Luz, não é, Samia? Tem uma referência que Emmanuel faz sobre isso quando ele cita os personagens que estiveram com Jesus. No capítulo A Vinda do Cristo, ele diz assim: e estiveram no planeta Ana, Simeão, Isabel, aí vai citando e Maria não aparece. Não sei quem, não sei quem mais. Meu Deus, ele esqueceu de Maria. Aí vai. O último que ele cita é Maria. Que ele vai falando, virgulando, virgulando. Isabel, vírgula, Zacarias, vírgula, Simeão, vírgula, Ana, vírgula, João Batista, vírgula, José, vírgula. Depois da vírgula vem: e a sublimada figura de Maria de Nazaré. Ele dá um destaque para ela como se ela realmente tivesse uma condição diferenciada em termos evolutivos. Talvez aí a Sâmia, que gosta dessas discussões sobre Maria, possa encontrar aí algumas conexões aí dos textos que andou vendo, hein, Sâmia?
1: É. Veja bem, a questão é se Maria seria maior, né? Não, tá? O maior é Jesus, questão 625, né, do Livro dos Espíritos. Qual o maior que nos serve de modelo e guia? Kardec pergunta. A resposta é uma palavra só: Jesus, ele é o maior, ele é o modelo e guia. Tá? A Caminho da Luz coloca: ele é a alma crística que coordenou. Tá? Tudo. Aí vamos para outro momento. Jesus encarna, Maria encarna. Quer dizer, ao contrário, Maria encarna, Jesus encarna através de Maria. Quando Maria está velhinha em Éfeso, tá? Nos diz Humberto de Campo, com base nas tradições sobre a história de Jesus que existem no mundo espiritual, que deve ser bem mais rica do que aqui, porque eles têm contato com o povo lá de cima, conta-se que na véspera de falecer, Maria, à noite, na véspera, recebeu Jesus, Jesus se materializou para ela, começaram a conversar na porta da casinha dela, lá, já lá em Éfeso, já na faixa dos 80 anos, perto disso, tá? E quando conversa com ela, ele diz no final uma frase, convida ela, tá? Avisa para ela que veio e que ele veio buscá-la, chama de mãe, ele está ali como filho. Ele disse: mãe, eu vim buscar-te, porque é da vontade de Deus que você seja no meu reino, no reino de quem? De Jesus, que você seja no meu reino a rainha dos anjos. Então a gente poderia, de uma forma figurativa, colocar Jesus como maior. Existem os anjos, e isso é comum, é muito falado. Existe uma falange de almas angelicais que trabalham em nome de Jesus, e Maria é alçada à rainha dos anjos. Então ela tem uma ascendência sobre as almas que já atingiram o grau evolutivo angelical. Qual é a característica dela? O vídeo do Chico falou: ela é a maior entre as maternais. Ela é aquela que acolhe, mas o Cristo é maior plenamente. Então, a nível do que a gente conhece de planeta Terra e todos os outros envolvidos com a ambiência do planeta Terra, Jesus é o maior. Todos. Krishna, Buda, quem vocês lembrarem aí, são enviados de Jesus, incluindo Maria, incluindo todos os que participaram, né, do planejamento para que Jesus encarnasse na Terra, e participam até hoje do trabalho do Cristo, que está muito vivo, muito ativo nesse trabalho para todos nós, para que a gente cresça.
2: Muito bem, é o nosso Pinga Fogo, edição de número 335, 12 de outubro de 2026. A Divina já separou ali a próxima pergunta? A Divina vai trazer para a gente a próxima pergunta, Divina.
3: Boa noite a todos. De onde vem tanta maldade das pessoas, inclusive em crianças pequenas?
2: Para vocês.
0: A maldade com crianças não é nova. A maldade com crianças é antiga.
2: Na verdade,
0: isso já se faz há muito tempo.
2: Na verdade, é a maldade que as crianças fazem.
3: Fazem.
2: É, a maldade que as crianças fazem.
0: Elas, ah, que as crianças
2: fazem, entendeu?
0: Ah, sempre pensei que fosse a maldade feita com crianças. Isso é velho. Eu ia até contar aqui da cruzada das crianças, que o pessoal, numa época, achou que criança ia vencer a batalha, e aí fizeram um exército só de crianças. Eles foram dizimados, escravizados, torturados e mortos. Cruzada das crianças está na história do cristianismo. Mas muito bem, maldade que as crianças fazem, ela decorre fundamentalmente de dois fatores, né? Um primeiro fator é o próprio desenvolvimento.
2: O Jorge, Divino vai reler a pergunta de novo. Lê de novo, Divino.
3: De onde vem a maldade das pessoas, inclusive de crianças pequenas? Incluindo toda a maldade da humanidade, inclusive de crianças pequenas.
2: É, tem todo mundo. É,
0: muito bem. Ó, aí volta a fita, vamos para o começo. Não tem nada a ver com cruzada das crianças aqui. É muito importante a gente observar qual é o padrão dos espíritos que habitam o nosso planeta. Existe um equívoco muito grande quando as pessoas acham que a humanidade é a população da Terra. Errado. Nós não podemos imaginar que a Terra seja a melhor representação do padrão espiritual daquilo que o universo comporta. De jeito nenhum. Nós não somos. A Terra, ela pode ser comparada assim. Imagina que uma pessoa visitasse a Terra e só visitasse presídios. O que ela diria? Nossa, mas o pessoal aqui é muito violento, é muito áspero. Por quê? Porque está visitando só um segmento da nossa sociedade. A mesma coisa é a população da Terra. A população da Terra é composta por espíritos muito atrasados. Tem uma mensagem, não vou lembrar agora a origem dela, mas depois eu posso até achar aqui e falo para vocês onde é que está. Mas ela diz assim: os vossos maiores santos, na verdade, não passam de migalhas de luz. Porque o que nós imaginamos que seja santidade, num contexto mais largo, é ainda um começo de virtude. Resultado: nós não podemos imaginar que aqui se reúnem os espíritos verdadeiramente elevados. Não, aqui é uma classe de espírito difícil. E o que demonstra que ele é difícil está no Evangelho segundo o Espiritismo, capítulo 5, item 13, onde estão 6 características dos espíritos que habitam o mundo de provas e expiações. Lá tem várias. Lá fala que eles são endurecidos, lá fala que eles são descrentes, lá diz que são espíritos que são inteligentes, mas que são maus. E também diz que eles constroem sociedades desiguais. Nós construímos sociedades desiguais porque somos almas egoístas e ambiciosas e orgulhosas e criamos esses degraus sociais que não deveriam existir na verdadeira lei de Deus. Então, a nossa sociedade é um espelho de tudo isso. Maldade na história, nós temos desde o começo escravização, tortura, violência, tirania, despotismo, guerras, arbítrio. Meu Deus, a história da humanidade foi escrita com sangue, com tinta vermelha de sangue, do tanto que nós matamos, destruímos, perseguimos. Então, a nossa história é uma história de violência, porque esse é o padrão evolutivo que nós estamos. Na medida que, não é, e não quero dizer com isso que a humanidade não tem evoluído, tem, só que quando evolui, sai. Evoluiu, saiu desse padrão, sai. quem se liberta desse padrão sai. Então, nós temos a sensação de que estamos marcando passo, que não estamos avançando. Mas é porque os melhorezinhos, eles migram do planeta. Vejam a Gênesis, capítulo 11, itens 35 a 37, aonde Kardec fala da migração individual, que é uma criatura, um espírito só, saindo do planeta porque tem um padrão emocional que já não, a Terra não tem mais, grosso modo, o que ensinar para ele, ele vai embora. Migra individualmente. Então, a maldade que a gente percebe é o padrão típico do mundo em que nós vivemos. Não suporto mais isso. Então, evolua. E evoluindo, você se liberta dessa conjuntura mesquinha e materialista que nós vivemos e pode ingressar em uma sociedade mais evoluída na medida em que aprendemos a amar. A chave para se libertar é aprender a amar. Quando a gente se revolta, tem ódio da sociedade, se revolta com o que ela tem, nós nos aprisionamos nela. A gente tem que aprender a oferecer a ela o que temos de melhor para que a gente se liberte. Então, assim, é daquilo que eu planto que será lícito colher. Então, eu preciso entregar. Eu nunca poderei ir para uma sociedade melhor se eu não entrego. Eu tenho que, quero ser bem entendido, eu tenho que viver de maneira injusta para que eu saia do planeta. Se eu viver aqui de maneira justa, o meu padrão é esse. Quando eu viver de maneira injusta, aí eu não estou mais aqui. Como Alcione, na medida em que ela vive de uma maneira que não é justo o que acontece para ela, ela ganha, ela se entrega, faz, se liberta. Então é por aí mais ou menos que a gente tem que enxergar. E a maldade que a gente está vendo é fruto exatamente desse nosso processo. A transição planetária também aguça tudo isso pelas entidades profundamente perturbadoras que estão encarnadas e as profundamente perturbadoras que estão desencarnadas, assodando todo tipo de desequilíbrio e de loucura nos que estão do lado de cá. E é por isso que a sociedade começa a entrar em convulsão pela quantidade de desequilíbrios que nos rondam de fora e de dentro, ainda no interior de cada um de nós. Transição planetária é isso. Quando esse período acontece, nós vamos dar o testemunho das nossas virtudes. Quem testemunhar bem, garante a permanência numa sociedade melhor. Quem testemunhar mal, vai continuar vinculado a esse padrão de comportamento.
1: Eu ouvi há pouco tempo uma frase, eu não lembro, eu ouvi essa frase, né? Em que a pessoa dizia que no ambiente escuro, a luz não precisa fazer força para expulsar a escuridão de lá. Basta ela aparecer e automaticamente a escuridão desaparece. E é assim que Jesus enxerga o nosso coração. O nosso coração ainda está escuro, porque nós optamos, através do nosso livre-arbítrio, a não agir no bem, a não agir com desprendimento, a não agir fraternalmente e agir, sim, com a ausência do bem, que é o mal é a ausência do bem. Né? A gente pode dizer que no coração, onde nós não optamos pela verdadeira amorosidade conosco e com tudo o que nos rodeia, nós estamos vazios de amor. E é nesse vazio, é a este vazio que a gente dá o nome de orgulho, de egoísmo, de vaidade, de exploração, de poder, de desequilíbrio, de vício, do que vocês quiserem. É o nome do vazio de amor. No momento em que a nossa ficha vai caindo e a gente sente que esse vazio dentro de nós, que essa viciação moral está nos fazendo mal, a gente está cansado, está começando a deprimir, está começando a se com uma baixa autoestima, e a gente resolve mudar, não quero mais sentir raiva, não quero mais odiar, não quero mais cometer esses crimes, a gente está acendendo uma luz e a gente se cura. E é assim que Jesus nos vê. Nós vemos a maldade pelos nossos olhos de alma de prova e expiação. Ou seja, o mal é um monstro. E realmente é. Existem coisas que a gente pode considerar hoje como monstruosidades que são originárias do mal. Mas o olhar do Cristo, apesar de se entristecer, ele pensa, um dia o interruptor da luz vai ligar, um dia o amor vai brotar. Então ele sabe que todo o mal no coração dos homens hoje é provisório, resumindo. Todo bem é para sempre. O bem verdadeiro, né? Na hipocrisia. Mas o bem e o amor é para sempre. O mal é provisório. Então a nossa visão é curta. A gente vê a maldade, a exploração, de todas as formas, né? Mas o Cristo olha dentro dos nossos corações, espera e traz para nós experiências que fazem a gente mudar de ideia. As experiências que nós atraímos e que muitas vezes são doloridas, porque muitas vezes nós fomos esse mal. E somos convidados a ter um espelho na nossa frente, que é o mal dos outros, para ver como aquilo faz mal. Eu provoco e não sinto nada. Eu machuco e não sinto nada. Então eu atraio para mim. É a lei de causa e efeito, ela é uma lei, gente. É uma lei que age quando eu não estou optando pela lei do amor. Então eu deixei vazio, a lei de causa e efeito vai lá e diz, espera aí. Aí eu atraio situações que me espelham. E eu digo, nossa, como que fulano faz isso comigo? Então eu vejo e eu começo, até inconscientemente, a ver. Isso não é uma boa conduta, isso não é uma boa escolha. E começo a mudar. Tá? Então como se a gente começar a ver todas essas pessoas e imaginar que isso é provisório, que todas as luzes vão acender, e que todos, é todos mesmo, como diz o livro dos espíritos, do átomo ao arcanjo, todos estão no processo de iluminação, a gente deixa de se desesperar, mas não deixa de se indignar. Porque o mal precisa ser combatido. Os bons precisam ser protegidos. Os espíritos dizem que o mal vence porque o bem é tímido. Mas o que nós temos que separar é o erro da pessoa que erra. Eu preciso combater o erro naquela pessoa, mas não preciso destruir a pessoa. A gente faz isso para que a pessoa consiga crescer.
2: Muito bem. Vamos seguindo com o Pinga Fogo. A próxima pergunta, você já escolheu aí? O que é que eu faço?
1: Pode fazer, Paulo.
2: Então, vou fazer a próxima pergunta. Uma participante de um grupo de estudos na casa que frequento comentou algo que eu nunca tinha ouvido ainda. É possível um espírito reencarnante, ainda na barriga da mãe, manifestar-se? No caso, foi até relatado algum ressentimento por parte do reencarnante em relação ao futuro pai. Desde já agradeço. O que a gente pode dizer, Jorge, Samir?
0: Muito bem. Sim, o espírito sim pode se comunicar, mesmo estando em processo gestatório. Não é a coisa mais banal do mundo. Por quê? Porque depende muito do grau de lucidez que esse espírito mantém durante o seu processo gestatório. Se você tiver um espírito que é um espírito muito problemático, com muitas sequelas, por exemplo, vai sofrer uma encarnação compulsória, se ele vem numa encarnação compulsória, ele vem sem lucidez, ele vem adormecido, ele vem com muito baixa capacidade de se comunicar. Então, não é esperado que uma entidade muito comprometida mantenha a lucidez durante o seu processo reencarnatório. À medida que ele vai avançando, ele vai mais rapidamente perdendo a lucidez. Espíritos de maior evolução espiritual, que conseguem ter mais condição de lucidez mesmo, de evolução espiritual, têm a possibilidade de se manifestarem mesmo durante o processo gestatório com uma certa frequência, né? Isso não é impossível, não. Só que, à medida que a gestação vai avançando, a possibilidade da comunicação vai diminuindo, tá? Quanto mais evoluído, mais chance de reencarnar. Quanto mais a gestação avança, menos chance de se comunicar. Então, tem pesos e contrapesos aqui. Quanto mais evoluído, ele vai mais longe. Mas quanto mais a gestação avança, menor a chance dessa comunicação acontecer. Você disse que nunca tinha ouvido falar disso. Um bom exemplo disso está no livro Nosso Lar, o primeiro livro da série de André Luiz. Ali tem um caso de um espírito que se comunica. Ele está em processo de gestação, é um espírito de uma certa evolução espiritual, por isso tem a permissão de se comunicar, e ele, então, dá uma comunicação, numa reunião. Ele se comunica com os companheiros, então não é nem uma reunião mediúnica, se comunica com os companheiros no mundo espiritual. Isso é uma. Agora, numa reunião mediúnica, é possível, só que, volto a dizer, quanto mais no início da gestação, mais fácil que esse fenômeno aconteça.
1: Uhum. Existem até alguns trabalhos de regressão de memória que eram feitos, né, no início. Regressão de, muitos faziam a regressão de memória antigamente só até a gestação. Depois que alguém teve a ideia de começar a regredir, descobriu que poderia ir para outras existências. Mas no início a regressão era só até o período de gestação. E as pessoas que estavam no processo de regressão, elas lembravam de coisas que elas ouviam, que elas sentiam. Sentia que a mãe não gostava, que a mãe torcia para que ela não vingasse, né? De frases que eram feitas de tipo, eu não queria essa gestação. E eles começam a concluir que isso pode ter gerado um trauma no espírito, né? Uma tristeza que ele não conseguiu trabalhar, tá? Então isso mostra que muitas vezes eles percebem, né? Eu não sei qual era a idade do bebê nessas coisas, mas que eles percebiam. Eles, enquanto espíritos, porque os órgãos ainda estavam se formando, mas enquanto espíritos, tá, que estão ali naquela ambiência do corpo da mãe, percebiam o que estava acontecendo no lar, e isso influenciava. Daí, para poder passar essa percepção para o médium, não deve ser difícil. Nunca vi nas minhas mediúnicas, nunca aconteceu, tá? Pelo menos não se identificaram dessa maneira. Mas, pela lógica, é possível, sim.
2: Muito bem, vamos seguindo então com o programa. Divina já separou ali a próxima pergunta. Divina, por favor.
3: Estamos em um grupo de amigos fazendo a leitura do Livro dos Espíritos. Depois de passar pelo estudo sistemático, surgiu a dúvida em relação ao sonambulismo. Em primeiro, qual seria o objetivo dessa ação? Primeiro, qual seria o objetivo da ação do sonambulismo? Também, por que alguns têm crises de sonambulismo e outros não? Teria alguma relação com o grau de mediunidade do espírito? Porque lá no Livro dos Espíritos fala isso, né?
2: Bom, e aí vocês, o que, que vocês podem esclarecer os nossos amigos?
0: O problema está no termo, tá? Kardec, no século XIX, usou a palavra sonambulismo. Só que no século XXI, que nós estamos hoje, a palavra sonambulismo tomou um outro sentido que não era o da época de Kardec. Tanto isso é assim que o movimento espírita brasileiro não usa a nomenclatura de Kardec. Não usa. Eles não falam, o movimento espírita brasileiro não fala sonambulismo. Sonambulismo está no livro dos Espíritos, na segunda parte, em um capítulo chamado Emancipação da Alma, onde aparece sonambulismo e êxtase. Então, o que é o sonambulismo? O sonambulismo que Kardec fala é aquilo que nós resolvemos, não sei de onde, alguém veio e pá, tirou essa ideia e chamou de desdobramento. O que Kardec chama de sonambulismo é aquilo que nós chamamos de desdobramento e que os nossos companheiros espiritualistas chamam de viagem astral. Dentro do movimento espírita, nós não costumamos usar esse termo. Ah, fiz uma viagem astral. Quando alguém usa essa nomenclatura, nós dizemos: esta pessoa vem de uma formação que não é espírita. Porque nós não usamos esse tipo de nomenclatura. Nós usamos desdobramento. Mas a gente também tirou isso de onde? Que isso não está em lugar nenhum. A obra de Kardec seria sonambulismo. Só que quando hoje a gente fala sonambulismo, a gente já imagina uma pessoa que levanta da cama de noite, bota as mãos para frente e sai andando na direção da ponte, aí atravessa a ponte e vai na janela e tal. Isso é o conceito que tem hoje. Mas o conceito sonambulismo de Kardec é tudo que você entende com o nome de desdobramento. E há uma curiosidade sobre essa questão quando Allan Kardec trata sobre essa questão no Livro dos Médiuns. Eu vou te chutar o número do item. Rapaz, eu acho que é 142, mas eu não tenho certeza se é. Mas ele conta lá uma filigrana e o movimento espírita também não deu atenção para isso. Kardec separa dois fenômenos de desdobramento. Desdobramento, que ele chama desdobramento, e um segundo que ele chama desdobramento mediúnico. Desdobramento, que eu vou querer chamar aqui, mas não está na obra dele, desdobramento anímico, e um outro desdobramento mediúnico. O que, que é o desdobramento puro de Kardec? Desdobramento. Ou, falei tudo errado, sonambulismo, gente. Sonambulismo e sonambulismo mediúnico, que é o que Kardec fala. O que, que é sonambulismo na visão de Kardec? Você sai do corpo, vê um quarto, vê seu corpo dormindo, vê seu companheiro deitado, anda pela casa, vai na cozinha, olha o relógio, vê a hora, volta para o quarto, acorda e diz: sair do corpo. Eram 3h12, vou lá fora ver. Aí vai lá, são 3h14, o que confirma que você esteve lá fora. Legal, isso é sonambulismo. Agora, sonambulismo mediúnico. Gente, é uma filigrana de Kardec. Tanto que ninguém usa. Sonambulismo mediúnico. Saí do corpo, meu companheiro, vi o quarto, vi os móveis. Saí, fui na cozinha, vi o relógio. Quando eu estava na sala, pã! Eu vi um espírito. Taran! Eu vi um espírito. Eu vi um espírito. Aí, quando eu volto, eu digo: gente, tem um espírito na sala. Então, eu fui médium, porque eu trouxe uma informação do mundo espiritual para o mundo corporal. Então, por esse motivo, Kardec diz: neste momento, eu sou o sonâmbulo médium. Se eu só sair do corpo e não trouxer notícias do mundo espiritual, eu sou apenas sonâmbulo. Aí, a gente pega essa nomenclatura do século XIX e quer enfrascar no século XXI, que sonambulismo é outra coisa. Então, para facilitar para o grupo de estudo, aonde lê-se sonambulismo, leia-se desdobramento. Aí fica mais fácil de entender o que é que Kardec quis dizer. Não pegou o termo de Kardec, tá? A verdade é essa.
1: Uhum. Tá tranquilo. É só quando ela pergunta o objetivo, é como dizer: poxa, por que que eu tenho visão? Qual o objetivo? É ver. Então, eu tenho uma mediunidade. Qual é o objetivo? Eu entrar em contato com o mundo espiritual. Isso é da natureza humana, não é nenhuma mágica. Isso é da natureza, é do natural, não é do sobrenatural. Tá? Então, nós temos que, enquanto espíritas, começar a refletir que a mediunidade é um dom natural do ser humano, que nós estamos entrando no processo de ter mais facilidade nesse contato, mas isso é algo que está se construindo em nós. Tem os ostensivos que são planejados no mundo espiritual, que eles são especialmente trabalhados para renascer ostensivos provisoriamente por uma necessidade de trabalho. Mas a mediunidade natural, todos nós temos aquela intuição, o desdobrar e conversar com o ente querido e depois acordar e ver que aquilo ali era muito lúcido, era muito normal, que são esses dons que estão fraquinhos em nós, mas estão começando com o passar do processo evolutivo, do nosso amadurecimento, do corpo físico permitir mais, isso vai ficar cada vez mais comum em nós.
2: Muito bem, vamos trazer a próxima pergunta, Jorge, Sâmia. Eu gostaria de saber como que é feita a avaliação do aproveitamento da encarnação após o desencarne. O mentor aparece para repassar o que houve de êxito e de descumprimento do plano reencarnatório? Se sim, em que momento isso ocorre? Quando eu vi essa pergunta aqui, eu me lembrei de uma cena do Nosso Lar 2, em que os espíritos estão lá preparando em algum momento a reencarnação, os personagens, né? E aí cada um relatando as fases que tiveram em reencarnações anteriores, estavam preparando a próxima reencarnação. E aí eu fiquei pensando, falei, poxa, às vezes é a gente mesmo que dá uma autoavaliação ali, mas eu quero te ouvir vocês.
0: Olha, livro Missionários da Luz, capítulo 12, há uma frase de Alexandre ali em que ele diz: as encarnações e as desencarnações variam ao infinito, não havendo duas iguais. Do mesmo jeito que as nossas existências, André Luiz até comenta isso na introdução do livro Nosso Lar, ele diz assim: se nós formos dizer que a existência humana é o que é? Nasce, respira, e depois cresce e morre, é muito pouco para dizer o que é uma existência humana. Do mesmo jeito, é a vida espiritual, é o que ele compara, né? Então, assim também, as encarnações são muito diferentes uma da outra. Não posso dizer que vai ser desse... Olha, vai acontecer assim, o cara vai chegar e vai perguntar, porque isso depende muito de cada situação. Mas o que a gente tem de informação geral é que o processo de acompanhamento das encarnações, ele é em tempo real. Quem é médium é em tempo real mesmo. E quem não é médium, como eu, coitadinho, durante o sono, o cara sai do corpo e vem cá, vamos conversar. Por que você fez isso? Por que você fez aquilo? Até Kardec trabalha a informação de que a noite é boa conselheira, porque durante a noite nós desdobramos, os espíritos conversam, nos orientam, trazem sugestões, a gente repensa valores, e quando a gente se descobre, a gente reviu um determinado pensamento que a gente estava tendo. Então, os mentores nos acompanham. Mentor não é instrutor de paraquedismo. O instrutor de paraquedismo é que empurra o cara do avião e espera ele lá embaixo e pergunta: que tal? Como foi o salto? Foi tudo certo? Não, o mentor, ele acompanha você. O sonho é o acompanhamento que tem. E se for médium, no estado de vigília também tem esse acompanhamento. Mas isso varia de criatura para criatura. E na desencarnação, o que nós sabemos é que a lei de Deus está onde? Na nossa própria consciência. Então, eu não vou ter a necessidade imperiosa de que venha o anjo anotador com a lista do que eu fiz. Vamos começar. Vamos lá. 13 anos, você amarrou uma lata no rabo do gato. E aí o gato correu com aquela lata amarrada. Se tiver que ser assim, colega, vai ser uma loucura. Então, eu levo em mim as minhas próprias questões. Quando nós encontramos o que aconteceu com Jacó no livro Voltei de Irmão Jacó, ninguém falou nada para ele. Ninguém disse nada. Ele desencarnou, os amigos o recepcionaram e ele mesmo é que se sentia constrangido diante dos companheiros que não cobravam nada, mas ele se sentia, de alguma forma, constrangido pelo fato de não apresentar a grandeza que poderia ter diante das oportunidades que possuiu. Acredito que uma boa instrução para essa questão está no livro Justiça Divina, em uma mensagem que se intitula Por Nós Mesmos. Olha o título. Em que ele diz que é por nós, somos nós, por nós mesmos, que nos retiramos da assembleia dos seres renovados. Pela vergonha, porque nós observamos o que nós não temos, e isso, por si só, já é um instrumento suficiente para a nossa reflexão. Isso eu estou dizendo alguns casos. Se você for no livro Memórias de um Suicida, você vai encontrar um personagem chamado Agenor. Tem um sobrenome que eu não vou lembrar agora. Ele está na torre, preso há 38 anos. Todos os dias o mentor vai lá, senta. Diz, não quero lembrar. Senta, vai lembrar o que fez com seu pai, com a sua mãe. Não suporto mais lembrar. Precisa, porque você ainda não se convenceu que está errado. Ou seja, ele não suporta ver, mas seria capaz de fazer de novo se a oportunidade surgisse. Entende como é que é? Eu não quero, mas sou capaz. Me constrange, mas eu faço. Tenho vergonha, mas não me mudei. Então o mentor disse, senta que você vai assistir. Ele faz ele assistir todos os dias o que ele fez com os pais dele como um instrumento educativo. Olha só como é diferente do Jacó, porque o Jacó não teve ninguém para sentar ele numa cadeira e ficar mostrando, tipo Laranja Mecânica, tudo o que ele fez. Não tem isso. Mas nesse cara tem. Então varia muito de circunstância para circunstância. Para aqueles que só de si, para consigo mesmo, conseguem acessar esse processo, não é necessário um mentor para abrir as portas da consciência. No caso do Agenor, está lá 38 anos, coitadinho, assistindo todos os dias o mentor mostrar para ele o que ele fez. Agenor Pedralva. Rapaz, eu queria ter um filho assim. Bidu, muito obrigado. Bidu Bigol. Muito obrigado. É isso mesmo, esse cara aí, Agenor Pedralva.
2: Só a estação me falar, só porque eu estava aqui percebendo uma coisa, Jorge. Quando a gente começou os Pinga-Fogo, o HDI era beleza, você lembra disso? Agora acho que o HD está mais gasto, então você às vezes não consegue lembrar os nomes mais, né? Brincadeirinha, Jorge. Você pega no meu pé, tem que pegar no seu também, né? Pode falar,
1: sabe? É, Jesus tinha sempre uma colocação no Evangelho no sentido que nós precisamos nos reconciliar com os nossos inimigos, com os nossos irmãos, né? Com que houver necessidade de reconciliação enquanto nós estamos a caminho com ele, né? A gente às vezes pensa de como vai ser essa questão da avaliação após o desencarne, mas o convite da espiritualidade maior é a avaliação pré-desencarne. Se a gente olhar as milhares de mensagens amorosas e convites amorosos que a espiritualidade nos traz, que estão nesse monte de livro psicografado, são todos convites para que a gente faça um exame de consciência sobre as nossas atitudes. Olha aí Agostinho, né, falando nas obras básicas sobre o autoconhecimento, para que a gente agora, antes do desencarne, já faça esse processo de revisão das suas atitudes, um processo sincero, honesto, sem mais, sem porém, sem justificativa, mas um processo amoroso consigo mesmo, sem culpas, dos equívocos que fez e continua fazendo, e se comprometer aqui na Terra, com auxílio de psicólogo, de oração, de centro espírita, do que for, se comprometer a um processo sincero de transformação, de mudança, de liberar a consciência, que acaba sendo um tapete onde a gente esconde tudo lá, de liberar a consciência das coisas pesadas, aquilo que fica pulsando com aquela culpa que a gente finge que não está sentindo. Porque os espíritos dizem que todo bem, por menor que seja, que a gente faz aqui na Terra, Quando nós desencarnamos, aquilo tem um tamanho, um valor imenso que nos traz alegria e bem-estar. Mas o mal que nós fizemos, sabendo que era errado, conosco ou com os outros, também, quando a gente desencarna, tem um tamanho imenso na nossa consciência. E é melhor a gente sentir culpa aqui e trabalhar aqui do que sentir no mundo espiritual.
2: Muito bem, vamos seguindo com o Pinga Fogo. A Divina separou ali. Qual que é a Divina pergunta?
3: Ah, antes eu queria saber, o Antônio parece que está fazendo aniversário, né? Falou que o Pinga Fogo esse ano caiu justamente no aniversário, então deve ser o aniversário dele. Parabéns, e o Antônio?
1: Deus te abençoe,
3: te dê muita luz.
1: Deve
3: estar
1: no meio da festa.
3: Muita luz, muitas assim, boas energias, né?
2: Ah, hoje também, gente, é aniversário do Pai da Divina.
3: É verdade. Que ele receba... da nossa Mãe Santíssima, Maria.
2: Ele já está na espiritualidade, então, seu Morsonil, receba o nosso abraço aí, viu?
3: Dia das Crianças, dia da nossa Mãe Maria Santíssima, né?
2: Muito bom.
3: Que eu amo de paixão, sabe? Minha querida Maria. Então vamos lá.
2: Quem não quer, por favor, a pergunta?
3: A pergunta.
0: Já que é para falar de aniversário, dia 14 agora é dia da Tereza Camasmi, tá?
3: Olha!
2: É 14? É, que dia que é? É dia
0: 14
2: então,
0: agora?
2: Quarta-feira, ela está lá em Portugal. Você veio e ela ficou, né? Bom, pelo menos parece que ela está, né? Postando lá, visitando.
1: Está na Suíça, tá... né? Já deve estar na Suíça.
2: Ah, na Suíça
1: já.
2: Também, é, na Suíça
1: já,
2: também.
1: E já tem live no YouTube.
2: Ah, legal. Que bom.
3: Então vamos lá.
2: 9697.
3: O que era o Espiritismo antes de Kardec?
2: Opa, boa pergunta, hein? Boa pergunta.
0: Bom, vamos lá. O Espiritismo antes de Kardec não se chamava Espiritismo, porque esse nome quem deu foi ele. Era um movimento amorfo. Era um conjunto de manifestações mediúnicas onde não havia ainda uma estruturação. Muitas pessoas estavam praticando a mediunidade pela curiosidade que ela tem. Aí, Rubens, olha aí. Revista Espírita de 1863, fascículo de dezembro, Mensagem das Lutas, tá bom? Kardec apresenta ali 6 fases do Espiritismo.
2: Foi só falar com a HD, tava ruim, hein? Que é isso? Você pegou um processador de última geração, esses que eu já nem sei mais, Core, não sei
0: eu
2: o quê.
0: Revista Espírita de 1863, fascículo de dezembro, Mensagem das Lutas, Kardec fala de 6 fases do Espiritismo. Qual é a primeira? Ele chama de fase da curiosidade, quando a codificação ainda não havia existido e que era apenas curiosidade de salão, a prática mediúnica das chamadas mesas girantes, sem nenhuma consequência moral. Então, ali você vai ter uma leitura do que era o pretenso Espiritismo antes de Kardec, só que não tinha esse nome, porque esse nome vai surgir com Kardec. Então, se é antes dele, tinha outro nome. Nos Estados Unidos, a onda que surgiu com esse conjunto de fenômenos passou-se a se chamar espiritualismo moderno, foi o nome que foi dado. Mais recentemente, essa frente de ideias que tem reencarnação, lei de causa e efeito, mediunidade, mundo espiritual, essa coisa que o espiritismo está dentro, que é o espiritualismo moderno, hoje é chamado de movimento New Age, que é um movimento e trabalha esses conhecimentos espirituais antigos reapresentados dentro de uma proposta mais científica. Então, o Espiritismo, antes de Kardec, ele estava dentro da onda do espiritualismo moderno, ou seja, as irmãs Fox fazem parte do chamado espiritualismo moderno, porque não era ainda Kardec, mas já era algo que estava acontecendo no planeta. E há uma curiosidade no livro Espiritismo Básico, de Pedro Franco Barbosa. É uma obra até que nem é publicada mais, mas na internet você acha o PDF dela. Nessa obra, Pedro Franco Barbosa conta, é ele que conta, não sou eu, E Kardec foi procurado por um dramaturgo muito famoso da época, chamado Victorien Sardou. Victorien Sardou procurou por esse professor. Nós estamos com um grupo de manifestação mediúnica aí. A gente tem feito um monte de perguntas e tem encontrado um monte de respostas. E eu tenho anotado essas perguntas e respostas nesses cadernos aqui. E lá o Pedro Franco Barbosa diz que o Victorien Sardou passou para Kardec 50 cadernos com pergunta e resposta. Cara, 50 é muita coisa. 50 não é 5, tá? 50 é 50. Então ele passou para ele 50 cadernos cheios de pergunta e resposta. Eu fico imaginando, se eu fosse Kardec, o que é que eu faria?

0: Barbosa, não quero que depois de quem ganha, não sou eu que estou dizendo, está lá na obra, vai lá procurar na obra do Preto Franco Barbosa. E aí ele toma esse material como ponto de partida, daí que ele começa com a universalidade dos ensinos, procurando a estruturação desse material que tem. Mas antes dele, tinha muito fenômeno, pouca reflexão moral, alguns grupos surgindo, mas uma boa definição está lá na Revista Espírita, quando ele trata do período da curiosidade.
1: Tranquilo.
2: Eu ri aqui porque o pessoal fala assim, continua cutucando o HD dele. Vamos pegar a próxima pergunta aqui, Jorge, Sâmia. Queria aproveitar e lembrar, o pessoal perguntou aqui, né, Divina, da música do Décimo Céu, né? Tá em construção. Logo, logo a gente vai trazer aí. Charles Medeiros tá escrevendo a música pra gente lá. Já até fiquei sabendo que tá até pronta. Falta só colocar a melodia. Mas vamos lá, vamos trazer a próxima pergunta. Jorge Sâmia. Deixa eu pegar aqui. Cadê ela? Ah, tá aqui. Cadê? Boa noite. Eu gostaria de saber se um espírito reencarnante traz de vidas passadas características psicológicas. A minha pergunta deve-se ao fato de um jovem na família ser muito tímido e fechado, características muito próprias de seu bisavô, segundo relatos de familiares, o que nos leva a pensar que seria a reencarnação dele dentro da família. O que a gente poderia dizer, gente?
0: Bom, primeiro ponto é que sim, o que a gente mais carrega de uma encarnação para outra são as características psicológicas, os nossos pendores comportamentais. É isso que a gente mais carrega do que traços fisionômicos, do que coisas materiais. As questões do ponto de vista intelectual e emocional são os grandes elementos que a gente carrega de uma existência para outra. Isso é fato. Agora, tá fraquinho, tá? Porque o bisavô era tímido, ele é tímido, então ele é o bisavô. Isso é pouco. Ele pode até ser, porque existe sim uma certa tendência. Eu disse tendência, eu não disse obrigação, tendência, de que um espírito reencarne dentro do mesmo núcleo familiar. Por que isso? Por conta dos vínculos, uma mágoa, um ódio, uma coisa para resolver. Aí vem filho, neto dele mesmo, renascendo dentro do núcleo familiar, ou às vezes migrando de núcleo familiar, quando ele odeia um outro grupo, aí ele pode migrar para esse outro grupo. Mas a tendência, se ele não fizer grandes transformações em termos de erros, ele nascer dentro daquele grupo ali, né? O mais lógico. Então, sim, é possível que a gente seja nosso próprio bisavô, tataravô, um tio-avô. É possível, não está muito distante. Só que, para o seu caso aí, está fraquinho, tá? Só porque ele é tímido, é pouco. É preciso de muito mais evidências para que a gente perceba isso. Gostos, interesses, etc, etc, etc. Mas, mesmo que isso seja confirmado, é extremamente nocivo para uma pessoa dizer: sabe quem é você? Você é o seu bisavô. Porque a tendência de quem recebe essa informação é você ir atrás disso. É você querer saber quem era seu bisavô. E ao invés de você viver o presente, você quer ver o passado. Ai, meu bisavô, ele teve um determinado comportamento. Será que eu vou ter esse comportamento? Será que é isso que eu vou ser? E a profissão que ele tinha, aí eu vou ter a mesma profissão do meu avô, do meu bisavô? Então, é perigoso quando você diz isso, né? Ou de repente você tem um neto, aí uma pessoa chega e diz: ah, esta criança, ela na verdade é a reencarnação do avô dela. Aí as pessoas dizem para o menino: você é a encarnação do seu avô. Isso você pode complicar o psiquismo desse indivíduo. Porque se ele já nasceu sem lembrar, porque é importante não saber. Aí você vai

0: mexer com isso, e o sujeito vai começar a querer escarafunchar a vida do avô, e daqui a pouco você está vivendo novamente o que não deveria viver. Exemplo, Rubens, capítulo 10 do livro Os Mensageiros, o caso Joel, em que o cara ficou mexendo tanto no passado, que, como diz aqui em Rondônia, ele foi fondo, ele iu. Tá? Ele foi tanto para o passado que ele não conseguiu voltar para o presente. Porque cada vez que eu entro no passado, o passado entra em mim. E o Joel tanto investigou o passado que ele rasgou o véu do esquecimento e ele já não sabia mais se ele vivia no ontem ou vivia no hoje. Está lá no mundo espiritual querendo reconstruir o véu para fechar aí essas conexões do ontem com o hoje. Então, mexer com isso não é legal. Se vem espontaneamente, ótimo. Não, eu tive uma memória espontânea. Bacana. Mexer com isso desnecessariamente pode abrir portas que você não consiga fechar. Só para terminar meu comentário. O sujeito tem medo de entrar no elevador. Tem medo de elevador, medo de elevador, medo de elevador, medo de elevador. Vou fazer uma terapia de vida passada para curar isso. Aí o cara descobre que ele foi enterrado vivo, ele foi sepultado, e daí aí o terapeuta faz o trabalho, coloca essa experiência no passado, ele se liberta disso e agora ele pode pegar elevador. Tchan! Muito bom, o terapeuta conseguiu abrir e fechar a portinha e não deixou com que isso contaminasse o presente. Aí o paciente, depois de curado, volta no consultório e diz: doutor, agora eu queria saber quem foi que me sepultou vivo. Aí é problema. Porque se ele for mexer nisso para encontrar o que outras pessoas fizeram para justificar as suas dores, meu amigo vai mexer num vespeiro. Não se mexe em vida passada para saber quem foi quem na nossa história, para não contaminar o presente. Descobrir coisas de mim para mim mesmo, às vezes pode ser até útil quando eu tenho um bom terapeuta. Quando, se não tiver, deixa que as memórias espontâneas cuidem disso.
1: Eu queria só falar sobre as características psicológicas. Enquanto nós tivermos questões, vícios morais, questões mal resolvidas dentro de nós, nós somos as almas que temos o dom de alterar, de melhorar as nossas características psicológicas. Por exemplo, Jesus. É a perfeição para nós. Então, se hoje nós entrássemos em contato com o Cristo, nós encontraríamos o Cristo puro, amoroso, reconhecível como Jesus. Porque ele não tem, no nosso nível de entendimento, essas perrengues que nós temos no coração para resolver. Então, muitas vezes, um parente nosso, um avô, um bisavô, que é reconhecido por ser muito rabugento e controlador, ele pode renascer daí a três gerações, na quatro, na mesma família, sem ser a pessoa controladora e ser irreconhecível, porque nesse período da sua passagem no mundo espiritual, ele teve tempo de refletir, de se arrepender, de ter um auxílio para fazer o seu processo de autoconhecimento e transformação moral dentro do possível. E ele viu que essa característica fazia as pessoas que ele ama sofrerem, fazia a sua família não ser tão feliz quanto poderia ser, porque ele era o ponto. Ah, ele era trabalhador, ele era o pai da família, era o homem da família, né? Aquela coisa antiga. Mas ele era a pessoa que, quando chegava, pesava. Ah, mas o meu neto não tem nada a ver com meu avô, com meu bisavô. Pode até ser a mesma pessoa transformada. Então, não vamos congelar a personalidade dos nossos queridos. Vamos sempre saber que, assim como nós hoje, principalmente quem já tem a minha idade, não é a mesma personalidade daquela pessoa, daquele jovenzinho, daquela jovenzinha. Nós somos mais maduros, fazemos o que não fazíamos, pensamos duas vezes agora, né? Também os nossos amados no mundo espiritual passam por esse processo de amadurecimento, que a gente tem muita coisa para amadurecer, muita pedra emocional que a gente tem que jogar fora. Então, essa nossa transformação muitas vezes é visível até na mesma encarnação. Imagina aí 3 séculos depois, 4 séculos depois, tá? Algumas vezes, aquela pessoa que desencarna, pessoa querida, chegando no mundo espiritual, né? Às vezes a gente, vou dar um exemplo, a gente ouve carta consoladora de jovens que vêm e começam a falar de uma maneira mais equilibrada, mas quando estava encarnado, falava palavras que não devia falar, né? Da juventude. E ele fala de uma maneira mais equilibrada, mas ele põe a observação: é, mãe, aqui eu estou aprendendo que eu tenho que mudar o meu linguajar, que eu não posso falar aquelas coisas que eu falava. E ele está no mundo espiritual interiorizando isso, refletindo que realmente era uma coisa que não convinha. Então, às vezes, até a gente quer encontrar numa carta consoladora o nosso querido cometendo os mesmos erros, né, as mesmas frases ferinas, que ele já está sendo alertado e a consciência ele está cobrando a mudar, e até numa carta consoladora ele já aparece um pouquinho transformado nesse sentido.
2: Muito bem, gente, nós vamos caminhando para encerrar o programa, encerrar um pouquinho mais cedo, né? Vamos preparar para fazer a nossa prece. A gente recebeu alguns pedidos de prece aqui durante o programa, não foi?
3: Foi, eu já até anotei lá no livro de preces, né? E assim...
2: Eu vou mentalizar para os nossos amigos que solicitaram preces nesse momento. Então, eu queria pedir para o Jorge fazer. Vamos aproveitar essa data em que a gente lembra de Maria. Vamos aproveitar esse momento. Tenho certeza que não vai nos faltar, viu? Você que está aí nos acompanhando, está enfrentando as lutas, viu? Nunca falta para a gente forças para a gente seguir a caminhada. Vamos lá?

0: Maria de Nazaré, neste momento que os nossos corações se reúnem para celebrar a tua presença sobre as nossas vidas, nós queremos te render graças pela tua solicitude. Pelas inúmeras oportunidades que os nossos corações já tiveram de perceber, Senhora, a tua presença nas nossas vidas, amparando os nossos corações cansados, assistindo-nos em nossas angústias soluçantes. E permitindo que os nossos corações se inspirassem na tua própria história de vida, na intensidade do teu amor e da tua entrega para os desígnios de nosso Senhor. Ajuda-nos, Mãe Santíssima, a que saibamos também colocar os nossos corações a serviço da causa maior e ofertarmos-nos como os servos dos desígnios de nosso Pai. Auxilia-nos a enxergarmos nas tuas inúmeras renúncias o exercício verdadeiro que nós devemos buscar para vencer a nossa pequenez. Deixa, Senhora, que as nossas almas se inundem da tua proteção, que as nossas lágrimas sequem ao contato com a tua mensagem consoladora. De que tudo vai passar. Ajuda-nos a que não nos contaminemos com a loucura dos homens, que sejamos fortes e capazes de superar as nossas fragilidades na certeza de um amanhã venturoso nos braços de Deus e de todos aqueles que nos sustentam em nossa caminhada. Envolve as nossas almas para que o desamor, a violência, a ingratidão, o desequilíbrio dos homens, a loucura do mundo em que vivemos, não roubem de nós a certeza de que o teu filho, Senhora, tutela a história de cada um de nós e tutela a história do nosso planeta de maneira serena e imperturbável por compreender a nossa natureza ainda tão frágil diante do bem. Auxiliamos, portanto, no propósito de nós nos fortalecermos para nos tornarmos instrumentos lidadores da causa do bem, auxiliando que o nosso governador planetário possa instaurar o seu reino na terra e que ele não precise mais dizer que o seu reino não é deste mundo ainda, mas ajuda-nos a que, amparados na certeza de que tu nos auxilias, que nos proteges e nos guardas, que nós nos converteremos de fato em auxiliares diretos na construção do mundo novo na oportunidade que nos está sendo concedida. Envolve os nossos corações na tua graça. Recebe a nossa profunda gratidão pela força, pela coragem e pelo dom de nos colocares de pé diante dos embates da vida, na certeza da grande alma que existe dentro de cada um de nós e que ainda não despertou. Dá-nos a tua bênção, nossa mãe. Protege os nossos corações e nos engrandece o espírito, para que assim como tu, nós possamos um dia nos oferecer, dizendo: eis aqui os servos do Senhor.
1: Muito bem, a nossa gratidão imensa. Divina, seu boa noite.
2: Meu boa noite a todos vocês que acompanharam este momento tão lindo, né? Do Pinga Fogo, num dia tão especial. Para mim, Maria é a minha mãezinha querida. Por isso que todas as minhas preces eu coloco Maria, né, como sendo aquela rainha do céu, que ampara, que protege, né, os desvalidos e que trouxe Jesus no mundo, né? Então, um espírito de muita luz. E eu queria falar para vocês também que todos possam ter uma excelente semana, cheia de muita luz, de esperança nos seus corações, né? De muito amparo, de muita proteção. Sigamos nos preceitos de Jesus. Sigamos nos exemplos que ele nos deixou. Amar o nosso semelhante como a nós mesmos, né? Desejar ao outro aquilo que queremos para nós. Um beijo no coração de cada um de vocês, da Sam e do Jorge. Fiquem com Jesus. Uma excelente semana.
1: Com o convite, né?
2: Ah, é mesmo. Eu pus aqui, esqueci de falar. E nada mais do que o convite para o céu, gente. Venha ajudar a construir o céu, né? Isso é um plano democrático, né? Em que todo mundo ajuda a construir. E se você ajuda a construir, o que que vai acontecer? Ele vai se espalhar para o mundo afora, né? Todos vão ter oportunidade de assistir. Nós temos aqui, o Rubens coloca aí o primeiro céu, palestras do primeiro céu, do segundo céu, do céu virtual. E assim, encontra trechos, né, que são usados na prece, em outros, né, programas. E é assim, maravilhoso. Então, você que participa do céu nos ajuda a construir, né, este momento tão especial para todos que estão aqui e para que os que não podem vir também, tá?
1: Muito bem, Sami, seu boa noite. Ah, seu microfone, Sami.
3: Com certeza, todos nós teremos uma semana especial embalados por Maria, né? Que a doçura de Maria, a serenidade de Maria, a alegria de Maria possa nos acompanhar nessa semana, fazendo com que a vida se torne mais leve. E até segunda-feira.
1: Não, Jorge, eu acho que eu não vou falar para ele dar o boa noite dele, não, que o HD dele está muito acelerado. Tô brincando. Boa noite, Jorge. Seu boa noite.
4: Ai, uma semana maravilhosa para todos nós. Que a gente se fortaleça na compreensão de que essa mensagem não vem para nós em vão e que a gente esteja atento para os testemunhos e situações que vão exigir de nós esforço para vivermos de fato aquilo que a gente já conhece, tá bom? Que a gente esteja atento para todas essas questões.
1: Gente, um ótimo finalzinho de segunda-feira para vocês. Feriado acaba amanhã. O negócio já pega firme, né? Menos para a Divina que tá de saco cheio.
2: Achei bom hoje, né? Eu estava falando com o Rodrigo e a Patrícia no vídeo. Aí, olha, gente, nós temos que dormir, né, e tal, mais cedo, né, porque amanhã é dia de trabalho. Aí você falou assim, ah, é mesmo, nossa, né? Eu falei, menos eu, né? Eu tô de saco cheio essa semana.
1: Achei bom.
2: Tem muitas coisas para fazer do céu, né? Então, já tem uma programação para amanhã, né? Do que eu tenho que fazer e para a semana toda, né? Mas foi bom, foi um descanso, um refrigério, né, para mim.
1: Então, gente, fica com Deus, muita paz. Pode falar.
0: O céu já começou?
1: Já começou desde
2: muito
1: janeiro.
2: Tempo.
1: Desde janeiro, acaba um, já emenda outro. Você não para.
2: Muito tempo.
1: Eu não sei se eu vou ter cabelo até lá, não. Vamos ver como é que vai ser. Vai ficar com Deus, gente. Muita paz para todo mundo, muita luz. E vamos que vamos, tá bom? Sempre guardados por Jesus. Tchau, tchau, gente. Fica com Deus. Opa.

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1: Vinte e três horas e 18 minutos.
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1: 23 horas e 18 minutos.
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5: Meus amigos e amigas do Congresso de Uberlândia, da Rádio Fraternidade, uma boa tarde para todos. Que alegria novamente poder encontrar com todos vocês. Estamos aqui reunidos nesse espaço maravilhoso, fazendo as nossas reflexões espirituais e, de certo modo, cada um de nós aqui voltando para casa amanhã com o compromisso de ser mais um instrumento da providência divina para a instalação de uma nova era na Terra. Nós gostaríamos hoje de falar ao coração de todos, de modo singelo, porque ao longo de milhares de anos, a nossa relação com a religiosidade e com a espiritualidade tem sido uma relação pautada por elementos exteriores. Todos nós aqui somos espíritos imortais e já vivemos as mais variadas experiências em matéria de religião. Alguns de nós, espíritos da Terra, tivemos inclusive experiências dolorosas que levaram esses corações a não desejarem mais sequer ouvir a palavra religião. É que a religião se transformou no mundo, num instrumento da política e do poder econômico para a manipulação de massas. A religião tornou-se, em muitos ambientes, um instrumento para a satisfação de interesses pessoais ou interesses de grupos. Por isso, desgastou-se o vocábulo religião em todas as línguas humanas. Eu me recordo certa vez de um atendimento na reunião de desobsessão, quando nós iniciávamos na atividade como dialogador, dialogando com os espíritos, e, portanto, quando você inicia nessa atividade, a gente tem um pouco de ingenuidade. E eu comecei então a falar com o espírito sobre Jesus, né? E a gente fala Jesus assim, Jesus, né? Aí o Espírito diz para mim, mas por que você está dizendo isso? Por causa de Jesus, invadiram a minha casa, estupraram a minha esposa na minha frente, as minhas 3 filhas, queimaram a minha casa, assassinaram a minha esposa e as minhas 3 filhas, e depois me mataram. E os homens que fizeram isso portavam um crucifixo nas vestes. E aí, naturalmente, eu parei de dialogar, passei para outra pessoa mais experiente. Porque fiquei 1 mês em crise. Não a respeito da minha visão de Jesus, mas em crise, às vezes, da maneira aguinha com açúcar com que a gente interpreta o Evangelho. Então, meditando nisso, eu resolvi, nesses minutos que nós temos juntos aqui hoje, convidar a todos nós, a todos, me incluindo, sob a inspiração dos amigos espirituais que nos assistem aqui nesse momento, a fazermos uma reflexão como espíritos imortais. Como espíritos imortais. Todos os estudiosos do Evangelho são unânimes em dizer: o Evangelho se resume em três palavras, a mensagem central do Evangelho. Então, se nós precisássemos resumir a mensagem central, qual o assunto que Jesus veio tratar? Reino de Deus. Esse é o tema central de todas as parábolas. Tanto é que Jesus começa assim: o reino de Deus é semelhante a... O reino dos céus pode ser comparado. E aí, reino dos céus, reino de Deus, são sinônimos. Porque a ideia da época, dos ouvintes de Jesus, é que, evidentemente, Deus não é material. Eu olho para a flor que desabrocha e murcha uma semana depois. Eu olho para a criança que nasce bonitinha, a pele cheirosinha, fofinha, e olho para o ancião ou para a anciã que morrem já desgastados pelo tempo. Então, para tudo que eu olho no mundo físico, eu vejo morte, deterioração. Tudo está se transformando e se deteriorando para encontrar um destino certo. É mais ou menos assim: você coloca no seu GPS e ele vai, vire à direita, ande 2 quilômetros, vire à esquerda, você chegou ao seu destino. Você olha, está escrito cemitério. Não é querer ser pessimista, mas a ideia é que tudo que é biológico, que é material, caminha para a morte. Portanto, quando esses homens e mulheres, cheios de espiritualidade, de religiosidade, começavam a compartilhar as suas experiências com Deus, eles entenderam que Deus não está sujeito a esse processo. Portanto, tudo que se refere a Deus tem a ver com os céus, porque olhavam a noite e as estrelas eram as mesmas. Mudavam os observadores, mas o céu permanecia em um equilíbrio de movimentos, em um equilíbrio dinâmico. Portanto, associaram os céus a Deus. É razoável isso. É bastante razoável. Deus nas alturas. Nas alturas, não no sentido de alto, baixo, profundo ou raso. Nas alturas, no sentido de imune às transformações da matéria. Esse é o ponto. Reino dos céus, reino de Deus. Mas o que vem a ser o reino de Deus? Então, nós encontramos uma fala extraordinária de Emmanuel, que está no capítulo China, do livro A Caminho da Luz. Aqui eu vou trocar uma palavrinha, mas depois todos vão entender por quê. O reino dos céus, examinado em suas expressões mais profundas, deve ser considerado como a união permanente da alma com Deus. União permanente da alma com Deus. Finalidade de todos os caminhos evolutivos. quer você esteja percorrendo as estradas do budismo, você sabe que a finalidade daquele caminho evolutivo é essa comunhão. Seja você taoísta, budista, teosofista, espiritualista, espiritista, católico, evangélico, muçulmano, judeu, todas as religiões do orbe, examinadas na sua essência, afastada à superfície, examinadas na sua essência, nos seus livros sagrados, falam de um estado de alma de comunhão. Falam de um estado de alma. E eu queria exemplificar esse estado de alma abordando uma religião específica, que nos dá um exemplo dessa comunhão com Deus como a finalidade máxima da evolução. É uma religião pouco conhecida, mas na qual eu tenho me aprofundado há um tempo, a religião dos Jedis. O principal expoente dessa religião é o mestre Yoda. No primeiro filme que abordou a religião dos Jedis, o Yoda estava com Luke Skywalker, começando a ensinar para ele os primeiros passos dessa religião cósmica. E dava a parecer, dava a entender, que a religião dos Jedis era uma religião que pregava o desenvolvimento de forças anímicas. E por incrível que pareça, há muitas religiões na Terra que pregam isso. Elas ensinam você a desdobrar-se, sair do corpo, algumas ensinam você a levitar objetos, a respirar e alimentar-se pelo prana, ou outro nome, quer dizer, desenvolvimento de potenciais anímicos. Acontece que no último filme, o Yoda avançou um pouco nos conhecimentos. E o filme retratou uma coisa muito interessante, que já nos dá uma ideia de que nós, de fato, caminhamos para uma nova era. O Luke recebeu a sua discípula, não vou aqui fazer spoiler do filme, recebeu a sua discípula, e ela, então, fez todo aquele aparato, né? Se colocou na posição de meditação, e falou, ah, eu estou sentindo, e ele com a varinha fazendo cócegas nela. Então ela, até que ela percebesse que não era algo assim palpável. Essa é uma lição importante. Eu me recordo que na casa espírita onde eu participei, aconteceu um fenômeno muito curioso. Eu não estava nessa reunião. Mas a médium se concentrou e falou assim, eu estou sentindo uma coisa na minha perna. Eu estou sentindo uma coisa na minha coxa. E o dirigente assim, concentra. É a mediunidade está aflorando. A psicofonia vai vir. Fala, eu estou sentindo agora na minha barriga. Eu estou sentindo nos meus seios. Aí o dirigente já ficou preocupado. É uma barata. E aí foi necessário um intervalo, porque não ficou uma médium sequer na cabine. As notícias que nós tivemos é que até os espíritos femininos saíram da sala. Não ficou nenhuma. É. Então nós estamos contando essa historinha aparentemente engraçada e ingênua para dizer o seguinte: nós já atingimos um estágio de maturidade espiritual para ficarmos em buscas de elementos concretos da comunhão com Deus. A comunhão com Deus é um processo mais sutil. Esse é o primeiro passo. É um elemento mais sutil. Ou, abre aspas, uma frase de Jesus: o reino de Deus não vem com aparências exteriores. Então não tem tremelico, não tem gemido, não vem com você não consegue apalpar. Os espíritos que atingiram a comunhão com Deus agem com naturalidade. E se você não ficar atento, talvez você nem perceba alguma diferença. Você não percebe. Ah, preciso ficar atento para isso. Aí, o Luke foi para a segunda lição e disse para ela assim: sinta a força, que é o fluido cósmico. Sinta as marés. Sinta o vento. Sinta tudo que está nascendo agora, de planta e de animal. Tudo que está nascendo e tudo que está morrendo. Sinta. Aí ele disse: agora observe uma coisa. Eu acho essa frase linda. The balance. O equilíbrio. O equilíbrio. Deus é o equilíbrio da criação. É o equilíbrio. No mesmo lugar você tem o relâmpago e a brisa. The balance. O equilíbrio. Por isso Chico dizia assim: oh, meu filho, a vida não pode ser muito doce, senão dá diabetes. O equilíbrio. As experiências por nós vividas têm equilíbrio. Tem amargo, tem azedo, tem apimentado e tem doce. Tem crocante. O equilíbrio. E esta força potentíssima que nós aprendemos ser a inteligência suprema é a força que equilibra a criação. Quando a mocinha, então, conseguiu entrar em contato com a força, sem nenhum spoiler, por favor, o que ela consegue fazer? Ela passou a se comunicar com pessoas que estavam em outro planeta. Ela passou a sentir o mar e sentir. Entendem? Você entra num estado de conexão com os demais seres e com a criação. Os budistas falam disso, os taoístas falam disso, os iogues falam disso, os místicos da Igreja Católica falam desse estado, chamam de êxtase. Teresa de Ávila, por exemplo. Falam desse estado que o espírito penetra, em que ele sente Deus. Sente Deus. Isso é religião de verdade. Tudo mais é instrumento. Você não utiliza uma escada como finalidade em si mesma. Todo mundo usa uma escada para chegar em algum lugar. Para que eu faço uma prece? Para que eu aprendo uma prece? Para atingir esse estado de comunhão com Deus. Para que nós estamos aqui num congresso? para aprendermos, renovarmos a nossa mente, a fim de qualificarmos essa comunhão com Deus. Por que que nós passamos por experiências de dor? Para aguçar a nossa sensibilidade. Tudo é instrumento da evolução para aprimorar esse estado de comunhão. Uma vez atingido esse estado de comunhão, há uma coisa curiosa. Não é Deus que entra em você, porque não cabe. Não cabe. Ninguém é amplo o suficiente para conter Deus. Deus é ilimitado. Nós somos criaturas. Mas imaginem o que ocorre com a criatura limitada quando ela atinge a comunhão com o ilimitado. Eu me recordo de uma experiência vivida por Paulo de Tarso em Filipos. Depois de muitas dificuldades, de muitas lutas, de árduos trabalhos, Paulo experimentou, diz Emmanuel, pela primeira vez. Ele foi preso, chovia, era uma tempestade. Então, ou seja, tudo ao derredor parecia hostil. Tempestade, raio, está preso. E aí começaram a aplicar o açoite. Aqui, alguém já foi açoitado aqui? Nessa vida não, né? Em outras, eu estou falando. É, não é bom nem aplicar e nem receber. Porque quando você aplica, depois você tem que resgatar. Mas reavivando a memória espiritual aqui, é um elemento assim, que bate nas suas costas. Cada chibatada fica um vergão roxo. São 39. E o Paulo começa a ser açoitado. Um, dois, três. Então, vamos avaliar, olha, vamos olhar agora com os olhos de um encarnado. De um encarnado. Paulo está magro, desnutrido, com fome, com frio, envelhecido, preso, está chovendo forte, com relâmpago, e ele está sendo açoitado. E na memória dele vem a frase de Jesus: você é o meu vaso escolhido. Você gostou? Jesus pode te escolher para ser o vaso? Está preparado? O vaso escolhido. Então, se você olha com o olho de encarnado, você fala: eu não quero isso, não. Jesus, senhor, por favor, e me esquece. Olha, eu estou aqui, o senhor olha para lá. Aliás, nem vaso eu sou. Eu sou mesa, cadeira, qualquer coisa, menos vaso. Senhor, por favor, não me utilize. Não é? Na perspectiva de um encarnado? É claro. No entanto, nesse momento, Emmanuel descreve alguns segundos, porque a experiência que Paulo viveu foi de segundos. Sabe por quê? Ele adormeceu. É tão intenso que ele não pôde suportar o êxtase. Então Emmanuel diz que a primeira sensação que ele teve foi de uma perfeita comunhão com tudo. Imagina isso. Emmanuel diz assim: dilatou-se a sua sensibilidade ao infinito. Por quê? Ele entrou na frequência divina. Dilatou-se, tornou-se sensível ao universo inteiro. Uma profunda sensação de paz, de amor e de propósito apoderou-se de Paulo. Propósito. Por que que eu estou enfatizando essa palavra? Porque a função do Consolador prometido nestes dias de tormenta da embarcação terrena é nos dar propósito. Porque todo mundo aqui é capaz de sofrer se tiver um propósito. Quer ver? Você está construindo a casa dos seus sonhos. Você deixa de comprar a comida que você gosta, você vende o carro que você gosta, não é assim? Você pega todas as suas economias, você faz o maior sacrifício por 5, 10 anos para construir a sua casa. Por quê? Porque o problema do ser humano não é passar por dificuldade, é não encontrar propósito. É insuportável sofrer sem propósito. Tanto que quando acontece uma chamada tragédia na vida de alguém, a primeira coisa que ele pergunta é: por quê? Por quê? Por quê? Não é o passar pelas coisas, é não ter propósito. E o Espiritismo é uma dádiva, um derramamento de propósito nas nossas vidas. Propósito. Você sabe por quê? Sabe por quê? Como diz aquela singela mensagem de Emmanuel, ele diz assim: queres saber por que sofres? Examina as tuas próprias tendências. Examina. Examina as suas fragilidades. Examina as suas tendências, suas preferências, seus gostos. Você vai entender por que sofre. Porque é exatamente na área das suas tendências que você está sofrendo. Exatamente. Então, essa comunhão tão falada pelos mahatmas, pelos iogues, pelos místicos católicos, pelos místicos protestantes, pelos místicos cristãos, pelos místicos muçulmanos, Rumi e tantos outros, todas as religiões do orbe, inclusive a religião dos Jedais, falam todas elas de um processo de comunhão com Deus. Quando você atinge, nem que seja um estágio inicial, porque você não chega como mestre Yoda, não é? Você chega como um estagiário. Tem ali uma primeira experiência de comunhão, a sua vida fica plena de propósito. A primeira coisa que você percebe é: por que você foi criado? Gente, eu não vivi essa experiência ainda, só estou falando o que contaram. Eu estou dando a notícia. Mas como quem contou são pessoas dignas de confiança, eu não tenho motivo para duvidar. Então, a primeira coisa que você sente é o propósito da tua criação. Aí sabe o que acontece? A partir do momento que você experimenta isso, você nunca mais vai ter necessidade de se comparar com ninguém. Você nunca mais vai se sentir diminuído diante de ninguém, porque terá encontrado o propósito pelo qual Deus te criou, exatamente do jeito que você é, diferente de todas as criaturas do universo. Você vai entender. Entendi.
6: Por que que eu fui criado? Segunda coisa que você entende: qual o seu papel na ordem da criação divina? Que é o que está lá no Livro dos Espíritos. Qual o propósito da encarnação? Colocar o espírito em condições de desempenhar o papel que lhe toca na criação. Cada um de nós aqui possui um papel na criação quando se tornar espírito puro, hein? Um papel agora e um papel definitivo. Estamos em treinamento. E o bonito, um outro ponto que você percebe nesse estado de comunhão, que a vida de todas as criaturas tem um propósito similar ao teu. É por isso que a gente não entende um espírito como Francisco de Assis falar irmão sol, irmão vento. Ele não entende isso. Porque é isso, é espírito que já experimentou essa comunhão. Agora, como é que funciona isso? Essa comunhão é como uma banda larga de internet. A primeira vez que você conecta, você fica milésimo de segundo. A segunda vez você já fica meio segundo, um segundo, dois segundos. Tem espírito que consegue conexão de horas. Então os espíritos vão adquirindo uma escala evolutiva. O que os separa em termos de evolução, uma vez vencidas todas as imperfeições e todas as impurezas, o que separa esses espíritos é o tempo de conexão. Então, quanto tempo você acha que o Espírito Jesus fica em conexão assim com Deus? Eu não sou capaz de avaliar, mas é muito tempo. Muito tempo. Então, é disso que o Espiritismo está falando quando fala de Jesus, de Evangelho e de religião. É disso. É disso que nós estamos falando. É disso. Sabe por quê? Porque tudo mais é instrumento. E se você transforma instrumento em finalidade, você corre risco. Qual risco? Vou contar uma história aqui, triste. Ao lado de Kardec estava um médium que psicografava Erasto. Todos sabemos que há lindas, maravilhosas mensagens de Erasto falando da nova era. Da nova era na codificação. Esse médium passou por uma expiação na área financeira. Ele passou por um revés que ele perdeu tudo. Tudo. Quem passou a sustentar a casa foi a sua esposa com parcos recursos. Certo dia ela chegou em casa e o médium havia se enforcado. Então o que que adianta eu vir aqui e falar de instrumento? O médium que recebia Erasto. Erasto só se comunicava por esse médium. Suicidou-se. Kardec tinha uma outra médium Eu estou evitando aqui de falar os nomes, é proposital. Essa médium, ela, sozinha, ela e Kardec revisaram o livro dos Espíritos. Sabe quem que ela recebia? Recebia, fica parecendo, né? Vocês entenderam, né? Vocês entenderam. Quem que ela psicografava? Não recebia, né? Ela psicografava o Espírito de Verdade. O Espírito de Verdade. E foi através dela que Kardec revisou o Livro dos Espíritos, questão por questão. Em algumas, o Espírito de Verdade alterou. Ela processou Kardec porque queria receber direitos autorais da psicografia. Perceberam? Agora eu pergunto, para cada coração que está aqui, encarnado e os desencarnados, todos nós que estamos aqui, e você, nunca cometeu um erro assim na religião? Não precisa levantar a mão. Sem constrangimento. Então, eu estou vendo um tanto de gente aqui que já andou em cima de elefante,

Estamos aqui. Você já se perguntou por que que você não está numa esfera superior? Eu me pergunto todo dia. E todo dia eu obtenho a mesma resposta. Então, o que adianta? Que adianta ter experimentado todas as religiões, filosofias e ciências do mundo? Que adianta? Não adianta. Então, nós vamos ter que experimentar a essência que é a comunhão com Deus. E os detalhes desse mecanismo estão na vida de Jesus. Na vida. Na vida do Cristo. A vida dele é uma demonstração permanente de que ele está em comunhão com Deus. Querem ver? A primeira vez que Jesus toca no assunto crucificação, Simão Pedro quase tem um ataque epilético. Simão Pedro fica apavorado. Então, ele começa a tremer, ele começa a se debater, mas por quê? Mas não pode. E Jesus descreve o processo da crucificação com serenidade. Por quê? Porque sabia o propósito. O propósito. Portanto, Consolador prometido está nas nossas vidas para nos dar propósito. Propósito. Cada um de nós aqui tem que sair sabendo quem é e por que está encarnado. Uma vez que o Espírito toma posse dessa consciência, ele se desapega de movimentos exteriores. Desapega. Porque ele já não está mais preocupado com o olhar do outro, com a aprovação do outro. Ele agora está centrado na execução dos seus propósitos. Para corroborar isso, Emmanuel, no livro Fonte Viva, capítulo 41, intitulado Na Senda Escabrosa, diz assim: mantenhamos, pois, a confortadora certeza de que toda tempestade é seguida pela atmosfera tranquila e de que não existe noite sem alvorecer. A Terra, hoje, 2018, 27 de janeiro de 2018, nós estamos mergulhados numa profunda noite. Nós sabemos disso. Noite na política, noite na economia, noite na justiça, noite nas instituições religiosas, noite na vida urbana, noite nas famílias, noite nos relacionamentos. Isso significa o quê? Significa que um dia vai raiar, que a nova aurora vai aparecer, é claro. Porque a noite só pode significar o raiar de um novo dia. Emmanuel afirma também no livro Espera Servindo. Espera Servindo. O capítulo se chama Em Marcha. Olha isso. O título é um artesanato. Lembra-te de que o Senhor segue à nossa frente.

0: Jesus nunca mandou a gente ir e ele ficou. Isso não acontece no Evangelho. Ele fala assim, olha, vai lá e eu vou ficar aqui tomando um suco. Não. Ele sempre foi à frente. Ele nunca mandou um discípulo para a cruz antes de ele ir. Ele mesmo ir. É diferente. É diferente. Então o Emmanuel está lembrando, o Senhor segue à nossa frente, ainda mesmo sob as pedradas da incompreensão, esquece o mal e faz o bem. Haja o que houver, não retrocedas. Olha isso. Haja o que houver, não retroceda. Você pode cair, lá na minha terra a gente chama de trupicar. Pode trupicar, pode cair, pode bater com o rosto no chão, pode ficar caído meia hora, duas horas, um dia, pode chorar, pode reclamar, pode esbravejar, pode arrastar, só não pode retroceder. Retroceder nunca. É o que o Chico diz. Eu me sinto um verme rastejando, mas sempre para frente. Sempre para frente. Não retrocedas. E quando porventura as trevas te pareçam adensar em derredor de teus passos, recorda que a sombra espessa da meia-noite é sempre o anúncio de novo alvorecer. Nós vivemos hoje um tempo de esperanças. Nós só temos fé, esperança e caridade. É a única coisa que nós temos. Nunca esteve tão atual a fala de Paulo. O que nós temos hoje? Temos algum elemento concreto para acreditar que esse mundo vai transformar? Consulta aí agora a notícia. Olha para os líderes que estão dirigindo os países do mundo. São inspiradores. Inspiradores. Nós temos o quê? Fé, esperança e caridade. Agora, olha o que Jesus diz quando, caminhando já para o encerramento, quando Lívia, no livro Há 2000 anos, é sacrificada, e os espíritos com ela que são martirizados, que são os primeiros a adubarem o cristianismo. Eu gosto de pensar disso, porque hoje é muito cômodo, eu às vezes ouço isso, algumas pessoas menosprezando o Evangelho. É muito cômodo. O interessante é pensar naquelas almas que foram trucidadas nos circos para que o Evangelho pudesse ser divulgado. Lívia foi uma dessas. Foi uma dessas. Então, assim que ela desencarna, ela é levada para uma esfera e lá esses espíritos assistem a uma preleção do próprio Cristo. É o próprio Jesus quem fala. E ele diz assim, exausto, não, um pouquinho antes, um sopro poderoso de verdade e vida varrerá toda a terra. Um sopro poderoso de verdade e vida varrerá a terra, que pagará os mais pesados tributos de sofrimento e de sangue para a evolução dos seus institutos. Que institutos? O Instituto da Família, as instituições políticas, econômicas, etc. Porque Jesus aqui está preocupado com a renovação do mundo. pensar nisso, gente. Enquanto não houver uma renovação também da economia, não tem mundo de regeneração. Porque essa maneira que nós temos de fazer negócios pelo mundo afora não vai sobreviver. Porque ela é parte do problema. Ela é parte do problema. Exausto de receber os fluidos venenosos da ignomínia e da iniquidade dos seus habitantes, o próprio planeta protestará contra a impenitência dos homens, rasgando as entranhas em dolorosos cataclismos. As impiedades terrestres formarão pesadas nuvens de dor que rebentarão no instante oportuno, em tempestades de lágrimas na face escura da terra. Olha só, uma tempestade sem proporções, nunca antes vista. E aí ele diz, e então, depois da tempestade, eu recebi uma frase outro dia, dizia assim, primeiro a tempestade, depois o arco-íris, se acostume, essa é a ordem. Interessante, né? Então, aqui Jesus está dizendo, depois da tempestade, e então, das claridades da minha misericórdia, contemplarei meu rebanho desditoso e direi, com os meus emissários, ó Jerusalém, Jerusalém. Mas nosso Pai, que é a sagrada expressão de todo o amor e de toda a sabedoria, não quer que se perca uma só de suas criaturas transviadas nas tenebrosas cendras da impiedade. Trabalharemos com amor na oficina dos séculos por vindouros. Reorganizaremos todos os elementos destruídos. Examinaremos detidamente todas as ruínas, buscando material possível de novo aproveitamento. Olha isso. É necessário ruína para que seja... Ah, não, essa madeira aqui pode ser usada, é madeira de demolição. Essa pedra aqui nós vamos utilizar. Esse tijolo aqui vai ser reaproveitado. Aí ele diz assim, e quando as instituições terrestres reajustarem a sua vida na fraternidade e no bem, na paz e na justiça, depois da seleção natural dos espíritos e dentro das convulsões renovadoras da vida planetária, aí sim, organizaremos para o mundo um novo ciclo evolutivo, consolidando com as divinas verdades do Consolador os progressos definitivos do ser humano, do homem espiritual. Está delineado. Então, nós estamos aqui recolhendo elementos do Consolador Prometido e do Evangelho de Jesus, não mais para pregações. Nós não estamos mais em busca de sermões. Nosso propósito agora é outro. Nosso propósito agora é fazer com que as instituições terrestres reajustem a sua vida na fraternidade, no bem, na paz e na justiça. Fraternidade, bem, paz e justiça. Então, o que eu vou precisar? Eu vou precisar de um poder legislativo que tenha paz, fraternidade, bem e justiça. Um poder executivo, um poder judiciário, a família, a escola, as instituições religiosas. E então, livro Pão Nosso, capítulo 41, no futuro. O que nos espera? Quando o homem gravar na própria alma os parágrafos luminosos da divina lei, o companheiro não repreenderá o companheiro. O irmão não denunciará outro irmão. O cárcere cerrará suas portas. Os tribunais quedarão em silêncio. Canhões serão convertidos em arados. Homens de armas volverão à sementeira do solo. O ódio será expulso do mundo. As baionetas repousarão. As máquinas não vomitarão chamas para o incêndio e para a morte, mas cuidarão pacificamente do progresso planetário. A justiça será ultrapassada pelo amor. Os filhos da fé, os religiosos, não somente serão justos, mas bons, profundamente bons. A prece constituir-se-á de alegria e de louvor, e as casas de oração estarão consagradas ao trabalho sublime da fraternidade suprema. A pregação da lei viverá nos atos e pensamentos de todos, porque o Cordeiro de Deus terá transformado o coração de cada homem em tabernáculo de luz eterna, em que o seu reino divino resplandecerá para sempre. Esse é o nosso propósito. Não falamos em Jesus no Espiritismo senão com esse propósito: transformar o coração de cada um de nós em um tabernáculo divino, onde a gente possa estar em comunhão com o Criador das nossas almas. E aí então, a partir dessa experiência, reformular e reformar todas as instituições terrenas. Nesse dia, meus amigos, os Espíritos do Senhor, como estrelas cadentes, não virão mais anunciar, virão comemorar conosco a promoção do orbe terreno às esferas radiantes da vida no infinito. Muito obrigado.
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2: Nós estamos agradecendo você que acompanhou conosco mais esse evento que nós transmitimos para você. E olha só, você já se manifestou, deixou seu recadinho aí no nosso livro de visitas? Se não deixou, por favor, se manifeste. É muito importante nós termos o feedback de vocês, termos o retorno de vocês, porque nós vamos encaminhar para o expositor, para a expositora que trouxe esse tema para nós e também para os organizadores. Esperamos o seu recadinho, esperamos a sua mensagem aqui conosco. E continue ligadinho aqui com a gente, porque a programação da Rádio Fraternidade é 24 horas no ar, com mensagens, música, programas e você aqui conosco. Um grande abraço a todos vocês que estiveram com a gente, que se manifestaram em nosso livro de visitas, o nosso carinho e a nossa gratidão. Que Jesus abençoe e ampare todos vocês.
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1: Meia-noite e 16 minutos.
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5: Alô, amigos da Rádio Fraternidade, a emissora que divulga o bem na internet. Eu sou Jorge Dyer. E estamos com mais um programa Saúde e Espiritualidade. O que leva uma pessoa a dar cabo da própria vida? Buscar o autoextermínio no ato mais extremo, que é o suicídio. Nós vamos tentar compreender alguns aspectos do suicídio no dia de hoje. Não temos nenhuma pretensão de esgotar o assunto, que é extremamente complexo. Para termos uma ideia, a espiritualidade amiga, ela trouxe em Livro dos Espíritos o maior número de ponderações de atenuantes e agravantes sobre o suicídio. Quando comparamos suicídio com pena de morte ou outros agravos à vida, o suicídio, na visão dos amigos espirituais, merece uma consideração especial, não apenas pela gravidade, mas por uma série de fatores que podem estar envolvidos nessa atitude, nesse ato supremo. Nós anotamos, infelizmente, que o índice de suicídio tem crescido na população mundial. Países onde o suicídio tinha uma incidência muito pequena, como a Índia, por exemplo, assistem a um crescimento vertiginoso do índice desse crime contra a própria vida. O que é pior, o suicídio tem aumentado entre jovens, entre adolescentes, e também é uma realidade entre crianças. Para analisarmos o porquê, nós temos que tentar entender qual o desejo inicial do suicida. Quando analisamos uma pessoa que é portadora de depressão, que é uma doença em que, em alguns casos, e a principal doença relacionada a suicídio, o suicídio atua como uma comorbidade, como consequência também da própria doença, o desejo do deprimido é passar uma tábula rasa, zerar toda a sua vida e começar de novo. A gente sabe que isso, infelizmente, não acontece. Quando analisamos o suicídio em pessoas portadoras de doenças mentais, como a esquizofrenia, muitas vezes o suicídio ele atua no ato de loucura, mas como a tentativa também de aliviar o sofrimento, porque o paciente com transtorno mental ele tem o seu sofrimento, mas também como um ato imponderado, não pensado. Existem casos de suicídio em que a pessoa é induzida ao crime por um desespero muito grande. E aí entram os pontos relativos de ponderação. Mas falando do suicídio hoje, da pessoa que programa o final de sua vida, quer porque entrou em desespero devido a problemas econômicos ou amorosos, quer porque simplesmente perdeu a alegria de viver, mas não necessariamente está deprimida, quer porque se sentiu envergonhado por algum ato. A atitude extremamente covarde, geralmente ela é amadurecida ao longo de alguns dias, de algumas semanas. Muitos consideram durante alguns meses e fazem um planejamento longo. O que nós vemos é que, na grande maioria desses casos, a pessoa se envolve com outros problemas. Geralmente existe alcoolismo ou uso de substâncias e ganham coragem para praticar o ato supremo quando estão alcoolizadas ou drogadas de alguma forma. O ato de tirar a vida não resolve o problema, nós sabemos disso. E vemos também que as tentativas frustradas de suicídio nessas pessoas, que os espíritos classificam como covardes, e não estamos falando de todos os suicidas, estamos falando daqueles que deliberaram tirar a própria vida, quer porque se envergonharam, quer porque têm medo de enfrentar determinadas situações e não estão necessariamente deprimidas. Esse ato de covardia nas pessoas que tentaram e não conseguiram suicidar, existe um aumento da incidência de novas tentativas. Geralmente, aqueles que deliberaram cometer esse ato por esses motivos muito banais, quando não conseguem, quando sobrevivem à tentativa, o risco de uma nova tentativa é grande e vão tentar até conseguirem. O que podemos fazer quando estamos diante de pessoas que têm essa tendência ou têm essa ideia? Apenas oração? Apenas oração, como se oração não fosse nada? Não, oração é muito, a fé faz muito. A fé traz um benefício muito maior para o portador dela. A prece intercessória, ela tem uma ação terapêutica, mas ela ajuda muito mais aquele que faz a oração. No caso de pacientes ou de pessoas com tendência suicida, o principal ponto é a vigilância contínua. É o combate, o bom combate ao uso de drogas e ao alcoolismo. A tentativa constante de retirar essas pessoas do vício ou diminuir a carga de droga e álcool que ingerem diariamente. Uma tentativa para que assim possam refletir de um modo mais sereno, de um modo mais saudável. Um outro aspecto, muitas vezes, é a mudança do ambiente. É aquela pessoa que convive com um núcleo social muito pequeno, e se ela está envergonhada perante esse núcleo, é a tentativa de abrir novos horizontes, novos grupos, entrosamento em novas áreas, em uma nova sociedade. A ação diante da pessoa que tem tendência suicida e não tem necessariamente uma doença, ela tem que ser constante. Muitas vezes é necessário o uso de medicamentos, medicamentos antidepressivos, medicamentos chamados de neurolépticos ou medicamentos usados no tratamento de doenças neurológicas. E o medicamento entraria aqui como um coadjuvante, como um auxiliar para que a pessoa largue o vício, não deixe de beber, deixe de usar drogas ou diminua. E o medicamento, então, auxilia nesse aspecto. Uma outra medida muito importante é a prática de ações saudáveis, como atividade física, como a participação em um núcleo, principalmente um núcleo religioso. E agora devemos falar de um outro papel terapêutico que o Espiritismo traz, que é o trabalho ativo da desobsessão. A desobsessão, ela deve ser feita visando não apenas o desencarnado, aqueles que coabitam na psicosfera, na atmosfera mental do companheiro ou companheira que tentou o suicídio. A desobsessão, ela tem que ser acompanhada da mudança de atitudes, pensamentos e valores daquele que está ainda encarnado. É uma ação difícil, mas quando levada a cabo, porque com a saída da pressão do elemento espiritual constrangedor do obsessor, quando com a saída ou pelo menos o afastamento da atmosfera espiritual daquela que é antigamente a sua vítima, ocorre um alívio, e aí o processo de evangelização, o interesse por coisas novas aumenta. Nós vamos, na próxima ocasião, no próximo encontro, falar de outros tipos de suicidas. Aqueles que são deprimidos ou que têm alguma doença que aumenta a ideia, a incidência da ideia suicida. Eu sou Jorge Dyer, foi uma alegria estar com vocês aqui na Rádio Fraternidade, em nosso programa Saúde e Espiritualidade.
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1: Meia-noite e 28 minutos.
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3: Fé inabalável só é aquela que pode encarar a razão face a face em todas as épocas da humanidade. Com esta frase de Allan Kardec, nós começamos mais um
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3: Vocês viram que foi tudo bem combinado aqui, né? Como se a gente estivesse ao vivo. Claro que a gente está gravando, mas a ideia é essa, Ricardo e ouvintes. Dando sequência ao estudo de O Livro dos Espíritos, nós que já estamos na questão de número 903. E é a partir dela que hoje a gente dá sequência a essa nossa troca de ideias. Aqui a gente é estudante, igual você, né, Ricardo? Igual eles, os nossos ouvintes.
4: Sem dúvida nenhuma.
3: Vamos lá. Questão de número 903. Olha o que Allan Kardec pergunta para os espíritos. Vamos lá. Ele faz o seguinte questionamento. Olha, incorre em culpa a pessoa que estuda os defeitos alheios? Nossa, o que, que é isso? O que, que Allan Kardec foi perguntar, hein? Vamos ver a resposta que os espíritos trouxeram. Olha só. Se for para os criticar e divulgar, incorrerá em grande culpa, porque será falta com a caridade. Olha só, né? Mas eles continuam. Mas, se o fizer para daí tirar algum proveito para evitá-los, tal estudo poderá ter alguma utilidade. Não se deve esquecer, porém, de que a indulgência para com os defeitos alheios é uma das virtudes que fazem parte da caridade. Antes de censurardes as imperfeições dos outros, vede se não poderão dizer o mesmo a vosso respeito. Tratai, pois, de possuir as qualidades opostas aos defeitos que criticais nos semelhantes. Esse é o meio de vos tornar de superiores a eles. Se os censurais por serem avarentos, sede generosos. Por serem orgulhosos, sede humildes e modestos. Por serem duros, sede brandos. Por agirem com mesquinhez, sede grandes em todas as vossas ações. Em suma, procedei de forma a que não vos possam ser aplicadas... essas palavras de Jesus. Vedes o argueiro no olho do vosso vizinho e não enxergais uma trave no vosso. E aí, Ricardo, que explanação do codificador, hein?
4: Aí é muito, muito importante para o nosso convívio, para as nossas relações. De novo, Rubens e amigos, queridos ouvintes, nós voltamos àquela questão. O que vale é a intenção. A justiça divina, o seu mecanismo, ele tem no seu cerne a questão da intenção. Então, vejamos, quando Kardec pergunta sobre nós analisarmos o comportamento alheio. Afinal, o ser humano foi feito para viver em grupo, em sociedade. Os bons espíritos já nos disseram isso. Nenhum de nós foi criado para viver insulado, isolado, para evoluir sozinho. Portanto, é natural, e isso nos faz pensar, que nós aprendemos uns com os outros. Mas como aprendermos uns com os outros se não refletirmos sobre o nosso comportamento e o do outro? A questão está, como nos deixam bem claro os bons espíritos, na nossa intenção. E aí mora o perigo, não é, Rubens? A questão de analisar o outro é importante, é fundamental quando nós fazemos isso para nosso aprendizado, para avaliarmos a nossa própria condição, e não para propagar o defeito alheio, a fraqueza alheia, o engano alheio. Esse é o ponto que nos parece mais importante na colocação dos Espíritos, nos parece que ficou muito claro. Podemos, diríamos até, necessitamos avaliar o comportamento alheio. A questão é, o cuidado que devemos ter é fazê-lo quando estamos interessados em aprender para modificarmos a nós mesmos. E evitarmos criticar quando queremos destacar o defeito alheio, quando queremos agredir o outro, quando queremos difamar o outro. Esses comportamentos não são proveitosos, porque eles, no fundo, não nos fazem melhores do que somos. E aí, se admitimos esse tipo de comportamento, então seremos advertidos pelo próprio mestre. Estaremos vendo o argueiro no olho do outro, o cisco no olho do outro, o pequeno defeito do outro, e não estamos enxergando que estamos agindo de uma maneira ainda pior.
3: É porque a gente tem uma facilidade muito grande, né, Ricardo, de apontar os defeitos do outro e dificilmente olhar para dentro da gente. A gente percebe que, muitas vezes, a nossa facilidade, principalmente quando a gente se reúne um com o outro e começa a falar, nós gostamos muito de apontar. E aí eu acho que as ponderações que a espiritualidade apresenta Allan Kardec, por exemplo, orgulhoso, humildade. Então, assim, é aquela troca de valores e a transformação interior que precisa ser feita por cada um de nós.
4: Rubens, e amigos, há uma questão importante. Esse tipo de comportamento que nós assumimos, observemos, normalmente ele está ligado à nossa insegurança, à nossa vaidade, ao nosso orgulho. Quando nós nos reconhecemos mais maduros, mais experientes, como acontece com os pais, com os filhos pequenos, nós agimos de maneira diferente. Nós, a nossa postura é de esclarecer, é de ajudar, é de contribuir sem ferir. Normalmente, quando fazemos a crítica ácida, nós estamos, de certa maneira, colocando um pano sobre o nosso ego. Estamos aqui procurando destacar o nosso ego e estamos inseguros sobre a nossa condição, então nós queremos rebaixar o outro para nos sentirmos melhores. Isso é fruto da nossa insegurança. Quando estamos maduros verdadeiramente, nós queremos que o outro cresça, que o outro melhore. Não queremos diminuir o outro nem ferir.
3: É verdade, isso mostra o quanto que a gente ainda precisa realizar uma transformação interior dentro da gente. Bom, Ricardo, vamos dar sequência aqui na questão seguinte. Lembrando que a gente está falando sobre a perfeição moral, nós vamos observar Allan Kardec fazendo um outro questionamento muito interessante em tempos como esses que a gente vive no mundo. Olha só o que Allan Kardec pergunta, gente, olha. Incorrerá em culpa aquele que sonda as chagas da sociedade e as expõe em público? Olha o que os espíritos então responderam para Allan Kardec, às vezes diante de tanta coisa que acontece aí. Vamos lá. Depende do sentimento que os inspire. Olha que interessante. Mais uma vez os espíritos apontam para a gente qual que é a intenção. Para que vocês estão fazendo isso? Qual que é o objetivo? E eles continuam. Olha, se o escritor apenas visa produzir escândalos, trata-se de um prazer pessoal que proporciona a si mesmo, apresentando quadros que constituem antes mal do que bom. Exemplo. O espírito aprecia isso, mas pode vir a ser punido por essa espécie de prazer que sente em revelar o mal. Ricardo.
4: Ah, Rubens, como essa questão é atual, sobretudo para nós brasileiros, não
3: é
4: mesmo?
3: É verdade, é verdade.
4: Essa questão deveria ser colocada em todas as casas espíritas, já que ela é, não é, do nosso meio.
3: Está na codificação, né, Ricardo? Está aqui, Allan Kardec.
4: Nós não diríamos para colocar em outras comunidades, outras associações onde se agrupam pessoas, porque às vezes eles não comungam com esse pensamento. Mas para nós espíritas, ela é muito, muito, muito atual, muito importante. Nós entendemos a situação que nós vivemos, mas devemos ter muito cuidado com essa situação. E os espíritos foram no ponto. Como dissemos anteriormente, depende do sentimento, depende da intenção. Porque nós vemos no nosso país dificuldades, problemas, erros. A questão é, o que estamos fazendo com esse, com essa análise que às vezes nós fazemos da situação dos nossos governantes, da situação econômica e política do país. Aqui os Espíritos nos dão, então, uma ajuda nesse processo que para nós realmente é difícil, porque estamos imersos nele. Evitar produzirmos o escândalo. O que eles querem dizer com isso? Falar para destacar o mal. Falar para nos vingarmos. Falar para aumentar esse sentimento de indignação. O que os Espíritos nos estão nos sugerindo é que nós trabalhemos para construir o bem. Esclarecer é muito, muito importante. E analisar os fatos é muito importante. Mas temos que ter também muito cuidado com o sentimento que nos move. Porque os Espíritos estão nos dizendo, seremos punidos. Porque se nós contribuímos com a balbúrdia, contribuímos com a indignação improdutiva, com a violência, com o tensionamento dos sentimentos, nós mesmos vamos viver numa sociedade tensa, numa sociedade desesperançada, numa sociedade negativa.
3: É, Ricardo, tempos como esses que a gente tem vivido, principalmente aqui em nosso país, mostram, o que eu acho interessante é que quando as pessoas dizem, olha, o Livro dos Espíritos trazem respostas a praticamente todos os questionamentos que nós fazemos. Olha aqui essa. Muitas vezes a gente fica com interrogações de determinadas situações que acontecem na nossa vida. E nesse particular aqui, os Espíritos são claros na resposta. Eu acho que deve elucidar bastante a gente. E aquela coisa do Espírito imperfeito que nós ainda somos, num processo de transformação, de desenvolvimento, é preciso sempre, e eles estão nos orientando, analisar a intenção. Se a intenção é boa, é tentar evitar novos males, novas dificuldades, o alerta é bem-vindo. Agora, se for o sentimento de vingança, por exemplo, de querer derrubar o outro só pelo prazer de derrubar, a consequência é assumida por nós. Né? A questão do escândalo que está no Evangelho, não tem uma passagem assim, Ricardo?
4: Sem dúvida.
3: Então o alerta é esse, né? Mas vamos dar sequência aqui, porque Allan Kardec... Rubens, pode falar, Ricardo, desculpe.
4: Só um último aspecto. Nós nos recordamos de uma colocação de Haroldo Dutra Dias, que, né, é um expositor assim, bastante respeitado, né? E é juiz de direito. E analisando essa conjuntura em que nós vivemos, ele citou algo que nos chamou a atenção. Ele abordou a questão dos indignados de pijama. Aquilo me tocou muito, porque, claro que a situação do nosso país, a todos, nos chama a atenção, de alguma maneira nos incomoda. E esse fato que ele colocou, né, essa imagem que ele criou, eu achei tão importante, porque às vezes é aquilo que nós estávamos dizendo, que os Espíritos estão dizendo, que é aumentar o escândalo, que é aumentar a indignação. E a figura do pijama é, mas não fazer nada. Estarmos deitados na nossa cama, apenas reclamando. Então, a partir disso, nós passamos a pensar, essa questão, nós já vimos pensando sobre isso há um tempo, começamos a pensar, olha, cada um de nós pode escolher como quer ajudar a melhorar essa situação. Tirar o pijama e falar, o que é que eu vou fazer? Talvez eu não consiga, pelas minhas condições, ir ocupar um lugar em Brasília. Aliás, por exemplo, o que é que eu conseguiria fazer lá? Praticamente nada. Se tirasse alguém lá hoje e me colocasse lá, eu sou um analfabeto no funcionamento de tudo aquilo. Não é mesmo? É. Das leis e de como conduzir um país, como governar. Eu não tenho condição para isso, mas eu tenho condição de fazer outra coisa. De agir dentro das minhas condições. Porque se eu ficar só reclamando de quem está lá, eu deixo uma lacuna onde eu deveria estar contribuindo. Então, a partir dessa colocação do Haroldo, nós começamos a mudar um pouco, eu particularmente, mudar um pouco o meu posicionamento. Espera lá, aquela situação lá, eu não consigo resolver. Há outras pessoas que vão adotar outro comportamento. Por exemplo, vão tentar mobilizar a sociedade, vão atuar politicamente, vão agir de outra maneira. Cada um vai escolher a sua. Eu tenho que escolher a minha. Se eu estou insatisfeito, se eu não concordo, onde eu devo atuar? Nos libertando dessa imagem dos indignados de pijama. Não estamos criticando a ninguém aqui, nem nada. Só estamos dizendo, o Haroldo fez uma proposta que para mim aqui, na condição de estudante, como nós colocamos, na minha posição de estudante, para mim está servindo para me orientar diante da situação que nós estamos vivendo.
3: E é tão interessante, porque essa pergunta foi assim, específica. O que dizer do político A, do político B, nominalmente? E aí ele deu essa resposta chamando a nossa responsabilidade. Você percebe, nesse tempo atual, nós às vezes, esses dias para trás, lá em Pedro Leopoldo, quando nós perguntamos mais ou menos isso para o Haroldo, numa entrevista que a gente teve com ele, ele textualmente falou que nós temos nas mãos, por exemplo, especificamente na questão política, o voto. E aí a gente vê que às vezes a gente... Aí acho que vai um pouco disso que você falou, Ricardo, porque nós às vezes não compreendemos aonde é que pode ocorrer a nossa atuação. Às vezes a gente não consegue fazer atuação em Brasília, mas nós temos representantes que vão atuar em Brasília, por exemplo, ou nos nossos estados, ou no nosso município. E o nosso voto é o meio em que nós elegemos pessoas para estarem nesses postos durante um determinado período.
4: Ora, é só para
3: dizer o seguinte, conclua, que nós precisamos valorizar esse instrumento. E nós, muitas vezes, não valorizamos. Você pode observar, às vezes o pessoal de TV, de rádio, faz matéria. Em quem você votou na última eleição? Ah, não me lembro. Então, olha só a responsabilidade e, às vezes, o nosso desprezo com relação a esse instrumento. Claro, nós ainda estamos em processo de transformação, Ricardo, de compreensão de tudo isso.
4: É verdade. Como dissemos, estamos inseridos nisso, estamos imersos nisso. E, de alguma maneira, talvez até tenhamos realmente que ter a nossa parcela de contribuição dentro desses princípios que os bons espíritos estão nos explicando e que o nosso confrade Haroldo nos ajudou a esclarecer. Permitam-nos, nesse nosso momento de estudo, colocando-nos novamente na posição de estudante, relatar que nessa semana nós estávamos conversando aqui em casa, minha esposa e eu, Rubens, justamente sobre esse assunto. E conversando sobre isso, nós falamos, olha, uma coisa que nós aqui em casa poderíamos fazer é investir na educação, pensando que nós não vamos, com o trabalho que nós estamos nos lançando aqui, resolver de imediato a situação do nosso país. Mas há algo que podemos fazer para que as novas gerações não se corrompam, para que elas assumam outros valores, para que elas vejam a situação existente e falem assim, eu quero algo diferente, eu não me deixarei corromper. É um grande trabalho que todos nós, pais e aqueles que têm a chance, por exemplo, na casa espírita, de contribuir, de falar com outras pessoas, isso também desenvolve a consciência política, sobretudo se nós destacarmos o bem que se pode fazer, o valor que se tem do bom caráter, de abrirmos mão de vantagens pessoais quando aquilo prejudica os outros, quando aquilo não está de acordo com a lei, de que é preciso resistir, porque se não resistirmos, as consequências estão postas. Então, há muito a fazer, sobretudo olhando para o futuro, porque às vezes a gente quer, Rubens, um remédio que aplaque a dor de imediato. A gente quer uma anestesia. Às vezes a anestesia não é o melhor caminho. Às vezes é preciso não deixar que a infecção se propague e permaneça. É preciso olhar para frente e vermos, no nosso caso aqui voltamos a dizer, há outros que vão atuar de maneira diferente, nós respeitamos e achamos necessário, e cada um vai escolher. Demos esse exemplo para dar algo que nós vimos de que é possível. De que é possível cada um de nós achar algo que possa fazer para produzir o bem, às vezes até deslocando o nosso pensamento da inconformação, né, dessa indignação, desse sentimento, que às vezes provoca sofrimento, para colocar a energia no que é que eu posso fazer. E o que eu vou fazer, às vezes, não dará resultado hoje. Não resolverá o problema hoje, mas evita o mal maior amanhã.
3: Ricardo, é preciso a gente invocar novamente o exemplo de Jesus, porque independente de religião, né, independente da gente ter a postura religiosa, Jesus é o grande modelo e o grande exemplo que nós temos para atuação em qualquer área.
4: É verdade, inclusive, ele não desceu da cruz, não é, Rubens?
3: Exatamente, inclusive na política. Então os princípios morais trazidos pelo Cristo são aplicados em qualquer situação. E aí a gente precisa trabalhar interiormente, porque a teoria é uma coisa, a prática é outra. Se você pega a frase trazida por ele, de fazer ao outro aquilo que você deseja para você, veja, essa frase, ela tem uma atuação na política, mas tem uma atuação na sua vida do cotidiano. Então a gente precisa observar que é preciso trazer esse ensinamento e viver esse ensinamento. Só que não se vive da boca para fora, Ricardo. Nosso programa foi todo voltado para isso, mas é porque eu acho que vale a pena realmente a reflexão nossa diante de tudo que nós vivenciamos hoje. Não é o partido A, não é o partido B, não é o partido C. Não, veja, qual que é a proposta? A proposta não é de transformação e de auxílio para criar uma sociedade mais justa e melhor para todos nós? Se eu procuro defender só um lado, eu estou totalmente oposto ao que Jesus apregoou e apregou até hoje. Então é preciso a gente rever conceitos. Conceitos que não podem ficar fixos numa casta social apenas. Ou só para mim, ou só para o outro. É preciso a construção da fraternidade, que exige o despojamento de dentro da gente, do orgulho e principalmente do egoísmo, do meu. Porque a gente não é dono de nada, né, Ricardo? Fala a verdade.
4: E eu lembrei de André Luiz, né?
3: Pode falar.
4: Que às vezes a gente consegue ver o erro alheio que fica, porque as pessoas nessa posição, pessoas públicas, elas ficam expostas.
3: É.
4: Mas o André Luiz faz uma advertência nas suas obras: o que eu faria se estivesse lá? Será que eu não agiria da mesma forma? Ou não deslizaria muito mais? Eu confesso. Eu acho aquilo tão complicado, assim, tão de tanta responsabilidade. E se você veja, influenciar pessoas para que determinada ideia seja colocada em prática e funcione, demanda um esforço, uma energia, uma capacidade de convencimento. Uhum. E a gente vê que às vezes isso provoca na pessoa esses comportamentos de convencer o outro de maneiras que às vezes nós achamos que não são lícitas, uhum, que não são moralmente aceitáveis. Uhum. Então nós pensamos, como é que eu agiria se estivesse lá?
3: Exatamente.
4: E isso não justifica, mas nos ajuda também a ver o outro na sua condição, e ao invés, né, de apenas criticarmos, entendermos o momento e buscarmos alguma maneira de agirmos no bem, compreendendo, praticando a indulgência, né, para com o outro, a misericórdia também.
3: Ricardo, foi tão bom hoje o estudo, já acabou. Mas valeu demais, valeu demais. Olha, foi um prazer muito grande você que está aí do outro lado nos ouvindo, ter tido a paciência da gente estudar junto, porque eu e o Ricardo aqui, a gente é aprendiz igual a você, viu, né, Ricardo?
4: Até porque, né, Rubens, como você disse, nós estamos imersos nesse momento, e esse nosso estudo aqui serve para nós de momento de reflexão para nossa própria condição, nossa situação pessoal, particular de nos posicionarmos. Então nós pedimos, nós agradecemos os ouvintes que tiveram a paciência de deixar-nos fazer o nosso momento de reflexão sobre esse momento, né?
3: Gente, então nós estudamos hoje a questão de número 903 e 904 do Livro dos Espíritos. Semana que vem a gente volta a partir da questão de número 904, a linha A, em que Allan Kardec continua abordando esse tema. Ricardo, até semana que vem, viu? Um abraço para você.
4: Até lá, Rubens, caros ouvintes. Muito obrigado, até a próxima semana. Muita paz.
3: Até lá, gente.
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1: Meia-noite e 52 minutos.
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1: Perfil de Jesus. Toda especial foi a sua vida. Anunciado por profecias, sonhos e anjos, ele esteve aguardado pela ansiedade do povo, pelo orgulho nacional de raça e o despotismo dos dominadores políticos que o desejavam guerreiro arbitrário e apaixonado. Quando o silêncio espiritual pairava em Israel, ele nasceu no anonimato de uma noite gentil, numa manjedoura, cercado por animais domésticos e assistido pelo amor dos pais humildes, sem outras testemunhas. Seus primeiros visitadores eram amantes da natureza, pastores simples, logo seguidos por magos poderosos, num contraste característico que sempre assinalaria sua jornada entre os homens. Nas paisagens de Nazaré, ele cresceria desconhecido, movimentando-se entre a carpintaria do pai e as meditações nas campinas verdejantes, confundido com outros jovens, sem qualquer destaque, portador de conflitos antes da hora. Amadureceu no lar como o trigo bom no solo generoso. E quando chegou a hora, agigantou-se na sinagoga, desvelando-se e anunciando-se. Incompreendido, como era de esperar-se, saiu na busca daqueles que iriam segui-lo e ficariam como pilotis da nova era que ele iniciava. No bucolismo da Galiléia, pobre e sonhadora, fértil e rica de beleza, ele começou o ministério que um dia se alargaria por quase toda a terra, apresentando o programa de felicidade que faltava às criaturas. Jamais igualado, sua voz possuía a mágica entonação do amor que penetra e dulcifica, ensinando como ninguém mais conseguiu igualá-lo. A majestade do seu porte confundia os hipócritas e desarmava os adversários fortuitos pela serena inocência, profunda sabedoria e invulgar personalidade. Nunca se perturbou diante das conjunturas humanas sobre as quais pairava, embora convivendo com gente de má vida, pecadores e perversos, pobres desesperados e ricos desalmados, vítimas morais de si mesmos no vício e perseguidores contumazes. Ele compreendia a pequenez humana e impulsionava os indivíduos ao crescimento interior, às conquistas maiores.

Jesus é a síntese histórica da ascensão humana. Demarcando as épocas, assinalou-as com o Estatuto da Montanha em bem-aventuranças eternas. Nem a morte o diminuiu. Pelo contrário, antecipou-lhe a luminosa ressurreição que permanece como vida de sabor eterno, varando as eras.

grandioso, hoje como ontem, é o amanhã dos que choram, sofrem, aguardam e amam. Sua veneranda presença paira dominadora sobre a humanidade, que nele encontra o alfa e o ômega das suas aspirações. Jesus é a vida em representação máxima do Criador, como modelo para a humanidade de todos os tempos. Unamo-nos a Ele e vivamo-lo.

0: 1:03.
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0: Você no primeiro céu virtual. Frase de Erika Souza, de Uberlândia, Minas Gerais. Surfando nas ondas da Web Rádio Fraternidade, encontrei as águas tranquilas do Congresso Espírita de Uberlândia.
1: O CERJ, Conselho Espírita do Estado do Rio de Janeiro, localizado à Rua dos Inválidos, 182, Centro, está promovendo a campanha permanente do Evangelho no Lar e no Coração, objetivando levar a todos os lares a importância do Evangelho no Lar. Finalidade e importância. Estudar o Evangelho de Jesus possibilita compreender os ensinamentos cristãos cuja prática nos conduz ao aprimoramento moral. Criar em todos os lares o hábito de se reunir em família, para despertar e acentuar nos familiares o sentimento de fraternidade. Elevar o padrão vibratório dos componentes do lar, contribuir com o plano espiritual na obtenção de um mundo melhor. Meu nome é Edson. Estamos à disposição dos Centros Espíritas, na cidade do Rio de Janeiro, para agendarmos palestras sobre o Evangelho, plantões tirar dúvidas. E para os centros fora da cidade do Rio, colocamos nosso e-mail e telefones para maiores esclarecimentos. Extensivo a todos. E-mail evangelionolarrj@gmail.com. Telefones 0 operadora 21 98877-0899 da Oi e 999-33-0899 da Vivo. 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
2: 1 hora e 9 minutos.
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0: os espíritos do Senhor, que são as virtudes dos céus, qual imenso exército que se movimenta ao receber as ordens de seu comando, espalham-se por toda a superfície da terra e, semelhantes a estrelas cadentes, vêm iluminar os caminhos e abrir os olhos aos cegos. Eu vos digo, em verdade, que são chegados os tempos em que todas as coisas hão de ser restabelecidas no seu verdadeiro sentido, para dissipar as trevas, confundir os orgulhosos e glorificar os justos. As grandes vozes do céu ressoam como sons de trombetas, e os cânticos dos anjos se lhes associam. Nós vos convidamos, a vós, homens, para o divino concerto. Tomai da lira, fazei uníssono nas vossas vozes, e que no hino sagrado elas se estendam e repercutam de um extremo a outro do universo. Homens, irmãos a quem amamos, aqui estamos juntos de vós. Amai-vos também uns aos outros, e dizei do fundo do coração, fazendo as vontades do Pai que está no céu: Senhor, Senhor, e podereis entrar no reino dos céus. O Espírito de verdade.
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que sois todo poder e bondade. Dai força àquele que passa pela provação. Dai luz àquele que procura a verdade. Ponde no coração do homem a compaixão e a caridade. Deus, dai ao viajor a estrela guia, ao aflito a consolação.

aqueles que não vos conhecem, esperança para aqueles que sofrem. Que a vossa bondade permita aos espíritos consoladores derramarem por toda parte a paz, a esperança e a fé. Deus, um raio, uma faísca do vosso amor pode abrasar a terra. Deixai-nos beber nas fontes da vossa bondade fecunda e infinita, e todas as lágrimas secarão, todas as dores se acalmarão. Um só coração, um só pensamento subirá até vós, como um grito de reconhecimento e de amor. Como Moisés sobre a montanha, nós vos esperamos de braços abertos. Oh bondade, oh beleza, oh perfeição, e queremos de alguma sorte alcançar a vossa misericórdia. Deus, dai-nos força de ajudar o progresso a fim de subirmos até vós. Dai-nos a caridade pura, dai-nos a fé e a razão, dai-nos a simplicidade que fará de nossas almas o espelho onde se refletirá.

0: Só é aquela que pode encarar a razão face a face em todas as épocas da humanidade. A gente começa aqui na Emissora do Bem mais um programa Fonte Viva de Luz. Que alegria a gente estar junto aqui, tendo a oportunidade de estudar o Evangelho. Vamos lá para a saudação inicial dos nossos amigos que gravam o programa com a gente. Quem fala o seu oi inicial?
1: Olá, pessoal. Vamos que vamos, né, estudar o Evangelho de Jesus.
0: Essa foi a graça.
1: Que a paz do Mestre Jesus permaneça entre nós e que possamos, assim, continuar a nossa evolução.
0: Muito bem. Quem sauda a Divina agora, seu oi?
2: É isso aí, Rubens. Que a gente possa ter um momento, assim, de muito aprendizado. E que todos sejam bem-vindos, né, neste programa que se inicia este 2018 maravilhoso. Obrigada.
0: A Divina falou aí, mas é que a gente está gravando o programa aí agora, no dia 2 de janeiro de 2018. Então, ele às vezes vai no ar mais para frente, mas a gente está iniciando o ano. Então, para o seu oi inicial também, o Marco Aurélio, e também a leitura da mensagem de hoje.
3: De todo jeito, é um ano novo, né? Um ano novo, vida nova, capítulo novo. Pacifica sempre, do livro Palavras de Vida Eterna, psicografia de Francisco Cândido Xavier, do Espírito de Emmanuel, lição número 70. Está em Mateus capítulo 5, versículo 9. Bem-aventurados os pacificadores, porque serão chamados filhos de Deus. São palavras do Mestre Jesus. E Emmanuel disserta para nós da seguinte maneira: por muitas sejam as dores que te aflijam a alma, asserena-te na oração e pacifica os quadros da própria luta. Se alguém te fere, pacifica desculpando. Se alguém te calunia, pacifica servindo. Se alguém te menospreza, pacifica entendendo. Se alguém te irrita, pacifica silenciando. O perdão e o trabalho, a compreensão e a humildade são as vozes inarticuladas de tua própria defesa. Golpes e golpes são feridas e mais feridas. Violência com violência somam loucura. Não ergas o braço para bater, nem abras o verbo para humilhar. Diante de toda perturbação, cala e espera, ajudando sempre. O tempo sazona o fruto verde, altera a feição do charco, amolece o rochedo e cobre o ramo fanado de novas flores. Censura é clima de fel, azedume é princípio de maldição. Onde estiveres, pacifica. Seja qual for a ofensa, pacifica. E perceberás, por fim, que a paz do mundo é dom de Deus, começando de ti. Do livro Palavras de Vida Eterna, psicografia de Francisco Cândido Xavier, do Espírito de Emmanuel. Pacifica sempre, a lição número 70.
0: Obrigado, Marco Aurélio. A gente vai então começar o nosso estudo do livro O Evangelho Segundo o Espiritismo, dando sequência ao estudo que a gente está fazendo. Capítulo 4, item 24. E agora umas instruções dos espíritos acerca dos limites da encarnação. A Divina que lê? Então vamos lá, Divina.
2: A gente estava aqui preparando e lendo as instruções dos espíritos, né? Com relação a esses limites da encarnação. Será que a encarnação tem limites? Vamos lá? Quais são os limites da encarnação? A encarnação não tem, propriamente falando, limites nitidamente traçados. Se entende, por isso, em o envoltório que constitui o corpo do perispírito. Já que a materialidade desse envoltório diminui à medida que o espírito se purifica. Em certos mundos mais avançados que a Terra, ele já é menos compacto, menos pesado e menos grosseiro, e por conseguinte, menos sujeito às vicissitudes. Num grau mais elevado, é diáfano e quase fluídico. De grau em grau, ele se desmaterializa e acaba por se confundir com o perispírito. Segundo o mundo a que o espírito é chamado a viver, este toma o envoltório apropriado à natureza desse mundo. O próprio perispírito suporta transformações sucessivas. Ele se eteriza cada vez mais, até a depuração completa que constitui os espíritos puros. Se mundos especiais são destinados como estações aos espíritos mais avançados, estes não estão ligados ali como nos mundos inferiores. O estado de desligamento em que se encontram lhes permite se transportarem por toda parte em que os chamam as missões que lhes são confiadas. Se se considera a encarnação sob o ponto de vista material, como ocorre sobre a Terra, pode-se dizer que ela é limitada aos mundos inferiores. Depende do espírito, por conseguinte, dela livrar-se mais ou menos rapidamente, trabalhando pela sua depuração. Deve-se considerar também que no estado errante, quer dizer, nos intervalos das existências corporais, a situação do espírito está em relação com a natureza do mundo ao qual se liga, pelo seu grau de adiantamento, que assim, na erraticidade, ele é mais ou menos feliz, livre e esclarecido, segundo seja mais ou menos desmaterializado. São Luís, Paris, 1859.
0: É muito interessante essa resposta dada pelo Espírito de São Luís. E aí a gente vai vamos comentar aí quem começa falando.
2: Nossa, Rubens, né? É muito interessante, né? E aqui, né, a gente está lendo esse item de número 24, mas depois a gente vai continuar lendo essas instruções dos espíritos. Olha quanta, né, quanto é importante a gente entender dessa encarnação. Engraçado, ontem uma pessoa virou e falou assim para nós, não sei se você lembra, numa conversa. Então quer dizer que daqui a um tempo não, a gente não vai ser preciso de encarnar novamente. Agora, lendo isso aqui, eu voltei naquela conversa que a gente estava tendo com essa pessoa e pensei que, de repente, essa pessoa teria lido algo assim, né? Que após várias encarnações e evolução, a pessoa não precisaria encarnar, né, de certas formas. Por quê? Aqui diz que quanto mais evoluído é o espírito, né, a gente vai estar em mundos que não tem tanta necessidade desse envoltório ainda pesado que a gente tem aqui na Terra, né? Desse corpo ainda, né, que a gente precisa, que ainda sofremos tanto. Eu não sei se vocês lembram, Marco Aurélio e Graça, no início do Evangelho, quando a gente estudou sobre os mundos, né? E lá, a respeito dos mundos, teve uma parte que falou sobre a encarnação dos nossos corpos nestes mundos evoluídos. Então, quanto mais evoluído o espírito, né, menos é necessário este corpo pesado, né, esse sofrimento que ainda temos que passar, ainda no mundo em que estamos aqui na Terra, de provas e expiações. Outra coisa que assim, eu achei interessante, né, é que com esse corpo menos pesado, esse estado, né, que a gente vive no mundo mais evoluído, a gente poderá ser chamado em missões, né, confiadas a nós, onde a gente vai poder ajudar, né, em diversas coisas que nos cabe. Isso é muito bom. Então, gente, vale a pena a gente melhorar cada dia, a gente tentar fazer a nossa parte. Não é fácil, viu, Graça? Não é fácil. A gente, às vezes, a gente pensa assim, a gente não vai conseguir, né? Porque quando você fala assim, não, vou fazer assim, principalmente com relação aos nossos familiares, né? A gente vive uma provação atrás da outra e a gente sabe que a evolução, né, é, dentro da família, ela é a primeira, né, a primeira que nós passamos. E às vezes a gente vê que não é fácil, viu, Graça? Sabe? Não é fácil a gente conviver, a gente tá ali junto, sabe? E por mais que a gente tenha um conhecimento, a gente passa por momentos complicados, que dá vontade, assim, da gente chutar o balde. E a gente sabe que não dá para fazer isso, não é por aí. E que se a gente fizer, a gente vai estar atrasando. Não vou falar muito não, porque aí fica divididinho o tempo para cada um. Vamos ouvir a Graça aí agora, né, Graça?
1: Ela tá falando tão bonitinho que eu acho que ela podia continuar falando, né? Mas quando a Divina leu aqui, falando sobre os limites da encarnação, né? E lembrando aqui do perispírito, a maneira como nós vamos evoluindo e, consequentemente, o nosso perispírito evolui. A maneira como vamos evoluindo, e aí veio aquela questão que a Divina colocou, que perguntaram para eles, né? Então, eu ainda tenho que encarnar. A questão é, talvez você não tenha necessidade de encarnar, mas você vai pedir para reencarnar para auxiliar. Né? Muitos de nós chegaremos, muitos, se não todos, né, chegaremos a esse ponto de pedirmos para reencarnar em mundos menos evoluídos para ajudar, para auxiliar no progresso de outros. E aí quando a gente pensa em reencarnação aqui no planeta Terra, vamos voltar lá na Idade das Pedras, lá nos homens das cavernas, nas vestimentas rudes, na maneira rude que se vivia, a maneira cruel como se vivia, porque era uma crueldade, você não tinha essa estabilidade que nós temos hoje, de passarmos no supermercado e comprarmos o que nós vamos alimentar na nossa noite, no nosso almoço. Naquele tempo, não. Né? Contava-se, vamos usar um termo aqui que não é habitual no meio espírita, mas contava-se com a sorte, né? Porque teria que sair à caça, né? Viviam mudando de lugar. Tudo isso para a sua subsistência, né? Para a sua sobrevivência. Né? E aí, quando a gente vê hoje que nós somos... Gente, fala sério, nós somos até mais bonitos, né? Nós temos aparência mais agradável, nós procuramos nos manter de forma mais agradável aos olhos dos outros, né? Lógico que como espírita nós sabemos que não é isso que conta, mas como o Chico gostava de falar, ninguém é obrigado a ver gente feio, né? Então, assim, já houve uma evolução da nossa encarnação, evoluiremos mais ainda, né? E quer analisar como está a sua evolução, a sua encarnação nesse instante? Analisa a forma como você vive. Quais são as suas preocupações? Tem se preocupado muito com a questão material, com a questão da aparência? Tem se preocupado muito em aprender? Porque outro dia eu ouvi uma historinha que eu achei o máximo. O senhor que havia desencarnado era muito rico e o amigo dele estava indignado porque o caminhão do carro forte não estava acompanhando o enterro, né? E eu achei engraçada a forma como ele colocou, porque realmente é isso, né? A gente fica valorizando, buscando a parte material da vida, a parte da estética, né? Quantos de nós nos perdemos aí nas reencarnações porque queremos, valorizamos muito a estética, né? É cirurgia disso, é cirurgia daquilo, é tanto procedimento que a gente, às vezes a gente se sente até um pouco bobinha de pensar assim, nossa, mas eu não sei nem o que é isso, né? Dependendo do lugar, a conversa não cabe para nós. Né, por causa disso, por causa dessas preocupações desse outro mundo que às vezes as pessoas estão vivendo, né? Então aí a gente fica analisando, eu corro atrás da aparência física, eu corro atrás do dinheiro, eu corro atrás disso, daquilo, e às vezes a gente esquece que a principal mala a ser preparada é a mala espiritual, né? Para que a nossa reencarnação não seja perdida, para que a gente possa aproveitá-la ao máximo. Né? E às vezes, quando a gente chega a falar isso para determinadas pessoas, nossa, somos muito criticados. Mas você que está nos ouvindo, sendo espírita ou não, pare e analise um pouquinho. Como que anda a sua tarefa de evolução consigo mesmo? Né? Tem feito o quê? Né, Rubens?
0: Não, é isso mesmo. Pode continuar, é isso mesmo.
1: Então, assim, a gente fica pensando aqui, né, nessa questão de sermos evoluídos a ponto de sermos chamados para socorrer, né? Então, vamos cuidar bem dessa encarnação. Virão outras, com certeza, né? Os limites. Eu acredito de verdade que não há limites, né, Divina? Nós, por tudo que a gente já estudou, não é?
2: Pode evoluir depois como espírito, né? Evoluído, ajudando em outros, né, lugares, outros planetas.
1: Ainda bem que é assim, né? Ainda bem, é infinito. Nós vamos evoluir e vamos querer cada vez saber mais, querer auxiliar mais, né? E aprender a ser bom, gente. Essa é a nossa tarefa.
0: Tá pegando um gancho nisso que vocês estavam falando, a gente tem notícia dos espíritos que. Espíritos muito evoluídos estariam retornando à Terra, reencarnando para auxiliar nesse momento de transição. Então o pessoal comenta, né, o retorno de um Francisco de Assis e de outros espíritos com um grau elevado para também influenciar nas artes e por aí vai. Então, quer dizer, não existe como vocês mesmos disseram, um limite provavelmente dito, mas assim uma convocação para que espíritos de um grau evoluído muito maior possam vestir novamente o corpo de carne e nos ajudar nesse processo evolutivo. Mas vamos lá, Marcos.
1: Mas o Rubens, falando nisso aí, da questão de irmãos que já estiveram aqui presentes e reencarnarão, vamos usar o título, né? Famosos, né? Dentro do meio espírita, irmãos que prestaram grande serviço à humanidade. Nós hoje já notamos, e vocês devem ter esse processo acontecendo ao redor de vocês também, uma questão, por exemplo, da alimentação. Já fomos tão grosseiros a ponto de comer a carne crua. E hoje nós temos crianças, né, que se recusam a comer a carne cozida, feitinha lá, né? Já não querem mais esse tipo de alimentação para o seu corpo físico, né? Como estudiosos da doutrina espírita, nós sabemos o quanto que a carne ela contém substâncias, contém. Me ajuda com a palavra aí, gente. Não, é quando ela está. Com vários componentes, impregnada de miasmas, né? Que às vezes, muitas vezes, nos fazem muito mal, né? Eu tenho até um amigo nosso que costumava dizer que a gente ia ficar pelo menos um ano no umbral. Ele é otimista, né? Porque a gente comia carne, né? Ainda comemos carne, ainda fazemos o uso desse tipo de alimentação, né? Muita gente já não, mas. Nosso caso, por exemplo, ainda fazemos. Mas aí a gente observa que crianças que hoje em dia que não fazem e não sentem falta. Então, quem é esse espírito que reencarnou? Né? Analisa as crianças que nascem hoje. Outro dia eu ouvi uma pessoa falando, tá vindo uma leva de menino aí que eu vou te contar. Os meninos já nascem com uma esperteza que não é comum para a nossa época de quando nascemos. Nós estamos falando aí de 50 anos atrás, né? Então, assim, a gente já vê que mesmo no mundo de provas e expiações, já houve uma grande evolução nas encarnações.
0: Muito bem. Vamos lá, meu colega.
3: Essa questão dos limites, né, da encarnação, à primeira vista, a gente fica, às vezes, um pouco preocupado, que a gente começa a fazer conta. Não, então quer dizer que se eu chegar num determinado nível, eu não vou precisar mais encarnar? A gente não precisa se preocupar muito com isso, não, porque a vida se incumbe dessas situações, né? O que é interessante que a gente saiba é que à medida que a gente vai galgando novos níveis, e esses níveis nós estamos falando que são níveis morais, né? A gente vai se desmaterializando, isso que é importante, né? A gente vai se desvinculando dessa matéria grosseira, dessa matéria principesca, né? E vai pouco a pouco fluidificando-se. O que, que é isso, né? A gente ouve muito os espíritos de mundos superiores, né? Em algumas histórias, que fulano volitou, né? Então tem essa capacidade. Isso não é possível com essa matéria grosseira, conforme a gente tem aqui, né? Isso é possível para espíritos que já têm um volume de evolução moral significativo e que a gente vai chegar até lá. Todos nós estamos a caminho, nós estamos, como diz uma grande amiga, nós estamos no processo, nós estamos em evolução. Então, o que é interessante é que chega em determinados níveis que a gente passa a se preocupar com os outros que vêm, né? Que vêm a bom bordo, né? Que estão precisando desse auxílio e que a gente já tem condições. Então, o que é importante que a gente se preocupe agora. O que, que a gente pode fazer agora já para começar a auxiliar as outras pessoas que estão a caminho? Esse é o ponto que é importante. Essa questão da limitação chega no nível, igual a gente tem várias histórias de espíritos superiores aí, que poderiam muito bem estar em outros planetas e que, no entanto, escolheram a Terra. Não, eu preciso lá ajudar esse grande irmão porque ele me foi muito caro, eu preciso ajudar esse planeta, eu preciso ajudar essas pessoas com as quais eu convivi em diversos outros momentos, em diversas outras eras. Eu preciso auxiliá-los a encontrar o que eu consegui encontrar, a chegar onde eu consegui chegar. E é isso que faz com que seja interessante a vida. Quando a gente começa a se preocupar com as pessoas, que é o que o Cristo faz conosco, né? Ele não precisaria dessa... a gente fala que o Cristo precisaria reencarnar jamais aqui nesse planeta. Ele não, de forma alguma ele precisaria. Ele comporia uma história, colocaria diversos espíritos que fazem parte da sua seara e exemplificaria assim. Porém, ele não teria passado pelo momento muito recente a nós, porque a gente sabe que mais dia, que em algum tempo no passado, ele já passou por situações parecidas, né? Ele já foi um espírito como nós, né? E, no entanto, hoje ele é um espírito que tem a moral de governar um planeta como o nosso, de provas e expiações, que se preocupa com isso, que constantemente, conforme o próprio Rubens colocou, né, nós vivendo num momento de transição, inúmeros irmãos muito evoluídos, de luz assim, magníficas, continuam reencarnando, né, para forçar, inclusive, essa evolução que, não vou falar que está passando da hora, mas que a gente já precisaria ter acordado já há algum tempo. Então eles vêm, exemplificam, toma frente de várias linhas de batalha, várias frentes que são necessárias para exemplificar e mostrar para nós. E aos poucos a gente vai percebendo, quando a gente passa a analisar o fundo moral de tudo isso, a gente percebe que eles estão aí. Eles estão vindo, eles estão entre nós, estão nos auxiliando. Os que não estão encarnados estão nos auxiliando através das intuições, dos momentos em que são necessários a nossa transformação. Então esse limite da encarnação é por isso. Não existe limite. O limite é a perfeição, né? O limite é o infinito. É quantas vezes nós estamos dispostos a fazer o que for necessário. Assim como fez Paulo ao ver o Cristo: o que queres que eu faça? Não importa o que eu já tinha feito. O que queres que eu faça? O que é para ser feito a partir de agora?
0: Muito bem, Marco Aurélio. Interessante tudo isso, porque a gente vai percebendo, quando a gente começou a estudar essa questão da reencarnação, da quantidade do porquê desse processo, o que significa esse processo na nossa vida, e a gente foi observando ao longo dos estudos que a gente está fazendo, que a proposta é sempre aquela de transformação, de melhoramento. E fica bem claro aqui os espíritos colocando que não existe uma limitação, uma quantidade. Ora, às vezes um espírito, ele, como o Marco acabou de falar para a gente, é como Paulo, né, que percebe aquele momento importante para a vida dele e olha como a vida dele se transforma. Então assim é para nós também. Agora, o que nós percebemos? Que a justiça divina se faz presente nesse processo. Então, quer dizer, quando a gente estudou a questão da reencarnação, ela é uma bênção de Deus. E aí, quer dizer, não existe uma condenação eterna. E você vai precisar renascer quantas vezes for necessária para que você consiga evoluir. E mesmo estando num grau evoluído superior ao nosso, por exemplo, se Deus chamar, olha, eu preciso de você lá, dar uma voltada lá na Terra e ajudar aquele pessoal lá, você topa? Vambora! Porque o espírito evoluído, a sua proposta, porque olha só, a gente é interessante. Qual que é a ideia nossa aqui, no nosso grau evolutivo? Eu vou me tornar um espírito evoluído para fazer o quê? Deitar numa rede, colocar. Como é que é? Fala aí, Marco. Fala no microfone, fala no microfone.
3: Deitado eternamente em berço esplêndido.
0: Essa é a nossa visão de espírito imperfeito, achando o que, que é a perfeição, né? E o que, que o espírito perfeito, assim, que alcançou um grau evolutivo maior do que o nosso faz? A Divina acabou de falar aqui, né? Que é o quê, Divina?
2: Trabalha muito, então, muito, muito.
0: Olha só. Então, aquele espírito, olha, ele é chamado novamente, ele está num grau evoluído, ele aceita o convite e vem reencarnar novamente. Ele não precisaria reencarnar aqui com a gente. Mas o que, que ele faz, Graça?
1: Mas vem.
0: Vem por quê?
1: Vem porque ele tem a disposição para ajudar, porque já cresceu, essa, já amadureceu.
0: Essa é a palavra, né? Predisposição para ajudar quem? A nós. Entendeu? Como o Marco Aurélio falou também agora mesmo, o que, que o Cristo fez? Ele não precisava. Imagina, ele vem, passa a temporada conosco, ensina, faz toda a trajetória da Via Crucis, é pregado na cruz e desiste da gente? Não desiste. Então, quer dizer, o que, que isso mostra para nós, gente? Que nós precisamos aproveitar esse momento único nosso. Então veja, você está aí nos ouvindo agora. Veja, nesse momento que a gente está passando na Terra, você não é o único que enfrenta as lutas do dia a dia. Você tem as lutas, se você olhar do lado, do seu lado, a pessoa que convive com você tem as lutas. Às vezes, até esses dias conversando com o Haroldo, a gente num bate-papo na entrevista, ele falou, às vezes a luta de um está numa questão de saúde, a luta do outro está numa questão familiar, mas a luta ela é constante para todo mundo. Então, o que, que você precisa entender? É que esses desafios fazem parte do processo evolutivo nesta encarnação nossa. Mas eu quero ouvir vocês falarem.
1: Pois é, Rubens, eu até me perdi aqui do que eu estava pensando, que eu estava analisando as suas falas, viu? Aqui, viu? Te falar, não há o que desculpar, né? Porque a gente, nós ficamos aqui meditando sobre tudo isso, né? E é muito sério isso quando a gente fala de passar por dificuldades, né? Porque a grama do vizinho é sempre mais verde. A gente sempre acha que o outro está numa situação melhor, né? É, costumamos até brincar aqui entre os amigos mais íntimos aqui, né? Que, quando eu estiver na sua condição espiritual, né? Como se o outro estivesse numa condição muito acima da gente. Com certeza ele pode estar numa condição muito acima mesmo. Mas o que nós precisamos pensar é que todos nós passamos por adversidades. E se nós formos olhar, os momentos mais árduos da nossa vida foi aqueles em que nós crescemos e que, de certa forma, estávamos até felizes, né? E vamos reencarnar para ajudar. Não tem como. É, analisando assim a vida corpórea, quem tem filhos vai entender o que eu estou dizendo. O sonho das nossas crianças, quando eu tiver 18 anos, quando eu tirar minha carteira, quando eu terminar a faculdade, né? E aí eu fico pensando, e o nosso sonho espiritual, enquanto espíritas, estudiosos da doutrina, enquanto cristãos, não seria adquirir essa maturidade espiritual? Porque nós vamos querer voltar para o planeta, seja ele qual for, né? Não necessariamente o planeta Terra, para auxiliar, né? Assim como hoje, ainda de forma precária, nós abrimos muitas vezes mão do nosso conforto, da nossa família, para ir entregar às vezes uma sacola, para ir fazer uma prece, para ir visitar alguém que está enfermo e não tem ninguém por ele, né? Alguns ainda fazem isso de forma totalmente desinteressada, muitas vezes até no sentido mesmo cristão, às vezes vai na onda. Outros fazem porque já entendeu o valor do trabalho no bem, né? E outros fazem porque simplesmente são do bem, né? Não fazem para ganhar bônus horas, não fazem porque é bonito, porque está na moda, fazem porque já faz parte do seu coração ser do bem.
2: A Graça falou assim algo muito bonito, né? Quando ela expressa que quando a gente faz o bem, né? Faz bem para a gente, né? E hoje eu escutava um programa de TV, né, de um dos canais de televisão, e por acaso, né, fiquei lá de pé prestando atenção. O quanto a gente pode ajudar em todos os sentidos. E o quanto que o trabalho voluntário, fazer o bem para o outro, nos faz bem. E não interessa. Porque Deus nos oportuniza a fazer o bem em todos os lugares que nós estamos, a todo instante. Sem necessitar, gente, de um real, você consegue fazer o bem. E aí essa pessoa é uma pessoa assim que é uma pessoa hoje, né, famosa, mas que veio lá de baixo, né? Ela participou de uma comunidade e hoje, né, ela está em uma outra condição. E ela falou algo assim muito interessante, né? Ela falou assim: olha, e às vezes a gente tem que prestar atenção até no que a gente faz para que a gente não humilhe o outro, né? Às vezes eu estou usando uma sandália de 60 mil, sei lá, você entendeu? Ou tem uma casa gigantesca, né, que vai humilhar o outro, aí eu fotografo e coloco no Facebook, sabe? Mostro a minha sandália, mostro os meus pratos que eu comi no final do ano, no Natal, né? Então, gente, não estou falando para ninguém não tirar foto, né? Cada um tem a sua condição de vida, né? Lutou pelo que tem, né? Todos nós. Mas que a gente comece a prestar atenção no nosso irmão, né? Porque às vezes as pessoas se sentem humilhadas com aquilo que a gente faz, que a gente fala, entendeu? Ou aquilo que a gente posta, né? Nos grupos aí, no Facebook. Então, prestemos atenção nisso e façamos o bem. Porque fazer o bem faz bem, né? E esse processo de reencarnação que a gente está falando aqui, né, hoje, né, nesse item de hoje, nos leva a refletir que não tem outra forma de se fazer essa evolução. E outra coisa que a Graça disse, que eu achei muito interessante, que às vezes, naqueles momentos mais difíceis que a gente passou, né, naqueles momentos mais complicados, foi o momento que eu aprendi a viver. Foi o momento que eu evoluí, que eu aprendi a dar valor na vida, que eu aprendi a dar valor no outro, que eu aprendi a respeitar, né, o meu próximo, certo? Então, pensemos que às vezes esses momentos que você está aí passando, que a gente às vezes passa, né, porque nós não somos santos e nem conhecedores de tudo, né? Nós também temos as nossas dificuldades, que não são poucas, né? Aprendemos aqui junto com vocês, como o Rubens sempre diz, né? Aprendemos sempre aqui com o Evangelho. Então, naqueles momentos muito difíceis, e os meus irmãos, em que você às vezes pensa até em desistir, né? Desistir da vida, desistir de viver, você entendeu? Feche os seus olhos. Pense em Jesus, pense nessa oportunidade que você está tendo, né, nessa reencarnação de evoluir. Porque tem muito, gente, mas muito, filas enormes de espíritos que queriam estar na nossa condição e não conseguiram ainda. Então, reflitamos. A gente respeita a dor de cada um, né, Graça? De
1: com
2: cada
1: certeza,
2: um, porque quem somos nós para falar alguma coisa, né?
1: É verdade.
2: Mas fique firme, tá? Fique firme e que a gente possa, assim, crescer muito, muito, muito e poder ajudar o outro, tá? É. Aproveitar a chance de estarmos aqui encarnados, né, Marco Aurélio?
1: Sabe, o Rubens, o que eu estava pensando aqui? Às vezes as pessoas não têm noção do que é essa encarnação, porque se prende justamente só a esse momento aqui. Não abre as vistas, né, para o horizonte, que é assim, ó, indefinido, de tantas reencarnações que ainda teremos, né? Muitas vezes a gente se prende só ao problema, o momentâneo aqui, e a doce ilusão de que acabaremos com tudo e ficaremos livres do problema. Não é assim que funciona. Não são assim as leis de Deus. Aí o que acontece? Pense na sua encarnação como um planejamento muito amplo e que não se encerra em uma única existência sobre aqui, o planeta Terra.
0: Eu só queria pegar um gancho no que a Divina falou, porque às vezes a pessoa pensa em desistir dessa existência, desistir dessa vida, né, Marco Aurélio? E não vai resolver, né? Porque a gente está vendo que a reencarnação, ela vai fazer parte. Mesmo se a gente desistir agora, nós vamos ter que pegar e continuar em outro momento. Então vamos valorizar, né?
3: Se você deixar pelo caminho, uma hora você vai ter que voltar, recolher isso que você deixou pelo caminho e dar sequência na sua vida, que a vida é uma só. A vida nunca acaba. A gente foi criado, a gente nunca mais deixa de existir, isso tem que estar muito firme dentro de nós. O problema existe, é passageiro, pode ser demorado? Pode, mas ele é passageiro, ele vai deixar de existir um dia. Virão outros problemas e a gente vai aprender a conviver com esses outros problemas até que a gente chegue no estágio perfeito, que é o espírito puro, e aí sim a gente vai também ter os problemas, ter situações, porém vai poder enfrentar isso com muito mais serenidade do que a gente faz agora. Que a gente possa aprender o quanto antes para a gente ter a dor sim, mas ter um sofrimento por um período menor do que o que a gente fica reativando todas as vezes, né? A gente fica renovando essas dores e fica sofrendo, fica sofrendo, fica sofrendo, e por aí a gente não, isso não vai levar a gente a lugar nenhum. Tem que tirar um aprendizado de cada uma das situações, de cada um dos problemas, de cada um dos momentos, aprender, e como dizem os nossos velhos pais, nossos velhos avós, levanta, sacode a poeira e dá a volta por cima.
0: Você falava aí, a gente vai lembrando na história da humanidade. A gente lembrou de Jesus, que teve a sua via crucis, e a Maria acompanhando todo aquele martírio e todo aquele sofrimento. O que às vezes nos falta, e aí eu compartilho com você, ouvinte, porque eu acho que é um sentimento que todos nós ainda temos em função da nossa imperfeição, é ver as coisas como se elas fossem só dessa existência. A gente não conseguir enxergar um amanhã. Ou seja, se você vê tudo com o olhar do espírito imortal que nós somos, como a Aurélia disse agora mesmo, a situação de agora ela vai passar. Agora, o lidar com essa situação é que a gente precisa compreender e entender como fazer. Né? Então, muitas vezes as pessoas elas estão diante de uma adversidade e acham que a desistência da existência, dessa existência, vai resolver o problema. E a doutrina espírita é bem clara, não resolve. Muitas vezes agrava o problema. Então, vamos procurar a ajuda necessária. Nós estamos aí rodeados de irmãos, de amigos, a nos auxiliar. A espiritualidade está sempre aposta para nos dar a mão amiga. Veja, dar a mão amiga, não resolver o nosso problema. Não resolver a nossa dificuldade, porque nós temos que resolvê-la com o nosso próprio esforço. Bom, nós estamos caminhando já para o final do programa. Olha, passa rápido demais, a gente nem vê, né? Ai, ai. Vamos fazer o seguinte, vamos escutar o César PR. A gente volta, o Marco Aurélio vai fazer a prece para nós hoje, tá bom? Vamos lá? Vamos ouvir o César PR.
4: Olá, amigos da Rádio Fraternidade. 5 minutos de Evangelho. Nós damos prosseguimento hoje aos comentários sobre o capítulo 8 do Evangelho segundo o Espiritismo, intitulado Bem-aventurados aqueles que têm puro o coração. Nessa oportunidade, nós estaremos analisando um item que aparentemente é polêmico. Allan Kardec intitulou Escândalo. Se vossa mão é um motivo de escândalo, cortai-a. E ele cita, de início, versículos de Mateus. Ai do mundo por causa dos escândalos, porque é necessário que venham os escândalos, mas ai do homem por quem o escândalo venha. Se alguém escandalizar um desses pequenos que crê em mim, seria melhor que ele que se lhe pendurasse no pescoço uma dessas mós que um asno gira e que o lançasse no fundo do mar. E também, mais à frente, ele diz, se vossa mão ou vosso pé vos é motivo de escândalo, cortai-os e atirai-os longe. É bem melhor para vós que entreis na vida, não tendo senão um pé ou uma só mão, do que terdes dois e serdes lançado no fogo eterno. E se vosso olho vos é motivo de escândalo, arrancai-o e lançai-o longe de nós. É melhor para vós que entreis na vida, não tendo senão um olho, que tendes os dois e serdes precipitados no fogo do inferno. Esses versículos de Mateus, nós temos que considerar com Allan Kardec que no sentido vulgar, escândalo se diz toda ação que choca a moral, a decência, de uma forma ostensiva. Então o escândalo ele não está na rotina, na verdade, do bem-estar, né? Mas no reflexo negativo de um desequilíbrio, de um desatino por parte de uma pessoa. A palavra escândalo implica sempre a ideia de uma explosão de comentários. Então vejam, no sentido evangélico, a acepção da palavra escândalo, ela é sempre mais geral, e por isso nós não compreendemos a acepção de certos casos. E a questão de ser necessário que haja um escândalo é característica do mundo de hoje, das opções das pessoas, de todos nós que trazemos imperfeições. Mas se o escândalo ocorre, ele evidentemente que causa problemas, causa desatinos, causa desequilíbrios, e a pessoa passa a ser responsável por isso também, na visão espírita. Então é por isso que ai daquele que seja, na verdade, um instrumento do escândalo, muito embora o escândalo possa chamar atenção para a busca de muitas soluções, de muitas evidências, né, que sugerem que há necessidade de revisão de propostas, de normas e de ações. A questão da retirar um órgão que é causa de escândalo não deve ser levado ao pé da letra. Está mostrando uma simbologia. Se é a forma de nós

0: pecado por adultério no, na simbologia de Mateus, o mau pensamento. É importante então lembrarmos que as nossas ações e os nossos pensamentos, os nossos caminhos no mundo devem ser vigiados para que no nosso livre-arbítrio, no nosso dia a dia, optemos sempre pelo caminho do bem e da paz, colaborando para que efetivamente haja a bem-aventurança por parte de um coração simples, de um coração humilde e de um coração que reconhece as suas próprias imperfeições, mas que busca dominá-las e busca superá-las no esforço de cada dia. Nós continuaremos no próximo programa com outros comentários sobre o capítulo 8 do Evangelho segundo o Espiritismo.
1: Bom, estamos de volta. Pode pegar o copo com água, colocar aí do lado. E tenha certeza que o teu pensamento agora, nessa prece que o Marco Aurélio vai fazer para a gente, vai ser acolhido pela espiritualidade. E eu tenho certeza que aquilo que for possível ser feito, vai ser feito. Então vamos confiar e vamos sentir Jesus visitando cada um de nós agora. Vamos lá? Marco Aurélio.

0: que nos ampara, que nos ilumina, que nos governa, que nos dá esperança, que mostra a cada um de nós que é possível vencer toda e qualquer dificuldade, por maior que ela nos pareça. Ela é momentânea, é passageira. Jesus nos mostrou que venceu o mundo. Nos disse o Mestre: sois deuses, podeis fazer tudo aquilo que faço e ainda muito mais. Essa capacidade, Mestre, nos prova que somos parte de Deus, que fazemos parte da tua seara, e que assim que definirmos segui-lo em vida e em espírito, nós mostraremos aos problemas que eles não existem, que eles são como alvorada passageira que nos mostra a continuidade da vida e principalmente a grandeza de Deus que nos criou, que tem paciência com cada um de nós. Mestre Jesus, te pedimos através da tua providência que principalmente continue a acreditar em nós, nos dando novas oportunidades, nos trazendo um ensinamento onde agradecemos pela doutrina espírita que nos esclarece, que nos consola e que nos ampara, que mostra a cada um de nós de onde viemos, onde estamos e para onde iremos. Nos mostra que somos seres imortais e que por causa disso nunca mais deixaremos de existir. Basta que confiemos em ti e que sigamos teus passos. Se conosco, Mestre, hoje e para todo sempre. Que assim seja.
1: Assim seja, obrigado, Marco Aurélio. Bom, vamos para as nossas despedidas, né? Quem começa dando seu tchau, até semana que vem.
0: Meus irmãos, fiquem com Deus, uma boa semana a todos, muita paz, muita luz e muita esperança no coração de cada um de vocês.
1: Graça.
2: Meus queridos, um forte abraço, nos encontraremos em breve para continuar o estudo do Evangelho de Jesus. Um beijo no coração de cada um de vocês que estão nos ouvindo.
1: Divina.
3: Meus queridos irmãos, amemos uns aos outros e deixemos que este amor guie as nossas vidas, tá? Até semana que vem, um beijo no coração de todos, se aproxima aí o nosso céu, né? Quanta beleza, quanta luz.

0: contando com todos, né, que fizeram as suas inscrições aqui conosco. Beijo no coração de cada um.
1: Gente, fica com Deus e até semana que vem. Tchau, tchau.

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1: 2 horas e 2 minutos.
2: O Livro dos Espíritos evita o suicídio. Allan Kardec, o codificador da doutrina espírita, naquela triste manhã de abril de 1860, estava exausto, acabrunhado. Fazia frio. Muito embora a consolidação da Sociedade Espírita de Paris e a promissora venda de livros, escasseava o dinheiro para a obra gigantesca que os espíritos superiores lhe haviam colocado nas mãos. A pressão aumentava. Missivas sarcásticas avolumavam-se à mesa. Quando mais desalentado se mostrava, chega a paciente esposa, Madame Rivail, a doce Gabi, a entregar-lhe certa encomenda cuidadosamente apresentada. É assim que o espírito Hilário Silva, pelo médium Chico Xavier, no livro O Espírito da Verdade, inicia a narrativa que deixa entrever as lutas travadas por Allan Kardec para a nobre missão de codificar o Espiritismo. Allan Kardec, abrindo o embrulho, lê uma carta endereçada a ele, na qual o remetente apresenta sua gratidão por não ter cometido suicídio. O missivista declara que, com a desencarnação da esposa, ficou desesperado e acabou planejando a própria morte no rio Sena, buscando a Ponte Marie para pular. E, ao fixar a mão para atirar-me, toquei um objeto algo molhado que se deslocou da amurada caindo-me aos pés. Surpreendido, distingui um livro que o orvalho umedecera. Tomou o volume nas mãos e pôde ler no frontispício entre irritado e curioso: esta obra salvou minha vida. Leia com atenção e tenha bom proveito. A. Lohan. A obra era o Livro dos Espíritos e nela o missivista ainda acrescentara com letra firme: salvou-me também. Deus abençoe as almas que cooperaram em sua publicação. Joseph Renier. Após a leitura da carta, Kardec aconchegou o livro ao peito. Raciocinava, não mais em termos de desânimo ou sofrimento, mas sim na pauta de radiosa esperança.
3: Tenho-vos dito estas coisas para que em mim tenhais paz, garantiu Jesus.
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1: 2 horas e 5 minutos.
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Gostaríamos de enviar o nosso abraço a você, que faz aniversário no mês de setembro. E o nosso abraço especial vai para Maria Estênia, de Calcaia, no Ceará. A Daniela Elisa Gionete Pisani, de Alfenas, em Minas Gerais. A Amanda Carice Silva, de Uberlândia, Minas Gerais. Sandra Neri, de Valência, na Espanha. A Geni Josino, de Uberlândia, em Minas Gerais. A Dirce Aprile, de Mirassol, em São Paulo. A Marta, de São Paulo. A Gesislande Cardoso Oliveira, de Porto Alegre, no Rio Grande do Sul. A Bianca, de Vitória,

Dora Cristina, da cidade de Prata, em Minas Gerais. A Débora Gonçalves da Silva, de Curitiba. A Érica da Silva Santos, de Anápolis, em Goiás. A Ione Peronde, da cidade de São Paulo. A Nelly Abjalf, de Minas Gerais. A Thaís de Melo, de Olinda, em Pernambuco. E a Márcia Rocha, do Grupo de Bate-Papo número 4. E se você também desejar ouvir o seu nome neste momento de felicitações, entre em contato conosco através do e-mail faleconosco@radiofraternidade.com.br, informando o seu nome e a data do seu aniversário.

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1: Você acompanha agora o capítulo número 3 da radionovela 50 anos depois.

0: 50 anos depois. Uma novela para você assistir com os olhos da alma. No capítulo anterior, acompanhamos a cena emocionante protagonizada por Alba Lucínia ao conhecer o escravo Nestório.
1: Nestório, nossa casa o declara livre para sempre. Filhas, nunca devem humilhar a liberdade deste homem, que terá toda a independência para cumprir os seus deveres.

0: Na manhã seguinte, em Roma, no gigantesco salão de mármore da antiga residência, os pais de Alba Lucínia se deliciam com uma bandeja repleta de frutas orientais servidas por escravos de confiança. Fábio Cornélio e Júlia Spinter formam um típico casal da aristocracia romana que envelheceu seguindo à risca as mais nobres tradições familiares.
1: Eu fico cada vez mais admirado com a competência do prefeito Lólio Urbico. É um homem que aos 40 anos de idade possui uma das maiores fortunas do império.
2: E não é só isso, Fábio. O prefeito tem a força do prestígio político. E isso é mais importante que qualquer fortuna. Mas para ser sincera, até hoje não entendo como ele chegou tão rápido ao poder.
1: Por pura intuição do nosso imperador. A princípio, Adriano o designou apenas para as tarefas militares, a fim de desenvolver seu espírito de liderança e promovê-lo, em seguida, aos postos mais elevados da política imperial. E depois você já sabe, Adriano transformou em assessor de sua inteira confiança, doando propriedades e títulos de nobreza que o prefeito possui até hoje.
2: E a esposa Cláudia Sabina? Lembra-se do escândalo que foi o casamento do prefeito com a plebeia?
1: Lólio Urbico não fala muito da esposa. Mas, pelo que eu sei, o matrimônio foi mais uma imposição do imperador, que devia ter lá os seus motivos para promover aquela mulher às graças da corte.
2: Bem, eles que se entendam. Vamos tratar de assuntos do nosso interesse. Como, por exemplo, a chegada de nossa filha.
1: Muito bem lembrado, Júlia. Aliás, eu notei que o prefeito ficou bastante entusiasmado com essa notícia.
2: Não me diga que ele ainda...
1: Amizade e admiração, minha esposa. É apenas isso que Lólio Urbico ainda sente por nossa Alba Lucínia. Agora uma mulher casada e muito feliz.
0: O prefeito Lólio Urbico, na verdade, casou-se apenas para obedecer à vontade do imperador, encontrando no matrimônio uma fachada perfeita para encobrir os seus interesses particulares, prosseguindo em sua vida de aventuras amorosas. Por outro lado, Cláudia Sabina, agora prestigiada pelo seu nome, consegue no centro da nobreza romana um dos lugares de maior evidência. Completamente despreocupada com as obrigações de esposa, não suporta o ambiente doméstico, entregando seus desvios da vida mundana, seguindo as amigas nas festas da corte e organizando reuniões suspeitas. Cláudia, mulher de rara beleza, transforma a inteligência em arma perigosa e utiliza a posição nobre que ocupa para aumentar cada vez mais o próprio prestígio, alcançando os objetivos mais íntimos. No elegante palácio próximo do Templo de Júpiter, encontramos um ambiente pesado de solidão e silêncio. Recostada num divã do terraço, a esposa do prefeito está em companhia de uma mulher do povo.
3: Atéria, preciso da sua dedicação para uma tarefa.
4: É só ordenar, senhora. Estou sempre pronta para cumprir vossas ordens, sejam elas quais forem.
3: Estaria disposta a me prestar um serviço em outra casa?
4: Certamente.
3: Ah, muito bem. Como só você sabe, eu não tenho vivido a não ser para me vingar. Para me vingar das terríveis humilhações do passado.
4: Senhora, também não me esqueço das vossas amarguras antes de se casar com o prefeito.
3: Ainda bem, Atéria. Sabe quem são os Lúcios daqui de Roma?
4: Quem não conhece o velho Cneio, pai de Ovídio Lúcius? Ah, também me recordo dos desgostos que a senhora sofreu com esse homem.
3: Então não preciso dizer mais nada sobre o que devo fazer agora. Talvez não saiba, mas Ovídio e a família chegarão a esta cidade dentro de poucos dias, retornando da Judéia. Atéria, pretendo colocá-la a serviço de Alba Lucínia, para que possa me ajudar a executar alguns planos.
4: Estou à vossa disposição, senhora.
3: Por acaso conhece Túlia Sevina?
4: bem se não me falha a memória, é esposa de um importante tribuno do Império.
3: Ela mesma. Pelo que soube, Túlia é amiga de infância de Alba Lucínia, que a encarregou de arranjar duas ou três servas de confiança para sua nova residência.
4: Por isso, você deve se apresentar o mais rápido possível como candidata a um desses cargos.
3: Mas, senhora, será que a esposa do tribuno vai aceitar o meu simples oferecimento sem ao menos nenhuma referência?
4: Túlia jamais pode saber que você me conhece. Você deve se apresentar a ela com a mais absoluta humildade. Diga que está passando necessidade, que não tem lar. Prometa que vai ser a mais prestativa e honesta das servas. Tenho quase certeza de que isso será suficiente para comovê-la.
0: Bem longe dali, no ambiente acolhedor do aposento de Ovidio Lúcius e Alba Lucínia, encontramos ambos pensativos, cheios de expectativas quanto ao retorno a Roma.
5: Já avisou as meninas que partiremos dentro de 2 dias?
6: 2 dias, Ovidio. Não acha que devemos pensar mais um pouco antes de abandonarmos tudo e partirmos de volta para a agitação da capital?
5: Já refleti sobre isso inúmeras vezes, Alba. E cheguei à conclusão de que aqui não há mais horizontes para minha carreira administrativa. Preciso estar mais próximo do imperador, participar diretamente dos novos projetos. E para isso temos que estar sempre ali, no centro da civilização.
6: Escrevi à amiga Túlia Sevina, pedindo que selecionasse algumas servas de confiança para nossa nova residência.
5: Ah, então já sabia que íamos voltar, não é mesmo?
6: Minha intuição sempre soube, Ovidio. No fundo, você não consegue viver longe do poder.
5: Está enganada, minha esposa. Na verdade, o poder é que não consegue viver longe de mim.
0: De volta ao diálogo secreto entre Cláudia Sabina e a serva Atéria.
4: Perfeitamente, senhora. Mas e depois que eu conseguir comover o coração de Túlia Sevina?
3: Em seguida, conforme espero, será admitida ao ambiente doméstico de Alba Lucínia. A mulher que roubou a minha felicidade. Deverá servi-la com humildade e submissão, até conquistar a sua confiança absoluta.
4: E depois?
3: Você não deve jamais vir me procurar com frequência. Virá a esta casa uma vez por mês, a fim de me manter atualizada e receber novas instruções. Primeiramente, precisa estudar o ambiente, me relatar todas as novidades e todas as descobertas que puder sobre a vida íntima do casal. Mais tarde, então, veremos o tipo de serviço a ser feito. Posso contar com a sua dedicação e com seu silêncio.
4: Estou inteiramente às ordens e cumprirei as vossas determinações com total fidelidade, senhora.
3: Pois muito bem. Confio nos seus esforços, Atéria. Aqui está uma pequena prova disso.
4: Pode estar certa de que serei uma vigilante absolutamente discreta.
0: Cláudia entrega à comparsa algumas centenas de sestércios como adiantamento pelo serviço. Atéria guarda a bolsa de moedas no interior da velha túnica e sai andando rapidamente em direção ao portão dos fundos do palácio. Dois dias depois, como combinado, a família Lúcius, em companhia do amigo Caio Fabrícios, já se encontra na grandiosa embarcação romana que navega pelas águas calmas do Mar Egeu em direção à capital do Império.
7: Arrependido, meu amigo?
5: Jamais me arrependo dos meus atos, Caio. Jamais. Se estou aqui neste momento, é porque acredito nos deuses. Tenho certeza de que Roma nos receberá de braços abertos.
0: Caem as sombras da noite sobre Roma. À porta da residência de Túlia Sefina, nota-se um vulto de mulher humilde, enfraquecida, com o rosto oculto entre um véu de tecido escuro. Chegando mais próximo, identificamos a figura de Atéria, que após apresentar ao guardião, caminha lentamente até a sala da residência, interpretando, como ninguém, o papel de mulher sofrida e desabrigada. A esposa do tribuno, alma bondosa e sensível, recebe aquela figura frágil com generosidade e doçura.
6: Como soube que estava precisando de uma nova ajudante?
8: Bem, fui informada por uma serva amiga, senhora. Sei que não tenho nenhuma recomendação, nem boas referências, mas prometo. Eu prometo, do fundo do coração, servi-la com absoluto carinho e submissão.
6: Na verdade, a oferta não é desta casa, mas sim da residência de Alba Lucínia, que chegará em breve da Palestina.
8: Eu estou aqui para servir, seja quem for a nobre senhora. Eu preciso apenas de um abrigo para o meu coração angustiado.
6: Está bem, pobre mulher. Pode se acomodar nos aposentos dos servos.
0: A humildade aparentemente sincera da escrava acaba realmente tocando os sentimentos de Túlia, que acredita ter encontrado a serva ideal para a amiga Alba Lucínia. Na manhã seguinte, Fábio Cornélio é procurado na biblioteca de seu palácio por um homem extremamente ansioso. Trata-se do prefeito Lólio Úrbico.
9: Ora, mas é que devo a honra de uma visita tão nobre e inesperada.
10: Nada de especial, meu caro Fábio. Eu estava passando pela região com a minha comitiva e resolvi rever o velho amigo.
9: Aceita uma taça de vinho, senhor prefeito?
10: Não, obrigado. Na verdade, eu estou um pouco apressado. Eu gostaria apenas de saber o dia exato da chegada de sua filha, Alba Lucínia.
0: Enquanto isso, navegando sobre as ondas mansas de um mar infinitamente azul, o escravo Nestório dirige os pensamentos para a breve chegada ao berço da civilização.
11: Como será a capital do mundo realmente? Perfeita, como dizem os livros? Ou sinistra, como mostram meus pesadelos?
0: Minutos após a saída do prefeito da residência de Fábio Cornélio, eis que surge ninguém menos do que Cláudia Sabina, também visivelmente curiosa.
12: Bom dia, senhor Fábio.
9: Oh, senhora Cláudia Sabina, mas que coincidência!
12: Coincidência?
9: O seu marido acaba de sair. Me admira a senhora não tê-lo encontrado. Mas siga, o que a traz aqui? Eu posso ajudá-la em alguma coisa?
12: Sim. Na verdade, eu preciso saber com urgência o dia da chegada do seu genro, Elvídio Lúcius, à capital.
9: Pelos deuses! Outra coincidência!
12: Não estou entendendo, senhor Fábio.
9: O prefeito acabou de me fazer a mesma pergunta. Bem, pelo que eu sei, eles já saíram da Judéia há 2 dias... Devem chegar por aqui apenas na próxima semana. Mas se eu posso saber por que tanta curiosidade, senhora Cláudia?
12: A minha ou a do meu marido?
9: A de ambos. Afinal, os dois só vieram até aqui para saber da chegada de minha filha e do marido.
12: Minha curiosidade segue apenas as determinações do imperador Adriano, que me pediu que lhe fizesse essa pergunta, senhor Fábio. Quanto ao meu marido, realmente não sei o motivo que o fez se deslocar até aqui, apenas para saber sobre o retorno de Elvídio.
9: Quer dizer que o grande imperador Adriano já sabe da chegada de meu genro?
0: Um Dias depois, próximo ao porto de Ostia, já contemplando no horizonte a paisagem da grande capital, Elvídio Lúcius e Caio Fabrícios conversam, enquanto Alba e as duas filhas estão sem palavras diante da grandiosidade romana.
5: Na verdade, meu amigo, um dos principais motivos que me fizeram voltar a Roma foi a enorme saudade que sinto do velho Cneio Lúcius.
13: Sem dúvida, Elvídio. Seu pai é uma das criaturas mais especiais que conheço.
5: Tenho muito orgulho em dizer que a sociedade romana seguiu o curso de toda a sua existência e conhece de longe as suas tradições de nobreza e lealdade, respeitando nele um dos mais sagrados representantes da educação antiga, cheia da beleza de Roma em seus princípios mais íntimos e mais simples.
13: Não é qualquer romano que tenha o nome respeitado, não apenas nos centros aristocráticos, mas também nas regiões miseráveis, onde vivem as famílias anônimas e desventuradas. Seu pai é um grande homem, meu amigo, e tenho certeza de que também está ansioso para vê-lo novamente.
0: Chegando em terra firme, uma multidão de amigos e de representantes do Império recebe Elvídio e Caio numa série de abraços carinhosos. Lólio Úrbico e a esposa aproximam-se juntamente com Fábio Cornélio e Júlia Spitter. Túlia Sevina e o marido também se encontram na recepção, ansiosos por rever os velhos amigos. Porém, dentro da enorme quantidade de parentes e conhecidos, destaca-se a nobre figura de Cneio Lúcius, com os olhos transbordando em lágrimas de alegria. O velho patriarca abraça os recém-chegados e beija carinhosamente as netas. Só que, enquanto as mais festivas saudações são trocadas, Cneio Lúcius nota que o prefeito contempla insistentemente o perfil de sua nora, Alba Lucínia, enquanto Cláudia Sabina concentra a atenção em Elvídio através de olhares provocantes. Momentos depois, vamos encontrar Caio Fabrícios em companhia de Nestório, que, desembarcando em Ostia, sente as mais estranhas vibrações no interior de sua alma.
13: Então, Nestório, quais são suas primeiras impressões sobre a capital?
11: Não sei o que dizer, Sr. Fabrícios. Na verdade, é a realização de um grande sonho, talvez o maior deles. No entanto, é estranho, mas parece que estou apenas revendo lugares que já conhecia, como se a paisagem me fosse familiar desde os tempos mais remotos. Não consigo explicar racionalmente o motivo das minhas recordações, mas eu tenho certeza de que, por alguma razão misteriosa, Roma está claramente desenhada na tela das minhas lembranças mais profundas.

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2: 2 horas e 32 minutos.
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1: 2:37.
2: Olá, amigos da Web Rádio Fraternidade, aqui é a doutora Vanessa Ancelone, falando com vocês diretamente dos estúdios da Kardec Radio, a rádio de Kardec nos Estados Unidos, e hoje nós estamos aqui em mais um episódio de Reflexões Espíritas com Leon Denis. Do livro Depois da Morte, na sua quinta parte, nós vamos extrair trechos de 15 capítulos em cada um desses episódios. E hoje nós estamos no capítulo 45, Orgulho, Riqueza e Pobreza. Nessa pandemia e nesses momentos em que estamos vivendo, nós vamos repensar muitas questões. Quizá seja esse o seu caso de repensar o tudo que você está vivendo, que está fazendo, porque é como um carro que precisa ir para aquela revisão, para ter certeza que tudo está certo, fazer os ajustes, trocar o óleo, trocar os pneus, fazer sua rotação. Nesses aspectos em que devemos nos observar nesses momentos. Muitos prestam atenção nas notícias e estão esquecendo da grande oportunidade a que nós estamos sendo chamados de revermos a nós mesmos. Claro que é muito difícil. Por quê? Por causa do nosso orgulho. Leon Denis vai nos dizer que de todos os males, o orgulho é o mais temível, pois ele deixa em sua passagem o germe de todos os vícios. É uma hidra monstruosa, sempre a procriar e cuja prole é bastante numerosa. Desde que penetra as almas, como se fossem praças conquistadas, ele de tudo se assenhoreia, instala-se à vontade e fortifica-se até se tornar inexpugnável. Ai de quem se deixou apanhar pelo orgulho, melhor fora ter deixado arrancar do próprio peito o coração do que deixar o orgulho insinuar-se. Não poderá libertar-se deste tirano senão a preço de terríveis lutas, depois de dolorosas provações e de muitas existências obscuras, depois de muitos insultos e humilhações, porque nisso somente é que está o remédio eficaz para os males que o orgulho engendra. Este câncer é o maior flagelo da humanidade. Dele procedem todos os transtornos da vida social, as rivalidades das classes e dos povos, as intrigas, o ódio, a guerra. Inspirador de loucas ambições, o orgulho tem coberto de sangue e ruínas este mundo, e ainda é ele que origina os nossos padecimentos de além-túmulo, pois seus efeitos ultrapassam a morte e alcançam os nossos destinos longínquos. Amigos, é muito difícil trabalhar esse assunto do orgulho, porque ele nos impede de ver que nós temos ele dentro de nós. Mas faz-se necessário observar o universo, a vida, a nós mesmos e ter a coragem. Por isso que Jesus disse que nós, cristãos, temos que ter a alegria, a coragem e a esperança. A alegria e a esperança nós compreendemos, mas e o que é coragem? Coragem de quê? De enfrentar o outro? Não, de nos enfrentarmos. Na hora que a morte chega, o nosso desespero vai ser enfrentar esse orgulho e perceber que ele criou obstáculos em relacionamentos, em situações que não chegamos a cumprir. Então vale a pena abaixar a cabeça e fazer o quê? Estudar o universo e as suas leis. E acima de tudo, a simplicidade, a sinceridade, a inteireza do coração e do espírito, verdades que são desconhecidas ao orgulhoso. Um homem simples, humilde em sentimentos, rico em qualidades morais, embora seja inferior em faculdades, apossar-se-á mais depressa da verdade do que o soberbo e o presunçoso da ciência terrestre, que se revolta contra a lei que o rebaixa e derrui o seu prestígio. Hoje, com essa pandemia, quantas pessoas estão pensando em Deus? Quantas pessoas antes dessa pandemia ousavam ameaçar parentes porque estavam falando de Deus, de Jesus, de religião? Eu conheço vários casos. Você deve conhecer. Isso é muito triste. Isso é o orgulho, é o tamanho do nosso orgulho. E isso nos faz sofrer. Então vale a pena jogá-lo fora, porque perante Deus e o universo não somos nada. Não somos nada. Como disse Jesus uma vez, sem Deus não somos nada. Só isso é suficiente para que nós equalizemos-nos uns aos outros. É tão importante isso e torna a vida tão mais leve que as questões efêmeras da vida passam a ser nada. A nossa inveja, o ciúme vai diminuir, vai dissolver, porque aquele que é rico não é rico porque é melhor, porque ele precisa daquilo para ele evoluir. Aquele que é pobre, ele não é inferior. Ele passa por aquilo porque ele pediu para poder resistir a muitas coisas que ele ainda não consegue. Ou então, porque ele precisa dar testemunho para outros que estão com ele. Vejamos bem, o orgulho nos impede de ver a realidade. Mas vale a pena fazer um teste de diário, de simplicidade, de renúncia, de abertura, perceber como somos iguais uns aos outros, como esse coronavírus está mostrando. Não importa se você é rico ou se você é pobre, ele vai chegar em qualquer um de nós, porque no fim somos seres humanos bem iguais, bem iguais. Então, o que fazer? Lembrar de Jesus. Se Jesus prometeu aos humildes e aos pequenos a entrada no reino celeste, é porque a riqueza e o poder muitas vezes incitam esse orgulho. Então o que fazer? Jesus é o nosso caminho de simplicidade, de humildade. É o caminho que nos inspira para que nós possamos nos elevar acima desse câncer moral que é o orgulho. Sejamos aqueles que, como Francisco de Assis, Michelangelo, Vicente de Paulo, trilharam uma estrada que, apesar de naquela época não ser tão cotada, eles fizeram aquela jornada. Eles sabiam que o trabalho, as privações, o sofrimento desenvolvem as forças viris da alma. Então vamos traçar esses caminhos, minimizar toda a ostentação. Se algo está corroendo você por dentro e você precisa ostentar, corre para uma prece. Não ostente, mantenha-se conectado com Deus, porque somente o trabalho, o sofrimento e a imolação vai nos proteger e nos renovar. Palavras de Leon Denis. Vamos refletir nisso. Afinal, estamos aqui em reflexões espíritas. E regozijemo-nos nesse chamamento que vai tornar nossa vida mais leve, mais límpida, mais preparada para uma nova era. Um grande abraço para vocês e até a próxima.

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1: 2:49.
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Não há quem visite as cataratas do Iguaçu e não se mostre extasiado ante a imponência do espetáculo das águas e das quedas. São 275 quedas d'água, com uma altura superior a 70 metros, ao longo de mais de 2 quilômetros do rio Iguaçu. O termo Iguaçu, na língua guarani, deriva de I, água, rio, e Guazu, ou Guaçu, grande. Isto quer dizer água grande ou rio de grandes águas. Ao lado da exuberância da paisagem, quer seja nos dias de cheia ou de escassez, a dança incessante das águas cantantes não cansa os olhos. Há sempre mais um detalhe a ser observado. As aves que fazem seus ninhos no interior da rocha, entrando e saindo pela cortina de água. As águas que descem barrentas na cheia e despejando-se com força, levantam uma nuvem de impecável brancura. As gotas que se debatem ao final da queda, correndo lépidas, desejando vencer o leito do rio, brilhando aos beijos do sol como cristal líquido. Há os que olham e ficam quietos. Há os que tiram fotos para mostrar para os amigos. Ninguém vai acreditar numa coisa tão incrível como esta queda d'água, dizem alguns, contemplando a garganta em forma de U invertido, com 150 metros de largura e 80 metros de altura. A famosa garganta do diabo. Alguns se deliciam, se encharcando com as nuvens de água formadas pelas quedas, e capturam um momento deixando-se fotografar. Outros ainda se deixam levar pela emoção da lenda da criação das cataratas. Uma lenda tupi-guarani, que fala que há muito tempo o rio Iguaçu corria livre, sem corredeiras e sem cataratas. Em suas margens viviam os índios caingangues, que reverenciavam o deus serpente, filho de Tupã. O cacique da tribo tinha uma filha formosa, chamada Naipi. Ela deveria ser consagrada ao culto da divindade, da grande serpente. Um jovem guerreiro de nome Tarobá se enamorou de Naipi. No dia da consagração da jovem, o casal fugiu, descendo o rio numa canoa. Furiosa com os fugitivos, a grande serpente penetrou na terra e retorceu-se. Provocou desmoronamentos que foram caindo sobre o rio, formando os abismos das cataratas. Envolvido pelas águas, o casal caiu de uma grande altura. Então, Tarobá se transformou numa palmeira à beira do abismo. Naipi se transformou numa pedra junto da grande cachoeira, constantemente açoitada pela força das águas. Vigiados pelo deus serpente, eles permanecem ali. Tarobá, condenado a contemplar eternamente sua amada, sem a poder tocar. A lenda é apaixonante e envolvente. Os namorados a apreciam e se encantam, descobrindo a palmeira e a pedra. Em verdade, quem se detém a observar a majestade do conjunto das cataratas, quedas, corredeiras, luxuriante vegetação, não pode deixar de pensar na grandiosidade de Deus. Deus, o escultor incansável que talhou as rochas no decurso do tempo com sua vontade. Deus, que criou a abundância das águas e lhes conferiu sonoridade, de forma que quem ouve a sequência das quedas, constante, pode perceber um mantra, ou um cantochão, e embalar a própria alma. Enquanto ainda nem havíamos acordado como homens, senhores de nossa razão, Deus espalhava as sementes do seu amor, criando a mata diversificada de mil nuances diferentes. De verdes que se sucedem e se misturam. De folhas, flores, diversidades, onde as borboletas ensaiam bailados de intraduzível colorido. E pintor inigualável, continua até hoje alternando as cores nos arco-íris. Um aqui, outro acolá, indo de um lado a outro da enorme cratera, por onde se esvaem constantemente as águas no leito do rio. Pai Excelso ainda idealizou uma lição de fraternidade para os povos. A maioria das quedas d'água fica em território argentino. Mas, efetivamente, é do lado brasileiro que se apreciam os mais belos panoramas. Então, os povos se abraçam. Brasileiros vão à Argentina para ter a vista de lá. Argentinos vêm ao Brasil
para assistir ao espetáculo das suas próprias quedas d'água. Ah, a grandeza inigualável de Deus!

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1: Duas horas e 55 minutos.
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3: Olá, amigos e amigas ouvintes, com muita alegria e gratidão eu dou início ao projeto Histórias Iluminadas na Rádio Fraternidade. Agradecendo primeiramente ao Hélio e ao Rubens, eu quero me apresentar. Eu sou jornalista, sou de Uberlândia, Minas Gerais, e a literatura é o meio que eu escolhi para compartilhar com vocês algumas reflexões aqui na emissora. Diz a professora e educadora Maria Tereza Andrueto, reconhecida mundialmente por seu trabalho com a literatura infanto-juvenil. No ato de educadora Maria Tereza Andrueto,

Bem, Histórias Iluminadas vai trazer contos, crônicas, passagens da vida de personalidades históricas, todas elas narradas e dramatizadas, procurando provocar nos ouvintes uma sensação de imersão, de contato mais profundo com cada narrativa. Então, sempre que você puder, procure ouvir as histórias com um bom fone de ouvido e num local em que não haja interrupções. No primeiro episódio da série, conheceremos um homem que recebeu ao longo da vida a visita de inúmeros espíritos devotados, mas nem sempre esse homem conseguiu ouvir os conselhos de quem se dispunha a ajudar. O tempo passou e ofereceu a ele um outro professor que muitos de nós também conhecemos em nossa trajetória terrena.

0: Anjo Cinzento. Do livro Contos desta e doutra vida, de Francisco Cândido Xavier. Pelo Espírito Irmão X. Para que o homem adquirisse confiança em sua bondade infinita, determinou o Senhor que vários anjos o amparassem na terra, amorosamente. Em razão disso, quando Mal saía do berço, aproximou-se dele um anjo lirial, que, aproveitando os lábios daquela que se lhe constituíra em mãezinha adorável, lhe ensinou a repetir: Deus, Pai do céu, Papai do céu. Era o anjo da pureza. Mais tarde, soletrando o alfabeto, entre as paredes da escola, acercou-se dele um anjo de luz verde que, por intermédio da professora, o ajudou a pronunciar em voz firme: Deus, nosso Pai Celestial, é o Criador de todos os seres e de todas as coisas. Era o anjo da esperança. Alongaram-se-lhe os dias, até que penetrou uma casa de ensino superior, sob cujo teto venerável foi visitado por um
1: anjo. 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Nós gostaríamos de convidar você para se juntar a nós nesse momento de vibração. Criado na época da pandemia, a direção da emissora do bem decidiu por manter na grade de programação esse momento de conexão junto ao alto. Junte-se a nós em vibração pela humanidade, em favor de vocês, em favor do trabalho da Web Rádio Fraternidade e do Congresso Espírita de Uberlândia. 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
2: Olá, amigos da nossa querida Web Rádio Fraternidade. Meu nome é Maria José, sou voluntária da rádio. E vamos, nesse instante, realizar a prece em prol da humanidade. O livro escolhido é Vigiai e Orai, Carlos Baccelli, Irmão José. A lição da noite é insegurança. Não permitas que a insegurança te conduza ao pânico. Confia na força divina, que em todas as circunstâncias te protege. Que a imaginação doentia não te leve ao medo injustificável. Trabalha produzindo o melhor, esforçando-te no domínio das próprias emoções. Para quem se sente inseguro diante da vida, a renovação das ideias é fundamental importância. Semeia o teu mundo íntimo com leituras de bons livros. Adquire autoconfiança no amparo que deveres às almas mais frágeis que a tua. O pessimismo acalentado acaba se transformando em doença. Lembra-te, com a proteção de Deus, e Deus com a tua proteção nunca te abandonará. A gente tem, às vezes a gente acontece, né, de ter as inseguranças. Será que eu dou conta? Uma mesa mediúnica, a gente pensa, será que é eu, será que é o Espírito? Você quer fazer uma caridade, você fica preocupado, será que a pessoa vai aceitar?

0: aceitar? Será que eu não estou agindo errado? As inseguranças que surgem na nossa vida. Mas se a gente parar um pouquinho para pensar, e se a gente estiver ligado com a espiritualidade maior, a gente nunca está abandonado. A gente sempre tem que pensar nisso. Deus está sempre com a gente. As intuições que nos chegam, chegam para nos ajudar, né? Se a gente está no caminho certo. Mas se a gente está no caminho errado também, vai chegar as sugestões, né? Para nos auxiliar de forma negativa. Então devemos estar sempre pensando na espiritualidade maior, estar sempre em busca do nosso crescimento espiritual, porque aí a gente não vai ter essas dificuldades de aceitar, né? A gente vai ter sempre na nossa vida a oportunidade do crescimento. Então vamos fazendo a nossa prece. Vamos fechando os nossos olhos, mentalizando Jesus, a espiritualidade amiga. Vamos colocando nas mãos deles as nossas inseguranças íntimas. Quantos de nós não encontramos inseguros nos nossos caminhos, nos nossos projetos, nas nossas atitudes? Vamos pedindo a Jesus que guie os nossos pensamentos, os nossos atos, as nossas intenções. Vamos acerenando o nosso coração e conversando com ele. Conversando como se estivesse conversando com um amigo. Relatando tudo que estejamos precisando. Que seja um consolo, que seja uma ideia, que seja uma realização de algum projeto, que seja dores mentais, espirituais, emocionais, que nos aflige. Vamos conversando com esse irmão, pedindo o acalento para nossas almas, o amparo para os nossos lares, a proteção pelos nossos familiares. Vamos rogando a Jesus as bênçãos por aquelas pessoas que sofrem. Um leito de dor em suas casas, nos hospitais, nas ruas. Aqueles que estão passando por uma depressão, por uma crise de pânico, onde tantas inseguranças surgem na mente dessas pessoas. Que Jesus, através da espiritualidade amiga, possa renovar as energias íntimas, dando força, coragem, proteção. Vamos pedindo, divino amigo, naqueles lugares onde estão tendo as tragédias com chuva, terremotos, guerras, que o Senhor esteja ali presente, atuando e protegendo cada irmão. Que o Senhor possa nos proteger, divino amigo, os nossos familiares, os nossos entes queridos, nos dando a força, a coragem e a resignação de passarmos por tudo, mas confiante na Tua presença, confiante no Teu auxílio, que nunca nos faltará, e que o Senhor está sempre conosco, nos amparando, nos iluminando, nos dando oportunidade de crescimento através do nosso próximo, através de uma ajuda, de um auxílio. Mas que o Senhor nunca possa desistir de nós, querido Jesus. Às vezes nos encontramos tão ferido, tão abandonado, que pensamos que estamos sozinhos. Mas nós sabemos que o Senhor está sempre do nosso lado, nos abençoando, nos protegendo, dirigindo os nossos passos. E que o Senhor possa olhar por toda a humanidade em geral, levando o alento e a proteção maior. Querido Jesus, querida espiritualidade amiga, olhe pelo nosso Congresso Espírita que acontecerá no mês de janeiro, aqui em Uberlândia. Proteja cada trabalhador que se encontra nessa seara, cada congressista que estão preparando para estar conosco, cada palestrante, cada voluntário da Web Rádio Fraternidade, a Divina e o Rubens, que está na condição de estar orientando todos nós, que eles recebam da espiritualidade maior todo o amparo, toda a assistência, que emanam de amor, de paz e de auxílio. E em nome de Deus, o nosso Pai Criador, de Jesus, o nosso Mestre e Senhor, de nossa querida e amada Mãe Maria Santíssima, e dos mentores e guias espirituais que nos assistem, nós pedimos licença e damos por terminada a prece em prol da humanidade. Receba o meu beijo, recheado de carinho, no coraçãozinho de cada um de vocês. Fiquem com Deus, até breve.
1: Esse foi o nosso momento de vibração em prol da humanidade e das atividades da Web Rádio Fraternidade, Congresso Espírita de Uberlândia e também em favor de cada um de nós. Até a próxima.
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3: 3 horas e 9 minutos.
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9: 3:13. 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
15: Meus amigos e amigas do Congresso de Uberlândia, da Rádio Fraternidade, uma boa tarde para todos. Que alegria novamente poder encontrar com todos vocês. Estamos aqui reunidos nesse espaço maravilhoso, fazendo as nossas reflexões espirituais e, de certo modo, cada um de nós aqui voltando para casa amanhã com o compromisso de ser mais um instrumento da providência divina para a instalação de uma nova era na Terra. Nós gostaríamos hoje de falar ao coração de todos, de modo singelo, porque ao longo de milhares de anos, a nossa relação com a religiosidade e com a espiritualidade tem sido uma relação pautada por elementos exteriores. Todos nós aqui somos espíritos imortais e já vivemos as mais variadas experiências em matéria de religião. Alguns de nós, espíritos da Terra, tivemos inclusive experiências dolorosas que levaram esses corações a não desejarem mais sequer ouvir a palavra religião. É que a religião se transformou num mundo, num instrumento da política e do poder econômico para a manipulação de massas. A religião tornou-se, em muitos ambientes, um instrumento para a satisfação de interesses pessoais ou interesses de grupos. Por isso, desgastou-se o vocábulo religião em todas as línguas humanas. Eu me recordo certa vez de um atendimento na reunião de desobsessão, quando nós iniciávamos na atividade como dialogador, dialogando com os espíritos, e, portanto, quando você inicia nessa atividade, a gente tem um pouco de ingenuidade. E eu comecei então a falar com o espírito sobre Jesus, né? E a gente fala Jesus assim, Jesus, né? Aí o Espírito diz para mim, mas por que você está dizendo isso? Por causa de Jesus, invadiram a minha casa estupraram a minha esposa na minha frente, as minhas três filhas queimaram a minha casa, assassinaram a minha esposa e as minhas três filhas, e depois me mataram. E os homens que fizeram isso portavam um crucifixo nas vestes. E aí, naturalmente, eu parei de dialogar, passei para outra pessoa mais experiente. Porque fiquei um mês em crise. Não a respeito da minha visão de Jesus, mas em crise, às vezes, da maneira aguinha com açúcar com que a gente interpreta o Evangelho. Então, meditando nisso, eu resolvi, nesses minutos que nós temos juntos aqui hoje, convidar a todos nós, a todos, me incluindo, sob a inspiração dos amigos espirituais que nos assistem aqui nesse momento, a fazermos uma reflexão como espíritos imortais. Como espíritos imortais. Todos os estudiosos do Evangelho são unânimes em dizer: o Evangelho se resume em três palavras, a mensagem central do Evangelho. Então, se nós precisássemos resumir a mensagem central, qual o assunto que Jesus veio tratar? Reino de Deus. Esse é o tema central de todas as parábolas. Tanto é que Jesus começa assim: o reino de Deus é semelhante a... O reino dos céus pode ser comparado. E aí, reino dos céus, reino de Deus, são sinônimos. Porque a ideia da época, dos ouvintes de Jesus, é que, evidentemente, Deus não é material. Eu olho para a flor que desabrocha e murcha uma semana depois. Eu olho para a criança que nasce bonitinha, a pele cheirosinha, fofinha, e olho para o ancião ou para a anciã que morrem já desgastados pelo tempo. Então, para tudo que eu olho no mundo físico, eu vejo morte, deterioração. Tudo está se transformando e se deteriorando para encontrar um destino certo. É mais ou menos assim: você coloca no seu GPS e ele vai, vira à direita, ande 2 quilômetros, vira à esquerda, você chegou ao seu destino. Você olha, está escrito cemitério. Não é querer ser pessimista, mas a ideia é que tudo que é biológico, que é material, caminha para a morte. Portanto, quando esses homens e mulheres, cheios de espiritualidade, de religiosidade, começavam a compartilhar as suas experiências com Deus, eles entenderam que Deus não está sujeito a esse processo. Portanto, tudo que se refere a Deus tem a ver com os céus, porque olhavam à noite e as estrelas eram as mesmas. Mudavam os observadores, mas o céu permanecia em um equilíbrio de movimentos, em um equilíbrio dinâmico. Portanto, associaram os céus a Deus. É razoável isso. É bastante razoável. Deus nas alturas. Nas alturas, não no sentido de alto, baixo, profundo ou raso. Nas alturas, no sentido de imune às transformações da matéria. Esse é o ponto. Reino dos céus, reino de Deus. Mas o que vem a ser o reino de Deus? Então nós encontramos uma fala extraordinária de Emmanuel, que está no capítulo China do livro A Caminho da Luz. Aqui eu vou trocar uma palavrinha, mas depois todos vão entender por quê. O reino dos céus, examinado em suas expressões mais profundas, deve ser considerado como a união permanente da alma com Deus. União permanente da alma com Deus. Finalidade de todos os caminhos evolutivos. Quer você esteja percorrendo as estradas do budismo, você sabe que a finalidade daquele caminho evolutivo é essa comunhão. Seja você taoísta, budista, teosofista, espiritualista, espiritista, católico, evangélico, muçulmano, judeu, todas as religiões do orbe, examinadas na sua essência, afastada à superfície, examinadas na sua essência, nos seus livros sagrados, falam de um estado de alma de comunhão. Falam de um estado de alma. E eu queria exemplificar esse estado de alma abordando uma religião específica, que nos dá um exemplo dessa comunhão com Deus como a finalidade máxima da evolução. É uma religião pouco conhecida, mas na qual eu tenho me aprofundado há um tempo. A religião dos Jedi. O principal expoente dessa religião é o mestre Yoda. No primeiro filme que abordou a religião dos Jedi, o Yoda estava com Luke Skywalker, começando a ensinar para ele os primeiros passos dessa religião cósmica. E dava a parecer, dava a entender, que a religião dos Jedi era uma religião que pregava o desenvolvimento de forças anímicas. E por incrível que pareça, há muitas religiões na Terra que pregam isso. Elas ensinam você a desdobrar-se, sair do corpo, algumas ensinam você a levitar objetos, a respirar e alimentar-se pelo prana, ou outro nome, quer dizer, desenvolvimento de potenciais anímicos. Acontece que no último filme, o Yoda avançou um pouco nos conhecimentos. E o filme retratou uma coisa muito interessante, que já nos dá uma ideia de que nós, de fato, caminhamos para uma nova era. O Luke recebeu a sua discípula, não vou aqui fazer spoiler do filme, recebeu a sua discípula, e ela, então, fez todo aquele aparato, né? Se colocou na posição de meditação, e falou, ah, eu estou sentindo, e ele com a varinha fazendo cócegas nela. Então ela, até que ela percebesse que não era algo assim palpável. Essa é uma lição importante. Eu me recordo que na casa espírita onde eu participei, aconteceu um fenômeno muito curioso. Eu não estava nessa reunião. Mas a médium se concentrou e falou assim, eu estou sentindo uma coisa na minha perna. Eu estou sentindo uma coisa na minha coxa. E o dirigente assim, concentra. é a mediunidade está aflorando, a psicofonia vai vir, fala, eu estou sentindo agora na minha barriga, eu estou sentindo nos meus seios. Aí o dirigente já ficou preocupado, é uma barata. E aí foi necessário um intervalo, porque não ficou uma médium sequer na cabine. As notícias que nós tivemos é que até os espíritos femininos saíram da sala. Não ficou nenhuma. É. Então nós estamos contando essa historinha aparentemente engraçada e ingênua para dizer o seguinte: nós já atingimos um estágio de maturidade espiritual para ficarmos em buscas de elementos concretos da comunhão com Deus. A comunhão com Deus é um processo mais sutil. Esse é o primeiro passo. É um elemento mais sutil. Ou, abre aspas, uma frase de Jesus: o reino de Deus não vem com aparências exteriores. Então não tem tremelico, não tem gemido, não vem com aparências, você não consegue apalpar. Os espíritos que atingiram a comunhão com Deus agem com naturalidade. E se você não ficar atento, talvez você nem perceba alguma diferença. Você não percebe. Ah, preciso ficar atento para isso. Aí, o Luke foi para a segunda lição e disse para ela assim: sinta a força, que é o fluido cósmico. Sinta as marés, sinta o vento, sinta tudo que está nascendo agora, de planta e de animal, tudo que está nascendo e tudo que está morrendo, sinta. Aí ele disse: agora observe uma coisa. Eu acho essa frase linda, the balance, o equilíbrio. O equilíbrio. Deus é o equilíbrio da criação. É o equilíbrio. No mesmo lugar você tem o relâmpago e a brisa. The balance. O equilíbrio. Por isso Chico dizia assim: oh, meu filho, a vida não pode ser muito doce, senão dá diabetes. O equilíbrio. As experiências por nós vividas têm equilíbrio. Tem amargo, tem azedo, tem apimentado e tem doce, tem crocante. O equilíbrio. E esta força potentíssima que nós aprendemos ser a inteligência suprema é a força que equilibra a criação. Quando a mocinha, então, conseguiu entrar em contato com a força, sem nenhum spoiler, por favor, o que ela consegue fazer? Ela passou a se comunicar com pessoas que estavam em outro planeta. Ela passou a sentir o mar e sentir. Entendem? Você entra num estado de conexão com os demais seres e com a criação. Os budistas falam disso, os taoístas falam disso, os iogues falam disso, os místicos da Igreja Católica falam desse estado, chamam de êxtase, Teresa de Ávila, por exemplo. Falam desse estado que o espírito penetra, em que ele sente Deus. Sente Deus. Isso é religião de verdade. Tudo mais é instrumento. Você não utiliza uma escada como finalidade em si mesma. Todo mundo usa uma escada para chegar em algum lugar. Para que que eu faço uma prece? Para que que eu aprendo uma prece? Para atingir esse estado de comunhão com Deus. Para que que nós estamos aqui num congresso? Para aprendermos, renovarmos a nossa mente, a fim de qualificarmos essa comunhão com Deus. Por que que nós passamos por experiências de dor? Para aguçar a nossa sensibilidade. Tudo é instrumento da evolução para aprimorar esse estado de comunhão. Uma vez atingido esse estado de comunhão, há uma coisa curiosa. Não é Deus que entra em você, porque não cabe. Não cabe. Ninguém é amplo o suficiente para conter Deus. Deus é ilimitado. Nós somos criaturas. Mas imaginem o que ocorre com a criatura limitada quando ela atinge a comunhão com o ilimitado. Eu me recordo de uma experiência vivida por Paulo de Tarso em Filipos. Depois de muitas dificuldades, de muitas lutas, de árduos trabalhos, Paulo experimentou, diz Emmanuel, pela primeira vez. Ele foi preso, chovia, era uma tempestade. Então, ou seja, tudo ao derredor parecia hostil. Tempestade, raio, está preso. E aí começaram a aplicar o açoite. Aqui, alguém já foi açoitado aqui? Nessa vida não, né? E outras, você está falando. Não é bom nem aplicar e nem receber. Porque quando você aplica, depois você tem que resgatar. Mas reavivando a memória espiritual aqui, é um elemento assim, que bate nas suas costas. Cada chibatada fica um vergão roxo. São 39. E o Paulo começa a ser açoitado. Um, dois, três. Então, vamos avaliar, vamos olhar agora com os olhos de um encarnado. Paulo está magro, desnutrido, com fome, com frio, envelhecido, preso, está chovendo forte, com relâmpago, e ele está sendo açoitado. E na memória dele vem a frase de Jesus: você é o meu vaso escolhido. Você gostou? Jesus pode te escolher para ser o vaso? Está preparado? O vaso escolhido. Então, se você olha com o olho de encarnado, você fala, eu não quero isso não. Jesus, senhor, por favor, e me esquece. Olha, eu estou aqui, o senhor olha para lá. Aliás, nem vaso eu sou mesa, cadeira, qualquer coisa, menos vaso. Senhor, por favor, não me utilize. Não é? Na perspectiva de um encarnado? É claro. No entanto, nesse momento, Emmanuel descreve alguns segundos, porque a experiência que Paulo viveu foi de segundos. Sabe por quê? Ele adormeceu. É tão intenso que ele não pôde suportar o êxtase. Então Emmanuel diz que a primeira sensação que ele teve foi de uma perfeita comunhão com tudo. Imagina isso. Emmanuel diz assim: dilatou-se a sua sensibilidade ao infinito. Por quê? Ele entrou na frequência divina. Dilatou-se, tornou-se sensível ao universo inteiro. Uma profunda sensação de paz, de amor e de propósito apoderou-se de Paulo. Propósito. Por que que eu estou enfatizando essa palavra? Porque a função do Consolador Prometido nestes dias de tormenta da embarcação terrena é nos dar propósito. Porque todo mundo aqui é capaz de sofrer se tiver um propósito. Quer ver? Você está construindo a casa dos seus sonhos. Você deixa de comprar a comida que você gosta, você vende o carro que você gosta, não é assim? Você pega todas as suas economias, você faz o maior sacrifício por 5, 10 anos para construir a sua casa. Por quê? Porque o problema do ser humano não é passar por dificuldade, é não encontrar propósito. É insuportável sofrer sem propósito. Tanto que quando acontece uma chamada tragédia na vida de alguém, a primeira coisa que ele pergunta é por quê? Por quê? Por quê? Não é o passar pelas coisas, é não ter propósito. E o Espiritismo é uma dádiva, um derramamento de propósito nas nossas vidas. Propósito. Você sabe por quê? Sabe por quê? Como diz aquela singela mensagem de Emmanuel, ele diz assim: queres saber por que sofres? Examina as tuas próprias tendências. Examina. Examina as suas fragilidades. Examina as suas tendências, suas preferências, seus gostos. Você vai entender por que sofre. Porque é exatamente na área das suas tendências que você está sofrendo. Exatamente. Então, essa comunhão tão falada pelos mahatmas, pelos iogues, pelos místicos católicos, pelos místicos protestantes, pelos místicos cristãos, pelos místicos muçulmanos, Rumi e tantos outros, todas as religiões do orbe, inclusive a religião dos Jedais, falam todas elas de um processo de comunhão com Deus. Quando você atinge, nem que seja um estágio inicial, porque você não chega como mestre Yoda, não é? Você chega como um estagiário. Tem ali uma primeira experiência de comunhão, a sua vida fica plena de propósito. A primeira coisa que você percebe é: por que você foi criado? Gente, eu não vivi essa experiência ainda, só estou falando o que contaram. Eu estou dando a notícia. Mas como quem contou são pessoas dignas de confiança, eu não tenho motivo para duvidar. Então a primeira coisa que você sente é o propósito da tua criação. Aí sabe o que que acontece? A partir do momento que você experimenta isso, você nunca mais vai ter necessidade de se comparar com ninguém.
16: Entra aí, moço.
15: Do jeito que você é, diferente de todas as criaturas do universo. Você vai entender. Entendi. Por que que eu fui criado? Segunda coisa que você entende: qual o seu papel na ordem da criação divina? Que é o que está lá no Livro dos Espíritos. Qual o propósito da encarnação? Colocar o espírito em condições de desempenhar o papel que lhe toca na criação. Cada um de nós aqui possui um papel na criação quando se tornar espírito puro, hein? Um papel agora e um papel definitivo. Estamos em treinamento. E o bonito, um outro ponto que você percebe nesse estado de comunhão, que a vida de todas as criaturas tem um propósito similar ao teu. É por isso que a gente não entende um espírito como Francisco de Assis falar: irmão sol, irmão vento. Ele não entende isso. Porque isso é espírito que já experimentou essa comunhão. Agora, como é que funciona isso? Essa comunhão é como uma banda larga de internet. A primeira vez que você conecta, você fica milésimo de segundo. A segunda vez você já fica meio segundo, um segundo, dois segundos. Tem espírito que consegue conexão de horas. Então os espíritos vão adquirindo uma escala evolutiva. O que os separa em termos de evolução, uma vez vencidas todas as imperfeições e todas as impurezas, o que separa esses espíritos é o tempo de conexão. Então, quanto tempo você acha que o Espírito Jesus fica em conexão assim com Deus? Eu não sou capaz de avaliar, mas é muito tempo. Muito tempo. Então, é disso que o Espiritismo está falando quando fala de Jesus, de Evangelho e de religião. É disso. É disso que nós estamos falando. É disso. Sabe por quê? Porque tudo mais é instrumento. E se você transforma instrumento em finalidade, você corre risco. Qual risco? Vou contar uma história aqui, triste. Ao lado de Kardec estava um médium que psicografava Erasto. Todos sabemos que há lindas, maravilhosas mensagens de Erasto falando da nova era. Da nova era na codificação. Esse médium passou por uma expiação na área financeira. Ele passou por um revés que ele perdeu tudo. Tudo. Quem passou a sustentar a casa foi a sua esposa, com parcos recursos. Certo dia ela chegou em casa.

e o médium havia se enforcado. Então, o que que adianta eu vir aqui e falar de instrumento? O médium que recebia era Erasto. Erasto só se comunicava por esse médium. Suicidou-se. Kardec tinha uma outra médium. Eu estou evitando aqui de falar os nomes. É proposital. Essa médium, ela, sozinha, ela e Kardec revisaram o livro dos Espíritos. Sabe quem que ela recebia? Recebia, fica parecendo, né? Vocês entenderam, né? Vocês entenderam. Quem que ela psicografava? Não recebia, né? Ela psicografava o Espírito de Verdade. O Espírito de Verdade. E foi através dela que Kardec revisou o Livro dos Espíritos, questão por questão. Em algumas, o Espírito de Verdade alterou. Ela processou Kardec porque queria receber direitos autorais da psicografia. Perceberam? Perceberam? Agora eu pergunto, para cada coração que está aqui, encarnado e os desencarnados, todos nós que estamos aqui, e você nunca cometeu um erro assim na religião? Não precisa levantar a mão. Sem constrangimento. Sem constrangimento. Então eu estou vendo um tanto de gente aqui que já andou em cima de elefante, já passou pela yoga, pelo budismo, pelo taoísmo. Eu estou vendo um tanto de evangélico aqui, católicos. Ah, católicos não. Por muito tempo, passou demais, né? Tem até altas patentes aqui. Presentes. Judeus, muçulmanos, tudo, tem tudo. E qual a conclusão que eu chego? Nós estamos aqui. Ainda. Ainda estamos aqui. Você já se perguntou por que que você não está numa esfera superior? Eu me pergunto todo dia. E todo dia eu obtenho a mesma resposta. Então, o que adianta? Que adianta ter experimentado todas as religiões, filosofias e ciências do mundo? Que adianta? Não adianta. Então nós vamos ter que experimentar a essência que é a comunhão com Deus. E os detalhes desse mecanismo estão na vida de Jesus. Na vida. Na vida do Cristo. A vida dele é uma demonstração permanente de que ele está em comunhão com Deus. Querem ver? A primeira vez que Jesus toca no assunto crucificação, Simão Pedro quase tem um ataque epilético. Simão Pedro fica apavorado. Então, ele começa a tremer, ele começa a se debater, mas por quê? Mas não pode.
E Jesus descreve o processo da crucificação com serenidade. Por quê? Porque sabia o propósito. O propósito. Portanto, Consolador prometido está nas nossas vidas para nos dar propósito. Propósito. Cada um de nós aqui tem que sair sabendo quem é e por que está encarnado. Uma vez que o Espírito toma posse dessa consciência, ele se desapega de movimentos exteriores. Desapega. Porque ele já não está mais preocupado com o olhar do outro, com a aprovação do outro. Ele agora está centrado na execução dos seus propósitos. Para corroborar isso, Emmanuel, no livro Fonte Viva, capítulo 41, intitulado Na Senda Escabrosa, diz assim: mantenhamos, pois, a confortadora certeza de que toda tempestade é seguida pela atmosfera tranquila e de que não existe noite sem alvorecer. A Terra, hoje, 2018, 27 de janeiro de 2018, nós estamos mergulhados numa profunda noite. Nós sabemos disso. Noite na política, noite na economia, noite na justiça, noite nas instituições religiosas, noite na vida urbana, noite nas famílias, noite nos relacionamentos. Isso significa o quê? Significa que um dia vai raiar, que a nova aurora vai aparecer, é claro. Porque a noite só pode significar o raiar de um novo dia. Emmanuel afirma também no livro Espera Servindo. Espera Servindo. O capítulo se chama Em Marcha. Olha isso. O título é um artesanato. Lembra-te de que o Senhor segue à nossa frente. Jesus nunca mandou a gente ir e ele ficou. Isso não acontece no Evangelho. Ele fala assim: olha, vai lá e eu vou ficar aqui tomando um suco. Não. Ele sempre foi à frente. Ele nunca mandou um discípulo para a cruz antes de ele ir. Ele mesmo ir. É diferente. É diferente. Então o Emmanuel está lembrando: o Senhor segue à nossa frente. Ainda mesmo sob as pedradas da incompreensão, esquece o mal e faz o bem. Haja o que houver, não retrocedas. Olha isso. Haja o que houver, não retroceda. Você pode cair, lá na minha terra a gente chama de trupicar. Pode trupicar, pode cair, pode bater com o rosto no chão, pode ficar caído meia hora, duas horas, um dia, pode chorar, pode reclamar, pode esbravejar, pode arrastar, só não pode retroceder. Retroceder nunca. É o que o Chico diz. Eu me sinto um verme rastejando, mas sempre para frente. Sempre para frente. Não retrocedas. E quando porventura as trevas te pareçam adensar em derredor de teus passos, recorda. Quando porventura as trevas te pareçam adensar em derredor de teus passos, recorda que a sombra espessa da meia-noite

nunca esteve tão atual a fala de Paulo. O que, que nós temos hoje? Temos algum elemento concreto para acreditar que esse mundo vai transformar? Consulta aí agora a notícia. Olha para os líderes que estão dirigindo os países do mundo. São inspiradores. Inspiradores. Nós temos o quê? Fé, esperança e caridade. Agora, olha o que Jesus diz quando, caminhando já para o encerramento, quando Lívia, no livro há 2000 anos, é sacrificada, e os espíritos com ela que são martirizados, que são os primeiros a adubarem o cristianismo. Eu gosto de pensar disso, porque hoje é muito cômodo, eu às vezes ouço isso, algumas pessoas menosprezando o evangelho. É muito cômodo. O interessante é pensar naquelas almas que foram trucidadas nos circos para que o evangelho pudesse ser divulgado. Lívia foi uma dessas. Foi uma dessas. Então, assim que ela desencarna, ela é levada para uma esfera e lá esses espíritos assistem a uma preleção do próprio Cristo. É o próprio Jesus quem fala. E ele diz assim: exausto, não, um pouquinho antes, um sopro poderoso de verdade e vida varrerá toda a terra. Um sopro poderoso de verdade e vida varrerá a terra, que pagará os mais pesados tributos de sofrimento e de sangue para a evolução dos seus institutos. Que institutos? O Instituto da Família, as instituições políticas, econômicas, etc. Porque Jesus aqui está preocupado com a renovação do mundo. É importante a gente pensar nisso, gente. Enquanto não houver uma renovação também da economia, não tem mundo de regeneração. Porque essa maneira que nós temos de fazer negócios pelo mundo afora não vai sobreviver. Porque ela é parte do problema. Ela é parte do problema. Exausto de receber os fluidos venenosos da ignomínia e da iniquidade dos seus habitantes, o próprio planeta protestará contra a impenitência dos homens, rasgando as entranhas em dolorosos cataclismos. As impiedades terrestres formarão pesadas nuvens de dor que rebentarão no instante oportuno, em tempestades de lágrimas na face escura da terra. Olha só, uma tempestade sem proporções, nunca antes vista. E aí ele diz: e então, depois da tempestade, eu recebi uma frase outro dia, dizia assim: primeiro a tempestade, depois o arco-íris, se acostume, essa é a ordem. Interessante, né? Então, aqui Jesus está dizendo: depois da tempestade, e então, das claridades da minha misericórdia, contemplarei meu rebanho desditoso e direi como os meus emissários, com os meus emissários: ó Jerusalém, Jerusalém. Mas nosso Pai, que é a sagrada expressão de todo o amor e de toda a sabedoria,

0: sabedoria, não quer que se perca uma só de suas criaturas transviadas nas tenebrosas cendras da impiedade. Trabalharemos com amor na oficina dos séculos por vindouros. Reorganizaremos todos os elementos destruídos. Examinaremos detidamente todas as ruínas, buscando material possível de novo aproveitamento. Olha isso. É necessário ruína para que seja... Ah, não, essa madeira aqui pode ser usada. É madeira de demolição. Essa pedra aqui nós vamos utilizar. Esse tijolo aqui vai ser reaproveitado. Aí ele diz assim: e quando as instituições terrestres reajustarem a sua vida na fraternidade e no bem, na paz e na justiça, depois da seleção natural dos espíritos e dentro das convulsões renovadoras da vida planetária, aí sim, organizaremos para o mundo um novo ciclo evolutivo, consolidando com as divinas verdades do Consolador os progressos definitivos do ser humano, do homem espiritual. Está delineado. Então, nós estamos aqui recolhendo elementos do Consolador Prometido e do Evangelho de Jesus, não mais para pregações. Nós não estamos mais em busca de sermões. Nosso propósito agora é outro. Nosso propósito agora é fazer com que as instituições terrestres reajustem a sua vida na fraternidade, no bem, na paz e na justiça. Fraternidade, bem, paz e justiça. Então, o que eu vou precisar? Eu vou precisar de um poder legislativo que tenha paz, fraternidade, bem e justiça. Um poder executivo, um poder judiciário, a família, a escola, as instituições religiosas. E então, livro Bom Nosso, capítulo 41, no futuro. O que nos espera? Quando o homem gravar na própria alma os parágrafos luminosos da divina lei, o companheiro não repreenderá o companheiro. O irmão não denunciará outro irmão. O cárcere cerrará suas portas. Os tribunais quedarão em silêncio. Canhões serão convertidos em arados. Homens de armas volverão à sementeira do solo. O ódio será expulso do mundo. As baionetas repousarão. As máquinas não vomitarão chamas para o incêndio e para a morte, mas cuidarão pacificamente do progresso planetário. A justiça será ultrapassada pelo amor. Os filhos da fé, os religiosos, não somente serão justos, mas bons, profundamente bons. A prece constituir-se-á de alegria e de louvor, e as casas de oração estarão consagradas ao trabalho sublime da fraternidade suprema. A pregação da lei viverá nos atos e pensamentos de todos, porque o Cordeiro de Deus terá transformado coração de cada homem em tabernáculo de luz eterna, em que o seu reino divino resplandecerá resplandecerá para sempre. Esse é o nosso propósito. Não falamos em Jesus no Espiritismo senão com esse propósito: transformar o coração de cada um de nós em um tabernáculo divino, onde a gente possa estar em comunhão com o Criador das nossas almas. E aí então, a partir dessa experiência, reformular e reformar todas as instituições terrenas. Nesse dia, meus amigos, os Espíritos do Senhor, como estrelas cadentes, não virão mais anunciar, virão comemorar conosco a promoção do orbe terreno às esferas radiantes da vida no infinito. Muito obrigado.
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2: Fé inabalável só é aquela que pode encarar a razão face a face em todas as épocas da humanidade. Allan Kardec. 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
1: 4 horas e 25 minutos.

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0: Olá, amigos. Aqui é Renata. Hoje eu vou ler para vocês o capítulo 37 do livro Os Mensageiros, de autoria do Espírito André Luiz, psicografado por Francisco Cândido Xavier. Capítulo 37. No Santuário Doméstico. Terminado o culto familiar, um dos companheiros também rendeu graças. Esperemos que esses celeiros de sentimentos se multipliquem, disse Aniceto, sensibilizado. O mundo pode fabricar novas indústrias, novos arranha-céus, erguer estátuas e cidades, mas sem a bênção do lar, nunca haverá felicidade verdadeira. Bem-aventurados os que cultivam a paz doméstica, exclamou uma senhora simpática que estivera presente ao nosso lado durante a reunião. Dois cooperadores de nosso lar serviram-nos alimentação leve e simples, que não me cabe especificar aqui por falta de termos analógicos. Em oficinas como esta, explicou o instrutor amigo, é possível preservar a pureza de nossas substâncias alimentícias. Os elementos mais baixos não encontram neste santuário o campo imprescindível à proliferação. Temos bastante luz para neutralizar qualquer manifestação da treva. E enquanto a família humana de Isidoro fazia frugal refeição de chá com torradas, numa saleta próxima fazíamos nós ligeiro repasto, entremeado de palestra elevada e proveitosa. O ambiente continuou animado em teor de franca alegria. Depois das 23 horas, a viúva recolheu-se com os filhos em modesto aposento. Intraduzível a nossa sensação de paz. Aniceto, Vicente e eu, em companhia de outros amigos, fomos ao pequeno jardinzinho que rodeava a habitação. As flores veludosas recendiam. A claridade espiritual ambiente como que espancava as sombras da noite. Respirando as brisas cariciosas que sopravam da Guanabara, reparei pela primeira vez no delicado fenômeno que não havia observado até então. Uma pequena carinhosa, enquanto a mãezinha palestrava com um amigo despreocupadamente, colheu um cravo perfumoso num grito de alegria. Vi a menina colher a flor, retirá-la da haste ao mesmo tempo que a parte material do cravo emurchecia, quase de súbito. A senhora repreendeu-a com calor. Que é isto, Regina? Não temos o direito de perturbar a ordem das coisas. Não repitas, minha filha, desgostaste a mamãe. Aniceto, sorrindo bondoso, explicou discretamente. Esta é a nossa irmã Emília, servidora em nosso lar, que vem ao encontro do esposo ainda encarnado. E ele virá até aqui? Interrogou Vicente curioso. Virá pelas portas do sono físico, acrescentou o nosso orientador sorridente. Estas ocorrências, no círculo da crosta, dão-se aos milhares, todas as noites. Com a maioria de irmãos encarnados, o sono apenas reflete as perturbações fisiológicas ou sentimentais a que se entregam. Entretanto, existe grande número de pessoas que, com mais ou menos precisão, estão aptas a desenvolver este intercâmbio espiritual. Estava surpreendido. Aquele trabalho interessante a que nos trazia Aniceto, com tão vasto campo de serviços gerais, fazia-me intensamente feliz. Em cada canto pressentia atividades novas. Embora as luzes que nos rodeavam, notei que os céus prometiam aguaceiros próximos. As brisas leves transformavam-se repentinamente em ventania forte. Não obstante, as sensações de sossego eram agradabilíssimas. O vento na crosta é sempre uma bênção celeste, exclamou Aniceto sentencioso. Podemos avaliar-lhe o caráter divino em virtude da nossa condição atual. A pressão atmosférica sobre os espíritos encarnados é aproximadamente de 15 mil quilos. Todavia, é interessante notar, aduziu Vicente, que não sentimos tamanho peso sobre os ombros. É a diferença dos veículos de manifestação, esclareceu Aniceto atencioso. Nossos corpos e o de nossos companheiros encarnados apresentam diversidade essencial. Imaginemos o círculo da crosta como um oceano de oxigênio. As criaturas terrestres são elementos pesados que se movimentam no fundo, enquanto nós somos as gotas de óleo, que podem voltar à tona sem maiores dificuldades, pela qualidade do material de que se constituem. A essa altura do esclarecimento, notei que formas sombrias, algumas monstruosas, se arrastavam na rua à procura de abrigo conveniente. Reparei com espanto que muitas tomavam a nossa direção para depois de alguns passos recuarem amedrontadas. Provocavam assombro. Muitas pareciam verdadeiros animais perambulando na via pública. Confesso que insopitável receio me invadira o coração. Calmo como sempre, Aniceto nos tranquilizou. Não temam, disse. Sempre que ameaça a tempestade, os seres vagabundos da sombra se movimentam procurando asilo. São os ignorantes que vagueiam nas ruas, escravizados às sensações mais fortes dos sentidos físicos. Encontram-se ainda colados às expressões mais baixas da experiência terrestre. E os aguaceiros os incomodam tanto quanto ao homem comum, distante do lar. Buscam de preferência as casas de diversão noturna, onde a ociosidade encontra válvula nas dissipações. Quando isto não se lhes torna acessível, penetram as residências abertas, considerando que, para eles, a matéria do plano ainda apresenta a mesma densidade característica. E demonstrando interesse em valorizar a lição do minuto, acrescentou: observem como se inclinam para cá, fugindo em seguida, espantados e inquietos. Estamos colhendo mais um ensinamento sobre os efeitos da prece. Nunca poderemos enumerar todos os benefícios da oração. Toda vez que se ora num lar, prepara-se a melhoria do ambiente doméstico. Cada prece do coração constitui a emissão eletromagnética de relativo poder. Por isso mesmo, o culto familiar do Evangelho não é tão só um curso de iluminação interior, mas também processo avançado de defesa exterior, pelas claridades espirituais que acende em torno. O homem que ora traz consigo inalienável couraça. O lar que cultiva a prece transforma-se em fortaleza, compreenderam? As entidades da sombra experimentam choques de vulto em contato com as vibrações luminosas deste santuário doméstico, e é por isso que se mantém à distância, procurando outros rumos. Daí a momentos, penetravam-nos de novo no salão abençoado da modesta residência. Como quem estivesse atravessando um país de surpresas, outro fato me despertava profunda admiração. Isidoro e Isabel vieram a nós, de braços entrelaçados, irradiando ventura. Aquela viúva pobre do bairro humilde vestia-se agora lindamente, não obstante a adorável singeleza de sua presença. Sorria contente ao lado do esposo, via-nos a todos, cumprimentava-nos amável. Meus amigos, disse ela serena, meu marido e eu temos uma excursão instrutiva para esta noite. Deixo-lhes as nossas crianças por algumas horas e desde já lhes agradeço o cuidado e o carinho. Vá, minha filha, respondeu a senhora idosa. Aproveite o repouso corporal. Deixe os meninos conosco, vá tranquila. O casal afastou-se com a expressão de um sublime noivado. Nosso orientador inclinou-se para nós e falou: Observam vocês como a felicidade divina se manifesta no sono dos justos? Poucas almas encarnadas conheço com a aventura desta mulher admirável, que tem sabido aprender a ciência do sacrifício individual. Assim, encerro a leitura de mais um capítulo. Até o próximo programa. Obrigada.
1: Amigas e amigos, sejam bem-vindos. Hoje estudaremos o capítulo 37, cuja leitura foi realizada por nossa amiga Renata. Como sempre fazemos, vamos dar uma relembrada no capítulo anterior. Havia encerrado o culto do Evangelho no lar na casa da Dona Isabel. Ela havia recebido orientações evangélicas através do Espírito Fábio Aleto. E terminado esse episódio, o Isidoro se aproximou da Dona Isabel e o intuito era aproveitar a reunião do lar, a reunião doméstica, e repassar para seus filhos ajudando a Dona Isabel. Ou seja, ele intuiria a Dona Isabel em algumas respostas para que ela pudesse atender as necessidades espirituais de seus filhos. E assim transcorre o capítulo através das orientações da Dona Isabel, algumas vezes inspirada pelo Espírito Isidoro. Nós observamos também naquele capítulo a posição espiritual do filho em relação às suas irmãs e à Dona Isabel. A Dona Isabel e suas filhas compõem o que chamamos no Espiritismo, conforme nos orienta o Evangelho segundo o Espiritismo, que elas compõem uma família espiritual, ou seja, eles têm uma simpatia, uma identidade, uma sintonia conquistada através de várias existências. Ao passo que um menino não comunga dessa família espiritual, é na verdade alguém que foi colocado naquela família espiritual para se beneficiar das instruções e das orientações que recebe através daquele culto do Evangelho no lar e da vivência diária. Assistimos inclusive a esse menino afrontar a Dona Isabel, que ele buscando uma solução para a situação de pobreza que eles vivem, querendo alugar aquela área que eles utilizam para realizar os cultos do Evangelho lá, para utilizar, alugar aquela área, transformando o lugar num depósito de imóveis. Muito bem, no capítulo de hoje, nós já vimos encerrar o culto e também as orientações da Dona Isabel para os filhos e percebemos o que ocorre agora no mundo espiritual. Os espíritos, então, receberam as orientações do Fábio Aleta através da mediunidade da Dona Isabel. Isso para aqueles que não têm condições de sintonizar, de ouvir o Fábio Aleto diretamente. Eles saem daquela sala, logo em seguida então os espíritos saem da sala onde a Dona Isabel e os filhos estão reunidos e vão para uma outra sala. Percebam bem que situação curiosa, eles saem daquela sala e vão para outra e lá recebem alimentos que o André Luiz então faz questão de esclarecer que não tem uma analogia terrena para explicar a constituição daquele alimento que eles recebem numa sala próxima. Observem bem, esses espíritos vindos de nosso lar auxiliam a Dona Isabel naquele trabalho e, terminado o trabalho, alguns espíritos de nosso lar distribuem para os espíritos presentes uma alimentação especial. É fluídica, com certeza, mas o André Luiz não nos explica. O Aniceto esclarece que é possível, em lugares como aquele, onde a prece fez como que uma espécie de blindagem espiritual na casa de Dona Isabel e do Espírito Isidoro, aquele ambiente espiritual está blindado e é possível, então, manipular, os espíritos conseguem manipular fluidos, transformando-os em alimento espiritual. Logo em seguida, a Dona Isabel adormece e o Aniceto continua repassando instruções para o Vicente e o André Luiz. Eles saem de dentro da casa e vão até o jardim. E lá o André Luiz observa um fenômeno interessante. Uma das meninas, um espírito, não as filhas da Dona Isabel, mas um espírito criança, e a gente já explicou essa questão, que alguns espíritos, ao desencarnarem na condição de criança, permanecem na condição de criança no mundo espiritual, procurando completar o ciclo de desenvolvimento, que não é só orgânico, na medida em que vamos desenvolvendo nas fases de criança na Terra, desenvolvemos não apenas o organismo, acompanha o desenvolvimento do organismo, desenvolvendo também o corpo espiritual. E por isso então que encontramos essa menina lá no mundo dos espíritos, essa mãe com sua filha, e percebamos com certeza aquela senhora fora mãe da criança quando encarnada, e as duas então permanecem unidas no mundo espiritual, e a mãe então, conversando com alguém, não percebe que a menina colhe um cravo do jardim da Dona Isabel. Percebam bem, ela não colheu o cravo material, mas a composição fluídica do cravo, que por ser um organismo vivo, embora um vegetal, possui também a sua composição fluídica. E assim que a menina colhe a composição fluídica do cravo, imediatamente o cravo, matéria, a porção material do cravo, murcha. E isso não deixa de ser mais um aprendizado para nós. Logo em seguida, a mãe chama a atenção da menina pela condição, pelo que ela fez, então, ou seja, ela interferiu no mundo material na condição de espírito. E percebemos qual a espécie de interferência que os espíritos podem fazer no mundo material. Não só as influências de pensamento, não só as aproximações espirituais, mas também alguma espécie de interferência no mundo físico. E aproveitando a oportunidade que os André Luiz e Vicente se concentraram na atitude da menina, cujo nome é Regina, ele fala sobre a oportunidade que sua mãe, Emília, permanece ali no lar de Dona Isabel, esperando o esposo. E o esposo encarnado, assim que dormir, sairá do corpo físico e vai encontrar sua esposa, que se encontra no mundo espiritual, juntamente com sua filha, que também é um espírito desencarnado. E o Aniceto então aproveita a oportunidade para dizer que nem todos os espíritos que se encontram desencarnados conseguem receber a visita de seus parentes encarnados, desdobrados através do sono, porque muitos são aqueles encarnados que, quando dormem, permanecem prisioneiros de seus tormentos, de suas dúvidas, de seus problemas enquanto encarnados. E o Aniceto permanece ministrando orientações. Logo em seguida ele fala, ele esclarece que nós estamos todos, encarnados e desencarnados, mergulhados em um oceano de oxigênio. É claro que não é apenas oxigênio. A composição da atmosfera da Terra tem nitrogênio e outros gases, e até mesmo algumas partículas de composição pesada que permanecem flutuando na atmosfera terrestre. Mas ele compara os espíritos encarnados que estão na Terra como que presos a um oceano de oxigênio movimentando no fundo desse oceano. Enquanto que os desencarnados, que têm uma condição evolutiva melhor, é claro, são como que gotas de óleo que não permanecem presos, submersos nesse oceano de oxigênio, e sim são capazes de se despregar desse oceano e flutuam e vão até a superfície desse oceano, ou seja, são capazes de despregar-se, os espíritos são capazes de sair da influência, da densidade imposta por esse mar de oxigênio e desprende-se, ou seja, são capazes de movimentar-se livremente dentro desse mar de oxigênio. É claro que nós estamos aqui nos referindo a espíritos que têm condições de movimentar com autonomia na Terra, porque há espíritos que não têm condições de fazer essa movimentação. Há muitos espíritos, inclusive, que permanecem chumbados na própria Terra, que permanecem locomovendo-se na Terra como que se tivessem encarnados. E André Luiz, então, observa o mundo exterior, ou seja, o que existe fora do lar, da casa da Dona Isabel, e percebe que está se aproximando uma chuva pesada. E naquele mesmo instante, observando o ambiente exterior, além do jardim, ele percebe que alguns espíritos estão correndo e procuram um abrigo da tempestade. E alguns se aproximam do lar de Dona Isabel. Mas ao perceberem a proteção fluídica que existe naquele lar, eles param e procuram um abrigo em outro lugar. E o Aniceto também aproveita para esclarecer que em espíritos menos evoluídos, as tempestades provocam a mesma reação que provoca nos seres, nos humanos, ou melhor, nas pessoas encarnadas. Esses espíritos fogem das tempestades e procuram um abrigo em casas. E quando encontram casas abertas, eles entram e se abrigam naquele lar provisoriamente. É claro que nós estamos falando de lares que não têm a proteção espiritual, porque há lares em que as pessoas, os moradores, não cultivam nenhuma espécie de prece, nenhuma espécie de pensamentos elevados, e não apenas as portas de suas casas permanecem abertas, mas também as portas espirituais daqueles lares permanecem abertas para qualquer um entrar. E esses espíritos, devido às suas condições espirituais, ao perceberem uma casa com as portas abertas, eles entram. Isso porque eles não são capazes, na sua condição, de atravessarem a matéria. A matéria lhes opõe obstáculo como oporia para um espírito encarnado. Então eles não conseguem abrir uma porta, eles não conseguem atravessar uma porta, e por isso então eles aguardam encontrar, eles fogem da tempestade até encontrarem uma casa cujas portas físicas e espirituais também estejam abertas, e entram para se protegerem da chuva. E o Aniceto então esclarece que a maneira de proteger os lares de espíritos como esse é da prece e do pensamento equilibrado dentro de um lar. Logo então eles retornam para dentro da casa da Dona Isabel, e o André Luiz se surpreende ao ver a Dona Isabel já em desdobramento. Como ela deitou e dormiu, ela já se libertou das amarras mais imediatas, e ainda permanecendo ligada ao corpo físico através de uma extensão do seu perispírito, e consegue agora sim conversar, observar o mundo espiritual em sua plenitude. Observamos que em capítulos anteriores os espíritos esclareceram que a Dona Isabel, através de sua mediunidade, conseguia ver os espíritos à sua volta, mas com algumas limitações. Mas agora não. Desdobrada através do sono, ela consegue ver em sua plenitude os espíritos todos e todas as condições espirituais que estão presentes aqui ali no seu lar naquela noite. Tanto que ela identifica, que ela observa André Luiz, Vicente, Aniceto, cumprimenta a todos e pede para que os espíritos cuidem de seus filhos que estão no sono, porque ela vai junto com Isidoro em outra região espiritual receber instruções e orientações. Percebam que a condição espiritual de Dona Isabel não é de um espírito comum, é de um espírito evoluído e com uma evolução considerável, tanto que o Aniceto esclarece que poucos na Terra têm a condição da Dona Isabel. Muito bem, meus amigos e minhas amigas, terminamos aqui hoje mais um estudo e convidamos vocês a continuarem conosco nos próximos estudos, nos próximos encontros. Até lá!

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0: 5 horas e 2 minutos.
1: Prece por um suicida. No capítulo 18 de O Evangelho segundo o Espiritismo, Allan Kardec esclarece: jamais tem o homem o direito de dispor da sua vida, porquanto só a Deus cabe retirá-lo do cativeiro da terra quando o julgue oportuno. Todavia, a justiça divina pode abrandar-lhe os rigores, de acordo com as circunstâncias, reservando, porém, toda a severidade para com aquele que se quis subtrair às provas da vida. O suicida é qual prisioneiro

0: primeiro que se evade da prisão antes de cumprida a pena. Quando preso de novo, é mais severamente tratado. O mesmo se dá com o suicida que julga escapar às misérias do presente e mergulha em desgraças maiores. Com a prece sugerida pelo codificador do Espiritismo, oremos em favor de quem muito precisa da nossa ajuda. Sabemos, ó meu Deus, qual a sorte que espera os que violam a tua lei, abreviando voluntariamente seus dias. Mas também sabemos que infinita é a tua misericórdia. Digna-te, pois, de estendê-la sobre a alma daquele em quem penso nesse momento. Possam as nossas preces e a tua comiseração abrandar a acerbidade dos sofrimentos que ele está experimentando por não haver tido a coragem de aguardar o fim de suas provas. Bons espíritos, que tendes por missão assistir os desgraçados, tomai-o sob a vossa proteção. Inspirai-lhe o pesar da falta que cometeu. Que a vossa assistência lhe dê forças para suportar com mais resignação as novas provas por que haja de passar a fim de repará-la. Afastai dele os maus espíritos, capazes de o impelirem novamente para o mal e prolongar-lhe os sofrimentos, fazendo-o perder o fruto de suas futuras expiações. A ti, cuja desgraça motiva as nossas preces, nos dirigimos também para te exprimir o desejo de que a nossa comiseração te diminua o amargor e te faça nascer no íntimo a esperança de melhor por vir. Nas tuas mãos está ele. Confia na bondade de Deus, cujo seio se abre a todos os arrependimentos e só se conserva fechado aos corações endurecidos. Assim seja, Senhor.
1: Bem-aventurados os que são misericordiosos, porque obterão misericórdia. Anunciou Jesus.
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3: 5:06.
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2: 5:09.
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9: Olá, gente, tudo bem por aí? Vamos para mais um programa com vocês. Hoje vamos iniciar o capítulo que fala da perfeição moral.
10: Parece um tema muito interessante, mas fiquei com uma dúvida. A perfeição moral tem a ver com fazer o bem?
11: Sim, tia Gleice. Fazer o bem é sempre muito legal, porque mostra que estamos crescendo e aprendendo a ser pessoas melhores. Sabe, quando você sente vontade de fazer algo não muito legal, como pegar um brinquedo que não é seu ou responder mal, mas você para, pensa e escolhe ser gentil, isso é ser virtuoso. É como se você tivesse um freio dentro do coração que te ajuda a seguir o caminho do bem.
12: Mas o tipo mais bonito de bondade é aquele em que a gente ajuda os outros só por amor, sem querer nada em troca. É quando você divide seu lanche ou ajuda um amigo não para ganhar um prêmio, mas simplesmente porque quer ver o outro feliz.
9: Certo, entendi. Nós temos uma história que vai tornar ainda mais fácil esse assunto tão importante. Começa para nós, por favor, tia Patrícia.
13: Uma vez, em uma pequena cidade cercada por montanhas verdes e rios brilhantes, duas crianças muito amigas, chamadas Lia e Tomás. Eles tinham cerca de 10 anos e estudavam na mesma escola, onde adoravam aprender e viver aventuras.
12: Certo dia, a professora Helena chegou à sala com uma caixa misteriosa. Ela sorriu e disse:
9: hoje vamos aprender sobre o verdadeiro valor de fazer o bem.
11: As crianças ficaram curiosas. A professora colocou a caixa sobre a mesa e explicou:
9: dentro dessa caixa existem desafios que mostram o que é a verdadeira bondade.
12: Lia e Tomás trocaram olhares animados. A professora chamou os dois para abrirem a caixa juntos.
13: Quando abriram, encontraram vários bilhetinhos coloridos. Cada um tinha uma missão.
9: O primeiro bilhete dizia: ajudem alguém sem contar para ninguém e sem esperar ganhar algo em troca.
12: No caminho para casa, Lia e Tomás viram Dona Marta, uma senhora idosa, tentando carregar sacolas muito pesadas.
13: Vamos ajudar, disse Lia.
10: Eles carregaram as sacolas até a casa da senhora. Dona Marta agradeceu muito e ofereceu doces, mas as crianças sorriram e disseram:
9: não precisa, ficamos felizes só em ajudar.
11: Enquanto voltavam para casa, Tomás comentou:
13: engraçado, ajudar assim faz eu me sentir leve e feliz.
9: Lia concordou: acho que esse é o segredo do bem de verdade.
12: No dia seguinte, abriram outro bilhete: tentem vencer algo difícil dentro de vocês.
11: Na escola, Tomás percebeu que sempre ficava bravo quando perdia nos jogos. Durante o recreio, ele perdeu uma partida de futebol e sentiu vontade de reclamar. Ele respirou fundo e pensou na missão.
12: Parabéns pelo jogo, disse ele ao time adversário, mesmo achando difícil.
9: Já Lia percebeu que, às vezes, não gostava de dividir seus materiais. Quando uma colega esqueceu os lápis de cor, Lia hesitou, mas depois entregou sua caixa inteira.
13: Pode usar todos, disse ela.
9: Eles perceberam que vencer os próprios defeitos era uma das tarefas mais difíceis e também uma das mais importantes.
10: O terceiro bilhete dizia: tudo o que vocês têm pode ajudar alguém. Usem com sabedoria.
11: Lia tinha muitos livros de histórias que já havia lido. Tomás tinha brinquedos guardados que quase não usava mais.
13: Eles decidiram organizar uma pequena feira solidária na escola. Convidaram os colegas para doar livros e brinquedos para crianças que precisavam.
9: Mas antes de entregar, a professora Helena perguntou:
10: vocês sabem por que não devemos apenas dar as coisas sem pensar?
12: Tomás respondeu: porque precisamos ter certeza de que realmente vão ajudar alguém.
9: A professora sorriu orgulhosa.
13: O último bilhete apareceu alguns dias depois. Ele dizia: o maior bem é aquele feito com alegria, amor e sem cálculos.
11: Naquele dia, uma nova aluna chegou à escola. Ela era tímida e não conhecia ninguém. Lia e Tomás a convidaram para sentar com eles, brincar e conhecer a escola.
9: A menina ficou muito feliz e logo fez novos amigos. Na hora de ir embora, Lia perguntou para Tomás:
13: você acha que completamos todas as missões?
12: Tomás sorriu: acho que essas missões nunca acabam.
11: No último dia de aula, a professora revelou que a caixa estava vazia desde o começo.
10: As verdadeiras missões estavam dentro de vocês, disse ela. Sempre que alguém escolher fazer o bem, vence um defeito ou ajuda outra pessoa sem esperar recompensa. Está se tornando uma pessoa melhor.
9: Lia e Tomás perceberam que a bondade não era uma tarefa, era um jeito de viver. E desde aquele dia, eles continuaram espalhando gentileza por onde passavam, descobrindo que cada pequeno gesto podia transformar o mundo em um lugar mais feliz.

0: É isso aí, minha gente. Gentileza gera gentileza e torna o nosso mundo mais leve e harmonioso. Um abração e fiquem com Jesus.
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1: 5:34.
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As palavras de Jesus são sementes de Deus, semeadas no solo do nosso coração, para que a flor do Evangelho possa desabrochar, trazendo para as nossas vidas um momento de maior felicidade. À medida que nós vamos sendo iluminados interiormente pelo sol do Evangelho, somos convocados a testemunhos maiores. Não é fácil alterar a própria conduta, transformando-se em trabalhador operoso, em colaborador da mensagem cristã, pois essa nova postura requer atitudes novas diante dos desafios que nos chegam. Aqueles que conosco conviveram na faixa da ignorância custam a acreditar que o nosso espírito esteja sendo bafejado por ensinamentos novos que acabam pedindo de nós novas palavras, novas ações, novas atitudes. É natural que a descrença por parte das pessoas termine por sitiar a nossa boa vontade para alterar o nosso panorama espiritual e sejamos até mesmo vítimas de ironias e de chacotas. Aquele que vai sendo bafejado pela luz do Evangelho vai ficando, de certa forma, não por discriminação com aqueles que convivem, mas por necessidade de se alimentar de energias mais salutares, de conversas mais edificantes, vai ficando mais seletivo, não a ponto de discriminar, pois o Evangelho prega a solidariedade. Mas necessariamente o desejo de partilhar conversas fúteis que não agregam valores outros na alma aprendiz vai se tornando cada vez mais forte. No ambiente familiar, aqueles que testemunhavam uma conduta deseducada no campo das aspirações espirituais poderão desdenhar dos primeiros passos do aprendiz do Evangelho. No setor social, as festas antes regadas ao consumo de álcool são deixadas para trás, e aqueles que se diziam amigos terminam por achincalhar o nóvel cristão na conta de alienado e fanático religioso. Faz parte do crescimento e do aprendizado de qualquer criatura que, ao se determinar a mudar de conduta, a promover novas escolhas para a sua vida, que dentre as escolhas feitas, algo sempre fica para trás. E não raras vezes, algumas criaturas que julgávamos amigos verdadeiros se revelam aqueles que ironizam e menosprezam as nossas intenções de renovação
de autoiluminação no caminho de Jesus. Não há como empreender uma mudança de rota sem que sejamos visitados pelos desafios comuns de uma transformação como essa. Lembremos-nos de Saulo, o doutor da lei, que ao se dirigir a Damasco, na busca de Ananias, trazendo em seu coração a amargura, a tristeza e o desejo de vingança pela separação da noiva amada, assim que é bafejado pela presença do Cristo em sua vida, assim que cai do camelo às portas de Damasco, mas se ergue espiritualmente como homem novo, ao ter a alma iluminada pelo sol do Evangelho, já alimenta em seu coração o desejo sincero de levar para os seus pares no Sinédrio a boa nova que lhe tocava a alma. Era preciso falar de Jesus. A alegria que lhe invadia o ser necessitava ser dividida, ser repartida. Após a cegueira física que lhe é restituída por Ananias na intimidade da estalagem a qual se recolhera em Damasco, Saulo toma a decisão, já que se encontrava ébrio de felicidade e espiritualidade, ele decide por falar do profeta de Nazaré na sinagoga. E assim parte para empreender a sua primeira tentativa de falar do Evangelho e de Jesus. Ele se convencera de que o Cristo era o Messias prometido. E assim que tem a oportunidade de verbalizar isso na sinagoga, começa a ser achincalhado, ameaçado, e cai no descrédito daqueles que ainda tinham a visão tisnada por uma fé que não podia compreender nada do olho por olho e do dente por dente, que não podia entender que o Messias vinha para o reino dos corações e não para as glórias do mundo. E ali ele começa a experimentar os primeiros e os pequenos reveses. Nós outros, os pequenos Saulos, que começamos a aspirar as primeiras transformações pelo Evangelho de Jesus, também temos as nossas provas e certamente em alguns momentos capitularemos diante das perseguições, do achincalhamento, da ironia e do sarcasmo. Mas o Espiritismo, como o Ananias das nossas vidas, nos restitui a visão espiritual para que possamos enxergar com clareza o caminho a seguir. E sem detença, aspiramos por seguir Jesus, mesmo que tropecemos aqui e acolá. Mas o farol do Evangelho já ilumina o nosso caminho e nós precisamos seguir adiante. Tenhamos então a certeza de que Jesus está conosco e que nós podemos vencer o mundo como ele venceu.
As palavras de Jesus são sementes lançadas no solo do nosso coração, para que o Evangelho possa florescer em nossas vidas.

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2: Pai nosso, que estais nos céus, na luz dos sóis infinitos, Pai de todos os aflitos, deste mundo de escarcéu. Santificado Senhor, seja o teu nome sublime, que em todo o universo exprime ternura, concórdia e amor. Venha ao nosso coração o teu reino de bondade, de paz e de claridade, na estrada da redenção. Cumpra-se o teu mandamento, que não vacila nem erra, nos céus como em toda a terra, de lutas e sofrimentos. Perdoa-me, Senhor, os meus débitos tenebrosos, de passados escabrosos, de iniquidade e de dor. Auxilia-nos também nos sentimentos cristãos de amar os nossos irmãos que vivem longe do bem. Com a proteção de Jesus, livra nossas almas do erro sobre o mundo de desterro, distante da tua luz. Que a nossa ideal igreja seja o altar da caridade, onde se faça a vontade do teu infinito amor. Que assim seja, Senhor.

0: Olá, você que está conectado na Web Rádio Fraternidade, a emissora do bem, o nosso abraço, a nossa saudação a você. Não importa onde você esteja, como esteja, o que nós desejamos é que você levante a cabeça com bom ânimo, com coragem, com disposição para o bem. Deus nunca nos abandona. Confia sempre. Nunca te esqueças de Jesus. A gratidão que possamos expressar é um recurso infalível para que possamos estar bem. Desejo a você um dia de harmonia, de equilíbrio, de felicidade. Meu abraço, Orson Peter Carrara.
1: 5:53.
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3: A inigualável Palavra de Jesus. Sempre importante lembrarmos das palavras de Jesus. A palavra do Cristo é a luz acesa para encontrarmos na sombra terrestre, em cada minuto da vida, o ensejo divino de nossa construção espiritual. Erguendo-a, vemos o milagre do pão que pela fraternidade em nós se transforma na boca faminta em felicidade para nós mesmos. Irradiando-a, descobrimos que a tolerância por nós exercida se converte nos semelhantes em simpatia a nosso favor. Distribuindo-a, observamos que o consolo e a esperança, o carinho e a bondade, veiculados por nossas atitudes e por nossas mãos, no socorro aos companheiros mais ignorantes e mais fracos, neles se revelam por bênçãos de alegria, felicitando-nos a estrada. Geme a terra sob o pedregulho imenso que lhe atapeta os caminhos. Sofre o homem sob o fardo das provações que lhe aguilhoam a experiência. E assim como a fonte nasce para estender-se, desce o dom inefável de Jesus sobre nós para crescer e multiplicar-se. Levantemos cada hora essa luz sublime para reerguer os que caem, fortalecer os que vacilam, reconfortar os que choram e auxiliar os que padecem. O mundo está repleto de braços que agridem e de vozes que amaldiçoam. Seja a nossa presença junto aos outros algo do Senhor, inspirando alegria e segurança. Não nos esqueçamos de que o tempo é um empréstimo sagrado. E quem se refere a tempo, diz oportunidade de ajudar para ser ajudado, de suportar para ser suportado, de balsamizar as feridas alheias para que as próprias feridas encontrem remédio e de sacrificar-se pela vitória do bem para que o bem nos conduza à definitiva libertação. Assim, pois, caminhemos com Jesus, aprendendo a amar sempre, repetindo com Ele em nossas proveitosas dificuldades de cada dia. Pai nosso, seja feita a vossa vontade, assim na terra como nos céus. Que a palavra de Jesus não permaneça apenas nos lábios dos oradores. Que a palavra de Jesus não permaneça apenas nos ouvidos dos seguidores. Ante a lembrança dele, pensemos nas nossas escolhas de vida. Reflitamos se estamos escolhendo o caminho mais cômodo ou se já optamos pelo caminho mais seguro e certo. A palavra de Jesus nos orienta com clareza. Ouçamos todos os que tenhamos ouvidos de ouvir. Em algum momento, todos teremos que despertar para o bem. E nada melhor do que despertar ao som dos ensinos deste amigo tão querido e zeloso. Esqueçamos os fanatismos religiosos. Esqueçamos dogmas e mistérios. Lembremos apenas das lições do Mestre, que nos apontam o amor como solução, como sentido para a vida. Toda a palavra de Jesus poderá ser resumida em apenas uma: amor. Amemos e estaremos no mais seguro dos caminhos para a felicidade.

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0: 5:59.
1: A todos os que sofrem e estão sós, dai sempre um sorriso de alegria. Não lhes proporciones apenas os vossos cuidados, mas também o vosso coração. Frases e pensamentos de Madre Teresa de Calcutá. 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

Muito bom dia, querido internauta, querido ouvinte, em sintonia conosco na Emissora do Bem. Que bom te receber aqui nesta manhã de terça-feira, dia 13 de outubro de 2026. São 6 horas, 3 minutinhos, e você do lado daí, a gente do lado de cá, e a gente vai caminhando em busca de uma transformação moral, de um melhoramento íntimo de cada um de nós. Não importa onde você está nesse momento, o legal é que a gente está juntinho aqui agora, né? Você caminhando, às vezes, indo para o trabalho, às vezes preparando o teu café, ou às vezes fazendo o seu exercício físico, mas sintonizados aqui na nossa Emissora do Bem, na internet, a nossa web Rádio Fraternidade. Eu queria, nesse momento, cumprimentar os nossos amigos que estão aqui na rádio e que vão acompanhar a reprise do programa tanto ao meio-dia quanto às 18 horas. Muito bom receber vocês.

0: vocês aqui, bem como quem está ao vivo agora, quem está acompanhando no YouTube, no Facebook, no X, no Instagram. É uma honra receber vocês aqui, bem como também nos canais parceiros, TV IDEAC, Seridó Espírita e Portal da Luz. Vamos juntos, porque o programa hoje tem muita coisa bacana. A gente vai, daqui a pouquinho, dar sequência à leitura da obra Assim Vencerás, do benfeitor Emmanuel, pela psicografia do nosso querido Chico, a lição número 14, Mais e Mais. Teremos também uma reflexão com a nossa querida Ana Tereza Camasmi, teremos também os pedidos de prece, a prece feita pela Edivina, que chega daqui a pouquinho aqui com a gente, e no final uma linda mensagem dos Servos de Maria, que a gente está pegando aqui e preparando ela para trazer para vocês, tá bom? Então, muita coisa bacana, né? Se você quiser fazer como eu, pegar uma garrafinha aí, um copo e colocar sua água para ser fluidificada, fique à vontade, tá bom? Muito bacana. Mas vamos lá, vamos dar sequência então ao programa, trazendo a leitura do livro Assim Vencerás, como disse Emmanuel, a lição número 14. E o Emmanuel diz assim na lição, olha: a multiplicação é um dom de Deus à vida. Semente que cultives produzirá sem conta. Mais recursos retidos, mais as preocupações. Quanto mais distribuas, tanto mais colherás. Quem mais ampara os outros, mais auxílio recebe. Do que dês, terás mais. Esta é uma lei de Deus. Emmanuel. Olha só, o texto é simples, curto, uma forma poética, vamos dizer assim, que o benfeitor Emmanuel apresenta para a gente. E observe o que chama a atenção, porque logo no título Emmanuel coloca mais e mais. Ele começa dizendo que a multiplicação é um dom de Deus à vida. Semente que cultives, todos nós somos agricultores, vamos dizer assim, né? Produzirá sem conta. Olha que interessante. Mais recursos retidos, mais as preocupações. Agora, olha que interessante. Quanto mais distribuas, tanto mais colherás. Quem mais ampara os outros, mais auxílio recebe. Do que dês, terás mais. E aí, o Emmanuel: esta é uma lei de Deus. Fiquei para a gente refletir. Depois, se você quiser, comenta aí no chat, comenta depois na que acabar o programa, entra aqui no YouTube, vai lá e comenta sobre essa passagem do Emmanuel, porque é muito interessante. Aí você contribui para todos nós que estamos aqui fazendo o programa, tá bom? Então vamos lá, vamos trazer o Minuto de Sabedoria de hoje. O Minuto de Sabedoria de hoje é o de número 253. Eu volto já já.
1: 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Mensagem 253. Não se envergonhe de ser humilde. A humildade consiste no conhecimento perfeito daquilo que somos e que podemos, sem fantasiar-nos com qualidades que não temos. Humildade não é posição de corpo nem tom de voz, é posição de espírito, que sabe o que é e o que pode, e não precisa manifestar-se aos outros, vale para si mesmo. Seja, pois, humilde. O nosso verdadeiro destino é a sabedoria e o amor. Que assim seja, paz e bem.

0: de volta com você aqui no nosso programa, nesta manhã de terça-feira. Que bom te receber aqui, né? Como eu disse há pouco, nós vamos já ouvir a nossa querida Ana Tereza Camasmi, trazendo, a gente está recuperando um programa dela aqui conosco, com Palavras para a Alma, um trecho que a gente até já apresentou um tempo atrás e que a gente está hoje relembrando. Tem os pedidos de prece, temos também, daqui a pouquinho, trazendo para você a linda mensagem dos Servos de Maria de hoje, falando fundo aos nossos corações. Ela chegou aqui, deixa eu pedir para ela falar um bom dia para vocês.
1: Bom dia, queridos irmãos.
0: Ué, você está rouca, coitada.
1: Que alegria a gente estar aqui.
0: Muito bem, ela vai se concentrando ali para fazer a prece para a gente. Eu queria trazer os pedidos de prece hoje, gravados, deixa-me ver aqui, pela Simone. Eu volto já.
2: Em rogativa ao alto lhe pedimos a ti, Mestre Jesus, o auxílio, o amparo e a proteção, para dar início aos pedidos de prece que nos chegaram. Nos chegou um pedido de prece para Maricélia, Gláucia, para Vera Lúcia, para Maria Gisélia e para Maria Roselane Pereira Lima. Se você, meu irmão, minha irmã, não ouviu o seu pedido, tenha certeza que a espiritualidade já recolheu de acordo com sua necessidade. É com gratidão a Deus, a Jesus, que agradecemos o amparo e a proteção que tivemos aqui. Paz e luz para todos. Que assim seja.
0: Muito bem, nós trazemos também, incluindo nesses pedidos, a rogativa para o espírito de Kaique Pietro de Oliveira e para Robert Trevisani Pereira, que o alto envolva o Kaique na espiritualidade e o Robert que segue a sua jornada aqui na Terra. Para o Flávio de Jesus, que o alto ampare o nosso irmão. Também queremos registrar o aniversário da Marjore, lá em Livramento de Nossa Senhora, lá na Bahia, que fez aniversário ontem, né, dia 12 de outubro. Nós tivemos um probleminha no WhatsApp e acabou que a gente não conseguiu, só hoje conseguiu baixar as mensagens, né? Então fica aqui o registro, viu, Marjore, que Deus te abençoe, te ampare. Ela que é uma ouvinte assídua da rádio. Ela até nos escreveu dizendo que para onde vai, carrega a rádio com ela, né? E Jesus te dê muita saúde, muita força nessa caminhada, tá bom? Também queria registrar pedido de preces para Gustavo Jimenez e também que a presença de Jesus assista e fortaleça a Miriam Teixeira. Fortaleça também a Linda Leite também. Registramos o pedido de preces para Solange da Silva Carvalho e toda a família, para Maria Goretti e toda a família, também para Ricardo de Souza, que vai estar passando, que passou por um procedimento cirúrgico, continue recebendo do alto todo o amparo, todo o auxílio, né? E para Giovana Obrist, que Jesus abençoe a nossa irmã lá na Suíça. E também para Victor Hugo de Souza Catibe e a Seme Mercedes de Souza. Que a presença de Jesus fortaleça não só esses que a gente trouxe o nome, mas cada um dos amigos que estão conosco agora. Estão fazendo seu pedido de prece, que a presença amorosa do Cristo sustente os corações de cada um. Seja você que registrou o pedido no chat, seja você que está fazendo o seu pedido mentalmente aí. Vamos ouvir a Ana Tereza, a gente volta na sequência para a Divina fazer a prece para a gente. Vamos lá?
3: Ah, hoje eu quero conversar com vocês sobre aquela vontade que a gente tem de revidar. Não é mole não, né? Quando a gente é agredido verbalmente ou até só com gestos, e infelizmente às vezes fisicamente, como é difícil para a gente sustentar uma postura cristã, como Jesus nos orientou, da gente não retribuir o mal com o mal. Como é que a gente pode dar limite nessas circunstâncias tão adversas, que nos aviltam, que nos desrespeitam, que nos retiram do nosso lugar, do nosso equilíbrio? Então, a gente precisa refletir, para que nesses momentos essa reflexão se transforme numa ação. Eu trouxe para vocês uma página de Emmanuel no livro Pão Nosso, capítulo 118, chamada É Para Isto. O que é para isto, meu Deus? Bem, ele vai pegar um trechinho da carta de Pedro, primeira carta de Pedro, no capítulo 3, versículo 9. Pedro diz assim: não pagando o mal com o mal, nem injúria por injúria, antes, pelo contrário, bem dizer, pois, para isto mesmo fostes chamados, a fim de receber bênção por herança. Pois quem quer amar a vida e ver dias felizes, refreie a língua do mal e evite que os seus lábios falem dolosamente. Aparte-se do mal, pratique o que é bom, busque a paz e empenhe-se por alcançá-la. Porque os olhos do Senhor repousam sobre os justos e os seus ouvidos estão abertos às suas súplicas, mas o rosto do Senhor está contra aqueles que praticam o mal. Então, com essas palavras aqui de Pedro na sua primeira carta, nós vamos conversar sobre esses momentos em que a gente, diante do mal, para a gente não ser omisso, para a gente não ser inerte, a gente às vezes acaba praticando mal igual ao maior, na busca de justiça. Então a gente precisa começar a pensar: se não é para eu injuriar tanto quanto eu fui injuriado, se não é para eu praticar o mal tanto quanto o mal me fizeram, como é que eu posso fazer frente a isso? Então você vai colocar em primeiro lugar limite, é o não. Como é que eu coloco o limite? Eu vou usar critérios cristãos para esse não. Quantas vezes Jesus colocou não? Muitas vezes. Mas ele não agrediu. Então a gente precisa colocar o não num seguinte ponto, assim. Qual é a finalidade do seu não? Não é fazer dor no seu irmão. Porque às vezes a gente diz não querendo que o nosso irmão sinta a dor que a gente sentiu. Então esse tipo de não ajuda. Porque ele vai te colocar em um círculo vicioso. Ele te agrediu, se agrediu também, ele vai ter motivo de te agredir novamente, isso vai crescer. A finalidade do seu não é proteger você e proteger o outro da loucura do outro. Então, quando você coloca um limite, um anteparo, igual colocar um escudo, você está dizendo: você não vai me machucar mais. Veja como é diferente eu dizer: você não vai me machucar mais, é diferente, vou te machucar também para você ver como é que é bom. Olha a diferença que isso é. Então, por isso que eu não posso gritar. Gritou comigo, você precisa falar mais baixo ainda ou silenciar. Saber calar. Então, está no nosso evangelho, que diz que a gente precisa, está no capítulo sobre a caridade, que é uma caridade a gente calar diante de palavras que são torpes. Então, eu estou aqui me lembrando também um momento de Paulo de Tarso muito interessante, quando ele vai acalmar os ânimos em Jerusalém, onde ele, como para variar, ele é torturado, né? Mas quando ele vai acalmar os ânimos em Jerusalém, dizem que para poder acalmar aquela situação, ele vai ter que cumprir certos preceitos, certos movimentos, que parecem até infantis, né? Certas regras, como se fosse assim para afirmar o Saulo que ele já foi, né? Como se fosse para achincalhar com os valores novos cristãos que ele estava trazendo, como se fosse para invalidar os movimentos novos que ele trouxe. E aí Paulo fica muito indignado, ele não acha justo ele ter que fazer aquilo, porque ele tinha trazido tanto bem. com aquela igreja em Jerusalém. Tantas pessoas foram curadas, quantos maltrapilhos, quantas pessoas famintas, amarguradas foram acolhidas por aquela igreja com os conhecimentos novos, né, de Jesus. Aí ele ia ter que voltar. E é como se dissesse assim, não, não é nada disso não. Isso tudo que eu fiz pelo bem aqui dessa igreja, isso foi um equívoco, né? Na verdade, eu sou aquele doutor da lei e vou praticar aquelas regras, enfim. E aí ele tem uma conversa muito séria com Tiago, que era um apóstolo que ele tinha muita dificuldade de conviver, porque Tiago era muito rígido nas regras judaicas. Então, ele tinha uma resistência a Tiago, mas Tiago oferece um grande conselho, mostrando para ele que naquele momento era preciso calar. Calar e suportar em nome de Cristo. No sentido seguinte, que se ele se calasse, a igreja então teria mais condição de prosseguir do que se ele começasse a revidar. Que era natural de Paulo ir lá para frente, fazer discursos e tentar mudar o modo de pensar. Ele tinha uma eloquência incrível. E Tiago aconselha ele calar em nome de algo maior. Então, às vezes, diante de uma violência grande, o limite que a gente dá é o silêncio. Mas não é sempre, gente. A gente precisa encontrar sempre soluções adequadas às circunstâncias. Nessa circunstância, foi melhor Paulo se calar. Em outra circunstância, foi melhor ele se colocar. Quando, por exemplo, ele é preso depois de tudo isso, e estavam exagerando no castigo, na prisão, e aí então ele pergunta para os soldados, né, em nome de que questão ele estava sendo punido. Porque se eles são soldados e eles estavam seguindo as regras, eles tinham que saber a que regras estavam seguindo para bater nele daquela maneira. E aí os soldados ficam confusos, né? E ainda dizem para Paulo assim, ué, mas o teu Cristo apanhou calado. E ainda disse, coitados, eles não sabem o que fazem e tal. Aí ele disse assim, mas Jesus falou para os ignorantes. Vocês são soldados que sabem o que fazem. Olha, olha que colocação. Uma coisa é você dizer a quem é ignorante, e aí você tem uma certa resiliência. Agora, diante daquele que sabe o que faz, a gente não pode aplicar a mesma regra. Então, o nosso não, a nossa proteção, a nossa maneira de lidar com o mal, precisa ser em nome de algo maior. Então, é não retribuir o mal com o mal. Retribuir o mal com limite. Então, diz aqui, muito bem colocado o nosso Emmanuel, que a gente precisa pensar na palavra suportar, esse verbo, né? O cristão é um ponto vivo de resistência ao mal, onde quer que se encontre. Amarguras, perseguições, calúnias, brutalidade, desentendimento são velhas figurações que atormentam as almas na terra. A fim de contribuir com a extinção, o Senhor nos chama, né, para o bem, as suas fileiras. Não as alimentes, emprestando-lhes excessivo apreço. Pensa nisso e procura entender a significação do verbo suportar. Não esqueças a obrigação de servir com Jesus. É para isto que fomos chamados.
0: Coloquei aí no chat o link para você depois revisitar, né, o programa que a gente, que a Ana Tereza trouxe. Aí o programa, qual que é o número, hein, Rubens? É o programa de número 288, tá? Isso. É o programa 288. É de 2025, março de 2025. A gente trouxe esse trecho. Antes de eu pedir para a Divina fazer a prece, deixa eu registrar aqui a mensagem da nossa querida Rosângela. A Rosângela escreveu, olha que legal, Divina, está fazendo aniversário hoje, ontem, né? Rosângela Barbosa Soares, do Rio de Janeiro, acompanho sempre, fiz aniversário todos os dias, fiz aniversário ontem, dia 12. Então, nossos parabéns, tá, meu Rosângela? Muita luz na sua caminhada. Que Deus te abençoe. Vamos lá? Vamos fazer a prece.

Deus, Pai amado e querido, Criador de todas as coisas, Criador de todos nós, que nos enviou Teu Filho amado e querido Jesus, este que é o nosso Mestre, Mestre de amor, de bondade e de luz, que está conosco em todos os momentos. Jesus, que veio através de Maria, nossa mãe querida, mãe de todos os aflitos, mãe de toda a humanidade, mãe de todas as mães. Bondosos amigos espirituais, que velam por todos nós a todo instante, todos os momentos de dor, de alegria, estão conosco nos abraçando e nos envolvendo. Naqueles momentos em que temos que suportar as dores, não somente físicas, mas as dores da ofensa, da discórdia. Estes amigos estão do nosso lado, não influenciando as nossas atitudes, porque Deus nos dá o livre-arbítrio para que possamos fazer as nossas escolhas. Mas está conosco, nos abraçando, nos envolvendo e nos intuindo a caminhar rumo ao nosso progresso evolutivo. Este que acontece dia a dia é um processo contínuo, em que às vezes, encarnados aqui, queridos irmãos, estacionamos pela nossa escolha, pelas dificuldades que ainda temos de nos relacionar, por causa do nosso orgulho que fala mais alto. Mas está conosco, e o mundo continua no processo de evolução. Às vezes também, com as nossas dificuldades, atrapalhamos. Atrapalhamos ainda, Senhor, provocando a natureza, desequilibrando aquilo que Deus nos deu, para que pudéssemos ter o melhor. Quantas vezes em ações ainda impensadas, destruímos rios, matas, poluímos a nossa atmosfera, ainda achando na nossa ignorância que isso não terá consequência. A natureza responde-nos através de grandes desastres, mas isso pela ação do homem, pela sua ignorância. Então, pensemos uns nos outros. Será o que estamos deixando para aqueles que aqui vão ficar? Será o que estamos deixando para o nosso regresso aqui neste planeta? Neste planeta tão belo, maravilhoso. Nesse instante, com os meus olhos fechados e o meu coração aberto, vamos de encontro a grandes cachoeiras, as águas, a pássaros que cantam,
a grandes matas, o cheiro da terra, o ar que bate nos nossos rostos e que respiramos. Nesse instante, cai sobre nós a chuva que acalma, que traz para nós o alimento, que refrigera a nossa terra, o mar que abriga tanta vida, que também é responsável por nos ajudar, nos auxiliar na nossa respiração e na nossa alimentação. Tantas coisas maravilhosas. Se voltarmos para o nosso corpo, também veremos que somos um pequeno mundo, tudo funcionando em harmonia. E Deus, este Pai de amor, de bondade, de luz, nos dá tudo isso. Nos coloca numa família que nos ama, entre amigos, entre tantas pessoas, fazendo aquilo que fizemos as nossas escolhas na nossa profissão, envolvidos pela intuição de seguir o bem, de caminharmos mundo afora, com a oportunidade de auxiliar, de ajudar o nosso semelhante e de contribuir para que possamos estar num mundo melhor. Porque o mundo, este que acolhe toda a humanidade, que envolve a todos nós, é cheio de bênçãos, é cheio de maravilhas. E nele encontramos tudo que necessitamos para o nosso dia, para auxiliar o nosso semelhante. Então, que possamos fazer dessas bênçãos a oportunidade de seguir, de fazer dessas bênçãos a vontade de continuar. Apesar dos nossos erros, das nossas dificuldades de lidarmos uns com os outros. Calemos a nossa boca nos momentos de conflitos e de dificuldades de lidar com o nosso semelhante. Ouça a voz do amor. Faça sempre o melhor. E seja exemplo, onde quer que estiver, na tua profissão, no teu campo familiar, entre amigos, para os teus filhos, para aqueles que você ama e para aqueles que ainda regem sentimentos de ódio para convosco. Seja exemplo. Este é o melhor caminho para quebrar sentimentos de rancor e de dificuldade de lidar um com o outro. Como foi dito, suportar as dificuldades de relacionamento não é fraqueza, querido irmão. É sabedoria, é fazer aquilo que Jesus nos ensinou, que nos deixou através dos teus exemplos entre nós aqui na terra. Agradecidos, Senhor, e envolvidos por este amor infinito que recai sobre toda a humanidade, independente do credo religioso, da cultura que carregam,
do lugar que estejam, que recai sobre presídios, que recai sobre aqueles que erraram, que recai sobre aqueles que fazem o bem. Porque Jesus, Deus, este Pai de amor, de bondade, de luz, criou todos nós. E todos nós teremos a oportunidade de um dia sermos espíritos melhores e fazer de verdade o que Jesus veio nos ensinar. E é somente, somente através do amor que resolveremos as nossas questões. Obrigada, Senhor. Muito obrigada por esta bênção e por esta oportunidade de aqui estarmos. Que assim seja.

Tudo ao seu tempo, sempre em evolução. Quantos nomes nós teremos? Quantas datas de nascimento? Quantos planetas habitaremos? Deus deixa a nosso critério a velocidade de nossa evolução. Generosamente, temos o livre arbítrio e nós mesmos é que definimos a velocidade de nossa evolução. Cada um de nós em seus próprios passos, mas todos, sem exceção, progredindo sempre. Cada experiência na carne torna-se uma pasta de arquivo de nossas vidas, acrescentando sempre uma melhora espiritual. O conhecimento da reencarnação e das necessidades de resgates e experiências nos torna dia a dia melhores. Passando pelas experiências, desenvolvemos a empatia por todos os nossos irmãos e entenderemos de que maneira podemos melhor auxiliá-los. E é dessa maneira que também recebemos o auxílio. Tudo há seu tempo. Nada com atraso. Ou melhor, tudo ao tempo de cada um de nós para o nosso melhor proveito. E foi assim que, gentilmente e com muito amor, nossa mãezinha querida permitiu que nos comunicássemos com vocês. Quanto amor de Maria por todos nós. E assim, seguiremos juntos a cada um de vocês, perfilados por amor, perfilados pelo amor. Que a brisa amorosa de nossa mãezinha querida afague cada um de vocês. Servos de Maria, 13 de outubro de 2026.

0: ótimo dia para todo mundo, Divina. Seu bom dia pro pessoal.
1: Bom dia, com muito amor, com muito carinho, né? Deixo aqui meu abraço, né, a todos vocês que vão acompanhar este momento de prece em outros momentos. Que Jesus possa ser a nossa inspiração e a nossa Mãe Maria, fiquei tão emocionada com essa mensagem de hoje, possa nos inspirar na nossa jornada, né? Esta Mãe de amor, de bondade, de luz, que está conosco também, nos envolvendo com a sua humildade, né? Com o seu amor, envolvendo principalmente aqueles que caem ainda, né, gente? Aqueles que sofrem no seu interior, processo de depressão, dificuldades, ela está com todos nós. Obrigada, Maria, Mãe amada e querida.
0: Gente, fica com Deus, um ótimo dia para você. Fica aí o convite para você estar com a gente no céu, tá? 2027. Vai ser uma alegria te receber aqui, tá bom? Muita paz, excelente terça-feira para todo mundo. E vamos que vamos. Quem tá no YouTube, tem aí uma palestra que tá chegando muito bacana, viu? Isso mesmo. Então, não vou nem falar, vai ser surpresa. Quem tá aqui acompanhando com a gente tá trazendo uma das palestras que vai estar rodando essa semana aqui no Momento de Palestra da Rádio, tá? A gente tá disponibilizando o áudio lá. Fica com Deus. Muita paz. Gratidão. Sempre, claro, né? Com muita esperança.
2: Esperança. Guarde a certeza que dias melhores virão. Ajuda. Aguarde no bem sempre. Tenha certeza de que as dores passarão, deixando as marcas para o Cristo de aprendizado e paz. Tendes esperanças. Deus não desampara. Jesus não nos abandona. Mãos amigas surgirão. Uma nova alvorada surgirá radiante. Guarde o amor e aguarde o labor do bem, e a felicidade reinará. Afinal, devemos saber que não importa se a esperança é a última que morre, mas tem que ser a primeira que nasce. Alfredo Júlio.
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5: 6 horas e 42 minutos.
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Fala garoto, fala garota, aqui na nossa web rádio Fraternidade, estamos chegando aqui nesse nosso espaço perfumado a coração juvenil, para falar sobre o espiritismo que tem, é claro, uma mensagem de esperança para esse teu coração, que eu sei que nesse período da vida sofre muitas inquietações e muitas lutas, é nessa idade juvenil, delicada, que o Espiritismo também tem uma proposta para oferecer. Também tem uma direção para apontar, para que você possa ter segurança a enfrentar esse tanto de desafios que a vida impõe. Para todos, para adultos, para crianças, mas para esse seu coração jovem aí, que está com sede de aprender, com sede de crescer e de realização de sonhos. Então, a gente aproveita esse espaço que a Rádio Web Fraternidade, a emissora do bem, oferece para nós, para falarmos de amor, para falarmos de emoção, para falarmos de vida, falarmos de espiritismo, falarmos de Jesus, para lançarmos através das ondas de paz e de amor da Rádio Web Fraternidade essas mensagens de esperança. Eu sei que nem sempre a vida é fácil para você. As cobranças são muito grandes e às vezes elas vêm por parte dos pais que querem um filho perfeito, que corresponda a tudo aquilo que eles entendem ser a sua obrigação. Olha só, eu sei que no meio das dificuldades e das lutas, alguns pais acabam enfiando os pés pelas mãos e, infelizmente, na hora em que estão levando uma conversa com você para te orientar e tal, acabam aumentando o volume da voz, acabam gritando contigo, te constrangendo e te trazendo tristeza e revolta. Eu sei como é isso. Não é fácil você, nesse período juvenil, com tantos sonhos, com tantas situações que te enchem de conflito e de dúvidas, de incertezas, não é? Justamente dessas pessoas que você mais ama e aguarda aconchego, amparo, porto seguro, às vezes vem aquele grito, ou vem aquele adjetivo que não é legal, te comparando ao filho dos outros, e fazendo você se sentir uma formiga pequenininha. Eu sei que não é legal, sei que é difícil segurar essa onda, mas eu quero te pedir para ter, se você conseguir, junto comigo, uma visão diferente para essas situações. Em primeiro lugar, fazer um esforço muito grande de não assimilar qualquer tipo de agressão verbal que venha por parte dessas pessoas que você ama tanto. É fácil? Eu sei que não é fácil. Mas dá para fazer um esforço, sabe por quê? Para não aumentar, não acumular mais tristeza e não fazer com que o mal cresça dentro da tua cabeça. Se você conseguir olhar para a pessoa que está à tua frente, despejando lavas, trovões pela boca, na tua direção, porque você deu uma pisada na bola, se equivocou em alguma coisa, eu sei que não é fácil segurar, mas se você conseguir se controlar e não se tornar refém dessa tempestade que vem na tua direção, eu tenho certeza que você vai conseguir administrar melhor esse momento da tua vida. Ah, dá vontade de ir embora de casa? Eu sei que dá. Dá vontade de sair de perto correndo? Dá vontade de gritar também, de falar um palavrão? Eu sei que dá, porque raiva todo mundo sente. Quando nós somos contrariados, é normal sentir raiva. Aqueles que não sentem raiva não estão vivos. Não é verdade? Mas se você sentir raiva, desconforto, procure não valorizar e não ficar cultivando esse sentimento dentro de você. Isso não vai te fazer bem, vai piorar o clima aí dentro da tua casa. Se você conseguir, segura a onda, segura a boca, segura a língua, fecha teus olhos, pensa numa coisa legal, pensa em Deus, pensa numa mensagem, em uma pessoa que você ame e tenha certeza que essa pessoa que nesse instante está virando um caminhão em cima de você, de palavras não muito legais, ela te ama, mas se desequilibrou, se destemperou, está fora do eixo. E
Então aquele que está fora do eixo não merece que tenhamos valorização naquilo que ele está dizendo. Não vai pensar em bobagem de suicídio e coisas assim. Mas vai treinando, sabe por quê? Porque a vida não é fácil. E sempre pinta alguém para virar um caminhão em cima da gente. Sempre surge alguém para falar que a gente não é nada. Mas quem sabe de você é você. E você sabe que você é tudo de bom. E você sabe do mundo de sonhos que você tem aí dentro do teu coração. E você sabe das possibilidades que você tem de êxito, de sucesso, em tudo que você quer fazer. Ninguém é perfeito em tudo, nem entra nessa neura de acreditar que as pessoas são perfeitas. Seu pai não é perfeito, sua mãe não é perfeita. Eu que estou falando aqui contigo, não sou perfeito. Então, garoto, garota, se liga. Se liga. Não se deixe levar pelo mal que existe dentro dos outros. Principalmente quando os outros, sejam eles quem forem, estiverem atormentados, atrapalhados, nervosos, irritados, encolerizados. Não entra nessa. Sabe aquele tipo campo de força que a gente vê nos super-heróis? Quando eles estão sendo atacados, eles acionam o campo de força e todo o bombardeio inimigo bate no campo de força e não atinge a vítima. Então a gente pode usar o campo de força da prece, por exemplo, de uma boa leitura, de uma boa música, mas sem partir para o enfrentamento. É tremenda bobagem você ficar batendo de frente com seu pai, com a sua mãe, entrando nesse confronto. Sabe por quê? Daqui a pouco a raiva vai passar. Eles vão ficar bem. Vocês vão ficar bem, porque um precisa do outro. Então na hora do nervoso, da raiva, se a gente valorizar, a situação só tende a se agravar. Sabe aquele tufão que vem com aquela força enorme, arrasta tudo, mas passa? É assim. Na vida é assim. Algumas situações são verdadeiros tufões que nos agridem, que roubam a nossa paz, que bagunçam a nossa casa, que tiram tudo do lugar, mas que vão passar. É isso que você tem que ter em mente e tem que ter clareza, para que o tufão, o furacão, a ventania não te arraste e você acabe se tornando tufão, ventania, perturbação, furacão. Garoto, garota, é você quem determina a tua vida. Você é o protagonista. Na hora certa, você dá um tempo, quando passar o tufão, o furacão, você coloca a cabeça para fora. Quando não tiver nenhuma brisinha, tudo estiver paradinho, aí você, se tiver coragem, vai lá e abraça teu pai, abraça tua mãe, diz que ama, faz a tua parte. E se eles tiveram razão para tentar, detonando você através de uma bronca, te aconselhar, releva, porque essa galera aí te ama demais, te quer muito bem e deseja que você fique bem. Então levanta a cabeça, bola pra frente e não se esqueça que a sua família é muito importante pra você. Existem muitos jovens, muitos garotos e garotas que adorariam sentir a presença de um furacão na vida deles. Um furacão que perde o controle, mas que tem amor na sua origem. Se você tem esses furacões, o que a gente faz quando o furacão vai chegar? O que o americano faz quando anuncia, por exemplo, que o furacão Katrina vai chegar no território americano? Pessoal, se abriga, faça isso. Procure um abrigo na oração, num bom livro, nas coisas boas. Porque você, garoto, garota, é o protagonista da tua vida e é quem determina como vai ser feliz. Valeu? A gente vai se cruzar novamente aqui na programação da nossa Rádio Web Fraternidade, a emissora do bem no nosso. Fala, garoto! Fala, garota!

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3: 6:54.
4: Olá, amigos da Web Rádio Fraternidade. Eu sou a Bárbara Bezerra e te convido para acompanhar o nosso programa sobre comunicação não violenta, aqui na Emissora do Bem. Espero que gostem do tema abordado hoje. Há perguntas que gostaríamos de ter feito, mas, quando surgem, já não está aqui quem poderia respondê-las. Isso me aconteceu muitas vezes. As que lastimo de maneira especial são as que foram provocadas em mim pela leitura do último parágrafo de O Espírito da Política, livro do filósofo Raymond Panikkar, falecido. Ele conta que um primo de um aluno seu, engajado nas forças de paz criadas durante o governo de John Kennedy, fora enviado como docente para um povoado pequeno na África. Lá, deu aulas de ginástica e de esportes para os mais jovens. Certo dia, foi ao encontro deles com uma cesta cheia de guloseimas e lhes propôs: vem aquela árvore ali, a uns 200 metros? Bem, eu vou contar até três e vocês vão sair correndo. O primeiro que a tocar ganhará essa cesta. Exultantes, os jovens aguardaram alinhados o comando do professor e, ao ouvirem o três, sem combinar nada, deram-se as mãos e saíram todos juntos em disparada. O que os motivou a darem-se as mãos e a querer tocar a árvore juntos? Quais os valores presentes na educação familiar e na comunidade a que esses jovens pertenciam? Por que dividir o prêmio se cada um tinha a chance de vencer e guardá-lo para si? No entendimento deles, a felicidade partilhada é mais intensa do que a que se conquista individualmente? Essas são algumas das perguntas que gostaria de ter dirigido ao professor Panikkar. E ainda uma outra. Por que finalizou seu livro sobre política e democracia com esse relato? Além de estarmos imersos na biosfera, nós humanos habitamos uma noosfera, uma rede de ideias, valores, crenças, instituições, visões de mundo que cria a temperatura e o repertório da cultura a que pertencemos. O individualismo, a competição, a busca de notoriedade e sucesso, a acumulação e o consumo voraz não foram e não serão as únicas modalidades de ser e estar no mundo da nossa espécie. Houve e ainda há outras narrativas de formas e formas de socialização que hoje promovem o que denomino, por falta de outra expressão consagrada, novas tecnologias de convivência. Os jogos cooperativos ocupam um lugar relevante na construção de um conviver saudável e desejável ao propiciarem mudanças nas relações e nas estruturas sociais, quebradas pela desconfiança que reina onde todos se sentem competidores. Como salienta neste livro o professor Fábio Broto, são jogos de compartilhar, unir pessoas, despertar a coragem para assumir riscos, tendo pouca preocupação com o fracasso e o sucesso em si mesmos. Reforçam a confiança pessoal e interpessoal, uma vez que ganhar ou perder são apenas referências para o contínuo aperfeiçoamento de todos. O que eu acabei de trazer hoje faz parte do prefácio escrito por Lia Diskin, que é cofundadora da Associação Palas Athena, e é o prefácio do livro Jogos Cooperativos, do autor Fábio Broto. E traz as reflexões de como os jogos cooperativos

0: Feliz de estar mais um dia com vocês aqui. Um forte abraço e até o nosso próximo encontro.
1: Esse foi o nosso programa sobre comunicação não violenta, apresentado aqui na Web Rádio Fraternidade. Espero que tenham gostado. Eu sou a Bárbara Bezerra e se desejar saber mais sobre o assunto, entre em contato conosco no e-mail contato@cnvemação, sem a cedilha e o tio, .com.br ou no Instagram barbarabezerra.humaniza. A gente se encontra no próximo programa. Até lá!
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Nosso especial vai para o nosso querido amigo, palestrante Haroldo Dutra Dias, a Rosângela Valdez, de Curitiba, a Lenusa Seminha, de Jequitinhonha, em Minas Gerais, a Edneia, de Goiânia, em Goiás, a Natália Lucena, de Itajubá, na Bahia, ao Pedro Leonda, de São Paulo, a Ávila Gabriela, de Anápolis, em Goiás, a Fernanda, de Feira de Santana, na Bahia, a Ilza, de São Carlos, em São Paulo, a Eduarda Marcela Teixeira, de Barra do Piraí, no Rio de Janeiro, a Débora de Canavieiras, na Bahia.

Recife, em Pernambuco. A Heloísa Zacconi, do Grupo de Bate-Papo número 1. A Noemi, do Rio de Janeiro. A Ivete, de Cáceres, em Mato Grosso. A Graciete, de São José do Rio Preto, em São Paulo. Ao Juarez, de Divinópolis, em Minas Gerais. E a Micheline Maria, de Recife, em Pernambuco. E se você desejar ouvir o seu nome neste momento de felicitações, entre em contato conosco através do e-mail faleconosco@radiofraternidade.com.br, informando o seu nome e a data do seu aniversário.

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5: 7:08.
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Olá a você que nos acompanha aí pela rádio e também no canal no YouTube, o canal da Web Rádio Fraternidade, a emissora do bem na internet. Continuando o nosso Refletindo com Joana, nós paramos no programa anterior sobre a meditação, o valor da meditação como terapia valiosa para superar os conteúdos negativos que nós trazemos do nosso inconsciente. Nesse programa a gente continua e ela diz o seguinte: a meditação, no caso em pauta, abre lugar à ação, sendo ela mesma uma ação da vontade, a caminho da movimentação de recursos úteis para quem a utiliza e, por extensão, para as demais pessoas. Olha que importância é isso que Joana traz para nós, para a gente entender essas reações, essas pulsões, como essa palavra vem de Freud, como nós falamos no passado, no programa passado, as pulsões e todo esse arcabouço, né, do nosso espírito. O homem que se autodescobre faz-se indulgente e as suas tornam ações de benevolência, de beneficência e de amor. Então eu tenho beneficência como doações materiais, que é a caridade material, benevolência dentro do bem para o outro, indulgência com os defeitos e erros dos outros, como está lá no Evangelho, também no Livro dos Espíritos, na questão da caridade, e amor, que é a meta existencial de todos nós, que é o nosso propósito de vida, é desenvolver o nosso amor, amor a nós e amor ao próximo. E nós o fazemos quando meditamos sobre o que nós vivemos, passamos a olhar para nós, entender como que nós funcionamos na vida e também essa questão do autodescobrir-se, correlacionando as nossas ações com os nossos impulsos, com as nossas vontades e os nossos desejos, como nós falamos no passado, no programa passado, a questão do desejo. No livro Desafios e Soluções, ela estende esse estudo sobre o inconsciente, e eu queria trazer isso para vocês porque o livro básico nosso é Autodescobrimento, a Busca Interior, mas toda a série psicológica é um manancial de conhecimento e de sabedoria que Joana traz para nós. É muito difícil dissociar-se o inconsciente das diferentes manifestações da vida humana, porquanto ele está a ditar de forma poderosa as realizações que constituem os impulsos e atavismos existenciais. Impulsos e atavismo. Atavismo é aquela cultura, aquele aprendizado dos nossos antepassados, e antepassados espirituais, não é nosso bisavô, tetravô dessa vida, não. É do nosso passado. Impulsos, né? E nossos impulsos para esse conhecimento. Quando eu tenho esse conhecimento, eu posso entender quem sou eu ou o que sou eu, as minhas qualidades, os meus caracteres que são representados nas minhas ações. Joana também continua no livro Desafios e Soluções, colocando o seguinte para nós: indispensável, porém, ter-se em mente a presença do Espírito, que transcende aos efeitos e passa a exercer a sua função na condição de inconsciente, depósito real de todas as experiências do larguíssimo trajeto antropossociopsicológico. Nós falamos lá da antropologia, né? Todo o conhecimento e vivência do nosso passado, o passado social, antropossócio, que é o social, e psicológico, toda a nossa psique, como ela coloca em um outro livro, sobre momentos de saúde. Nós estamos aí há 10 mil anos desenvolvendo inteligência, capacidade de raciocínio, todos os processos de pensamento, atenção, percepção, toda a nossa psique, toda a nossa parte cognitiva. E ela diz que esse trajeto de que se faz herdeiro nos sucessivos empreendimentos das reencarnações. Então agora nós já temos aí essa ligação do inconsciente, do id, que Freud trouxe, que
manda para o ego, que é a nossa vivência consciente, e o superego, que faz essa intermediação onde nós conseguimos, através da palavra self, que é o todo nosso, o nosso ser todo, que é o self, administrar todo esse processo que vem do nosso espírito. Por isso que Kardec coloca para nós a gente conhecer os nossos caracteres, conhecer os nossos impulsos, conhecer as nossas vontades e nos transformar. Ele não fala fazer uma reforma, ele fala em transformar-se. Ele conhece o verdadeiro espírito, é cristão, que é a mesma coisa, pela sua transformação. Então, quando nós nos transformamos nas condutas, nas atitudes, e o inconsciente, como nós sabemos que a maior parte nossa está no nosso espírito, o que nós temos em consciência aqui é uma parte pequena. Então ficou claro isso para nós, né? E vamos também no livro Desafios e Soluções, finalizando esse programa, colocando mais essa pérola, né, de ensinamento para nós. Enquanto o indivíduo não descobre a realidade do seu inconsciente, ou seja, do seu espírito, pode permanecer na condição de vítima de transtornos neuróticos, né? Passa a viver com neuroses e com impulsos indesejáveis, impulsos antiéticos de comportamentos e etc. Que decorrem da, ela diz que decorre da fragmentação, dessa divisão do vazio existencial, da falta de sentido psicológico, por identificar apenas uma pequena parte daquilo que denomina como realidade. Então ela diz que nós identificamos uma pequena parte daquilo que a gente chama de realidade, porque o resto, meus amigos, está no inconsciente, estão nesse passado nosso. Finalizando, desse modo, é necessário deixar de ignorar o seu mundo interior, o seu inconsciente, mergulhando no abismo de si mesmo e auto-revelando-se sem traumas ou choques, sem ansiedades ou inquietações, em um processo de individuação. Eu já me conhecer, saber quem eu sou, como que eu vivo, qual o meu objetivo, o meu sentido dessa vida. Preciso conhecer, né, todos esses processos que vêm do inconsciente, que vêm do meu espírito. E, como ela diz, sem trauma, sem choques, tranquilo, com oração, com discernimento, com serenidade, com paciência com você, porque nós somos imperfeitos ainda e precisamos trabalhar nossas imperfeições. E ela diz, sem ansiedades ou inquietações. Ninguém dá um salto quântico de um dia para o outro e já se melhora. Nós estamos no processo de transformação e a busca da conquista da individuação, ou seja, do ser completo que sou, a minha individualidade completa, eu conhecendo muito mais do meu inconsciente através da meditação, através da regulação dos sonhos, do entendimento desses sonhos, né, perdão, dos sonhos, e como que eu me processo nos meus impulsos de vida, né? Então fica aí para nós mais esse programa, com muito carinho, espero que nos esclareceu mais um pouco sobre o inconsciente, e no próximo nós já damos sequência aí em mais um estudo Refletindo com Joana. Que Jesus o ampare, o abençoe hoje e sempre. Obrigado pela audiência e compartilhe conosco as suas ideias também.

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2: Olá pessoal da Rádio Fraternidade, a gente está aqui com Adeilson Salles para a gente bater um papo, principalmente Adeilson, a respeito da juventude, que é um tema que você fala bastante durante as palestras. E eu trouxe aqui um questionamento assim, que eu acho pertinente no convívio assim, que eu tenho com as pessoas assim, dessa geração nova que está surgindo. A gente sabe que é uma geração pandêmica, né? Que viveu o amadurecimento durante a pandemia. Eu queria que você trazesse para a gente a ótica do espiritismo a respeito dessa geração que cresceu de uma maneira diferente. Qual que é a ótica do espiritismo?
3: Veja, primeiro a minha saudação aos amigos da Web Rádio Fraternidade, a você, Rodrigo. É uma alegria a gente poder estar aqui conversando. O espiritismo, ele chegou para o homem dentro de um contexto, que não é o contexto que a gente tem hoje. Então eu tenho ali dentro da proposta espírita, nos livros da codificação, uma mensagem que fala do bem, que fala da transcendência da vida, e a gente deve aplicar esse bem, ter essa visão da transcendência para viver de uma maneira melhor. E a proposta que os espíritos nos dizem é que nós estamos aqui para evoluir. E quando a gente se depara hoje com uma geração que vive na base da informação, que tudo é instantâneo, nós precisamos fazer a adequação da linguagem. Então você não pode falar com uma criança que está sendo alfabetizada como você fala com um estudante universitário. Então é evidente que a medida, o mais difícil que eu compreendo como escritor, como psicanalista que atende adolescentes, adultos, não dá para você falar com as pessoas de uma forma formatada, entendendo que todas vão compreender aquela mensagem do mesmo jeito. Então o espiritismo, ele precisa, e eu procuro fazer isso nos livros, né? Lancei Nosso Lar para Criança, lancei Paulo Estevam para Jovens Leitores, lancei Leon Denis Fala aos Jovens, literaturas onde eu procuro adequar a linguagem ao entendimento da época, porque existem questões culturais que são muito pertinentes e que devem ser contextualizadas e entendidas. Você pode pegar alguns textos no Evangelho segundo o Espiritismo que você vai ler, e você vai ter a impressão de ter ali uma mensagem punitiva daquele Deus, diferente do que Jesus trouxe, que é um Deus amoroso e bom. Mas a gente tem que entender também, e é isso que é a dificuldade, sabe, Rodrigo? É que quem ditou as mensagens, na época em que ditou, tinha esse viés católico. Nem todos os espíritos são espíritas. Então eu compreendo Deus e falo para você sobre a minha compreensão de Deus de acordo com o meu entendimento. Então, no mundo que você vive hoje, de tanta informação, de tanta instantaneidade, de tanto gozo, porque existem muitos gozos hoje, a vida virou um verdadeiro supermercado, um shopping center, para todo mundo gozar a vida, e aí vem o vazio existencial, etc, etc, eu não posso me demorar muito, a gente precisa ir naquilo que é essencial. O que é essencial? Amor é de todas as épocas. Respeito é de todas as épocas. E falar, propondo para o jovem, abrindo uma janela em que ele se identifique com a mensagem que você está passando. Nenhum jovem permanece no centro espírita quando ele entra, sente as angústias, não consegue falar daquilo que ele sente, porque as pessoas trazem uma fórmula em que ele vai ser feliz. E nós estamos aqui para essa troca de aprendizado. E o garoto e a garota precisam de mensagens que falem ao coração. Então, o espiritismo, mais do que nunca, é uma mensagem inovadora, consoladora, é o consolador prometido por Jesus. Ponto. Todavia, nós, que nos afirmamos espíritas ou aprendizes de espíritas, precisamos ter a sensibilidade de que eu não posso falar com a criança da mesma maneira que eu falo com o adolescente. Então, a mensagem precisa ser uma mensagem para esses tempos. Uma mensagem para esses dias, para as angústias. Para você ter uma ideia, sem querer me alongar e me alongando, a sociedade não respeita o sofrimento da criança e do jovem. Se você for lá no começo do século XX, 1910, 1920, Procura uma fotografia das crianças e dos jovens. Você vai ver que eles estão vestidos exatamente iguais aos adultos. Porque para as pessoas, as crianças eram adultos em miniaturas e os jovens também eram adultos miniaturizados. Ninguém respeita o sofrimento. Pai, estou com tristeza, estou com melancolia. Isso é frescura. Então a gente precisa entender a idade cronológica, a idade do desenvolvimento psicológico da criança ou do adolescente para poder passar uma mensagem. Talvez a minha fala não tenha ajudado em nada, tenha complicado bastante, mas a gente precisa ir ao coração. Se não for ao coração, a gente não consegue tocar. O Espiritismo fornece muito material, nós precisamos adequar.
2: Até aí, acho interessante o que você disse, Adeilson, porque se a gente for parar para pensar, as crianças e os adolescentes, esses sofrimentos que eles vivem durante a infância e a adolescência são meio que a semente para que eles se tornem adultos. E está aí a importância realmente de tratar os sofrimentos quando criança e quando adolescentes, não é isso?
3: Tem que tratar. Todavia, o que é sofrimento que ele traz de outra vida, de uma compreensão cognitiva do mundo e daquilo que ele recebe na vivência hoje? Eu não olho mais, eu olhava, depois que eu me tornei psicanalista, eu olho o ser humano pelo viés emocional, pelo viés espiritual. Então, para mim, os problemas não são todos espirituais. Não são, nunca. Eles têm viés emocional. O viés emocional, a gente precisaria mergulhar um pouco mais profundamente na filosofia existencialista. O que diz Søren Kierkegaard, o filósofo dinamarquês? A gente passa até por Karl Marx, que falava da interação e do desenvolvimento social do homem através da interação em sociedade. E a gente chega a Jean-Paul Sartre, que também defendia e é um brilhante filósofo, que fala do existencialismo. O que é o existencialismo? Existencialismo é o nosso desenvolvimento enquanto criatura humana no atritar das nossas relações. Então, a criança, a gente vem com a nossa condição, com a nossa biografia reencarnatória. Todavia, quando nós chegamos aqui na Terra, nós temos esse viés existencialista que a gente vai adquirir o nosso desenvolvimento através da interação. Muito do que você interagiu com seu pai e com a sua mãe, Rodrigo, fizeram com que você se tornasse o Rodrigo que você é. Então, mas nem todos os pais são Divina e Rubens. Então, existem valores diversos, valores diferentes. Eu disse agora há pouco, numa entrevista, que nós passamos para os nossos filhos virtudes, mas passamos muitos traumas também. Se nossos pais são culpados, evidente que não. Nossos pais também são frutos. Então, a gente precisa quebrar esse paradigma de que a educação ela é imposta e que tudo que eu falo você atende, fica quieto, cala a boca, porque quem manda sou eu. Educação, para a ótica reencarnacionista, é uma via de duas mãos, em que você orienta e que você é orientado pela resposta que o teu educando te dá. Eu já atendi pacientes que pediram para cuidar do adolescente e eu precisei cuidar dos pais, porque os pais eram adolescentes. Eu já atendi adolescentes que cuidavam dos pais, que se comportavam como adolescentes inconsequentes. Então, é muito abrangente esse universo, sabe, Rodrigo? E não dá para simplificar. Olha, ele é assim porque na outra vida ele teve esse tipo de experiência. A gente traz as experiências, mas o desenvolvimento da criança, do adolescente, passa também por essa interação com o meio no aspecto educativo e também no lado pedagógico, nos exemplos, etc, etc, etc.
2: Aproveitando que você estava falando a respeito desse papel dos pais na criação, para a gente finalizar, vou voltar no início da entrevista falando sobre esse aspecto. Poxa, a gente está aqui no sexto céu depois de tanto tempo por causa de uma pandemia que a gente ainda vive, mas que hoje está de uma forma mais controlada. Eu queria que você dissesse, assim, o papel dos pais enquanto perante a esse período, principalmente para a juventude, que foi quem deixou de ir à escola por muito tempo. Você acha que os pais têm que ter um cuidado maior agora com essa geração que viveu toda essa pandemia e que foi privada de muita coisa? Você acha que tem que ter um cuidado maior?
3: Sem dúvida, porque todos fomos afetados emocionalmente pela pandemia. Todos fomos afetados pela pandemia, pais e filhos. Então a gente tem que ter muito cuidado. E o lado emocional, ele é determinante para o desenvolvimento da criatura humana. Eu queria encerrar, Rodrigo, dizendo o seguinte. Nós estamos aqui num congresso espírita, nós somos espíritas. Você conhece Emmanuel. Emmanuel era o mentor do Chico. para os papais que estão nos assistindo, vocês são o Emmanuel na vida dos seus filhos. Quando eu falo para o meu filho que eu quero levar, vamos lá conhecer Jesus, se o meu filho não vê Jesus na minha ação, ele não quer ir. Então, eu sou o Emmanuel, que devo ter zelo, cuidado, amor, não ser santificado, mas ser humanizado. Quanto mais humanizado, mais espiritualizado eu sou. Né?
2: Obrigado, Deilson. Obrigado também a todo mundo que está nos assistindo da Web Rádio Fraternidade.

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1: 7:52.
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Não há quem visite as cataratas do Iguaçu e não se mostre extasiado ante a imponência do espetáculo das águas e das quedas. São 275 quedas d'água, com uma altura superior a 70 metros, ao longo de mais de 2 quilômetros do rio Iguaçu. O termo Iguaçu, na língua guarani, deriva de I, água, rio, e Guazu, ou Guaçu, grande. Isto quer dizer água grande ou rio de grandes águas. Ao lado da exuberância da paisagem, quer seja nos dias de cheia ou de escassez, a dança incessante das águas cantantes não cansa os olhos. Há sempre mais um detalhe a ser observado. As aves que fazem seus ninhos no interior da rocha, entrando e saindo pela cortina de água. As águas que descem barrentas na cheia e despejando-se com força, levantam uma nuvem de impecável brancura. As gotas que se debatem ao final da queda, correndo lépidas, desejando vencer o leito do rio, brilhando aos beijos do sol como cristal líquido. Há os que olham e ficam quietos. Há os que tiram fotos para mostrar para os amigos. Ninguém vai acreditar numa coisa tão incrível como esta queda d'água, dizem alguns, contemplando a garganta em forma de U invertido, com 150 metros de largura e 80 metros de altura. A famosa garganta do diabo. Alguns se deliciam, se encharcando com as nuvens de água formadas pelas quedas, e capturam um momento deixando-se fotografar. Outros ainda se deixam levar pela emoção da lenda da criação das cataratas. Uma lenda tupi-guarani, que fala que há muito tempo o rio Iguaçu corria livre, sem corredeiras e sem cataratas. Em suas margens viviam os índios caingangues, que reverenciavam o deus serpente, filho de Tupã. O cacique da tribo tinha uma filha formosa, chamada Naipi. Ela deveria ser consagrada ao culto da divindade da grande serpente. Um jovem guerreiro de nome Tarobá se enamorou de Naipi. No dia da consagração da jovem, o casal fugiu, descendo o rio numa canoa. Furiosa com os fugitivos, a grande serpente penetrou na terra e retorceu-se. Provocou desmoronamentos que foram caindo sobre o rio, formando os abismos das cataratas. Envolvido pelas águas, o casal caiu de uma grande altura. Então, Tarobá se transformou numa palmeira à beira do abismo. Naipi se transformou numa pedra junto da grande cachoeira, constantemente açoitada pela força das águas. Vigiados pelo deus serpente, eles permanecem ali. Tarobá, condenado a contemplar eternamente sua amada, sem a poder tocar. A lenda é apaixonante e envolvente. Os namorados a apreciam e se encantam, descobrindo a palmeira e a pedra. Em verdade, quem se detém a observar a majestade do conjunto das cataratas, quedas, corredeiras, luxuriante vegetação, não pode deixar de pensar na grandiosidade de Deus. Deus, o escultor incansável que talhou as rochas no decurso do tempo com sua vontade. Deus, que criou a abundância das águas e lhes conferiu sonoridade, de forma que quem ouve a sequência das quedas, constante, pode perceber um mantra, ou um cantochão, e embalar a própria alma. Enquanto ainda nem havíamos acordado como homens, senhores de nossa razão, Deus espalhava as sementes do seu amor, criando a mata diversificada de mil nuances diferentes. De verdes que se sucedem e se misturam. De folhas, flores, diversidades, onde as borboletas ensaiam bailados de intraduzível colorido. E pintor inigualável, continua até hoje alternando as cores nos arco-íris. Um aqui, outro acolá, indo de um lado a outro da enorme cratera, por onde se esvaem constantemente as águas no leito do rio. Pai Excelso ainda idealizou uma lição de fraternidade para os povos. A maioria das quedas d'água fica em território argentino. Mas, efetivamente, é do lado brasileiro que se apreciam os mais belos panoramas. Então, os povos se abraçam. Brasileiros vão à Argentina para ter a vista de lá. Argentinos vêm ao Brasil
para assistir ao espetáculo das suas próprias quedas d'água. Ah, a grandeza inigualável de Deus!

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2: 7:58.
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Alô, amigos da Rádio Fraternidade. 5 minutos do Evangelho, nós prosseguimos nos comentários sobre o capítulo 27 do Evangelho segundo o Espiritismo, que é intitulado Pedi e Obtereis. Allan Kardec coloca 3 evangelistas, né, citados logo no início do capítulo. E hoje nós comentaremos os registros do evangelista Lucas. E ele contou também esta parábola, alguns que confiavam em si mesmo como sendo justos e desprezando os outros.

mantendo-se distante, não ousava sequer erguer os olhos ao céu, mas batia no peito dizendo: "Meu Deus, tende piedade de mim, que sou um pecador." Eu vos declaro que este retornou entre os seus, justificado e não outro, porque todo aquele que se eleva será humilhado, e todo aquele que se humilha será exaltado. Nessa parábola registrada por Lucas, relacionado com o pedir e obtereis, é destacado o estardalhaço na oração, vamos assim dizer, feito por um fariseu que estava de pé e chamava a atenção. E o publicano, que era considerado um homem de má vida, ele não chamava atenção sobre si, mas dizia: "Tende piedade de mim, que sou um pecador." Então, esses dois comentários mostram que no momento da oração não é o momento da exaltação, não é o momento de se despertar as atenções dos circunstantes para dizer: aquela pessoa está orando. É o momento da espontaneidade, da simplicidade e também da humildade. É por isso que há uma frase aqui magistral: todo aquele que se humilha será exaltado, e todo aquele que se eleva será humilhado. São exatamente essas considerações de Lucas é que devem balizar as orações feitas por espíritas, não só no seu ambiente doméstico, no ambiente do centro espírita, em eventos. A prece deve ser pautada pela simplicidade de palavras, de tons, exatamente porque ela deve caracterizar a emanação de um sentimento bom, um sentimento de paz, um sentimento que pode emitir saúde, alívio e bem-estar a todas as pessoas. Porque pela prece nós chamamos para si o concurso dos bons espíritos e que vem, sem dúvida nenhuma, nos ajudar, vem nos fortalecer. Mas também nós temos que lembrar que a prece é uma invocação. E nessa comunicação mental que nós estabelecemos com o mundo espiritual, nós não necessitamos de nenhuma forma de encenação, não necessitamos de arrobo, nada disso. Os bons espíritos nos veem e respondem às nossas intenções, às nossas solicitações, basicamente pelo nosso merecimento, pela nossa atitude. E aí a questão da simplicidade é da mais alta importância. Então nós temos que sempre lembrar que a oração é o momento em que nós pedimos e contamos com o atendimento do mundo espiritual de acordo com os nossos méritos. Mas nós temos que, acima de tudo, nos colocarmos numa posição de humildade para nos submetermos à vontade do alto e estabelecermos uma ponte, um intercâmbio tranquilo e positivo com a espiritualidade que está sempre próxima de nós. Continuaremos num próximo programa.

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1: 8 horas e 5 minutos.
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7: Oito horas e 9 minutos.
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10: Minhas caras amigas, meus queridos amigos, muito boa tarde. Votos de paz, de bem, que Jesus, que o amigo Francisco possam nos envolver a todos e nos manter nesse clima de fraternidade, de alegria e de muito entusiasmo para servirmos no bem. Eu quero começar com um movimento de gratidão. Gratidão a Jesus por nos permitir estarmos aqui. Gratidão a José Raul Teixeira, sem o qual eu não estaria aqui com vocês. Gratidão ao Rubens e à Divina. Para chegar ao céu, nós precisamos de sirineus. E eu diria que Rubens e Divina são dois sirineus. Quero agradecer a Jorge Alahá, a Ana Tereza Camasmi, porque a tarefa da oratória não é uma tarefa simples, gente. A gente precisa aprender com quem vem antes. E às vezes, se a tribuna tremer um pouco, não é fenômeno de efeito físico. São as pernas que ainda tremem. Mas eu tenho certeza que o olhar e a vibração de vocês nos mantém. Quero agradecer a cada um de vocês. E se eu pudesse, eu abraçaria a todos, porque o nosso mundo precisa de mais abraços. O nosso mundo precisa de mais sorrisos. O nosso mundo precisa de mais gentileza. O nosso mundo precisa de mais fraternidade. Ora direis ouvir estrelas. Certo perdeste o senso, e eu vos direi, no entanto, que para vê-las, muita vez desperto, e abro as janelas, pálido de espanto, e conversando com elas toda noite enquanto, a Via Láctea, como um pálio aberto, cintila. E vindo o sol saudoso e em pranto, ainda as procuro pelo céu deserto. Direis agora, tresloucado amigo, que conversas com elas? Que sentido tem o que elas dizem quando estão contigo? E eu vos direi, amai para entendê-las, pois só quem ama pode ter ouvido capaz de ouvir e de entender estrelas. Esses são versos do poeta parnasiano Olavo Bilac. E eu penso cá com os meus botões que Olavo Bilac é franciscano. Por duas razões. Quem conversava com estrelas, quem olhava para as estrelas e chamava minhas sorelas, minhas irmãs, quem olhava para o sol e chamava fratello soli, quem olhava para as pessoas sem qualquer distinção e chamava meus irmãos, senão Francisco. E depois eu tive certeza que Olavo Bilac é sim franciscano, porque ele termina o seu soneto dizendo, amai para entendê-las, pois só quem ama pode ter ouvido capaz de ouvir e de entender estrelas. Olha o simbolismo dos versos parnasianos. Quem ama é capaz de conversar com estrelas. Mas antes de chegar nas estrelas, nós precisamos conversar uns com os outros. Nós precisamos amar uns aos outros, abraçar uns aos outros, fazer esse exercício de me aproximar. Olá, quem é você? Como eu posso ser útil? Como eu posso te ajudar? Nós estamos aqui no sétimo céu aprendendo a ser seres humanos. E só se torna humano quem se aproxima. Porque, em verdade, a nossa evolução se dá em duas linhas. Já pararam para pensar que a cruz de Jesus representa duas linhas? Uma na vertical, que nos leva a Deus. Outra na horizontal, que nos leva ao próximo. Não nos percamos dessa diretriz. Nós estamos no mundo por um compromisso de amor. E quem ama não faz distinções. Quem ama não pergunta até quando. Quem ama olha a todos como sendo seus irmãos. O Rubens me deu um grande presente, não só de vir ao céu, mas de relembrar Francisco. E eu quis homenageá-lo também na minha camisa, que vocês todos estão vendo. Aliás, a capa de um livro do De Luca. E eu fiz questão de mostrar para o De Luca de manhã. Está vendo, De Luca? É, estou vendo. Onde houver ódio, permita que nós semeemos o amor. A pergunta que eu faço para vocês é a pergunta que eu faço todos os dias quando eu olho no espelho. Jesus, Francisco, será que eu estou semeando o amor? Ou eu estou engrossando o couro das reclamações do mundo? Será que eu já estou vivendo a paz? Ou eu permaneço nas redes sociais destilando ódio? Será que eu já olho para o meu irmão como sendo filho do amor de Deus, muito amado por Jesus, ou eu vou criando castas, divisões, construindo muros ao invés de pontes. Porque fazer o exercício do amor é um exercício externo, mas também um exercício interno. Porque a boca fala do que o coração está cheio. Então, para que a gente aprenda a amar, nós precisamos a ter esse amor dentro de nós. E eu quero contar alguns episódios da vida de Francisco para que a gente possa entender a magnitude do amor. Porque Assis é aqui. Porque de Assis nós chegamos a Belém. Em verdade, Belém sempre esteve no nosso coração. Falar de Francisco é falar de Jesus. Porque Francisco, reencarnação do apóstolo João, é o mais perfeito êmulo, aquele que mais bem copiou o nosso mestre amado. E há uma história do nosso irmão seráfico, que pouco vocês conhecem, mas o Rubens, quando nós fizemos uma live uma vez, ele disse assim: Rafa, conta a história das cruzadas. As cruzadas foram um período onde nós cristãos talvez tenhamos nos perdido tanto. Porque em movimentos políticos, religiosos, movimentos territoriais, nós saímos da Europa para recuperar um túmulo vazio de Jesus. E Francisco, vendo todo aquele movimento, ele resolveu acompanhar a Quinta Cruzada. Eu vou junto com os cardeais, não para matar, porque os muçulmanos são meus irmãos. Não para salgar o chão por onde nós passamos. Eu quero conversar com o sultão. E os cardeais: como isso, Francisco? Você vai conversar com o diabo? Porque os muçulmanos, à época, eram considerados a presença do mal. Eu vou, porque o mal é a ausência temporária do bem. E eu tenho certeza que o sultão é meu irmão. A partir da Quinta Cruzada, os movimentos não eram diretamente para Jerusalém. Os cristãos entendiam que, entrando pelo Egito, era mais fácil chegar a Jerusalém. Então, ali por Damieta, no Egito, chega Francisco e os cruzados. E ele: eu vou ao encontro de Al-Malek, Al-Kamil, que era o sobrinho de Salah ad-Din el-Ayubi, um grande muçulmano. E indo até o acampamento do sultão, a soldadesca do sultão vem para matar Francisco. E eis que El-Malek sai da sua tenda: não matem esse homem. Eu tive um sonho. Esse homem veio em nome da paz. Deixem-o entrar. E conversando com o sultão: o que o traz aqui? Eu venho em nome do Cristo, eu venho em nome da paz. Curioso. Todos que vêm em nome de Jesus vêm para matar. Nós estamos em guerra há séculos. Tancredo de Siracusa, Godofredo de Bulhões, todos vieram para tomar os nossos territórios. Nós estamos em guerras intérminas. Eu venho em nome da paz. Eu venho te apresentar Jesus. O Jesus das bem-aventuranças. O Jesus que se transfigurou no Tabor. O Jesus da multiplicação dos pães. E contam alguns biógrafos que El-Malek quis conhecer o tal Jesus. Mas deixe-me agora apresentar o profeta Mohammed. E Francisco ouviu sobre Mohammed, ouviu sobre Alá. Fizeram um plano pela paz, que não foi possível. Porque nós, seres humanos, ainda trazíamos o ímpeto da guerra, o ímpeto do ódio. Francisco retorna, diz para os cardeais qual era o plano da paz. E os cardeais: nunca. Com os muçulmanos, nunca teremos paz. Tempos depois, Francisco retorna para a Itália e faz o primeiro presépio. Vocês sabiam que o primeiro presépio foi construído por Francisco em 1223, na cidade de Grétio? Por quê? Porque nós precisávamos voltar a Jesus, ao cristianismo primitivo. Reflexão para o nosso sétimo céu. Será que nós não precisamos voltar a Jesus? Retornar aos dias da simplicidade, da pulcritude dos relacionamentos, o dia dos abraços, o dia em que Jesus se relacionava com os pescadores, com os homens que cultivavam os campos, com as mulheres que faziam os pães, onde Jesus recolhia mulheres antes de serem apedrejadas, tomava prostitutas como Miriam de Migdol, Maria de Magdala, para tornar-se uma apóstola. Como eram bonitos aqueles tempos. Como nós temos saudade de Jesus. E Francisco resolve fazer o primeiro presépio. Na cidade de Grétio, ele toma de um boi, toma de um carneiro. E na noite do dia 24 para o dia 25, glória a Deus nos céus. Paz na terra, boa vontade para com os homens. Nós te amamos, Jesus. Sentimos a tua falta e queremos que tu permaneça conosco. Esse foi Francisco. E tenho certeza que olhando para vocês, eu sinto muitos corações franciscanos. Eu sinto o hálito de Francisco na música da Natasha. No Rossandro cantando afinado, tá, gente? Porque se eu fosse cantar aqui, seria um desastre. O Rubens e a Divina não me chamariam nunca mais. Mas agora eu quero extrair uma reflexão. Será que nós já estamos dispostos a conversar com o sultão? Simbolismo, tá, gente? Quem é o sultão nos dias atuais? Será que não é a pessoa que vota diferente de mim? A pessoa que pensa diferente de mim? Como nós brigamos por conta de política? Como nós brigamos por conta de religião? Por conta de orientação sexual, de identidade sexual? Como nós afastamos as pessoas? Como eu me senti feliz vendo Geraldo Campetti falando da necessidade de união para construir unificação? Esse é o chamado de Bezerra de Menezes para todos nós. Nós precisamos conversar com o sultão, o nosso vizinho. Sabe aquele vizinho que a gente, quando ele está de um lado da rua, a gente quer atravessar para o outro? Vocês têm um vizinho assim? Vocês têm aquele vizinho? Nossa, esse relógio aqui mesmo é obsessor, hein? Ele tem uns caracteres tão grandes. Sabe aquele vizinho? Não vou em reunião de condomínio, porque se eu vir, eu acho que brota o homem velho que há dentro de mim. É assim com vocês? Comigo é. Raul Teixeira uma vez me contou uma história. Que ele tinha um vizinho que ele não conseguia falar com o vizinho, porque o vizinho, onde Raul passava, virava a cara. E era um relacionamento de muito tempo que não havia afinidade. Um dia, o vizinho chegou com aquelas sacolas. Sabe quando a gente faz compras no Carrefour? E eu descobri que aqui em Minas é o Bahamas. Eu achei fantástico. E o vizinho chegou com aquele monte de sacola. A gente pendura a sacola num braço, pendura no outro, e volta para buscar. Raul estava chegando da casa espírita. E ele pegou uma meia dúzia de sacola e ajudou o vizinho. O vizinho olhou para Raul, parecia que nem conhecia. Você quem é? Eu sou seu vizinho há pelo menos uns 10 anos. Que pessoa simpática que você é. Tornaram-se amigos. Nunca tinham nem cumprimentado. E depois, gente, um pegou o celular do outro. E diz Raul que o vizinho começou: bom dia, vizinho. Boa tarde, vizinho. Mandando aquelas reflexões. Meus amigos, nós não temos inimigos. Nós temos pessoas com as quais nós não nos aproximamos ainda. Mas esse caminho é possível. Ah, Rafael, mas é porque você não tem o meu parente. Eu tenho certeza que todo mundo pensou em algum. Alguns podem ter pensado na sogra. Outros podem ter pensado no cunhado. Porque lá no Rio de Janeiro se reclama muito do cunhado, porque a gente torce para o Flamengo, o cunhado torce para o Vasco. E às vezes o vascaíno diz assim: vai perder, vai ficar no cheirinho, hein? Não gosto desse cara. Esse cara está sempre me secando. E eu lendo as páginas notáveis do espírito Humberto de Campos, Cartas e Crônicas, treino para a morte.

0: uma página que diz assim: acostume-se com as pessoas chatas. Sabe quando a gente vai engolir e parece que desce seco? E Humberto de Campos arremata: tem muita gente que te acha chato e faz um exercício imenso por conviver com você. Fantástico. Então hoje eu faço o exercício, pelo menos tento, de me aproximar de todo mundo. Nós estamos no mundo para conversar com o sultão, para fazer esse exercício de aproximação. Se ainda não conseguimos, vamos baixando as resistências. Nós estamos aqui 2.000 pessoas. Eu nem consigo ver a última pessoa. Nós estamos no mundo para esse exercício de nos unirmos, de entendermos que o outro não é meu inimigo, mas é meu irmão. Essa busca pela paz externa. E se o mundo hoje tivesse compreendido o exercício do amor, talvez nós não tivéssemos guerras. Talvez nós não tivéssemos uma sociedade tão desmantelada. Mas lembrem-se, para fazer o exercício do amor pelas pessoas, do amor que a gente vai construindo exteriormente, nós precisamos trabalhar isso dentro de nós. Podem comprar o livro da Ana Teresa Camasmi, tá? Que é excelente. Já comecei a ler. E daí a gente volta ao Livro dos Espíritos, na questão 919, que eu tenho certeza que todos vocês conhecem de cor e salteado. Porque a pergunta ela é notável. Qual o meio prático mais eficaz de progredir na vida e de resistir à atração do mal? Um sábio da antiguidade já vou-lo disse: conhece-te a ti mesmo. Perguntando de um jeito mineiro, e essa eu aprendi com Simão, tá? Tem um jeito da gente progredir fazendo mais com menos? Conhece-te a ti mesmo. Nós precisamos lançar as sondas na nossa intimidade, porque o ódio não é só externo, o ódio está dentro de nós. Nós temos sentimentos que muitas vezes nós não conhecemos. Já viram aquele momento que a gente fala assim: puxa vida, eu tive uma reação hoje que eu não sabia que eu tinha. Eu acho que eu saí de mim. Não, você não saiu, você entrou. Eu acho que eu estava obsidiado. Pode até estar, gente. Mas a gente costuma jogar para o obsessor o autoconhecimento que a gente negligencia. Precisamos olhar para nós. Precisamos nos conhecer, nos aceitar e entender que com responsabilidade nós podemos fazer o exercício da ressignificação dos nossos propósitos. Isso é autoconhecer-se. E do autoconhecimento a gente vai para a transformação. Porque pensem, Maria de Magdala reconheceu-se pecadora, prostituta, e eu conversava com ela há a amartia do grego, o pecado que nós tomamos de uma forma muito pesada, mas pecado do grego quer dizer errar o alvo. E se nós saímos do alvo, a gente pode pegar Paulo na Epístola aos Filipenses, voltar para o alvo. E como que a gente volta para o alvo? O Campete já falou, há uma outra palavra do grego, metanoia. Compreender a nossa existência, os nossos valores, quem nós somos, e retornar para essa caminhada de espiritualidade, de espiritualização rumo a Jesus. Olha que proposta. Conhecer o ódio que está dentro de mim, aceitar que eu ainda tenho essa dificuldade, mas trabalhar com essa dificuldade para construir um Rafael melhor. Vocês me permitem contar uma história? Eu vou contar uma história de um jovem que amava Jesus, que amava Francisco. Ele morava no interior do Rio de Janeiro, uma cidadezinha chamada Itaperuna. Já ouviram falar em Itaperuna? Muito quente essa cidade. Nessa cidade se costuma fritar até ovo no asfalto, tá, gente? Esse jovem, com cerca de 17 anos, não tinha essa espiritualidade da Nina. Ele tinha muitos problemas existenciais. Porque por mais que amasse Jesus, ele não conseguia entender os próprios sentimentos, trabalhar com os próprios valores. Ele quis se suicidar. E vocês poderiam perguntar, mas como um jovem que ama Jesus e ama Francisco quer se suicidar? Porque os problemas são nossos. Os problemas não são do vizinho. Os problemas não são das outras famílias. Os problemas estão dentro dos nossos lares. E nós precisamos ter consciência disso para poder trabalhar de uma forma responsável e seguir em frente. Esse jovem, ele escreveu uma carta para a mãe e para o pai. Minha mãe, meu pai, eu vos amo. Mas eu não aguento mais, mãe. Me perdoe. Havia um porteiro que tinha uma arma. E ele tratou com o porteiro de emprestar a arma. Porque naquela noite ele tiraria a própria vida. Deus é tão bom, gente. E ontem nós vimos o filme do Nosso Lar, A Equipe de Aniceto. Eu acho que a equipe de Aniceto foi socorrer esse jovem. Ou a equipe de Francisco, ou a equipe de anônimos do plano espiritual. Porque no dia que ele ia tirar a própria vida, o porteiro não foi. O jovem não se matou. Olha que coisa boa. Esse jovem que quase entrou para o seminário, ele foi morar numa outra cidade. Bom Jesus do Itabapuana, faz divisa norte do Rio com o Espírito Santo. Com uma tia já idosa. Ele não dormia de noite, tinha alguns livros na mesa de cabeceira. Um desses livros era o Livro dos Espíritos. Ele estava descapado, sem capa, sem as primeiras páginas. O jovem apaixonou-se pelo livro. E ele pensou, ah, eu posso ler o livro, porque é um livro como todos os outros. Se o jovem soubesse que era o Livro dos Espíritos, ele não teria lido. Porque pensem, alguém que quase tinha entrado para o seminário não leria o Livro dos Espíritos. A mãe não gostaria, não deixaria. O jovem leu. Encontrou-se naquele livro. Leiamos o Livro dos Espíritos. Leiamos as obras espíritas que são propostas de luz para todos nós. A vida daquele jovem se renovou, porque ele voltou para Itapiruna. E um dia, em 1998... aquele jovem andava por uma rua chamada 10 de Maio. Ele passou por uma casa espírita, grupo da Fraternidade Espírita Humberto de Campos. E uma voz na cabeça daquele jovem, entra meu filho. E o jovem, entrar numa casa espírita, isso vai dar ruim. E se algum companheiro da igreja ver, e se algum amigo da mãe observar, entra meu filho. Vocês lembram um personagem do Zorra Total? O Paulo Silvino, que ele imitava um índio, pezinho para frente, pezinho para trás, pezinho para frente, pezinho para trás. E o jovem ficou, entra, sai, entra, sai. Ele entrou, nunca mais saiu. Ele encontrou outros jovens que falavam de Jesus descrucificado. Obrigado, Samia, pela sua palestra. Ele encontrou outros jovens que não faziam bullying, que amavam aquele jovem do jeito que ele era. E o jovem tornou-se espírita. Não quis saber de suicídio mais. É lógico, gente. Fez o tratamento psicológico, o tratamento psiquiátrico. Passou para o concurso, começou a trabalhar no Banco do Brasil. Mas o Banco do Brasil transferiu aquele jovem Rubens para Niterói. E em Niterói as coisas não andaram muito bem, porque o jovem não tinha referências. E aquele jovem, que além de problemas psiquiátricos, tinha problemas da mediunidade obsessivos, ele começou a cair dentro da agência. Era o único funcionário da agência que, além do vale transporte, tinha o vale ambulância. Porque de vez em quando a ambulância vinha e levava para o hospital. E o curioso é que tinha no hospital um médico chamado Allan Kardec, que não era espírita. Eu não te atendo mais, porque todas as vezes que você chega aqui, você já não tem mais nada. Então, por favor, controle-se e busque o auxílio de uma religião. Eu acho que no seu caso você tem que ir para um centro espírita. Uma vez, era uma quarta-feira, por volta de 7 horas da noite. Mais uma vez, talvez aquela mesma voz que falou em Itapiruna, falou agora em Niterói. Hoje nós vamos num lugar. Quem conhece Niterói sabe que andar de Caraí até São Domingos dá uns 2 quilômetros. E o jovem saiu andando. Já era tarde da noite. Sem medo de assalto, tá, gente? Chegou numa casa chamada Sociedade Espírita Fraternidade. Havia um senhor negro, bonito. Falar negro bonito é pleonasmo, tá, gente? Porque todo negro é bonito. E esse homem negro tinha 2 olhos verdes, que pareciam o lago de Genezaré, falando sobre felicidade. E a tônica da palestra, sem Jesus, os interesses transitórios do mundo não são capazes de fornecer à alma o alento que ela precisa para estar em paz. Parecia um reencontro. Parecia algo que estava dando um alento à vida daquele jovem. Terminada a palestra, aquele jovem foi conversar com aquele senhor negro. Aquele senhor negro chamava-se José Raul Teixeira. E o jovem... E o jovem chamava-se Rafael de Amorim Siqueira. Eu não quis fazer uma autobiografia. Eu quis aproximar corações. Porque eu sei que tem muita gente aqui com problemas da alma. Problemas orgânicos. Problemas até de suicídio. Eu ouço muitos jovens e sei que essa problemática não é extramuros, é intramuros. Primeira coisa que o Raul me falou, meu filho, nós estávamos te esperando. Jesus espera por ti. É o título de um livro. Onde houver ódio, sejamos nós o amor. Quando eu começo, Raul, era 10 horas da noite, aqui e agora, o seu melhor lugar aqui. O seu melhor momento agora. O que eu vou fazer 10 horas da noite? A livraria ainda não fechou. Apresente-se a quem está vendendo os livros. Venda junto. Mas faça mais. Leve alguns livros para casa. Leia os livros. Porque quando você for vender, se você já tiver lido, você vai conversar com as pessoas. Você vai oferecer os livros tendo lido cada um deles. E mais, você vai perceber tanta gente com tantas dificuldades iguais às suas. Comece a trabalhar no bem, porque o bem é para agora. E eu comecei, gente. Comecei com todas as dificuldades do mundo. Tempos depois, vem uma carta do benfeitor Camilo. Apresente-se na reunião mediúnica. E eu pensei, deu ruim. Não é assim que os jovens falam? O dirigente da reunião mediúnica, saudoso seu Mazinho. Logo no primeiro dia, você já participou de uma reunião mediúnica? Nunca. Mas você pelo menos estuda o espiritismo de manhã, de tarde e de noite. Sentei na cadeira, começou a reunião, a cadeira caiu e eu fiquei com as pernas balançando. Mas fui insistente. A cada dia dando o meu melhor. E aí entendi que o ódio não estava por fora, o ódio estava dentro. Todas as minhas dificuldades eram resultados dos ódios, da falta de perdão, da indiferença que ainda existia dentro de mim. Meus amigos, nós temos a maneira de sempre responsabilizar as outras pessoas. Responsabilizar a sociedade. Alguns responsabilizam pai e mãe. Pai e mãe são anjos que nós temos. Outros responsabilizam os obsessores sempre. Existe a obsessão. mas a responsabilidade é nossa. O benfeitor Camilo, que foi um franciscano, que esteve bem próximo do Raul Teixeira, resolveu me escrever uma carta. E eu trouxe, e eu perguntei ao Rubens, posso ler? E ele, a tribuna é sua. Eu, cuidado. Ela tem 10 páginas. Mas calma, eu não vou contar a minha ficha corrida para vocês. Porque a proposta de uma palestra, Pedagogia do Amor. Eu vou tirar alguns trechos dessa carta para que a gente pense na presença do amor nas nossas vidas. Porque nós somos um projeto do amor de Deus. Nós somos um projeto da misericórdia dos benfeitores espirituais. Jesus nos ama do jeito que nós somos e Ele espera que nós semeemos o amor, semeemos a paz. Eu vou ler alguns trechos. E quero que vocês meditem que onde eu leia Rafael, que escute Júlio, Juraci, que escute Ana Tereza, que escute Luizmar. Rafael, meu filho, paz em teu coração. Novamente te defrontas com Jesus, agora descrucificado. A poesia da Sâmia. Olha a conexão, gente. Para que demonstres a verdade dos teus sentimentos de fidelidade, os teus anelos de renovação. Olha como os espíritos falam com a gente. Demonstrar a nossa fidelidade, os nossos anelos de renovação. O espiritismo representa hoje, para teu ser, a roupagem protetora capaz de te refugiar a alma causticada pelas culpas que desenvolveste no pretérito, pelos tortuosos passos que te infelicitaram a marcha nas vias do progresso. Vamos pular, porque agora vem a ficha corrida. Vamos para o final. Quanto mais te renoves e te aprimores, Rafael, mais te altearás, demonstrando aos irmãos espirituais sofredores que te seguem as tuas novas disposições com Jesus Cristo. Da tua, somente pelos caminhos da tua reeducação espiritual, gradativa e perseverante, lograrás sensibilizar velhos e novos inimigos, modificando teus campos vibracional, a fim de que não sejas mais alcançado, nem agredido por ninguém. O teu melhor tempo é o de hoje, meu filho. Não te negues a reatar os vínculos com o equilíbrio, com a harmonia, com a alegria de que sentes carência. Aproveita-o e atua devotadamente no teu processo redentor. Os benfeitores que no passado espiritual tentaram conduzir-te ao bem sem sucesso, uma vez que respeitaram a tua liberdade de ação, prosseguem a amar-te e te buscam inspirar tanto quanto tu abras as portas do consentimento. Medita e aproveita desse ensejo, a fim de seres, em verdade, poderoso, por dominares a ti mesmo, e rico das virtudes alcandoradas que devem ser conquistadas pelo Espírito imortal. Envolvendo-te em vibrações de saúde e de paz, sou o teu servidor, singelo e paternal, Camilo. Vocês sabiam que Jesus nos ama dessa forma? Vocês sabiam que o nosso anjo de guarda nos ama dessa forma? Vocês tinham consciência de que há benfeitores que franquearam a nossa reencarnação, dizendo, Rafael, eu acredito em você, agora você vai. Vocês sabiam que em todos os momentos da nossa vida, quando as lágrimas rolam, quando as dificuldades econômicas, as doenças mais atrozes vêm nos visitar, Jesus está ao nosso lado. Como é grande o amor dele por nós, e como é grande o nosso amor por ele. Eu acho que nós temos que sair do sétimo céu pensando nisso. O tamanho do amor de Jesus por nós e o tamanho da nossa fidelidade para ele. Quando então sou chamado ao sétimo céu para falar sobre esse tema, onde houver ódio, que eu seja o amor, Esse é o nosso compromisso diário. O nosso compromisso de a cada dia buscar ser uma pessoa melhor. Uma melhor mãe, um melhor pai, um melhor empregado, um melhor patrão. E eu quis buscar Francisco, porque de Francisco nós chegamos a Jesus. Relembrando, para a gente ir para os nossos finalmente, duas passagens da vida de Francisco que falam desse compromisso nosso com o amor. A primeira delas, que tenho certeza vocês conhecem, quando ele se encontrava orando na igreja de São Damiano. E Jesus, num belo fenômeno mediúnico, vem e diz para ele: Francisco, reconstrói a minha casa que está em ruínas. Francisco acreditou que era uma igreja física, quando nós sabemos que era a igreja dos valores, a igreja dos princípios. Os homens estavam se afastando do ideal de amar, do ideal de servir, do ideal de ser útil. Mas Francisco depois deu-se conta que o compromisso dele era de restaurar o evangelho primitivismo. Mas eu quero que vocês pensem que nós estamos agora na igrejinha de São Damiano, orando a Jesus. E ele está dizendo assim para você, Elahá. Elahá é um pai para mim, tá, gente? Elahá, reconstrói a minha igreja. O que que Jesus está dizendo para a gente? Num sentido psicológico profundo, a igreja sempre esteve no nosso coração, dentro de nós. Reconstrói os meus valores dentro de ti. Porque quando você encontra o amor dentro de ti, passa a amar-te, passa a transformar o ódio em propostas de servir, você consegue reconstruir a igreja exterior. Olha que proposta. Nós estamos no mundo hoje nessa grande tarefa de reconstrução da nossa intimidade para depois trabalhar para fora. Não é por outra razão que a terceira bem-aventurança. Bem-aventurados os mansos e pacíficos. Primeiro a gente se torna manso e pacífico, até chegar na sétima bem-aventurança. Bem-aventurados os pacificadores. Porque para pacificar, nós precisamos nos pacificar. Para amar o outro, nós precisamos nos amar. Trabalhar dentro de nós. Daí a gente entende porque Jesus dizia: o reino dos céus não se dá com aparências exteriores. O reino dos céus esteve e sempre estará dentro de nós. E uma outra passagem da vida de Francisco. Essa eu tenho certeza que todos conhecem. Quando em 1209 instala-se em Assis um tribunal inquisitorial, porque Pietro Bernardone vai ao bispo de Assis, Dom Guido, e diz: o meu filho está louco, porque ele anda vendendo os meus tecidos para comprar pedras, para reconstruir igrejas em ruínas. Bispo, o meu filho está louco. Ele conversa com lobos. Ele conversa com cotovias. O meu filho abraça leprosos. O que será da dinastia dos Bernardones? Instalado na plena Praça de Assis, em 1209, mais ou menos, o promotor era o pai de Francisco. O juiz era Dom Guido, o bispo de Assis. E depois de toda a acusação, o libelo acusatório, Dom Guido pergunta a Francisco: meu filho, você está fazendo isso com seu pai? Você está pegando o patrimônio dele para comprar pedras? Meu pai, eu te amo. Eu te amo mais do que tudo, meu pai. E se eu pudesse, eu devolveria todo o seu dinheiro. Mas eu não tenho mais nada. E contam os biógrafos que naquele momento, Francisco tira a própria roupa e entrega na mão do seu pai. E passa de Francisco de Pietro de Bernardone, torna-se tão simplesmente Francesco de Assisi. Il trovatore de Dio, o jogral de Deus, num grande processo de desnudar-se. Vamos extrair daqui uma proposta psicológica? O que é desnudar-se, Ana Teresa, se não nós olharmos para nós e começar a nos desnudar de coisas que ainda pesam na nossa envergadura espiritual? Quanto ódio nós ainda carregamos? Quanta indiferença nós ainda carregamos? Quanto preconceito nós ainda carregamos? Quanta mágoa nós ainda carregamos? Há uma frase atribuída a William Shakespeare, que diz mais ou menos assim: guardar ressentimento é tal qual tomar um cálice de veneno e esperar que o outro morra. Precisamos nos desnudar de ressentimentos, de mágoas, de preconceitos. Precisamos nos desnudar do ódio para construir uma sociedade melhor. Essa é a proposta. Ainda hoje, então, ecoa nos nossos corações a segunda proposta, o segundo verso da oração de São Francisco. Porque o primeiro: Senhor, fazei-nos instrumento da tua paz. Já pararam para perceber a pedagogia do primeiro verso? Fazei-nos um instrumento. Artigo indefinido, não é? Muitos de nós queremos ser o instrumento. Artigo definido. É diferente, gente. Quando eu quero ser o instrumento, o bem não se faz sem mim. Quando eu sou um instrumento, eu sou mais um que junto forças com a Vanessa. Aliás, eu tomei café com ela hoje. Ninguém tira isso de mim. Eu vou chegar para minha esposa e dizer: tomei café com a Vanessa. E ela vai dizer assim: não acredito. Pode acreditar. Que nós sejamos um instrumento da paz, um instrumento do amor. Que nós sejamos simples. Quando eu vejo ela errar com essa blusa, voluntário. Nós, oradores espíritas, eu ainda não sou, tá, gente? Sou um conversador espírita. Nós somos voluntários. Nós não somos popstar. Nós somos trabalhadores, igual aquele que... Algumas coisas a gente planeja, outras coisas a gente fala porque vem na cabeça, a intuição. Nós não somos aqueles que seguimos curtidas, números de likes, que são importantes por projetos pessoais da vida das pessoas. Mas enquanto estamos a serviço do Cristo, nós precisamos ter a consciência de que o maior é o menor. O mais importante é aquele que serve. E Francisco passou pelo mundo sem nada. E Jesus passou pelo mundo sem ter uma pedra para encostar a cabeça. Enquanto as aves dos céus tinham os seus ninhos. Enquanto os lobos tinham os seus covis. Eu estava... Nossa, o tempo está acabando. Uma reunião mediúnica há 15 dias atrás. Vou usar um termo até que é incorreto. Mas eu vou usar para vocês entenderem. Baixou um espírito, Álvaro, mas de uma dureza, de uma autoridade, vociferando com tanta força, ele falou de todos os problemas do mundo. Ele falou de todos os problemas do plano espiritual. Ele vociferou contra o espiritismo, contra Jesus, contra o movimento cristão. E eu pensei: são os nossos amigos, adversários, que vão se tornar amigos novamente. Porque nós convivemos com essas adversidades para poder nos acertar. E eu vi uma coisa de tamanha beleza. Porque quando um esclarecedor, ou um doutrinador, ou um psicólogo de espíritos, pouco importa, abre a sua boca, ele não está sozinho. O doutrinador: meu irmão, não revide o mal. Não aponte o mal, faça o bem. E eu fico arrepiado. Porque nós hoje no mundo queremos revidar o mal, apontar o mal, combater o mal. Mas quando a gente revida o mal, a gente trabalha o ódio do outro com o nosso ódio. Quando a gente aponta o dedo em riste, a gente chega no mesmo diapasão. Qual a proposta? Sejamos o bem onde nós estivermos. Sejamos o amor onde nós nos encontrarmos. Daí entenderemos Francisco de Assis, mas entenderemos Francisco Cândido Xavier, quando ele diz: Senhor, ensina-nos a orar sem esquecer do trabalho, a dar sem olhar a quem, a servir sem perguntar até quando. Isso é amar. E eu quero, por amor a vocês, por amor a tantos corações queridos, por amor à Web Rádio Fraternidade, dedicar esses últimos minutos a falar sobre essa rádio. 3 minutos. Eu assisti o Pinga Fogo, de 1971. Você já estava encarnado? Não. Quase. E o Chico, quando indagado sobre a propagação do Evangelho de Jesus naquela extinta TV Tupi, ele disse: dia chegará que o Evangelho de Jesus será multiplicado pelos 4 cantos. Isso é sermão profético. Isso é Marcos 13, Mateus 24. Mas ele disse algo, Rubens e Divina, que me calou profundamente. O Evangelho de Jesus chegará pelos telhados, pelas antenas. E eu, hã? Como isso? Uma antena pregando o Evangelho? Naquela época nós não tínhamos internet. E hoje nós temos a Web Rádio Fraternidade, a emissora do bem na internet. Vocês não sabem, mas o Elahá fala no Japão, fala na França. A Ana Tereza Kamasmi consola corações americanos. O Álvaro Mordecai, de Moisés a Kardec, fala para Atlanta, na Geórgia. Sigamos em frente. Não escutemos as vozes do pessimismo. O movimento espírita não vai acabar. O movimento espírita não vai diminuir. O que nós não podemos deixar diminuir é o nosso ânimo. E isso depende de nós. A cada dia, acordar pela manhã e fazer igual Paulo: que queres que eu faça? Ou, Senhor, fazei-me instrumento da paz. Arregaçarmos as nossas mangas, tomar da charrua no bem e não olhar para trás. Eu termino com um soneto autoral. Não é uma poesia da Sâmia, tá, gente? Porque as delas são poesias, as minhas são arremedos. Mas são sinceras, são de coração. Preito a Web Rádio Fraternidade. Dia chegará em que o Evangelho será pregado aos 4 cantos deste mundo de meu Deus, coroando as lições de Jesus, o Mestre amado, que nunca abandona nenhum dos filhos seus. A lição virá dos templos, igrejas de toda parte. E até pela internet o ensino do Cristo há de chegar, mostrando que viver em paz é uma arte de praticar o bem sem ter hora de parar. Nesse ideal, desponta a Web Rádio Fraternidade, há 15 anos, cantando o Espiritismo e a Caridade, mostrando a reforma íntima como um desafio maior. Tempo de agradecer a Rubens e Divina de todo o coração, pela emissora do bem que espalha a consolação e ajuda diariamente a construir um mundo melhor. Um beijo e um abraço em todos. Sempre que alguém nos aplaude, o Raul me ensinou: as palmas são para Jesus.
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2: Nós estamos agradecendo você que acompanhou conosco mais esse evento que nós transmitimos para você. E olha só, você já se manifestou, deixou seu recadinho aí no nosso livro de visitas? Se não deixou, por favor, se manifeste. É muito importante nós termos o feedback de vocês, termos o retorno de vocês, porque nós vamos encaminhar para o expositor, para a expositora que trouxe esse tema para nós e também para os organizadores. Esperamos o seu recadinho, esperamos a sua mensagem aqui conosco. E continue ligadinho aqui com a gente, porque a programação da Rádio Fraternidade é 24 horas no ar. com mensagens, música, programas e você aqui conosco. Um grande abraço a todos vocês que estiveram com a gente, que se manifestaram em nosso livro de visitas, o nosso carinho e a nossa gratidão. Que Jesus abençoe e ampare todos vocês.
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2: Gratidão. Que Jesus abençoe e ampare todos vocês.
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2: 9:01.
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4: Olá, brilhe a vossa luz. Essa é uma frase do Cristo no Sermão do Monte. É uma frase que nos leva a refletir um pouco, porque ele diz, brilhe a vossa luz. Ele não disse, conquiste a sua luz. Ele não disse, busque a luz. Ele parte do princípio que todos nós temos luzes, que todos nós temos uma capacidade, que todos nós temos um potencial de fazer, para fazer as coisas, para criar as coisas. Por isso ele disse, brilhe a vossa luz. Ele parte do princípio que nós temos essa luz para poder brilhar, e o que falta talvez seja brilhá-la, ou fazer com que essa luz brilhe. Mas pensemos, o que é a luz, senão a nossa potencialidade de fazer as coisas, de criar as coisas, a nossa capacidade? Quantas vezes achamos que não temos capacidade para fazer as coisas? Quantas vezes achamos que as pessoas, outras pessoas, são mais capazes do que nós para fazermos o que nós temos que fazer? Quantas vezes deixamos de oferecer uma palavra amiga às pessoas que precisam? Quantas vezes deixamos de dar um abraço a quem necessita, a quem clama por um carinho? Quantas vezes deixamos de ajudar as pessoas com um exercício pequeno da nossa vontade? E Jesus, como sábio, como conhecedor de todos nós, ele foi dizer que nós temos uma luz. Ele foi dizer que nós temos uma capacidade. Ele foi dizer que nós podemos fazer. Talvez o que nos falte é compreender isso, é olhar para nós mesmos e olharmos no espelho e dizermos, eu tenho a capacidade de trabalho, eu tenho a capacidade de passar nos concursos, eu tenho a capacidade de passar nas provas. O que eu preciso é me preparar. O que eu preciso é o preparo, é o esforço, é a vontade. Muitas pessoas querem conseguir algo, mas não se preparam para isso, não se organizam para isso. Pensemos nesse aspecto, pensemos o quanto Jesus nos conhece e o quanto ele sabe da nossa capacidade para poder dizer isso, brilhe a vossa luz. E ele também chamou-nos a atenção, dizendo, para que olhássemos com cuidado, ele diz, vê bem, para que a luz que há em ti não sejam trevas. Então percebamos que muitas vezes nós apagamos essa luz que temos e queremos a luz alheia. Sejamos nós mesmos, a luz para nós próprios e também a luz para aqueles que buscam. E o Senhor da luz, a luz da luz, o Cristo, estará sempre conosco, inspirando-nos nas nossas ações. Creiamos nisso, tenhamos a certeza disso, porque o Cristo não diria algo que não fosse factível. Brilhe a vossa luz. Um bom dia a todos.
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2: 9:05.
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0: 9:10.
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2: Imagina o universo. Agora imagine estar diante de uma pessoa diagnosticada com o transtorno depressivo. O que fazer? Como se comportar? Como ajudar? Vamos conversar sobre isso? Outro dia nós fizemos um vídeo sobre como identificar uma tendência depressiva. Hoje, a gente vai continuar conversando sobre isso. Se você não viu o vídeo, dá uma olhada. Eu não sei se acontece com você, mas diante de um amigo ou parente que passa pela depressão, eu sempre fico em dúvida sobre o que fazer. Como ajudar? Será que se eu falar isso, ele vai se sentir ofendido? Será que ele vai se sentir constrangido por saber que eu sei da situação? De tanto passar por essas poucas e boas e perceber que o meu coração pedia que eu fizesse algo mais proativo, eu dei uma pesquisada e montei uma listinha que me ajudou e que talvez te ajude também. Com licença para compartilhar com você essa listinha. Primeiro, não finja que você não tá vendo. A situação é grave e esse tipo de pensamento costuma servir apenas para que não saiamos da nossa zona de conforto. Diga algo, demonstre que se importa, coloque-se a postos para ajudar. Segundo, não julgue. A doutrina espírita nos esclarece que as causas dessa situação estão no passado espiritual, em algo gerado pelo próprio espírito, e que somente ele é capaz de revertê-la. No entanto, esse esclarecimento não deve ser usado para ferir. Deve ser usado para nos auxiliar a ter um olhar cada vez mais compassivo. Terceiro, não considere essa pessoa como incapaz, ou seja, não tente resolver por ela. A situação é desafiadora, desalentadora, mas só cabe à pessoa que passa por ela a sua real superação. Seja buscando o apoio psicológico ou psiquiátrico necessário, seja o apoio espiritual. A nós cabe o auxílio, a colaboração. Quarto, apesar de não poder resolver por ela, esteja disponível para colaborar. É dessa forma que devemos estar, na verdade, diante de todas as dificuldades que a gente enxerga no mundo. Disponíveis para fazer a nossa parte. Pergunte, o que eu posso fazer para te ajudar? Você quer ajuda? Quer conversar? Precisa de companhia? Vamos estudar junto sobre essa situação? Quer dar um passeio? Dessa forma, ainda que num primeiro momento ela não queira ajuda, estaremos começando um trabalho efetivo para o reequilíbrio desse espírito imortal, que momentaneamente passa por uma situação tão complicada. Ser um cidadão do universo é estar colaborando e impulsionando a pessoa que passa pela depressão, para que ela trilhe o seu próprio caminho de libertação. Faz sentido para você? Você conhece alguém que esteja em depressão? Como você se sente diante dessa situação? Você acha que é possível auxiliar dessa forma? Conta aqui nos comentários. Quarta que vem, ao meio-dia, tem vídeo novo aqui na FEB TV. Até lá! Como colaborar? Como ser útil? Como auxiliar essa pessoa que passa por uma situação tão desafiadora? Descubra quarta no Cidadão Repórter. Olá! Tudo bem? Ah não, esse é o do Domingo Espetacular, é diferente, né?
0: 9:13.
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0: 9:14.
5: 7 minutos com Emmanuel. Episódio 55. Carta de Tiago, capítulo 1, versículo 14. Comentário do livro Caminho, Verdade e Vida, capítulo 129, intitulado Origem das Tentações. Antes, cada qual é provado pela própria concupiscência, que o arrasta e seduz. Tiago, capítulo 1, versículo 14. Comenta o benfeitor.

Geralmente, ao surgirem grandes males, os participantes da queda imputam a Deus a causa que lhes determinou o desastre. Lembram-se tardiamente de que o Pai é todo-poderoso e alegam que a tentação somente poderia ter vindo do divino desígnio. Sim, Deus é o absoluto amor, e tanto é assim que os decaídos se conservam de pé, contando com os eternos valores do tempo, amparados por suas mãos compassivas. As tentações, todavia, não procedem da paternidade celestial. Seria, porventura, o estadista humano responsável pelos atos desrespeitosos de quantos inquinam a lei por ele criada? As referências do apóstolo estão profundamente tocadas pela luz do céu. Cada um é tentado quando atraído pela própria concupiscência. Examinemos particularmente ambos os substantivos, tentação e concupiscência. O primeiro exterioriza o segundo, que constitui o fundo viciado e perverso da natureza humana primitivista. Ser tentado é ouvir a malícia própria, é abrigar os inferiores alvitres de si mesmo, porquanto, ainda que o mal venha do exterior, somente se concretiza e persevera se com ele afinamos, na intimidade do coração. Finalmente, destaquemos o verbo atrair. Verificaremos a extensão de nossa inferioridade pela natureza das coisas e situações que nos atraem. A observação de Tiago é roteiro certo para analisarmos a origem das tentações. Recorda-te de que cada dia tem situações magnéticas específicas. Considera a essência de tudo o que te atraiu no curso das horas e eliminarás os males próprios, atendendo ao bem que Jesus deseja.

Voltando ao mesmo tema do episódio anterior, Emmanuel direciona a análise para o terreno das causas, alertando-nos para o fato de que a tentação, expressão magnética das coisas e situações, apenas exterioriza a nossa concupiscência, fundo viciado e perverso de nossa natureza humana primitivista. O homem vive no seio das criações mentais a que dá origem. Todos lançamos, em torno de nós, forças criativas ou destrutivas, agradáveis ou desagradáveis ao círculo pessoal em que nos movimentamos. Fonte Viva, capítulo 149. Na qualidade de co-criadores, em plano menor, a ninguém devemos o destino senão a nós mesmos, de vez que nos achamos indissoluvelmente ligados às nossas próprias obras, asas de libertação ou algemas de cativeiro. Como vigoroso ímã, nossa mente atrai situações magnéticas específicas, porquanto, ainda que o mal venha do exterior, somente se concretiza e persevera se com ele afinamos na intimidade do coração. As inteligências encarnadas, ainda mesmo quando se não conheçam entre si, na pauta das convenções materiais, comunicam-se por tênues fios do desejo. Pão Nosso, capítulo 4:5. Abordando com sutileza e delicadeza o problema do mal, o benfeitor nos ensina que Deus é o absoluto amor, mantendo de pé, com suas mãos compassivas, todos os decaídos. A tentação não procede da paternidade celestial. A lei não se dobra às nossas fraquezas, porque a vontade divina não pode errar com a vontade humana, competindo-nos o dever de adaptarmos-nos aos excelsos desígnios. Ideal Espírita, capítulo 90. O aprendiz sincero do Evangelho, entregue ao árduo processo de renovação substancial, luta em silêncio para vencer os milênios de sombra que ainda legislam em seu mundo íntimo, mas sem perder a esperança na vitória final sobre si mesmo.

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1: 9:26.
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0: Alô, amigo ouvinte, aqui estamos para mais um Além do Arco-Íris, com reflexões em torno da doutrina espírita. Rogamos ao Senhor da vida, abençoe nossos propósitos e bem servir. Estaremos hoje respondendo a perguntas de nossos ouvintes sobre temas diversos. Se você tem alguma pergunta ou sugestão para o programa, use meu e-mail richardsimonetti@uol.com.br. richardsimonetti@uol.com.br. Vamos contar uma vez mais com a colaboração de nosso companheiro Carlos Luz, que vai formular as perguntas enviadas por nossos ouvintes. Vamos lá então, Carlos.
1: Vamos lá. Iniciamos com uma questão que nos chegou, né, via e-mail, e o ouvinte pergunta o seguinte: um costume antigo que ele tem, sempre no café da manhã, ele costuma colocar em um altar o melhor pão e o primeiro café. Aí ele faz as suas preces. Um dia deste, talvez, do que aqui ele tem aprendido, ouviu uma voz que o orientava, disse que ele devia dar o pão a quem tem fome. E ele pergunta: foi a voz da consciência ou alguma entidade espiritual?
0: Pode ter sido um ou outro, né? Na verdade, é um comportamento totalmente equivocado. Então o cidadão pega o melhor café, o melhor pão e deixa lá para o santo, né? Para o seu culto exterior. Hoje nenhuma religião abonaria esse tipo de comportamento, né? Nem na Igreja Católica, que tem um culto exterior, nenhum padre diria que isso é razoável. Quando a consciência ou alguma outra força estranha lhe diz que seria preferível dar por um pobre, é isso mesmo, ouvinte amigo, é dar para o pobre. Tudo aquilo que nós pretendamos realizar evocando as dádivas de Deus, as bênçãos divinas, que implique no gasto de algum dinheiro, vamos usar esse dinheiro para dar para os pobres. O cidadão que faz isso todas as manhãs faria muito melhor pegando esse pão e esse café e dando para um pobre, ou pegando o dinheiro equivalente e juntando para dar para pobre. Eu me lembro de um episódio interessante envolvendo Chico Xavier. Havia uma senhora cujo filho faleceu, e ela, muito apegada ao filho, ela ia todo dia ao cemitério e levava um buquê de flores e deixava lá no cemitério. Essa era uma rotina, todas as manhãs ia ao cemitério, comprava as flores, levava, tirava do dia anterior e colocava a nova, e assim ela fez durante um bom tempo. Até que um dia ela foi a Uberaba e recebeu através do médium Chico Xavier a mensagem do filho desencarnado. E o filho lhe disse exatamente isso: mamãe, a senhora está gastando dinheiro à toa, eu não estou lá no túmulo, a senhora quer me homenagear? Eu estou no mundo espiritual, se a senhora quer realmente me homenagear, cultivando a minha memória, pegue esse dinheiro todo que a senhora está usando para comprar flores, e a senhora leve, mamãe, leve aí para famílias pobres, tem tanta criança necessitada de pão, leve, e não trazer flores que não significa nada para mim. Aliás, Carlos, com relação a esse assunto, muita gente na época de finados, por exemplo, acende vela no túmulo, né? Eu tenho a impressão que a pessoa nem sabe o que está acendendo a vela, isso aí é um costume antigo. Não, todo mundo acende vela, vamos acender também. Antigamente, na Idade Média, falava-se que a luz da vela iluminava os caminhos do morto. Você botava a vela para iluminar os caminhos dele. É uma bobagem também, a luz ilumina aqui o mundo material, não o mundo espiritual. Mas era um costume, uma tradição, e eu me lembro quando era menino, eu ia ao cemitério, né, molecada. A gente ia ao cemitério em finados, né, Carlos, para passear, né, o molecado saía, ia passear.
1: Ou fazer arte, né, também. Né?
0: Foi uma arte que eu fiz, eu queria justamente dizer isso. Eu e um amigo pegamos um monte de velas que estavam acesas, se apagava as velas, por brincadeira, né? Pegamos lá umas 40, 50 velas e levamos embora. Não tinha nenhum fiscal lá para observar, ninguém viu. Agora, a minha avó, que era uma senhora italiana, velha, né? Ainda um pouco apegada a esses cultos exteriores, embora ela já conhecesse alguma coisa de espiritismo, ela ficou horrorizada com o que eu tinha feito, né? Que eu levei as velas para casa. Então ela acendeu todas as velas, cara, pôs na área da casa, me lembro até hoje. Ela pôs lá umas 30, 40 velas, acendeu todas as velas, porque tinha que, as velas tinham que arder até o fim, né? Não podia arder pela metade. Então fica lá aquele fogaréu lá. É tanto dinheiro jogado fora, né? Simplesmente para homenagear os mortos. Faria melhor pegando esse dinheiro todo e comprando pão para os pobres, como recomendou aquela senhora ao filho na manifestação através de Chico. E como a voz da consciência ou algum espírito soprou lá para o cidadão que ia dar para o santo, no seu culto exterior, o melhor café e o melhor pão.
1: Alguma questão fundamental no espiritismo é a questão da evolução. E a questão que nos chega é exatamente sobre isso. E o ouvinte pergunta: li que os espíritos evoluem, que não há como retroceder a uma condição inferior. Li também que os humanos estão adiante dos animais na cadeia evolutiva. Sendo assim, apesar de eu considerar que os cães são criaturas cheias de valor, devo entender que qualquer ser humano, por menos evoluído que seja, como por exemplo um serial killer, é mais evoluído que o meu cãozinho, que demonstra puro amor e fidelidade?
0: Essa questão é muito interessante. Muito interessante, ouvintes, amigos. É, o cidadão está dizendo o seguinte: você pega um criminoso, um bandido, será que ele é mais evoluído que um poodle que trata o dono com muito carinho, né? Aquele cachorrinho manso lá, que tá, os cachorros, de um modo geral, se ligam muito aos donos, né? Aliás, eu estava ouvindo uma história outro dia que, para dizer o que é o amor dos cães, cara, você põe um cachorro preso no porta-mala do carro, deixa ele lá duas, três horas. Quando você abre, ele vai fazer festa para você, né? Agora, se você puser a sua mulher presa lá no porta-mala, vai ter briga em casa.
1: Com certeza, e briga se tiver então, casa ainda.
0: A coisa vai ficar feia. Mas com relação à pergunta que foi feita, se o poodle não seria mais evoluído do que o cidadão que é um assassino, nós temos que fazer a distinção das coisas. O animal, ele é puro instinto. E ele obedece ao instinto da raça. O poodle, ele é sempre um cão que gosta de ficar perto do dono, ele é sempre carinhoso. Isso faz parte da raça. Tanto quanto um leão, a vocação dele é matar, né? Ele mata para comer. Então, ele, nem o poodle está sendo bonzinho, nem o leão está sendo malvado. Eles apenas estão obedecendo aos instintos, eles não se autogovernam. Não tem o livre-arbítrio, não tem o pensamento contínuo. Então, ele será sempre mais atrasado do que até um criminoso. Porque o criminoso já tem inteligência, já tem a capacidade de raciocinar, ele já atingiu um degrau evolutivo que lhe permite conquistar a razão. Ele já é um espírito. Então, o espírito, embora seja atrasado e até comprometido com o erro, com o crime, sob o ponto de vista de evolução, ele está um passo adiante do que o animal, o ser irracional, que nem conquistou a razão ainda. Vale destacar que o princípio espiritual que anima o animal, ele um dia será um espírito, terá a complexidade necessária para ser um espírito, um ser pensante dotado de livre-arbítrio. Mas enquanto animal, ele é governado pelos instintos. Então, se o poodle é bonzinho e o leão mata para comer, eles não são nem bons nem maus. Na verdade, apenas estão obedecendo a programação instintiva da raça que pertence.
1: Voltando então a esse tema importante do espiritismo, que é a evolução, a pergunta que temos é a seguinte: se acreditamos que todos chegaremos à perfeição, ou seja, é inexorável, não tem jeito, todos vamos chegar à perfeição, que não há inferno eterno, então a pergunta: por que nos preocuparmos com boas obras?
0: A pergunta parece ter um certo sentido, né? Se eu tenho que chegar à perfeição, eu não vou me preocupar muito com o presente, não. Eu me lembro até de um colega meu de banco, que ele dizia o seguinte: como existe a reencarnação, eu vou esperar, eu não vou me preocupar muito nesta vida, não. Numa vida futura eu vou pensar em trabalhar, combater imperfeições, eu gosto de fumar, gosto de ter os meus prazeres, eu não vou renunciar a isso, não. Na próxima encarnação eu cuido disso. Mas aí é um erro, porque a responsabilidade, o conhecimento implica em responsabilidade. Isso é fatal, meu amigo ouvinte, isso é proverbial. O conhecimento implica em responsabilidade. O conhecimento da verdade implica em compromisso com ela. Se você já tem noção de que a vida é um processo de evolução, que nós estamos aqui na Terra para evoluir, para superar as nossas mazelas e imperfeições, para combater as nossas viciações, para atingir patamares mais altos de espiritualidade, se sabemos de tudo isso e não fazemos nada disso, vamos responder por isso. Então, fatalmente, quando desencarnarmos, vamos sofrer muito pelo tempo perdido e pelos comprometimentos morais e espirituais em face da nossa desídia. Então, nós temos que ter sempre essa orientação de vida. O conhecimento da verdade implica em comprometimento com ela. Você é espírita, você é católico, é evangélico, conhece o evangelho, estuda, tem uma orientação que está no evangelho e não cumpre isso, vai deixar para o futuro? Ah, meu filho, você está tendo conhecimento das regras do universo que estão expressas no evangelho. E se você não cumprir essas regras, você que tem delas conhecimento, vai responder isso, por isso tranquilamente. Então não dá para adiar a nossa renovação, para transferir para uma vida futura o nosso progresso, não, uma coisa tem que ser feita desde agora, desde que nós tenhamos noção do bem e do mal, do que devemos e do que não devemos fazer.
1: Richard, em programas anteriores, nós comentamos aqui, falamos sobre a questão da transição planetária, mudança de mundo de regeneração para mundo de mundo de provas e expiação para mundo de regeneração. E nós sabemos que existem sempre, e falando em evolução também, sempre existe mudança de um estado para o outro. A gente vê um povo em paz, de repente ele muda e vira um povo em guerra. E vice-versa, um povo em guerra, a gente vê tanta confusão, mas como será que isso vai ficar em paz? E aí vem uma pergunta específica sobre a questão familiar. Depois de muitas brigas e desentendimentos, ofensas, atritos, durante anos, é possível uma família se reestruturar e voltar a ser feliz?
0: Pode, a partir do momento em que membros dessa família se conscientizem de que devem superar as suas divergências e brigas e discussões. A partir do momento em que um membro da família adquire valores autênticos do Evangelho, disposto a vivenciar, a exemplificar o perdão, a compreensão, o respeito, a tolerância, a amizade, essa pessoa vai ser um instrumento ali para apaziguar, pacificar a família. Então, tudo é possível, porque nós não estamos aqui situados na Terra para vivermos em atritos a vida toda. E desde que haja pessoas de boa vontade num lar, muitos problemas poderão ser superados, muitas divergências, e pode haver realmente assim um congraçamento da família, quando as pessoas percebam que é preciso mudar, mesmo que tenham se passado muitos anos de desavenças.
1: Nós sabemos, Richard, que existem assim, muitas vertentes do cristianismo, entre elas o próprio catolicismo, que se tem o costume de se fazer promessas aos santos, e depois, cumprindo essas promessas, após receber o benefício. Muitos vêm dessas religiões, do catolicismo, para o espiritismo. E o ouvinte pergunta: fiz uma promessa e fui atendida. Será que foi porque prometi algo e cumpri que aconteceu o que eu queria?
0: Bom, essa pessoa até que foi honesta, ela fez a promessa e cumpriu por antecipação, beleza. Porque a promessa, como algo que você vai fazer depois de receber o benefício desejado, é um negócio que você está propondo à divindade. Ah, eu sei que eu tenho que ser bonzinho, tenho que praticar caridade, mas eu vou fazer isso se Deus me der semelhante concessão. Eu tenho que sarar do meu problema, do meu mal, eu tenho que resolver o meu problema. Isso daí é negócio. O Espiritismo é frontalmente contra a questão das promessas. Não podemos sugerir uma negociação, um negócio com a divindade. Se você sabe que tem que ser bom, que você tem que realizar determinada obra no campo do bem e da verdade, trate de fazê-lo sem esperar que Deus lhe dê isso primeiro, para que depois lhe dê aquilo que você deseja, para que depois você seja bonzinho. Isso é realmente inaceitável. De qualquer forma, a pessoa que formulou a pergunta, até que andou corretamente, ela fez a promessa e cumpriu antes de receber. Daí a dúvida dela: será que eu recebi porque cumpri ou não? Aí não sei, isso a Deus pertence.
1: Uma outra questão muito interessante, né, que seria importante esclarecer aos espíritas, é o que dizer do ditado, né, quando o servo ou quando o trabalhador está pronto, o serviço aparece. Isso aí tem algum respaldo na doutrina espírita?
0: É, eu diria o contrário. Quando o trabalho se apresenta, nós vamos ter trabalhadores. Eu sempre tive essa política como dirigente de centro espírita. Eu sempre comentei o seguinte: você institua o serviço e vão aparecer os trabalhadores. Vejo muito centro espírita aí praticamente estagnado. A palavra é essa, estagnado. Parado, não prospera. Frequência mínima, trabalhos precários. E eu falo, vocês precisam mexer aí, fazer alguma coisa. Ah, não tem voluntário. Meu filho, cria o serviço que o voluntário aparece. Desde que nós tenhamos a intenção de realizar um trabalho, vai aparecer o voluntário. Eu digo isso por experiência própria. Todos os serviços que foram instituídos no Centro Espírita Amor e Caridade ao longo de muitos anos em que eu fui presidente, e nem sempre esses serviços foram iniciativas minhas mesmo, iniciativas de companheiros aí, de diretoria, de frequentadores. E toda vez em que um serviço foi instituído, apareceram os colaboradores. Então não é esperar você, não, eu preciso ver se tem colaborador para instituir o serviço. Institua que o colaborador vai aparecer.
1: Uma outra questão aqui, ó. Minha avó desencarnou há 20 anos. Meu avô desencarnou há 6 anos. A frequência que sonho com ambos é muito grande. Todas as vezes eu sonho que estou na casa deles. Casa, inclusive, que já foi até demolida e construído outra edificação no lugar. Gostaria de saber se existe alguma explicação do porquê habito tanto aquele local na presença de meus avós. Eu os procuro ou eles que me procuram durante o sono?
0: Eu entendo, Carlos, ouvinte amigo. Carlos, eu entendo que nem uma coisa nem outra. A meu ver, isso é o que eu chamaria de um sonho recorrente. É um sonho. Alguma coisa está no inconsciente da pessoa e vai se reproduzindo, né, frequentemente. Como se fosse um encontro espiritual. Na verdade, é um sonho recorrente, um sonho repetitivo. O fato dela se ver sempre na mesma casa, que nem existe mais a casa, né? A gente dá para configurar perfeitamente que é um sonho recorrente. Ficou uma imagem muito forte dos avós que desencarnaram naquela casa, e em ocasiões específicas, principalmente época de tensão em que essas imagens afloram, o cidadão sonha que está lá na casa conversando com os avós, né? Então não seria um encontro espiritual, que seria caracterizado por um local, por locais diferentes, por situações diferentes, e não sempre a mesma situação se repetindo. Eu vejo muito isso, Carlos, em pessoas que procuram o centro e dizem viver um sonho que se repete muito, né? E a pessoa contra o sonho, a gente vê que provavelmente esse sonho reporta-se a uma situação de vida anterior. É o que a gente chama de sonho recorrente. A coisa que ficou, às vezes é uma coisa muito forte que ficou no inconsciente da pessoa, em situações de tensão, isso aflora e a pessoa sonha algo relacionado com aquilo que aconteceu no passado. Vou até um exemplo, ouvinte amigo, para você entender bem o que eu estou pretendendo dizer. Eu trabalhei durante um ano, quando fui nomeado para o Banco do Brasil, em Aquidauana, Mato Grosso, isso no ano de 1955. Aquidauana era um vilarejo pequeno, uma cidade que teria uns 5 mil habitantes, cidade precária, sem recursos, né? Então, foi um ano difícil para mim, ficar um ano lá longe de casa. Eu tinha 20 anos, a primeira vez que eu saí de casa, sofri muito, né? Aquidauana ficava 2 dias de viagem de Bauru, onde eu morava, de trem, um antigo trem da Noroeste. Então, foi uma situação muito difícil. Eu acabei conseguindo transferência para Bauru, porque tive uma lesão no olho. Lá não havia condição para tratar, eu consegui a transferência para Bauru. Mas aquele foi um período tão difícil para mim, assim, tão tenso, envolvendo o fato de estar longe de casa, a precariedade dos recursos da cidade, depois a doença. Aquilo ficou muito marcado. Eu, durante muitos e muitos anos, toda vez que eu tinha um momento de tensão, algum problema que eu estivesse vivenciando, eu sonhava que estava em Aquidauana. E sonhava, Carlos, que a transferência não tinha dado certo. Aquilo era um pesadelo para mim, né? Eu estava lá, meu Deus, vim parar aqui de novo, não consigo ir embora. Mas era um sonho recorrente, não era um sonho envolvendo uma atividade espiritual. Eu diria um sonho psicológico. era a minha preocupação, aquilo que estava sepultado no meu inconsciente de uma situação difícil que eu vivenciara, que aflorava cada vez que eu ficava nervoso. Então hoje já não tenho mais, já passaram-se muitos anos, não tenho tido mais esses sonhos recorrentes. E às vezes um sonho que é um verdadeiro pesadelo para a pessoa, que ela está tendo, ela acha aquilo uma coisa terrível, pode ser algo que aconteceu com ela numa vida passada. Isso acontece principalmente com relação a essas situações dramáticas da morte, morrer afogado, morrer num incêndio, num acidente. Aquilo fica tão marcado que é muito comum a pessoa na vida nova, na nova existência, ela em situações aí de tensão, revive as emoções daquela morte e se sente queimado ou se sente afogando. É o que a gente chama de sonho recorrente. Está sendo repetido em face das preocupações que a pessoa está vivenciando, que faz com que aflorem essas situações na forma de um sonho, né? É por aí. Bom, a nossa hora está esgotada, vamos ficando por aqui, ouvinte amigo. Jesus nos abençoe a todos e até uma próxima oportunidade, se Deus quiser.
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7: 9:49.
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9: A saudade. Vencido pela profunda angústia da minha mágoa, despertei quando o jovem rosto da manhã, adornado de luz, e o mar de nuvens viajeiras me convidaram para o banquete do dia. Levantei e percebi que não fora um pesadelo. A presença da sua ausência era a mais pura e triste realidade. Não sei dizer ao certo se é a presença da ausência ou a ausência da presença, ou talvez seja simplesmente saudade. Lá fora, tudo respirava perfume, e os braços do vento carregando o pólen da vida cantavam nos ramos do arvoredo delicada canção. Saí a correr para fora, tentando fugir da furna escura dos meus padecimentos. A presença invisível do bem-amado fazia-me arder em febre de ansiedade, enquanto os pés ligeiros das horas corriam à frente, impondo-me fadiga e desconforto. Embriagado pela saudade, meu ser ansiava pela paz. Em vão, tentei exaurir as forças para livrar-me da dor, mas não conseguia libertar-me do punhal da melancolia, cravado no coração, e da lembrança da sua ausência. Quando, enfim, a tarde se escondeu ao longe das montanhas altaneiras, outra vez tombei em mim mesmo, extenuado e só. Naquele momento, desejei que o Todo-Poderoso me dominasse com os fortes recursos da soberana misericórdia, livrando-me de mim mesmo. Parecia que não mais suportaria o espinho da saudade cravado em meu peito, já durido e exausto. A ausência da sua presença queimava as fibras mais sutis da minha alma. E a presença da sua ausência me feria o coração dilacerado e só. A noite devorou o dia, e ao escancarar a sua boca negra, mostrou a primeira estrela engastada no manto escuro, vencendo as sombras. Minutos depois, miríades de astros brilhantes compuseram o diadema da vitória total da luz. Só então, solitário e meditativo, compreendi como a minha canção de dor chegara aos ouvidos do Criador, que me respondeu em vibrações fulgurantes de esperança à distância. Só então compreendi que não há escuridão que resista a um simples raio de luz, e decidi acender a chama da esperança em minha alma. E só então pude ouvir o sublime cancioneiro do silêncio e suas melodias repletas de sons e paz, convidando-me a confiar em seu infinito poder e a entregar-me aos braços suaves da esperança. Se o manto escuro da saudade pesa sobre os seus ombros, ilumine-o com as pérolas da oração sincera em favor do bem-amado que partiu. Preencha a ausência da presença com a lembrança dos momentos compartilhados nas horas alegres e confie no reencontro feliz.

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gostaríamos de enviar o nosso abraço a você, que faz aniversário no mês de setembro. E o nosso abraço especial vai para a Tati, de Florianópolis, em Santa Catarina. A Débora Michel Souza, do Grupo de Bate-Papo número 2. A Tatiene, de Uberlândia, Minas Gerais. A Andréia, de Viçosa, também em Minas Gerais. A Maria Celeste Lopes, de Montes Claros, em Minas Gerais. A Adélia Cleidomar Torres Guedes, de Belém do Pará. A Cleusa Maria Tomás, de Petrópolis, no Rio de Janeiro.

a Sandra Regina Stuttgart, da Alemanha, a Rafaela de Volta Redonda, no Rio de Janeiro, ao Pedro Teste de Petrópolis, Rio de Janeiro, ao Ladson Pereira da Cunha, de Uberlândia, em Minas Gerais, a Tatiana Pedrosa, de Itabirito, em Minas Gerais, ao Israel Inácio Berta, de Chapecó, em Santa Catarina, ao Fabiano, de Recife, a Normélia, de Aracaju, e a Cleide Maria, de Divinópolis, em Minas Gerais. E se você também desejar ouvir o seu nome neste momento de felicitações, entre em contato conosco através do e-mail faleconosco@radiofraternidade.com.br, informando o seu nome e a data do

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0: 50 anos depois. Uma novela para você assistir com os olhos da alma. No capítulo anterior, acompanhamos a cena emocionante protagonizada por Alba Lucínia ao conhecer o escravo Nestório.
1: Nestório, nossa casa o declara livre para sempre. Filhas, nunca devem humilhar a liberdade deste homem, que terá toda a independência para cumprir os seus deveres.

0: Na manhã seguinte, em Roma, no gigantesco salão de mármore da antiga residência, os pais de Alba Lucínia se deliciam com uma bandeja repleta de frutas orientais servidas por escravos de confiança. Fábio Cornélio e Júlia Spinter formam um típico casal da aristocracia romana que envelheceu seguindo à risca as mais nobres tradições familiares.
1: Eu fico cada vez mais admirado com a competência do prefeito Lólio Úrbico. É um homem que aos 40 anos de idade possui uma das maiores fortunas do império.
2: E não é só isso, Fábio. O prefeito tem a força do prestígio político. E isso é mais importante que qualquer fortuna. Mas para ser sincera, até hoje não entendo como ele chegou tão rápido ao poder.
1: Por pura intuição do nosso imperador. A princípio, Adriano o designou apenas para as tarefas militares, a fim de desenvolver seu espírito de liderança e promovê-lo, em seguida, aos postos mais elevados da política imperial. E depois você já sabe, Adriano o transformou em assessor de sua inteira confiança, doando propriedades e títulos de nobreza que o prefeito possui até hoje.
2: E a esposa Cláudia Sabina? Lembra-se do escândalo que foi o casamento do prefeito com a plebeia?
1: Lólio Úrbico não fala muito da esposa. Mas, pelo que eu sei, o matrimônio foi mais uma imposição do imperador, que devia ter lá os seus motivos para promover aquela mulher às graças da corte.
2: Bem, eles que se entendam. Vamos tratar de assuntos do nosso interesse. Como, por exemplo, a chegada de nossa filha.
1: Muito bem lembrado, Júlia. Aliás, eu notei que o prefeito ficou bastante entusiasmado com essa notícia.
2: Não me diga que ele ainda...
1: Amizade e admiração, minha esposa. É apenas isso que Lólio Úrbico ainda sente por nossa Alba Lucínia. Agora uma mulher casada e muito feliz.
0: O prefeito Lólio Úrbico, na verdade, casou-se apenas para obedecer à vontade do imperador, encontrando no matrimônio uma fachada perfeita para encobrir os seus interesses particulares, prosseguindo em sua vida de aventuras amorosas. Por outro lado, Cláudia Sabina, agora prestigiada pelo seu nome, consegue no centro da nobreza romana um dos lugares de maior evidência. Completamente despreocupada com as obrigações de esposa, não suporta o ambiente doméstico, entregando seus desvios da vida mundana, seguindo as amigas nas festas da corte e organizando reuniões suspeitas. Cláudia, mulher de rara beleza, transforma a inteligência em arma perigosa e utiliza a posição nobre que ocupa para aumentar cada vez mais o próprio prestígio, alcançando os objetivos mais íntimos. No elegante palácio próximo do Templo de Júpiter, encontramos um ambiente pesado de solidão e silêncio. Recostada num divã do terraço, a esposa do prefeito está em companhia de uma mulher do povo.
3: Atéria, preciso da sua dedicação para uma tarefa.
4: É só ordenar, senhora. Estou sempre pronta para cumprir vossas ordens, sejam elas quais forem.
3: Estaria disposta a me prestar um serviço em outra casa?
4: Certamente.
3: Ah, muito bem. Como só você sabe, eu não tenho vivido a não ser para me vingar. Para me vingar das terríveis humilhações do passado.
4: Senhora, também não me esqueço das vossas amarguras antes de se casar com o prefeito.
3: Ainda bem, Atéria. Sabe quem são os Lúcios daqui de Roma?
4: Quem não conhece o velho Cneio, pai de Ovídio Lúcius? Ah, também me recordo dos desgostos que a senhora sofreu com esse homem.
3: Então não preciso dizer mais nada sobre o que devo fazer agora. Talvez não saiba, mas Ovídio e a família chegarão a esta cidade dentro de poucos dias, retornando da Judéia. Atéria, pretendo colocá-la a serviço de Alba Lucínia, para que possa me ajudar a executar alguns planos.
4: Estou à vossa disposição, senhora.
3: Por acaso conhece Túlia Celina?
4: Bem, se não me falha a memória, é esposa de um importante tribuno do Império.
3: Ela mesma. Pelo que soube, Túlia é amiga de infância de Alba Lucínia, que a encarregou de arranjar duas ou três servas de confiança para sua nova residência.
4: Por isso, você deve se apresentar o mais rápido possível como candidata a um desses cargos.
3: Mas, senhora, será que a esposa do tribuno vai aceitar o meu simples oferecimento sem ao menos nenhuma referência?
4: Túlia jamais pode saber que você me conhece. Você deve se apresentar a ela com a mais absoluta humildade. Diga que está passando necessidade, que não tem lar. Prometa que vai ser a mais prestativa e honesta das servas. Tenho quase certeza de que isso será suficiente para comovê-la.
0: Bem longe dali, no ambiente acolhedor do aposento de Ovidio Lúcius e Alba Lucínia, encontramos ambos pensativos, cheios de expectativas quanto ao retorno a Roma.
5: Já avisou as meninas que partiremos dentro de 2 dias?
6: 2 dias, Ovidio. Não acha que devemos pensar mais um pouco antes de abandonarmos tudo e partirmos de volta para a agitação da capital?
5: Já refleti sobre isso inúmeras vezes, Alba. E cheguei à conclusão de que aqui não há mais horizontes para minha carreira administrativa. Preciso estar mais próximo do imperador, participar diretamente dos novos projetos. E para isso temos que estar sempre ali, no centro da civilização.
6: Escrevi à amiga Túlia Sevina, pedindo que selecionasse algumas servas de confiança para nossa nova residência.
5: Ah, então já sabia que íamos voltar, não é mesmo?
6: Minha intuição sempre soube, Ovidio. No fundo, você não consegue viver longe do poder.
5: Está enganada, minha esposa. Na verdade, o poder é que não consegue viver longe de mim.
0: De volta ao diálogo secreto entre Cláudia Sabina e a serva Atéria.
3: Perfeitamente, senhora. Mas e depois que eu conseguir comover o coração de Túlia Sevina?
4: Em seguida, conforme espero, será admitida ao ambiente doméstico de Alba Lucínia. A mulher que roubou a minha felicidade. Deverá servi-la com humildade e submissão, até conquistar a sua confiança absoluta.
3: E depois?
4: Você não deve jamais vir me procurar com frequência. Virá a esta casa uma vez por mês, a fim de me manter atualizada e receber novas instruções. Primeiramente, precisa estudar o ambiente, me relatar todas as novidades e todas as descobertas que puder sobre a vida íntima do casal. Mais tarde, então, veremos o tipo de serviço a ser feito. Posso contar com a sua dedicação e com o seu silêncio.
3: Estou inteiramente às ordens e cumprirei as vossas determinações com total fidelidade, senhor.
4: Pois muito bem. Confio nos seus esforços, Atéria. Aqui está uma pequena prova disso.
3: Pode estar certa de que serei uma vigilante absolutamente discreta.
0: Cláudia entrega à comparsa algumas centenas de sestércios, como adiantamento pelo serviço. Atéria guarda a bolsa de moedas no interior da velha túnica e sai andando rapidamente em direção ao portão dos fundos do palácio. Dois dias depois, como combinado, a família Lúcius, em companhia do amigo Caio Fabrícios, já se encontra na grandiosa embarcação romana que navega pelas águas calmas do Mar Egeu em direção à capital do Império.
7: Arrependido, meu amigo?
5: Jamais me arrependo dos meus atos, Caio. Jamais. Se estou aqui neste momento, é porque acredito nos deuses. Tenho certeza de que Roma nos receberá de braços abertos.
0: Caio caem as sombras da noite sobre Roma. À porta da residência de Túlia Sevina, nota-se um vulto de mulher humilde, enfraquecida, com o rosto oculto entre um véu de tecido escuro. Chegando mais próximo, identificamos a figura de Atéria, que após se apresentar ao guardião, caminha lentamente até a sala da residência, interpretando, como ninguém, o papel de mulher sofrida e desabrigada. A esposa do tribuno, alma bondosa e sensível, recebe aquela figura frágil com generosidade e doçura.
6: Como soube que estava precisando de uma nova ajudante?
4: Bem, fui informada por uma serva amiga, senhora. Sei que não tenho nenhuma recomendação, nem boas referências, mas prometo. Eu prometo, do fundo do coração, servi-la com absoluto carinho e submissão.
6: Na verdade, a oferta não é desta casa, mas sim da residência de Alba Lucínia, que chegará em breve da Palestina.
4: Eu estou aqui para servir, seja quem for a nobre senhora. Eu preciso apenas de um abrigo para o meu coração angustiado.
6: Está bem, pobre mulher. Pode se acomodar nos aposentos dos servos.
0: A humildade aparentemente sincera da escrava acaba realmente tocando os sentimentos de Túlia, que acredita ter encontrado a serva ideal para a amiga Alba Lucínia. Na manhã seguinte, Fábio Cornélio é procurado na biblioteca de seu palácio por um homem extremamente ansioso. Trata-se do prefeito Lólio Úrbico.
8: Ora, mas é que devo a honra de uma visita tão nobre e inesperada.
9: Nada de especial, meu caro Fábio. Eu estava passando pela região com a minha comitiva e resolvi rever o velho amigo.
8: Aceita uma taça de vinho, senhor prefeito?
9: Não, obrigado. Na verdade, eu estou um pouco apressado. Eu gostaria apenas de saber o dia exato da chegada de sua filha, Alba Lucínia.
0: Enquanto isso, navegando sobre as ondas mansas de um mar infinitamente azul, o escravo Nestório dirige os pensamentos para a breve chegada ao berço da civilização.
10: Como será a capital do mundo realmente? Perfeita, como dizem os livros? Ou sinistra, como mostram meus pesadelos?
0: Minutos após a saída do prefeito da residência de Fábio Cornélio, eis que surge ninguém menos do que Cláudia Sabina, também visivelmente curiosa.
11: Bom dia, senhor Fábio.
8: Oh, senhora Cláudia Sabina, mas que coincidência.
11: Coincidência?
8: O seu marido acaba de sair. Me admira a senhora não tê-lo encontrado. Mas siga, o que a traz aqui? Eu posso ajudá-la em alguma coisa?
11: Sim. Na verdade, eu preciso saber com urgência o dia da chegada do seu genro, Elvídio Lúcius, à capital.
8: Pelos deuses! Outra coincidência!
11: Não estou entendendo, senhor Fábio.
8: O prefeito acabou de me fazer a mesma pergunta. Bem, pelo que eu sei, eles já saíram da Judéia há 2 dias... Devem chegar por aqui apenas na próxima semana. Mas siga, eu posso saber por que tanta curiosidade, senhora Cláudia?
11: A minha ou a do meu marido?
8: A de ambos. Afinal, os dois só vieram até aqui para saber da chegada de minha filha e do marido.
11: Minha curiosidade segue apenas as determinações do imperador Adriano, que me pediu que lhe fizesse essa pergunta, senhor Fábio. Quanto ao meu marido, realmente não sei o motivo que o fez se deslocar até aqui apenas para saber sobre o retorno de Elvídio.
8: Quer dizer que o grande imperador Adriano já sabe da chegada de meu genro?
0: Dias depois, próximo ao porto de Ostia, já contemplando no horizonte a paisagem da grande capital, Elvídio Lúcio e Caio Fabrícios conversam, enquanto Alba e as duas filhas estão sem palavras diante da grandiosidade romana.
5: Na verdade, meu amigo, um dos principais motivos que me fizeram voltar a Roma foi a enorme saudade que sinto do velho Cneio Lúcius.
12: Sem dúvida, Elvídio. Seu pai é uma das criaturas mais especiais que conheço.
5: Tenho muito orgulho em dizer que a sociedade romana seguiu o curso de toda a sua existência e conhece de longe as suas tradições de nobreza e lealdade, respeitando nele um dos mais sagrados representantes da educação antiga, cheia da beleza de Roma em seus princípios mais íntimos e mais simples.
12: Não é qualquer romano que tenha o nome respeitado, não apenas nos centros aristocráticos, mas também nas regiões miseráveis, onde vivem as famílias anônimas e desventuradas. Seu pai é um grande homem, meu amigo, e tenho certeza de que também está ansioso para vê-lo novamente.
0: Chegando em terra firme, uma multidão de amigos e de representantes do Império recebe Elvídio e Caio numa série de abraços carinhosos. Lólio Úrbico e a esposa aproximam-se juntamente com Fábio Cornélio e Júlia Spitter. Túlia Sevina e o marido também se encontram na recepção, ansiosos por rever os velhos amigos. Porém, dentro da enorme quantidade de parentes e conhecidos, destaca-se a nobre figura de Cneio Lúcius, com os olhos transbordando em lágrimas de alegria. O velho patriarca abraça os recém-chegados e beija carinhosamente as netas. Só que, enquanto as mais festivas saudações são trocadas, Cneio Lúcius nota que o prefeito contempla insistentemente o perfil de sua nora, Alba Lucínia, enquanto Cláudia Sabina concentra a atenção em Elvídio através de olhares provocantes. Momentos depois, vamos encontrar Caio Fabrícios em companhia de Nestório, que, desembarcando em Óstia, sente as mais estranhas vibrações no interior de sua alma.
12: Então, Nestório, quais são suas primeiras impressões sobre a capital?
10: Não sei o que dizer, Sr. Fabrícios. Na verdade, é a realização de um grande sonho, talvez o maior deles. No entanto, é estranho, mas parece que estou apenas revendo lugares que já conhecia, como se a paisagem me fosse familiar desde os tempos mais remotos. Não consigo explicar racionalmente o motivo das minhas recordações, mas eu tenho certeza de que, por alguma razão misteriosa, Roma está claramente desenhada na tela das minhas lembranças mais profundas.

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2: 10 horas e 29 minutos.
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amigos da Web Rádio Fraternidade. Aqui é a Ana Tereza falando. Vamos começar mais um programa Palavras para a Alma, com a nossa animação de sempre, a nossa alegria no coração, para que a gente possa aprofundar a nossa percepção do Espiritismo nas nossas experiências cotidianas, o quanto que a doutrina pode nos ajudar a enfrentar essas adversidades que são inúmeras, mas são verdadeiras aulas para nós, né? Nós estamos fazendo um curso aqui na nossa reencarnação. Então hoje eu gostaria de falar para vocês sobre a esperança, essa qualidade moral importante do cristão, para a gente enfrentar esse momento de pandemia que tem trazido tantos desafios para todos nós, porque nós estamos tendo que refazer as nossas vidas, né? Reaprender tantas coisas e ter que fazer diferente, né, de tudo que fazíamos há um tempo atrás. Então estamos às vezes enfrentando o desafio de convivência familiar, que a gente não tinha tanta convivência assim. Ou alguns de nós devem estar experimentando o isolamento, a solidão, a separação de seus entes queridos. Outros estão enfrentando talvez o desemprego, a dificuldade financeira, o refazimento das contas. Pode ser que esteja vivendo um grande vazio, pode ser que esteja vivendo uma grande pressão. Seja como for, todos nós estamos experimentando desafios, todos. Cada um na sua área, na sua experiência cotidiana, mas todos estamos enfrentando um grande desafio. Não podemos esquecer, é bom lembrar, que esse desafio coletivo, essa prova coletiva que estamos todos atravessando, já era algo aguardado para um grupo de espíritos que está transitando de um mundo de provas e expiações para um mundo de regeneração, que se dirige com certeza para um mundo ditoso. Então eu separei aqui uma página conhecida do Emmanuel, chamada Capacete da Esperança, porque ele convida a gente a ter esperança no coração justamente nos momentos de névoa. Porque ter esperança quando tudo está claro, não podemos nem chamar de esperança, né? Já é certeza absoluta. Mas quando a gente está passando pela noite escura da nossa alma, é que é difícil a gente ter esperança, né? E é justamente aí que ela precisa brotar.

Então, nesse capítulo 94 do Fonte Viva, ele vai dar umas metáforas boas para a gente aqui. Olha, é necessário esperar o fortalecimento do fraco, como um lavrador que não perde a confiança nos galinhos tenros, né? É necessário aguardar a alegria e a coragem de quem está triste, com a mesma expectativa do floricultor que conta com revelações de perfume e beleza num jardim cheio de ramos nus. Então, a serenidade do cristão não é uma atitude inoperante. Por agir e melhorar continuadamente pessoas, coisas, situações, em todas as particularidades do caminho. Então, a esperança que a gente está se referindo aqui, não é a espera passiva, parada, de braços cruzados ou deitado na cama, né? É do verbo esperançar. É um verbo mesmo. Paulo Freire que nos lembra que esperançar é um verbo. Esperança é do verbo esperançar. É uma espera ativa. Semelhante ao que Paulo de Tarso vai nos falar na primeira carta aos Tessalonicenses, no capítulo 5, em que ele lembra que nós somos filhos da luz. Nós não somos filhos da noite, não somos filhos da treva. Então ele fala da necessidade da gente vigiar, prestar atenção às nossas ações de controle, nossas ações de apressamento, de ansiedade. São ações que refletem a nossa falta de fé. Então, a esperança, ela não conversa com isso, com desespero, né? A esperança conversa com a fé. Então, a esperança convida a gente à ação, mesmo que seja uma ação pequenininha, né? Então, não é sob pressão que a gente vai trazer dias melhores. Então, Paulo de Tarso aconselha que a gente vigie as nossas ações de desespero, de agonia, de aflição, de ansiedade e poder cultivar a esperança, uma espera ativa. Então, eu posso fazer uma prece, eu posso fazer uma meditação, eu posso ter atitudes preventivas. Então, ele recomenda a sobriedade, ou seja, sem excessos. Mas olha, a sobriedade, ela está entre essa pressa, entre a inércia. Então, a sobriedade é o caminho no meio que a gente vai ter como capacete. Significa que a esperança vai agir na nossa maneira de pensar, porque a gente sabe o quanto que o pensamento plasma realidades, né? Então, é um capacete, é um objeto de proteção. Então, Emmanuel, lembrando Paulo de Tarso, está dizendo assim, tendo por capacete a esperança, vamos usar a esperança como sendo a nossa segurança? Vamos usar a esperança como sendo a nossa proteção diante das tempestades da nossa vida? Né? Vamos pensar, uma pessoa que usa capacete é uma pessoa que precisa proteger um lugar vulnerável. Então, a nossa cabeça é vulnerável, não é que a gente seja deficiente, é porque nós ainda somos frágeis no pensamento de sustentar pensamentos positivos. Né? A gente facilmente é carreado por fake news, comentários negativos, notícias ruins, pessoas que nos desanimam. Então ele está dizendo, opa, bota o capacete da esperança. Aonde se situa a sede do seu pensamento? Que tira o nosso ânimo, que tira a nossa força. Então, se vierem comentários negativos que tiram a sua força, usa o capacete da esperança. Dizer, eu tenho fé que dias melhores virão, mas o que é que eu faço com a minha fé aí é a tua esperança ativa. Então, eu vou aqui firmar meu pensamento, eu vou ter leituras edificantes, eu vou fazer contatos com pessoas que podem me ajudar nesse aspecto e naquele outro, eu vou me instruir mais um pouco, vou fazer algum tipo de curso online que possa me ajudar, eu vou adotar meditações diárias, eu vou me envolver num trabalho de caridade, de auxílio ao próximo, para poder me restabelecer a confiança em mim mesmo? Ou seja, qual é a atitude diferente que eu vou instaurar no meu dia? Eu vou fazer uma arrumação nas minhas roupas, nos meus objetos, vou fazer uma arrumação no espaço físico para eu sentir mais vontade de estar aqui no meu espaço físico? Ou seja, de que maneira eu posso me proteger? Ou seja,

atitude, esse capacete da esperança em vida, que tipo de atitude para me ajudar a sustentar o pensamento positivo? Vale lembrar que quando a gente age no sentido da ajuda a si mesmo, a gente recebe a ajuda do céu. Então ajuda-te que o céu te ajudará. Por isso que a esperança não é parada. É uma ação em que eu cuido de mim, abrindo portas, abrindo condições, né? Eu começo a emitir uma frequência vibratória de pensamento que possa, como um imã, receber a ajuda espiritual de mesmo teor. Então, quando a gente lança aos céus, né? Céu aqui é uma metáfora, não é nada em cima, é aqui onde você está, onde você estiver. Quando você abre os braços, os seus pensamentos, os seus corações, né? Para ajudar, para ajuda benéfica e adequada ao que você está atravessando, isso é uma atitude de entrega. Então a esperança é uma entrega em que eu vou dizer sim para aquilo que a espiritualidade maior puder me oferecer nesse momento. Humildemente eu aceito, porque eu sei que os espíritos do bem só querem o meu melhor, né? São os emissários de Deus. Então eu me abro para receber o que for possível para o meu bem-estar. Não é exatamente, às vezes, aquilo que eu quero do meu capricho, mas pode ser, com certeza, aquilo que vai fazer você ter coragem de levantar, persistir e seguir. É isso, meus amigos. Que todos tenhamos esperança no coração e esperança, com certeza, nos nossos pensamentos. Até breve.

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3: 10 horas e 55 minutos.

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1: 11 horas e 1 minuto.

0: Este fato e o seu desenvolvimento no mundo dos espíritos estão narrados por Hilário Silva no livro Ideias e... Depois de 30 anos, Francisco Teodoro recuperou-se na espiritualidade com o apoio da misericórdia divina, que promoveu em seu benefício o socorro e tratamentos necessários por intermédio de abnegados benfeitores espirituais. Em razão da sua melhora espiritual, o ex-suicida desejou descer à terra para rever a fábrica de tecidos que tinha sido sua e supunha estar em ruínas. Ao visitá-la, ficou surpreso com o enorme progresso da indústria que fundara. Naquele momento, um amigo espiritual deu-lhe a conhecer que, após 5 dias de seu suicídio, todo o estoque de tecidos da fábrica foi vendido por importância superior a 4 mil contos de réis, ou seja, 4 vezes mais o valor da dívida contraída que o levara a cometer o suicídio. Diante dessa informação, o industrial suicida mostrou melancólico sorriso, compreendendo que a bondade divina não faltara. Ele apenas não soube esperar. Apenas 5 dias. Muitas vezes na vida, são necessários dias, meses, anos para resolvermos problemas ou vencermos dificuldades. Mas uma coisa é certa: todos eles têm solução. A questão é saber esperar e, por piores que sejam as nossas dores físicas ou morais, devemos confiar na bondade de Deus e prosseguir trabalhando pela nossa felicidade, que certamente será alcançada na medida em que construirmos a felicidade alheia.
1: É na vossa paciência que ganhareis as vossas almas, disse Jesus.
2: 11 horas e 4 minutos.
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1: 11 horas e 9 minutos.

0: Olá, queridos amigos, sejam todos bem-vindos a mais um programa Aos Pés do Monte, com a nossa apresentação, eu, Helder Canto, Paula Beatriz e Daniela Franco, desejando caminhar tão perto de Jesus que possamos nos cobrir com a poeira dos seus pés. Rogamos ao nosso amado Mestre Jesus e aos bons Espíritos que estejam conosco e assim permaneçam. Pois bem, meus amigos, nós estamos aqui estudando as parábolas do reino, tentando compreendê-las, trazendo para as nossas ações aquilo que devemos implementar no nosso dia a dia para, de alguma forma, alcançarmos o reino dos céus ou minimamente nos colocarmos a caminho. Há algo interessante quando falamos do tempo, que é exatamente o que estamos agora tentando compreender melhor nas palavras de Jesus. Veja que o Mestre dá exemplos de diferentes ações, cujo resultado demanda um certo tempo. Algumas ações acontecerão em um tempo mais curto. Outras ações ocorrerão quase que imediatamente, enquanto outros resultados demandarão um ano ou vários anos. Vejamos bem. Primeiro, Jesus fala que o reino dos céus se assemelha a um senhor de terras que semeia a sua semente. Parábola do joio e do trigo. O trigo é uma cultura anual, ou seja, vai gastar um ciclo inteiro de produções. Não vai gastar um ano inteiro, obviamente, mas vai gastar alguns meses para ser colhido. Logo, há um tempo de espera. Não se planta a semente de trigo hoje e colhe-se o trigo amanhã. E mesmo depois da colheita, há ainda a preparação do trigo, a secagem do grão, para que ele possa ser então utilizado. Na parábola da semente de mostarda, a menor de todas as sementes se transforma na maior árvore. Todos nós que já plantamos uma árvore sabemos que demanda anos e anos de espera para que uma árvore cresça ao tamanho que as aves possam vir e fazer os seus ninhos. Então agora o tempo de espera é muito grande. A mulher, na parábola do fermento, mistura o fermento à farinha e ela vai esperar algumas horas. Já não é mais um ciclo anual ou vários anos, mas algumas horas, de um dia para o outro, talvez. Naquele tempo se usava a fermentação natural, que demora em torno aí de algumas horas ou de um dia para outro, para levedar a massa. Na parábola da rede, os pescadores lançam a rede e imediatamente, em poucos minutos depois ou em pouco tempo, os peixes são pescados. Já na da pérola, ou naquele que procura um grande tesouro, quando o encontra, ele precisa voltar, vender tudo o que tem para que consiga os recursos necessários para comprar aquelas terras ou adquirir aquela pérola, aquele tesouro. Todos nós hoje sabemos, não é tão simples assim vender tudo o que tem. Às vezes vender um patrimônio já é difícil. Imagina vender todo o patrimônio. É preciso organizar as escrituras, os títulos, encontrar um comprador, então demanda também o seu tempo. O que nós podemos tirar dessas lições de Jesus é que cada coisa tem o seu tempo. Um tempo de semear, um tempo de amadurecer a semente, um tempo de crescer a árvore, como muito bem nos ensina o Eclesiastes, que a Paula vai comentar para nós.
1: Tudo tem o seu tempo determinado e há tempo para todo propósito debaixo do céu. Há tempo de nascer e tempo de morrer, tempo de plantar e tempo de arrancar o que se plantou, tempo de matar e tempo de curar, tempo de derribar e tempo de edificar, tempo de chorar e tempo de rir, tempo de prantear e tempo de saltar de alegria, tempo de espalhar pedras e tempo de juntar pedras, tempo de abraçar e tempo de afastar-se de abraçar, tempo de buscar e tempo de perder, tempo de guardar e tempo de deitar fora, tempo de rasgar e tempo de cozer, tempo de estar calado e tempo de falar, tempo de amar e tempo de aborrecer, tempo de guerra e tempo de paz. Que proveito tem o trabalhador naquilo com que se afadiga? Vi o trabalho que Deus impôs aos filhos dos homens para com ele os afligir. Tudo fez Deus formoso no seu devido tempo. Também pôs a eternidade no coração do homem, sem que este possa descobrir as obras que Deus fez desde o princípio até o fim. Sei que nada há melhor para o homem do que regozijar-se e levar vida regalada, e também que é dom de Deus que possa o homem comer, beber e desfrutar o bem de todo o seu trabalho. Sei que tudo quanto Deus faz durará eternamente. Nada se lhe pode acrescentar e nada lhe retirar. E isto faz Deus para que os homens temam diante dele. O que é já foi e o que há de ser também já foi. Deus fará renovar-se o que se passou. Pelo que vi, não haver coisa melhor do que alegrar-se o homem nas suas obras, porque essa é a sua recompensa. Quem o fará voltar para ver o que será depois dele? Este lindo texto, queridos irmãos, está no livro de Eclesiastes, no capítulo 3. E nós vamos discorrer hoje um pouco em relação ao tempo. Estamos estudando as parábolas do reino e observando os aspectos da fé, da confiança em Deus, da paciência que devemos ter em relação também ao tempo que vai se levar para a instalação do reino de Deus nos nossos corações.
2: Queridos amigos, a reflexão sobre o tempo é uma reflexão importantíssima e que nós devemos fazer o quanto antes. Porque quando nós pensamos que há tempo de plantar e há tempo de colher, isso significa que em algum momento nós iremos colher se nós plantarmos. E quando a gente pensa na nossa evolução enquanto espíritos, na nossa vida enquanto espíritos, e a gente reflete que nós temos objetivos a alcançar, então é muito importante a gente se perguntar: estamos plantando? Estamos, a nossa ação de hoje é uma ação que contribui para o que eu desejo enquanto espírito? Porque o tempo passa, né? A gente caminha e as nossas ações vão ter consequências, sempre vão ter consequências. Então é importante a gente pensar se o que eu faço hoje está contribuindo na seara do que eu desejo colher lá na frente. E outra questão que eu gostaria de que a gente pensasse é que a gente sempre vê, né, quando a gente ouve essas reflexões para a gente pensar na nossa vida, para a gente pensar no que é melhor para nós, a gente sempre ouve que o momento mais importante da nossa vida é o agora. Porque só esse momento é real. Porque o passado já aconteceu, não tem mais como a gente mudar. Embora ele nos traga conhecimento, ele nos traga experiência e uma bagagem para a gente fazer as nossas escolhas, o passado já passou, como o próprio nome diz. E o futuro, ele não aconteceu ainda, ele não existe. A gente não sabe se a gente vai conseguir viver no futuro as coisas que a gente imagina, as coisas que a gente planeja. Então, só o presente é real. O agora é o que a gente pode fazer alguma coisa. Então, se a gente quer algo de bom para nós, é agora é que a gente tem que fazer algo, para que a gente possa colher lá na frente alguma coisa boa, e agora mesmo, né? A gente vê, a doutrina espírita nos fala que muitos dos desafios que a gente vive, muitas das dificuldades que a gente passa, são consequências dos nossos atos, de agora ou do passado. Então, muitas vezes, o que a gente faz agora, a gente já tem consequências agora. ou vai ter consequências mais para frente, né? Então, o agora, o hoje, é muito importante. É preciso que a gente observe o que eu estou fazendo agora. Ele contribui para o que eu quero no futuro? É importante a gente pensar isso, né? Porque assim eu estou aproveitando meu tempo para plantar o que eu quero colher lá na frente.
3: E é nesse momento presente que, com a fé em nossa ação, trabalhando enquanto esperamos, o que chamamos de esperativa aqui, né? Com a paciência desse tempo de espera, que podemos, como nos orienta o Santo Agostinho no Livro dos Espíritos, analisar o nosso dia a dia e saber o que estamos plantando e o que colheremos no futuro. E essa relação entre o tempo e a paciência é um fator importantíssimo, né, Dani?
4: Pois bem, quando a gente fala do tempo de cada coisa, isso nos remete a pensar na paciência. Pois se cada coisa tem seu tempo, é preciso que nós tenhamos paciência para saber aguardar o tempo de cada coisa. E aí a gente vê, o que é paciência? No livro O Consolador, Emmanuel nos traz que a verdadeira paciência é sempre uma exteriorização da alma que realizou muito amor em si mesma, para dá-lo a outrem, na exemplificação. Esse amor é a expressão fraternal que considera todas as criaturas como irmãos, em quaisquer circunstâncias, sem desdenhar a energia para esclarecer a incompreensão quando isso se torne indispensável. É com a iluminação espiritual do nosso íntimo que adquirimos esses valores sagrados da tolerância esclarecida. E para que nos edifiquemos nessa claridade divina, faz-se mister educar a vontade, curando enfermidades psíquicas seculares que nos acompanham através das vidas sucessivas, quais sejam as de abandonarmos o esforço próprio, de adotarmos a indiferença e de nos queixarmos das forças exteriores, quando o mal reside em nós mesmos. Para levarmos a efeito uma edificação tão sublime, necessitamos começar pela disciplina de nós mesmos e pela continência dos nossos impulsos, considerando a liberdade do mundo interior, de onde o homem deve dominar as correntes da sua vida. O adágio popular considera que o hábito faz a segunda natureza. E nós devemos aprender que a disciplina antecede a espontaneidade, dentro da qual pode a alma atingir mais facilmente o desiderato da sua redenção. Então Emmanuel nos ensina que para que possamos adquirir essa virtude da paciência, é preciso que a gente busque educar a vontade. Então nós temos que buscar vencer as dificuldades que vêm conosco de existências e existências. Como quantas vezes nós abandonamos o esforço próprio, quantas vezes nós adotamos a indiferença, quantas vezes nós nos queixamos das forças exteriores, sem observar que o mal estava em nós mesmos. Então quando a gente vai buscando vencer essas dificuldades, vamos edificando em nós a paciência, a tolerância, para vencer o que está fora de nós, para vencer a dificuldade com os irmãos que estão atrás de nós, para vencer as dificuldades com os desafios que nós enfrentamos. Então, a paciência é uma palavra que a gente deve, né, sempre refletir, devemos pensar como buscar desenvolver em nós a paciência para vencer essas dificuldades e para esperar, saber esperar de forma ativa o tempo de cada coisa. Porque se a gente ainda não pode colher belas mexericas, porque no passado nós plantamos limões bem azedos, então a gente tem que ter a paciência de hoje buscar plantar para poder colher lá na frente, né? Mais uma vez, nós agradecemos a todos que tiveram a paciência de nos ouvir e convidamos para que continuem conosco na semana que vem e que nós e todos os seres sejamos felizes e que a paz prevaleça na Terra. Paz e bem a todos!

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3: 11 horas e 25 minutos.
4: Olá, amigos da Web Rádio Fraternidade. Eu sou Humberto Fabre e começamos aqui na Emissora do Bem mais uma edição do nosso Radiobook. Hoje nós damos continuidade no capítulo 30 da obra A Executiva, capítulo este intitulado Isabela. Maria Lúcia, por questões práticas de locomoção, Isabela virá ao nosso encontro aqui no centro. Que ótima notícia, Vicente. Em instantes, Jadel e Dinah entraram à sala em que nos encontrávamos reunidos, seguidos por minha filha. Isabela irradiava uma luz delicada e brilhante de cor prata, com nuances leves de rosa. Esses efeitos lhe ressaltavam a beleza ímpar. Lembrava muito minha mãe quando moça, pelas fotos de que me recordava ter visto em seu álbum. Emocionada, fiz uma força enorme para levantar-me, porém sem sucesso. Isabela abaixou-se, abraçou-me e trocamos beijos envoltos em lágrimas de profundo carinho e muitas saudades. Não saberia dizer o tempo que ficamos assim, abraçadas uma à outra, como se o mundo ao redor simplesmente não existisse. Quebrando o silêncio, depois de longo tempo, ela disse: "Minha mãe, há quanto tempo esperava por esse momento sublime, abençoado pela bondade divina. Recebia notícias com certa regularidade por intermédio de amigos de sua dimensão, informando-me sobre a terapia que você estava submetida. No entanto, nada como abraçá-la pessoalmente. Graças ao nosso Senhor, Mestre, com a bondade dos iluminados mentores, pudemos materializar esses momentos de profunda e verdadeira alegria. A princípio, como o coração de uma mãe não se engana, confesso que Isabela atestava uma maturidade impressionante, com inteligência clara e dinâmica. Contudo, suas manifestações de caráter religioso ou coisa que o valha pareceram-me algo fanatizante, desprovido de senso prático e objetivo para a vida. Mas o que importava realmente era aproveitar ao máximo aquele instante, sem criar embaraços depois de tanto tempo ausente. O tratamento que a me submetera, segundo parcas informações recebidas naquele centro hospitalar ou de assistência, como os profissionais ou trabalhadores voluntários costumavam se referir ao local, havia roubado de mim a melhor parte da vida, pois perdi a oportunidade de acompanhar o crescimento de Isabela. Resolvi transformar meus pensamentos em palavras. Que lamentável, minha filha, que fiquei tanto tempo afastado de você. Como poderia ter auxiliado no seu desenvolvimento intelectual caso estivesse presente? Mamãe, sabe que estou muito bem amparada pelo meu pai, que assumiu um papel importante procurando suprir a sua ausência. Influenciou-me positivamente em todos os sentidos, inclusive no descobrimento de mim mesma como espírito imortal. Clóvis, seu pai, foi responsável por esses episódios ocultistas. Vejo agora como minha ausência foi desastrosa, Isabela. Nada foi desastroso, mamãe. Meu pai abriu mão de muita coisa em sua vida, dedicando-se sobremaneira à minha pessoa. Tive nele o ombro amigo de pai e o carinho de mãe, dentro de suas possibilidades, obviamente. Sua atenção e aconselhamento nunca me faltaram em momento algum. Procurar Jesus no Espiritismo foi decisão minha e não por influência dele. Depois de alguns anos de sua partida, procurando respostas racionais sobre a vida, deparei-me com a doutrina, por meio de um livro que me foi presenteado por um colega de escola, com o título O Evangelho Segundo o Espiritismo. Encontrei em suas páginas explicações lógicas sobre nossa real existência como espíritos que somos na realidade e me encantei com os ensinamentos de Jesus. Da fase de encantamento, fui buscar um estudo mais aprofundado na codificação, quando tive a felicidade de encontrar esta casa de trabalho e amor. Seu pai a apoiou nessas fantasias, Isabela? Não são fantasias, mamãe, mas sim a realidade que durante milênios, pelo menos os dois últimos, considerando o período da vinda de Jesus até os nossos dias, não quisemos reconhecer. Vivendo somente com os olhos voltados para a terra, esquecemos-nos de olhar para o céu, que se encontra dentro de nós mesmos. Infelizmente, por opção, é claro, ainda necessitamos da dor para evoluir, quando poderíamos ter somente o amor nos direcionando o crescimento. Querida, são apenas palavras brilhantes, ditas por oradores extremamente preparados. A vida é prática e aqueles que vencem nela estão ausentes de ilusões que anestesiam a vontade das pessoas, mantendo-as no confortável cabresto de grupos controladores. Não desperdice o seu tempo, a sua juventude, com besteiras, Isabela. Ouça sua mãe, que sempre foi uma vencedora. Entendo e respeito sua opinião, mamãe. Todavia, é possível conciliar o sucesso no campo profissional e pessoal com a realidade do que somos. Estamos aqui nesse planeta para exercitarmos o amor que está em potência em nosso interior, pelas oportunidades que a vida do relacionamento nos oferece. Não precisamos somente ganhar, sem termos um propósito. Que propósito seria melhor que viver bem e realizar-se como profissional, mulher e mãe, minha filha? Como espíritos, filhos de Deus, mamãe, cuja caminhada não se resume em alcançar somente as glórias terrestres, que são passageiras, mas por intermédio das oportunidades que a experiência terrena nos oferece, podemos ajuntar os verdadeiros tesouros no céu do nosso interior, no qual prevalecerão as amizades e o bem que realizamos em favor do semelhante, que no fim realizamos para nós mesmos, dentro da lógica de que toda causa produz um efeito. Mas vejo que estamos gastando nosso tempo com opiniões diferentes, mamãe, quando poderíamos aproveitar esses instantes de saudades e amor para mantermos viva em nossos corações a chama da felicidade. Concordo, Isabela, mas eu sempre fui uma mulher prática e, apesar do tempo em que estivemos separadas, ainda me sinto totalmente responsável por você. Sou muito grata por tudo que você me fez, a começar pela oportunidade que me foi dada na presente reencarnação, cuja bondade se estendeu para mim ao receber-me como sua filha. Então, aceitando da maneira que você quiser, Isabela, não desperdice o seu tempo envolvendo-se com fantasias. Mamãe, Jesus não é uma pintura e nem está registrado como história pura e simplesmente. Ele é amor, sabedoria e vida imortal. Não se preocupe desnecessariamente, porque estou ciente das minhas responsabilidades dentro da luz que o Evangelho do Cristo me proporciona. Um toque leve em meu ombro fez com que eu voltasse a minha atenção para o outro lado. Era Vicente, que discretamente recomendou: creio que chegamos ao término de nossa visita. Já? Mas Isabela mal chegou, Vicente. Sim, mas, no entanto, temos que retornar para o complexo assistencial. E Isabela necessita repousar tranquilamente. São muitas emoções para apenas uma noite. Está bem. Abraçamo-nos demoradamente, envoltas em lágrimas que insistiam em cair. Minha filha beijou-me as mãos e a minha testa, dizendo: vá em paz, mamãe, nas bênçãos de Jesus. Leve meu coração de filha agradecida por tudo que você me proporcionou. Dizendo isso, sua figura radiante e maravilhosa foi se esvanecendo como em um sonho. Diante de tanta emoção, eu realmente não poderia dizer se estava sonhando ou se me mantinha acordada. Esse é o nosso radiobook, com a leitura de livros espíritas de nossa autoria, e espero você na próxima edição, quando daremos continuidade à leitura da obra A Executiva. Continue conosco em nossa programação. 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
1: 11 horas e 38 minutos.
2: Olá, amigos da Web Rádio Fraternidade. Eu sou Jack Darsa, da Comunhão Espírita de Brasília, e convido você para acompanhar comigo agora o programa Caminhando com Jesus. Desde já, a nossa gratidão por sua sintonia. Muita paz a todos vocês. Muita paz.
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2: Olá, seja bem-vindo, seja bem-vinda ao seu projeto Caminhando com Jesus. Hoje nós vamos falar sobre uma questão muito discutida dentro da doutrina espírita, se nós efetivamente possuímos ou não o livre-arbítrio. Na pergunta 459 de O Livro dos Espíritos, Kardec pergunta à espiritualidade maior: influenciam os espíritos em nossos atos e nossos pensamentos? E a resposta da espiritualidade é: muito mais do que imaginais, influem a tal ponto que, de ordinário, são eles que vos dirigem. Ora, então a espiritualidade está nos informando que os espíritos dirigem a nossa vida. Mas se os espíritos dirigem a nossa vida, onde está o nosso livre-arbítrio? Querido, querida, a resposta é muito simples. Nós sempre temos a nos acompanhar nosso mentor espiritual, nossos protetores, mas também algumas vezes irmãos que não nos querem muito bem. Talvez você se lembre daqueles desenhos da Disney que, quando, por exemplo, o Pato Donald estava com muita raiva, aparecia um anjinho de um lado e um serzinho do mal do outro lado, a quem o Pato Donald ouvisse, o outro ser então desaparecia. Então, se ele ouvia o anjinho, imediatamente o serzinho que era do mal, ele desaparece. Em nossas vidas acontece exatamente a mesma coisa. Nós nos sintonizamos com quem nós quisermos. Então, se eu estou passando por um desafio existencial, se eu tenho uma dúvida e a espiritualidade dirige a minha vida, e eu vou ter irmãos que me querem bem, me dando alguma sugestão, e talvez irmãos que não me querem muito bem, igualmente me dando uma sugestão, eu tenho que simplesmente saber a quem eu vou ouvir. Se eu ouvir o que é o verdadeiro, o que é o bom, o que é o correto, o que é útil, cada vez mais eu dou poder à espiritualidade maior, e cada vez mais a espiritualidade maior vai me auxiliar na minha caminhada, porque cada vez mais eu sintonizo com eles. Infelizmente, o contrário também se dá. Se eu resolvo sempre ouvir as sugestões que não são da espiritualidade maior, se eu sempre me deixo levar pelas sugestões que não vêm do meu mentor, dos meus protetores, daqueles que me querem bem, eu igualmente estarei dando poder a esses outros irmãos. E então o que acontece? Se meu padrão vibratório é aqui, em vez de eu vibrar cada vez mais alto, eu posso igualmente vibrar cada vez mais baixo. Então, possuímos sim. O livre-arbítrio é nosso. A nossa vida nos pertence. As decisões de nossas vidas nos pertencem. E nós estamos ouvindo sugestões o tempo inteiro. Mas cabe a nós que tipo de sugestão, que tipo de conselho nós estaremos ouvindo e acatando. Em dificuldade, faça uma prece e peça ajuda à espiritualidade maior para que te auxilie na caminhada, que realmente muitas vezes não é tão simples quanto gostaríamos, mas é exatamente a caminhada que precisamos para a nossa evolução. Gratidão pela sua presença aqui conosco. Se você gostou, divulgue, compartilhe, deixe seu comentário, que é muito importante para a gente, para nós irmos implementando esse projeto, que não é meu, como eu sempre digo, esse projeto é seu. Inscreva-se no canal do YouTube da Comunhão Espírita de Brasília. Gratidão a você. Muita paz.

0: 11:44.
1: Queridos, esse foi o nosso Caminhando com Jesus, comigo, Jack Darsa, aqui na Web Rádio Fraternidade. 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Nosso carinho e gratidão por sua audiência. A gente se encontra no próximo programa. Até lá e muita paz.
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0: 11:45.

0: Olá, amigos da FEB TV. O Momento FEB de hoje destaca o papel de Guilhão Ribeiro. Há pouco tempo fizemos um comentário em geral sobre as efemérides importantes, as programações de ação para o ano de 2015. Mas, sem dúvida nenhuma, neste início do ano de 2015, merece um destaque a figura de Luiz Olímpio Guilhão Ribeiro. Ele nasceu na cidade de São Luís no dia 17 de janeiro do ano de 1875. Aliás, nós fazemos uma palestra naquela cidade a convite da Federação Espírita do Maranhão. E também Guilhão Ribeiro, ele se destacou como um intelectual, ele era um poliglota, trabalhou no Senado da República, no Rio de Janeiro, como assessor de Rui Barbosa, participando ativamente, inclusive, de redação de discursos de Rui Barbosa. Mas a sua atuação no movimento espírita ficou bastante marcada junto à Federação Espírita Brasileira, que naquela oportunidade tinha sua sede na cidade do Rio de Janeiro. Guilhão Ribeiro ocupou cargos na FEB durante quase 40 anos, mas foi presidente da Federação Espírita Brasileira em duas gestões. Porém, a sua segunda gestão, entre 1930 e 1943, ela tem sim alguns fatos a serem assinalados. Foi exatamente no ano de 1931 que o ex-presidente da FEB, na época vice-presidente de Guilhão, Manuel Quintão, foi à cidade de Pedro Leopoldo conhecer um jovem médium, Chico Xavier, tinha 21 anos, estava psicografando poemas, publicando em revistas literárias, e Manuel Quintão se encantou com as obras escritas mediunicamente por Chico Xavier, pelos poemas, e trouxe ao Rio de Janeiro. E aí surgiu o primeiro livro psicográfico de Chico, Parnaso de Alentumo, publicado pela Federação Espírita Brasileira. Então, na gestão de Guilhão Ribeiro, se inicia a publicação das obras psicográficas de Chico Xavier. E Chico visitou várias vezes reuniões públicas lá no Rio de Janeiro, esteve com o presidente Guilhão Ribeiro, com o vice-presidente Manuel Quintão. Lá ele conheceu um grande amigo, Clóvis Tavares, professor de Campos, e aliás a FEB, entre 1939 e 1942, publicou 3 livros infantis do professor Clóvis Tavares, logicamente livros com um enfoque espírita. Guilhão Ribeiro, ele criou a gráfica da FEB, montando-a, inclusive, no fundo do prédio da Avenida Passos, na sede da Federação Espírita Brasileira. É interessante que Chico tinha uma grande admiração por Guilhão Ribeiro e chamava-o de o guardião do Evangelho. Quando desencarna Guilhão Ribeiro no ano de 1943, ele deixou um grande legado à Federação Espírita Brasileira, como tradutor das obras de Kardec e de muitas outras obras, como autor de livros, autor de artigos na revista Reformador, como o apoiador e o introdutor de Chico Xavier na editora FEB e como criador da gráfica da FEB. Guilhão Ribeiro, ele deve ser reverenciado por todos nós. Aliás, no limite do Distrito Federal com o Estado de Goiás, a Federação Espírita Brasileira mantém o Núcleo Espírita Guilhão Ribeiro, um trabalho socioassistencial que é mantido pela FEB em homenagem a Guilhão Ribeiro.
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2: 11 horas e 50 minutos.
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Ao iniciar-se um novo período de tempo em que o Criador lhe permite despertar para agir no bem, é importante meditar sobre a bênção deste dia, na construção da alegria e da paz almejadas por nós. Não se importe se o dia amanheceu nublado ou chuvoso, ensolarado ou borrascoso. Não se preocupe se o clima está frio ou se o calor promete castigar. Erga-se e ore, agradecendo a Deus o fato de ter você aberto os olhos no corpo físico para um novo dia. Ele é ensejo de realizações positivas, de progresso para você. Não se impaciente por dar-se conta de que no dia de hoje você guarda bem pouco ou nenhum dinheiro para suas necessidades comuns. Pense que está com saúde e que o trabalho, por mais simples, é a feliz oportunidade que a pessoa recebe de Deus para modificar a vida. Seja carpindo o solo ou recolhendo o lixo, preservando a higiene. Seja lavando uma roupa ou conduzindo fardos. Qualquer que seja o serviço, agradeça ao Senhor seguindo adiante. Procure não se infelicitar se acordou febril, debilitado, doente. Você mantém a lucidez, pode pensar, pode agir. Busque o socorro de alguém se não puder cuidar-se só. Não despreze a prece com que você pedirá o auxílio divino diante do seu desequilíbrio orgânico. O auxílio virá. Espere, agindo. Seja como for, você tem hoje nas mãos os mais valiosos recursos para ser feliz, dentro do quadro das suas provações e merecimentos. Não se entregue à revolta, ao rancor, à mágoa, ao desalento. Seu dia deve ser um dia lindo. Seu tempo deve ser abençoado. Enquanto é hoje, seja amigo de alguém, leal e prestativo. Enquanto é hoje, liberte-se dos vícios que o aprisionam, fiel ao bem, decidido. Enquanto é hoje, cresça um pouco mais, vinculado a Jesus Cristo, a fim de que consiga viver um bom dia em cada dia que passe por você. Vivendo bem o seu dia, você estará se preparando para o formoso dia sem nuvem, sem tormenta, sem noite, que o Criador a todos nos oferece após superados os tempos terrestres, educando-nos e valorizando as horas com disposição e coragem, com grandeza d'alma. Enquanto puder escutar ou perceber a palavra hoje, com a audição ou com a reflexão no campo fisiológico, valha-se do tempo para registrar as sugestões divinas e concretizá-las em sua marcha.

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Muito bom dia, querido internauta, querido ouvinte, em sintonia conosco na Emissora do Bem. Que bom te receber aqui nesta manhã de terça-feira, dia 13 de outubro de 2026. São 6 horas, 3 minutinhos, e você do lado daí, a gente do lado de cá, e a gente vai caminhando em busca de uma transformação moral, de um melhoramento íntimo de cada um de nós. Não importa onde você está nesse momento, o legal é que a gente está juntinho aqui agora, né? Você caminhando, às vezes indo para o trabalho, às vezes preparando o teu café,

0: É uma honra receber vocês aqui, bem como também nos canais parceiros, TV IDEAC, Seridó Espírita e Portal da Luz. Vamos juntos, porque o programa hoje tem muita coisa bacana. A gente vai, daqui a pouquinho, dar sequência à leitura da obra Assim Vencerás, do benfeitor Emmanuel, pela psicografia do nosso querido Chico, a lição número 14, Mais e Mais. Teremos também uma reflexão com a nossa querida Ana Tereza Camasmi, teremos também os pedidos de prece, a prece feita pela Divina, que chega daqui a pouquinho aqui com a gente, e no final uma linda mensagem dos Servos de Maria, que a gente está pegando aqui e preparando ela para trazer para vocês, tá bom? Então, muita coisa bacana, né? Se você quiser fazer como eu, pegar uma garrafinha aí, um copo e colocar sua água para ser fluidificada, fique à vontade, tá bom? Muito bacana. Mas vamos lá, vamos dar sequência então ao programa, trazendo a leitura do livro Assim Vencerás, como disse Emmanuel, a lição número 14. E o Emmanuel diz assim na lição, olha: a multiplicação é um dom de Deus à vida. Semente que cultives produzirá sem conta. Mais recursos retidos, mais as preocupações. Quanto mais distribuas, tanto mais colherás. Quem mais ampara os outros, mais auxílio recebe. Do que dês, terás mais. Esta é uma lei de Deus. Emmanuel. Olha só, o texto é simples, curto, uma forma poética, vamos dizer assim, que o benfeitor Emmanuel apresenta para a gente. E observe o que chama a atenção, porque logo no título Emmanuel coloca mais e mais. Ele começa dizendo que a multiplicação é um dom de Deus à vida. Semente que cultives, todos nós somos agricultores, vamos dizer assim, né? Produzirá sem conta. Olha que interessante. Mais recursos retidos, mais as preocupações. Agora, olha que interessante. Quanto mais distribuas, tanto mais colherás. Quem mais ampara os outros, mais auxílio recebe. Do que dês, terás mais. E aí, o Emmanuel: esta é uma lei de Deus. Liguei para a gente refletir. Depois, se você quiser, comenta aí no chat, comenta depois na que acabar o programa, entra aqui no YouTube, vai lá e comenta sobre essa passagem do Emmanuel, porque é muito interessante. Aí você contribui para todos nós que estamos aqui fazendo o programa, tá bom? Então vamos lá, vamos trazer o Minuto de Sabedoria de hoje. O Minuto de Sabedoria de hoje é o de número 253. Eu volto já já.
1: 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Mensagem 253. Não se envergonhe de ser humilde. A humildade consiste no conhecimento perfeito daquilo que somos e que podemos, sem fantasiar-nos com qualidades que não temos. Humildade não é posição de corpo nem tom de voz, é posição de espírito, que sabe o que é e o que pode, e não precisa manifestar-se aos outros, vale para si mesmo. Seja, pois, humilde. O nosso verdadeiro destino é a sabedoria e o amor. Que assim seja, paz e bem.

0: de volta com você aqui no nosso programa, nesta manhã de terça-feira. Que bom te receber aqui, né? Como eu disse há pouco, nós vamos já ouvir a nossa querida Ana Tereza Camasmi, trazendo, a gente está recuperando um programa dela aqui conosco, com Palavras para a Alma, um trecho que a gente até já apresentou um tempo atrás e que a gente está hoje relembrando. Tem os pedidos de prece, temos também, daqui a pouquinho, trazendo para você a linda mensagem dos Servos de Maria de hoje, falando fundo aos nossos corações. Ela chegou aqui, deixa eu pedir para ela falar um bom dia para vocês.
1: Bom dia, queridos irmãos.
0: Ué, você está rouca, coitada.
1: Que alegria a gente estar aqui.
0: Muito bem, ela vai se concentrando ali para fazer a prece para a gente. Eu queria trazer os pedidos de prece hoje, gravados, deixa eu ver aqui, pela Simone. Eu volto já.
2: Em rogativa ao alto lhe pedimos a ti, Mestre Jesus, o auxílio, o amparo e a proteção para dar início aos pedidos de prece que nos chegaram. Um chegou um pedido de prece para Maricélia, Gláucia, para Vera Lúcia, para Maria Gisélia e para Maria Roselane Pereira Lima. Se você, meu irmão, minha irmã, não ouviu o seu pedido, tenha certeza que a espiritualidade já recolheu de acordo com sua necessidade. É com gratidão a Deus, a Jesus, que agradecemos o amparo e a proteção que tivemos aqui. Paz e luz para todos. Que assim seja.
0: Muito bem, nós trazemos também, incluindo nesses pedidos, a rogativa para o espírito de Kaique Pietro de Oliveira e para Robert Trevisani Pereira, que o alto envolva o Kaique na espiritualidade e o Robert que segue a sua jornada aqui na Terra. Para o Flávio de Jesus, que o alto ampare o nosso irmão. Também queremos registrar o aniversário da Marjore, lá em Livramento de Nossa Senhora, lá na Bahia, que fez aniversário ontem, né, dia 12 de outubro. Nós tivemos um probleminha no WhatsApp e acabou que a gente não conseguiu, só hoje conseguiu baixar as mensagens, né? Então fica aqui o registro, viu, Marjore, que Deus te abençoe, te ampare. Ela que é uma ouvinte assídua da rádio, ela até nos escreveu dizendo para onde vai e carrega a rádio com ela, né? Que Jesus te dê muita saúde, muita força nessa caminhada, tá bom? Também queria registrar pedido de preces para Gustavo Jimenez e também que a presença de Jesus assista e fortaleça a Miriam Teixeira. Fortaleça também a Linda Leite também. Registramos o pedido de preces para Solange da Silva Carvalho e toda a família, para Maria Gorete e toda a família, também para Ricardo de Souza, que vai estar passando, que passou por um procedimento cirúrgico, que continue recebendo do alto todo o amparo, todo o auxílio, né? E para Giovana Obrist, que Jesus abençoe a nossa irmã lá na Suíça. E também para Victor Hugo de Souza Catibe e a Seme Mercedes de Souza, que a presença de Jesus fortaleça não só esses que a gente trouxe o nome, mas cada um dos amigos que estão conosco agora. Estão fazendo seu pedido de prece, que a presença amorosa do Cristo sustente os corações de cada um. Seja você que registrou o pedido no chat, seja você que está fazendo o seu pedido mentalmente aí. Vamos ouvir a Ana Tereza, a gente volta na sequência para a Divina fazer a prece para a gente. Vamos lá?
3: Hoje eu quero conversar com vocês sobre aquela vontade que a gente tem de revidar. Não é mole não, né? Quando a gente é agredido verbalmente ou até só com gestos, e infelizmente às vezes fisicamente, como é difícil para a gente sustentar uma postura cristã, como Jesus nos orientou, da gente não retribuir o mal com o mal. Como é que a gente pode dar limite nessas circunstâncias tão adversas, que nos aviltam, que nos desrespeitam, que nos retiram do nosso lugar, do nosso equilíbrio? Então, a gente precisa refletir, para que nesses momentos essa reflexão se transforme numa ação. Eu trouxe para vocês uma página de Emmanuel no livro Pão Nosso, capítulo 118, chamada É Para Isto. O que é para isto, meu Deus? Bem, ele vai pegar um trechinho da carta de Pedro, primeira carta de Pedro, no capítulo 3, versículo 9. Pedro diz assim: não pagando o mal com o mal, nem injúria por injúria, antes pelo contrário, bem dizer, pois para isto mesmo fostes chamados, a fim de receber bênção por herança. Pois quem quer amar a vida e ver dias felizes, refreie a língua do mal e evite que os seus lábios falem dolosamente. Aparte-se do mal, pratique o que é bom, busque a paz e empenhe-se por alcançá-la. Porque os olhos do Senhor repousam sobre os justos e os seus ouvidos estão abertos às suas súplicas, mas o rosto do Senhor está contra aqueles que praticam o mal. Então, com essas palavras aqui de Pedro na sua primeira carta, nós vamos conversar sobre esses momentos em que a gente, diante do mal, para a gente não ser omisso, para a gente não ser inerte, a gente às vezes acaba praticando o mal igual ao maior, na busca de justiça. Então a gente precisa começar a pensar: se não é para eu injuriar tanto quanto eu fui injuriado, se não é para eu praticar o mal tanto quanto o mal me fizeram, como é que eu posso fazer frente a isso? Então você vai colocar em primeiro lugar limite, é o não. Como é que eu coloco o limite? Eu vou usar critérios cristãos para esse não. Quantas vezes Jesus colocou o não? Muitas vezes. Mas ele não agrediu. Então a gente precisa colocar o não num seguinte ponto, assim. Qual é a finalidade do seu não? Não é fazer dor no seu irmão. Porque às vezes a gente diz não querendo que o nosso irmão sinta a dor que a gente sentiu. Então esse tipo de não ajuda. Porque ele vai te colocar num círculo vicioso. Ele te agrediu, se agrediu também, ele vai ter motivo de te agredir novamente, isso vai crescer. A finalidade do seu não é proteger você e proteger o outro da loucura do outro. Então, quando você coloca um limite, um anteparo, igual colocar um escudo, você está dizendo: você não vai me machucar mais. Veja como é diferente eu dizer: você não vai me machucar mais, é diferente, vou te machucar também para você ver como é que é bom. Olha a diferença que isso é. Então, por isso que eu não posso gritar. Gritou comigo, você precisa falar mais baixo ainda ou silenciar. Saber calar. Então, está no nosso evangelho, que diz que a gente precisa, está no capítulo sobre a caridade, que é uma caridade a gente calar diante de palavras que são torpes. Então, eu estou aqui me lembrando também um momento de Paulo de Tarso muito interessante, quando ele vai acalmar os ânimos em Jerusalém, onde ele, como para variar, ele é torturado, né? Mas quando ele vai acalmar os ânimos em Jerusalém, dizem que para poder acalmar aquela situação, ele vai ter que cumprir certos preceitos, certos movimentos, que parecem até infantis, né? Certas regras. Como se fosse assim para afirmar o Saulo que ele já foi, né? Como se fosse para achincalhar com os valores novos cristãos que ele estava trazendo. Como se fosse para invalidar os movimentos novos que ele trouxe. E aí Paulo fica muito indignado. Ele não acha justo ele ter que fazer aquilo, porque ele tinha trazido tanto bem com aquela igreja em Jerusalém. Tantas pessoas foram curadas, quantos maltrapilhos, quantas pessoas famintas, amarguradas. curadas, foram acolhidos por aquela igreja com os conhecimentos novos, né, de Jesus. Aí ele ia ter que voltar e é como se dissesse assim, não é nada disso não, isso tudo que eu fiz pelo bem aqui dessa igreja, isso foi um equívoco, né? Na verdade, eu sou aquele doutor da lei e vou praticar aquelas regras, enfim. E aí ele tem uma conversa muito séria com Tiago, que era um apóstolo que ele tinha muita dificuldade de conviver, porque Tiago era muito rígido nas regras judaicas. Então, ele tinha uma resistência a Tiago, mas Tiago oferece um grande conselho, mostrando para ele que naquele momento era preciso calar e suportar em nome de Cristo, no sentido seguinte, que se ele se calasse, a igreja então teria mais condição de prosseguir do que se ele começasse a revidar, que era natural de Paulo ir lá para frente, fazer discursos e tentar mudar o modo de pensar. Ele tinha uma eloquência incrível. E Tiago aconselha ele calar em nome de algo maior. Então, às vezes, diante de uma violência grande, o limite que a gente dá é o silêncio. Mas não é sempre, a gente precisa encontrar sempre soluções adequadas às circunstâncias. Nessa circunstância, foi melhor Paulo se calar. Em outra circunstância, foi melhor ele se colocar. Quando, por exemplo, ele é preso depois de tudo isso e estavam exagerando no castigo, na prisão. E aí, então, ele pergunta para os soldados, né? Em nome de que questão ele estava sendo punido? Porque se eles são soldados e eles estavam seguindo as regras, eles tinham que saber a que regras estavam seguindo para bater nele daquela maneira. E os soldados ficam confusos, né? E ainda dizem para Paulo assim, ué, mas o teu Cristo apanhou calado. E ainda disse, coitados, eles não sabem o que fazem e tal. Aí ele disse assim, mas Jesus falou para os ignorantes. Vocês são soldados que sabem o que fazem. Olha que colocação. Uma coisa é você dizer a quem é ignorante. E aí você tem uma certa resiliência. Agora, diante daquele que sabe o que faz, a gente não pode aplicar a mesma regra. Então, o nosso não, a nossa proteção, a nossa maneira de lidar com o mal precisa ser em nome de algo maior. Então, é não retribuir o mal com o mal, é retribuir o mal com limite. Então, diz aqui, é muito bem colocado o nosso Emmanuel, que a gente precisa pensar na palavra suportar, esse verbo, né? O cristão é um ponto vivo de resistência ao mal, onde quer que se encontre. Amarguras, perseguições, calúnias, brutalidade, desentendimento são velhas figurações que atormentam as almas na terra. A fim de contribuir com a extinção, o Senhor nos chama, né, para o bem, as suas fileiras. Não as alimentes, emprestando-lhes excessivo apreço. Pensa nisso e procura entender a significação do verbo suportar. Não esqueças a obrigação de servir com Jesus. É para isto que fomos chamados.
0: Coloquei aí no chat o link para você depois revisitar, né, o programa que a Ana Teresa trouxe. Ah, e o programa, qual que é o número, hein, Rubens? É o programa de número 288, tá? Isso. É o programa 288. É de 2025, março de 2025. A gente trouxe esse trecho. Antes de eu pedir para a Divina fazer a prece, deixa eu registrar aqui a mensagem da nossa querida Rosângela. A Rosângela escreveu: olha que legal, Divina, está fazendo aniversário ontem, né? Rosângela Barbosa Soares, do Rio de Janeiro. Acompanho sempre, fiz aniversário todos os dias. Fiz aniversário ontem, dia 12. Então, nossos parabéns, tá, minha Rosângela? Muita luz na sua caminhada, que Deus te abençoe. Vamos lá? Vamos fazer a prece.

Deus, Pai amado e querido, Criador de todas as coisas, Criador de todos nós, que nos enviou Teu Filho amado e querido Jesus, este que é o nosso Mestre, Mestre de amor, de bondade e de luz, que está conosco em todos os momentos. Jesus, que veio através de Maria, nossa mãe querida, mãe de todos os aflitos, mãe de toda a humanidade, mãe de todas as mães. Bondosos amigos espirituais, que velam por todos nós a todo instante, todos os momentos de dor, de alegria, estão conosco nos abraçando e nos envolvendo. Naqueles momentos em que temos que suportar as dores, não somente físicas, mas as dores da ofensa, da discórdia, estes amigos estão do nosso lado, não influenciando as nossas atitudes, porque Deus nos dá o livre-arbítrio para que possamos fazer as nossas escolhas, mas está conosco, nos abraçando, nos envolvendo e nos intuindo a caminhar rumo ao nosso progresso evolutivo. Este que acontece dia a dia é um processo contínuo em que, às vezes, encarnados aqui, queridos irmãos, estacionamos pela nossa escolha, pelas dificuldades que ainda temos de nos relacionar, por causa do nosso orgulho que fala mais alto. Mas está conosco, e o mundo continua no processo de evolução. Às vezes também, com as nossas dificuldades, atrapalhamos ainda, Senhor, provocando a natureza, desequilibrando aquilo que Deus nos deu, para que pudéssemos ter o melhor. Quantas vezes em ações ainda impensadas, destruímos rios, matas, poluímos a nossa atmosfera, ainda achando na nossa ignorância que isso não terá consequência. A natureza responde-nos através de grandes desastres. Mas isso, pela ação do homem, pela sua ignorância. Então, pensemos uns nos outros. Será o que estamos deixando para aqueles que aqui vão ficar? Será o que estamos deixando para o nosso regresso aqui neste planeta? Neste planeta tão belo, maravilhoso. Nesse instante, com os meus olhos fechados e o meu coração aberto, vamos de encontro a grandes cachoeiras, às águas, a pássaros que cantam,
a grandes matas, o cheiro da terra, o ar que bate nos nossos rostos e que respiramos. Nesse instante, cai sobre nós a chuva que acalma, que traz para nós o alimento, que refrigera a nossa terra, o mar que abriga tanta vida, que também é responsável por nos ajudar, nos auxiliar na nossa respiração e na nossa alimentação. Tantas coisas maravilhosas. Se voltarmos para o nosso corpo, também veremos que somos um pequeno mundo, tudo funcionando em harmonia. E Deus, este Pai de amor, de bondade, de luz, nos dá tudo isso. Nos coloca numa família que nos ama, entre amigos, entre tantas pessoas, fazendo aquilo que fizemos as nossas escolhas na nossa profissão, envolvidos pela intuição de seguir o bem, de caminharmos mundo afora, com a oportunidade de auxiliar, de ajudar o nosso semelhante e de contribuir para que possamos estar num mundo melhor. Porque o mundo, este que acolhe toda a humanidade, que envolve a todos nós, é cheio de bênçãos, é cheio de maravilhas. E nele encontramos tudo que necessitamos para o nosso dia, para auxiliar o nosso semelhante. Então, que possamos fazer dessas bênçãos a oportunidade de seguir, de fazer dessas bênçãos a vontade de continuar, apesar dos nossos erros, das nossas dificuldades de lidarmos uns com os outros. Calemos a nossa boca nos momentos de conflitos e de dificuldades de lidar com o nosso semelhante. Ouça a voz do amor. Faça sempre o melhor. E seja exemplo onde quer que estiver. Na tua profissão, no teu campo familiar, entre amigos, para os teus filhos, para aqueles que você ama e para aqueles que ainda regem sentimentos de ódio para convosco. Seja exemplo. Este é o melhor caminho para quebrar sentimentos de rancor e de dificuldade de lidar um com o outro. Como foi dito, suportar as dificuldades de relacionamento não é fraqueza, querido irmão. É sabedoria. É fazer aquilo que Jesus nos ensinou, que nos deixou através dos teus exemplos entre nós aqui na terra. Agradecido, Senhor, e envolvidos por este amor infinito, que recai sobre toda a humanidade, independente do credo religioso, da cultura que carregam,
do lugar que estejam, que recai sobre presídios, que recai sobre aqueles que erraram, que recai sobre aqueles que fazem o bem. Porque Jesus, Deus, este Pai de amor, de bondade, de luz, criou todos nós. E todos nós teremos a oportunidade de um dia sermos espíritos melhores e fazer de verdade o que Jesus veio nos ensinar. E é somente, somente através do amor que resolveremos as nossas questões. Obrigada, Senhor. Muito obrigada por esta bênção e por esta oportunidade de aqui estarmos. Que assim

Tudo ao seu tempo, sempre em evolução. Quantos nomes nós teremos? Quantas datas de nascimento? Quantos planetas habitaremos? Deus deixa a nosso critério a velocidade de nossa evolução. Generosamente, temos o livre arbítrio. E nós mesmos é que definimos a velocidade de nossa evolução. Cada um de nós em seus próprios passos. Mas todos, sem exceção, progredindo sempre. Cada experiência na carne torna-se uma pasta de arquivo de nossas vidas, acrescentando sempre uma melhora espiritual. O conhecimento da reencarnação e das necessidades de resgates e experiências nos torna, dia a dia, melhores. Passando pelas experiências, desenvolvemos a empatia por todos os nossos irmãos e entenderemos de que maneira podemos melhor auxiliá-los. E é dessa maneira que também recebemos o auxílio. Tudo há seu tempo, nada com atraso, ou melhor, tudo ao tempo de cada um de nós para o nosso melhor proveito. E foi assim que, gentilmente e com muito amor, nossa mãezinha querida permitiu que nos comunicássemos com vocês. Quanto amor de Maria por todos nós. E assim, seguiremos juntos a cada um de vocês, perfilados por amor, perfilados pelo amor. Que a brisa amorosa de nossa mãezinha querida afague cada um de vocês. Servos de Maria, 13 de outubro de 2026.

0: ótimo dia para todo mundo, Divina, seu bom dia pro pessoal.
1: Bom dia, com muito amor, com muito carinho, né? Deixo aqui meu abraço, né, a todos vocês que vão acompanhar este momento de prece em outros momentos. Que Jesus possa ser a nossa inspiração e a nossa Mãe Maria. Fiquei tão emocionada com essa mensagem de hoje. Possa nos inspirar na nossa jornada, né? Esta Mãe de amor, de bondade, de luz, que está conosco também, nos envolvendo com a sua humildade, né? Com o seu amor, envolvendo principalmente aqueles que caem ainda, né, gente? Aqueles que sofrem no seu interior, processo de depressão, dificuldades, ela está com todos nós. Obrigada, Maria, Mãe amada e querida.
0: Gente, fica com Deus, um ótimo dia para você. Fica aí o convite para você estar com a gente no céu, tá? 2027. Vai ser uma alegria te receber aqui, tá bom? Muita paz, excelente terça-feira para todo mundo. E vamos que vamos. Quem tá no YouTube, tem aí uma palestra que tá chegando muito bacana, viu? Isso mesmo. Então, eu vou nem falar, vai ser surpresa. Quem tá aqui acompanhando com a gente tá trazendo uma das palestras que vai estar rodando essa semana aqui no Momento de Palestra da Rádio, tá? A gente tá disponibilizando o áudio lá. Fica com Deus. Muita paz. Gratidão. Sempre. Claro, né? Com muita esperança.
2: Esperança. Guarde a certeza que dias melhores virão. Ajuda, aguarde no bem sempre. Tenha certeza de que as dores passarão, deixando as marcas para o Cristo de aprendizado e paz. Tendes esperanças. Deus não desampara, Jesus não nos abandona. Mãos amigas surgirão. Uma nova alvorada surgirá radiante. Guarde o amor e aguarde o labor do bem. E a felicidade reinará. Afinal, devemos saber que não importa se a esperança é a última que morre, mas tem que ser a primeira que nasce. Alfredo Júlio.
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4: 12 horas e 41 minutos.

Prezados amigos, mais um momento com música chegando aqui entre nós. Chegando entre nós é a alegria de estarmos juntos e refletirmos juntos um tema. O tema dessa noite, ou desse dia, ou dessa manhã, ou dessa tarde, para onde alguém estiver ouvindo, as bênçãos vêm de Deus. As bênçãos que vêm de Deus, amigos, que são tantas elas. Mas nós estamos agora na iminência de buscarmos uma delas, que vai fazer muita diferença em nossa existência se nós a tivermos. Se nós a descobrirmos e desenvolvermos dentro de nós mesmos, que é a pureza do coração. A pureza do coração que nos torna seres elevados, seguramente elevados. E nós estamos adentrando uma era de grande oportunidade de ascensão verdadeiramente dentro de nós, mas nós precisamos da pureza do coração, da pureza do sentimento, da pureza do nosso olhar, da pureza do nosso amor, da pureza do nosso pensamento acima de tudo, né, queridos amigos? Estamos precisando de termos essa pureza. E essa pureza nos dá um legado de bem celeste imenso, porque nos aproximaremos ainda mais dos irmãos e irmãs elevadas do mundo espiritual. Seremos na Terra cumprindo o nosso papel evolutivo, mas muito conectados com essas almas queridas, muito conectado com os seres divinos, angélicos, que dirigem o progresso da humanidade. Muito conectado com essas almas leves, amorosas, puras, com muita pureza dentro de si. Quanto mais pureza, mais... vou usar a palavra aqui, que não é isso, mas vamos usar a palavra claridade. Mais claridade divina, mais luz celeste em nós, mais brancura de alma, por assim dizer. Almas níveas, né? Níveas de uma claridade ofuscante daquela luz prateada divina que nos caracterizará a nossa existência no futuro. Então, as bênçãos de Deus são tantas em nossa vida, em nossas vidas, né? Aliás, nossa vida, porque vida é uma só. Existências várias, mas a vida do Espírito é uma só. Então, que nós possamos, queridos amigos, ter essa noção do belo, do bom em nós, da pureza em nós. Vou cantar uma música aqui para vocês, que chama-se A Beleza. E vai dizer que a beleza está dentro da gente. Em halo se traduz, faz brilhar sentimentos tão puros. Olha que a pureza do sentimento, né? Singela ou esplêndida beleza da gente. A beleza que a gente sente das pessoas, das paisagens, faz um bem pra gente. Dói ver a ausência da beleza. Onde o belo? Só pobreza por culpa da gente? Seja o pobre, seja o rico, são potências infinitas de tanta beleza. O campo, o céu, o mar azul, belezas para a gente. A vida se renova para toda a eternidade, belezas para a gente. A música, o livro, o saber, para toda a idade, belezas para a gente. O nosso amor florindo como o sol se expandindo, renova a alegria, beleza de cada dia, belezas da gente, belezas da gente. Então, queridos amigos, a gente vai cantar essa música agora.
para que nós possamos assim ter uma vinculação com a nossa pureza, como a música fala, né? Da pureza, da singeleza e da beleza que nós já podemos ter, não é? Com bom ânimo, com alegria, com bem celeste. Então a música começa exatamente assim.

beleza da gente, né? Beleza pra gente. Uma das coisas que nós precisamos, como dissemos no início, né, gente? Priorizar, de fato, é um pensamento e os sentimentos puros, né? Quanto mais pureza nós trazermos para o nosso olhar, pureza em nosso sentir, porque dentro de nós existem ainda feras ligadas à sensualidade, feras ligadas ao orgulho, feras ligadas ao egoísmo, ao mando. Quantas feras, o quanto forte ainda é a fera dentro de nós, de que ligada ao mando, eu mando e sou obedecido. Às vezes eu já, como tenho já um pouco de conhecimento, eu disfarço um pouco esse mandar. Já é alguma coisa, mas é pouco ainda, né? Temos que ter mais força em nós para irmos ao encontro das nossas próprias potencialidades divinas e não permitir que ainda esses leões, essas feras, que já assim fizeram o que quiseram dentro de nós, que era uma selva, né? Fizeram o que quiseram dentro de nós, que éramos uma selva. Mas Lázaro, no Evangelho, fala assim que o espírito deve ser cultivado como um campo, que toda riqueza futura dependerá do atual trabalho. E olha só a diferença que tem o campo com a selva, né? Na selva temos várias feras dentro de nós, e nos guerreamos, degladiamos, somos predadores, somos vítimas, mas o Evangelho nos pede que nós possamos estar num campo florido. A diferença da selva com o campo é imensa, queridos amigos, né? Porque a selva, como nós dissemos, além das feras, não entra o sol, não entra plenamente. Eu falo com segurança porque eu morei na roça e nós tivemos alguns anos, meus pais moraram alguns anos em Rondônia, ainda no tempo da bacia amazônica fechada ali. Então, olha, entrar naquela mata, ver aquela mata, os raios do sol não atingem a sua profundidade. O calor, sim, mas os raios solares não atingem. Então, fica sempre escuro, semi-escuro, tem a claridade por cima, mas não está tudo claro embaixo. O risco que nós corremos da serpente ou de outro bicho, né? Ali aninhado, acuado, enfim. Agora o campo não. O campo tem luz, o campo tem ar, o campo tem flores, o campo tem árvores frondosas, sombra, vento, o sol caindo por todos os lados, os raios, as chuvas molhando a tudo. É tão bom a gente estar na roça assim, olhar a chuva chovendo lá longe, de ver aquela chuva caindo, né? A chuva chovendo longe. Então, queridos amigos, a pureza, sabe quando a gente olha uma borboleta voando, tão pura, mas tão pura, né? Aquele ser puro, puro, porque tudo vem de Deus e tudo segue para Deus também. Eu quero ver se dá para cantar mais uma música aqui. Eu acho que dá, sim. Que fala assim que as bênçãos vêm de Deus. Ela é curtinha? Nós temos 3 minutos para isso. Então, assim, ó.

0: Vamos cantar é pra você se elevar. O que vamos cantar é pra você se alegrar. Simples assim, gente, né? O que vamos cantar é, de fato, se nós pudéssemos cantar somente as riquezas de Deus, as belezas celestes, a alegria, né? Cantarmos a alegria, que bem que seria para todos nós. Mas esse tempo está prestes a chegar. O tempo da luz clara dentro de nós, da nossa claridade, né? Não a claridade do Cristo que já é plena sobre nós. Ah, meu Deus, a claridade de Jesus já é sobre nós. O Pai também sobre nós. Anjos, protetores, protetoras nos clareiam. Então agora está na hora da gente clarear, né? Nós temos uma música que chama assim: Você me clareia, você me dá luz, você me deu luz, me deu maior luz. Então agora da gente, é hora da gente também se sentir com claridade celeste, com claridade divina, para que nós possamos ter o quê, meus amigos? Temos saúde. Nós precisamos de saúde. Eu preciso de saúde de Deus. Eu preciso da saúde de Jesus em mim. Eu preciso da saúde do Pai em mim. Eu preciso da saúde dos protetores, dos meus protetores, das minhas protetoras, né? Da natureza maravilhosa que Deus nos dá. Tudo para que nós possamos ter saúde material e saúde espiritual. Saúde do espírito e saúde do corpo que é necessário. Um corpo saudável, cheio de conteúdos divinos, de otimismo nas células, né, queridos amigos? Então é isso. Um abraço a todos e finalizamos o nosso programa. O que vamos cantar para alegrar? Que assim seja sempre. Forte abraço, queridos amigos, e até o nosso próximo programa.
1: Doze horas e 56 minutos.
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1: Olá, internautas, olá, ouvintes, prezados irmãos, companheiros de ideal, sejam todos bem-vindos a mais um momento de oração de nossa querida Web Rádio Fraternidade, a emissora do bem na internet. Eu sou Vânia Amâncio Abdumassi, colaboradora voluntária de nossa querida Web Rádio, e falo de Uberlândia, Minas Gerais. Nesse momento, nós vamos orar em prol do planeta Terra, da paz no mundo, de toda a humanidade encarnada e desencarnada e das atividades de nossa querida Web Rádio Fraternidade. Esperamos todos para estarem conosco em janeiro de 2027, de 29 a 31, para o 10º Congresso Espírita de Uberlândia. Você que já conhece, não pode perder mais uma vez. E você que nunca esteve presente, é hora de você conhecer esse belo trabalho, esse encontro. Com alegria, aprendizado, confraternização e muita paz. Esperamos todos vocês. Para preparar o nosso momento de hoje, escolhemos dois capítulos do livro Afinidade, pelo Espírito Joana de Ângeles, numa psicografia de Divaldo Pereira Franco, os capítulos 1 e 25. Esperando que eles possam trazer para todos as reflexões necessárias para mais harmonia em nossas vidas. O capítulo 1, que é retirado do livro Momentos de Harmonia, no capítulo 1, nos diz o seguinte: quando as dificuldades te advierem, compreende que estás sob avaliação para seres promovido. Dificuldades, obstáculos,

oportunidades e o tempo para sermos úteis, para fazermos o melhor, avaliar como está a nossa fé, se a nossa fé é verdadeira, se nós confiamos, acreditamos e aguardamos operosamente, trabalhando no bem, ou se é a fé, quando a dificuldade aperta, essa fé fraqueja, hesita, duvida. Se nós suportarmos com fé, esperança, resignação, prece e trabalho, seja o trabalho material ou o trabalho no bem, nós estamos nos candidatando para uma promoção. Claro que não falamos ou não nos detemos em promoções materiais. Estamos falando das promoções espirituais, que são aquelas que representam o verdadeiro tesouro que nós devemos acumular, preparando o dia do nosso retorno à pátria espiritual. Pois sabemos que os bens materiais, que são transitórios e passageiros, eles não nos acompanharão, ficarão por aqui. E nós precisamos nos desprender deles, enxergá-los como empréstimos de Deus para que nós possamos viver aqui na Terra. É muito importante essa reflexão, porque ela evita aflições e amarguras desnecessárias. Passemos ao capítulo 25, que está no livro Momentos de Felicidade. Lá tem o número de capítulo 7. Soluciona os teus problemas com a inspiração da prece. Como eu disse agora há pouco, quando nós somos procurados pela dor, pelo sofrimento, pela dificuldade, se soubermos vencê-los, nós seremos promovidos em nossa condição evolutiva, principalmente moral e espiritualmente falando. E a prece é um recurso valioso que nós temos para louvar, agradecer e pedir. Sim, louvemos o Pai Criador, inteligência suprema do universo, causa primária de todas as coisas. Agradeçamos por tudo que temos recebido, pelo dom da vida, pela inteligência, pelo livre-arbítrio e por tantas outras bondades que recebemos para atravessarmos a experiência no corpo de carne, objetivando a nossa evolução, o nosso aprendizado, a nossa melhoria. A prece, quando a fazemos com simplicidade e humildade, ela alcança os planos mais altos. A prece não afasta os problemas de nós. A prece nos faz fortes para vencê-los, para contorná-los. Com a prece, nós pedimos a ajuda do nosso anjo guardião ou mentor para nos dar as intuições, o bom ânimo, para nós escolhermos os melhores caminhos, buscarmos as melhores soluções, aquelas soluções que nos garantam a paz da consciência, a firmeza de propósito, a fé fortalecida, a fé raciocinada. Recordemos, irmãos, que nada é por acaso, que tudo o que acontece conosco ou é expiação ou é prova. Daí, não nos cabe revolta nem desespero, muito menos queixas, aquelas queixas repetidas que apenas nos fragilizam e ratificam. Intensifica um baixo padrão vibratório.
Recordemos que também não estamos sozinhos.

0: Que Deus e Jesus velam por nós, desejando que todos nós sejamos o rebanho de um só pastor. E agora, amigos, convido todos para fazermos a nossa prece, dirigida ao Pai e a Jesus, bem como aos benfeitores espirituais. Deus clemente e misericordioso, Jesus divino mestre e médico de nossas almas, benfeitores espirituais, bons espíritos que nos amparam em nossa caminhada evolutiva, nós queremos agradecer por tudo que temos recebido, pelas oportunidades abençoadas de aprendizado e serviço no bem. Pela bênção da reencarnação, que nos dá contínuas oportunidades de reajustarmos os nossos débitos do passado e avançar um pouco mais. Pedimos, Senhor, em favor do todo o planeta Terra, da paz no mundo, de toda a humanidade encarnada e desencarnada, para moradores de rua, dependentes químicos, para os políticos, para as nações em guerras, para jovens e crianças, para acamados em seus lares ou em hospitais, que todos possam, Senhor, receber o acolhimento e o amparo dos emissários divinos, trazendo-lhes um alento diante da dor e do sofrimento. Mestre Jesus, tocai os corações generosos para que as ações no bem se multipliquem, trazendo mais alegria e mais paz para a nossa sociedade. E com a oração que Jesus nos ensinou, oramos. Pai nosso que estais no céu, santificado seja o vosso nome. Venha a nós o vosso reino, seja feita a vossa vontade, assim na terra como no céu. O pão nosso de cada dia, dai-nos hoje, Senhor. Perdoai, Senhor, as nossas dívidas, assim como perdoamos nossos devedores. Não nos deixeis cairmos em tentação, mas livrai-nos da prática do mal, que assim seja, graças a Deus. Um grande abraço a todos, amigos, e até o próximo encontro. Que assim seja.
1: Esse foi o nosso momento de vibração em prol da humanidade e das atividades da Web Rádio Fraternidade, Congresso Espírita de Uberlândia e também em favor de cada um de nós. 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
3: 13 horas e 11 minutos. 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
4: Nós agradecemos ao amigo Jorge Elahá pela belíssima palestra. E para a segunda palestra desta tarde, nós convidamos agora a expositora Evelyn Freire. Ela é procuradora. Podem aplaudi-la. Ela é procuradora do Ministério Público de Contas do Amazonas, professora, poetisa, escritora e influenciadora digital espírita. A Evelyn irá proferir a sua palestra em 50 minutos.

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1: Boa tarde, queridos irmãos em Cristo. Que o nosso Mestre Jesus e Maria Santíssima nos envolvam com a sua luz, deixando conosco em nossos corações a sua paz. É com grande alegria e gratidão que eu participo pela primeira vez do céu, do Congresso Espírita de Uberlândia. E nas palavras, nesse momento, eu gostaria de agradecer imensamente ao Rubens e à Divina pelo carinho, pela confiança de me convidarem. Eu espero poder contribuir, mesmo que de forma singela, com este evento tão especial que já toca imensamente os nossos corações. E ainda para refletirmos sobre Nossa Mãe Santíssima, a Mãe de toda a humanidade. Quem de nós, em algum momento, no silêncio da nossa dor, não sentimos uma presença fraterna, amorosa, materna, como se nos sussurrasse: "Estou aqui, meu filho"? Quem é essa Mãe Santíssima que nos consola os corações nos momentos mais difíceis de nossas vidas? Desde os primeiros séculos do cristianismo, Maria é esse coração amoroso, maternal, que nos consola e ampara. Ao aceitar a missão de ser a mãe de Jesus, ela também assumiu a responsabilidade de ser a nossa mãe espiritual, a mãe espiritual de toda a humanidade. E como uma mãe que ama seus filhos, ela não nos desampara em momento algum. Maria é um dos espíritos mais evoluídos e importantes da era cristã. Ela é o símbolo do amor materno incondicional, da fé inabalável, da resignação, da resiliência diante das provas mais dolorosas. Maria, segundo nos conta o Espírito Áureo na obra Universo e Vida, pelo médium Hernani Santana, ela é um espírito, um anjo, que veio da estrela de Sirius, na constelação do Grande Cão. E ela veio juntamente com outros espíritos elevados para a tarefa, para a missão de auxiliar em Jesus no trazer da boa nova para a humanidade. Juntamente com ela vieram espíritos como Moisés, Buda, Confúcio, João Evangelista, Paulo de Tarso, José, seu pai. E nos fala Emmanuel no livro Religião dos Espíritos que ela tinha a sabedoria dos iniciados, que ela era frágil como um lírio, mas tinha a resistência de um diamante. Que ela era pobre entre os pobres, mas que tinha o seu coração tomado de amor e de compaixão. Seus pais, Joaquim e Ana, para alguns teólogos, seu pai se chamaria Eli. Ela nasceu entre os anos 18 ou 20 antes de Cristo. Seu nome em hebraico se chama Miriam e significa Senhora da Luz. E ela, então, como nós sabemos, nasceu, segundo a teoria mais aceita, ela de fato nasceu em Nazaré, mas há teólogos que entendem que ela possa ter nascido em Jerusalém ou Séforis, mas não há dúvidas de que ela cresceu em Nazaré. E aos 14 anos aproximadamente, casou-se com José, o carpinteiro da tribo de Davi. Quando nós estamos na literatura, através da literatura espírita, que nos traz tantas informações adicionais, no livro chamado Maria de Nazaré, do médium João Nunes Maia, pelo espírito Miramês, esse espírito vem nos contar um pouquinho desse início da chegada de Maria em nosso orbe, preparando-se para nascer, para que pudesse um dia acolher em seus braços o nosso Mestre Jesus. E nos conta o autor espiritual que Maria, ela já era um anjo, realmente um anjo, que foi escolhido pela sua robustez espiritual para vir à Terra e ser a mãe de Jesus. E que ela, quando ela foi chamada para vir visitar a Terra, visitar a casa de seus pais, Joaquim e Ana, que iriam recebê-la, ela veio sendo conduzida por três luminares da eternidade, Gabriel, Rafael e Micael. E que eles a trouxeram, ela chegou na sua casa, a casa que seria o seu lar, ajoelhou-se e orou com toda a sinceridade do seu coração ao Pai, colocando-se ali num compromisso de ser fiel ao Pai em todos os momentos, agradecendo a oportunidade de ser e dar o testemunho de coragem, paciência, trabalho e amor. Naquele momento ela diz e pede ao Senhor que se de alguma forma ela tivesse algo a mais do que as suas irmãs na terra, Senhor, apaguei-me, apaga-me, pois ela não desejava ser maior do que ninguém. Ao contrário, ela queria ser pequena. Ela pediu à espiritualidade, ao Senhor, para que todo o conhecimento que ela adquiriu nos milênios lhe fosse esquecido, mas que se fosse da vontade do Senhor, pudesse manter a luz do amor acesa em seu coração. E ainda Maria pediu a Deus que durante a gestação de sua mãe Ana, ela pudesse continuar trabalhando, pois ela não queria vivenciar a inatividade. E nos mostra então a obra que durante toda a gestação ela trabalhou continuamente, imensamente, num processo de limpeza espiritual na Palestina e em Nazaré. Exatamente desorganizando regiões de espíritos infelizes que ali estavam para conturbar o processo. E ela então, naquele trabalho incansável, estava ali durante a gestação, cuidando e desagregando essas regiões de espíritos infelizes. E quando sua mãe, ainda grávida, segundo nos conta o autor espiritual, o anjo Gabriel apareceu em sonho também a seus pais, Joaquim e Ana, dizendo a eles que Maria, que seria a mãe de Jesus, viria ao mundo através deles. Então seus pais, desde cedo, já sabiam quem seria Maria, aquela que traria o Messias. E durante a sua infância, Maria sempre tomou ciência da sua responsabilidade, do porquê ela, do compromisso que ela havia assumido. Seus pais nunca esconderam isso dela. E desde cedo ela apresentava uma inteligência muito além daquela percebida para as crianças da sua idade. E ela, junto aos sacerdotes do templo, ela colocava toda essa verdade e ela desconcertava os sacerdotes, porque ela era verdadeira. E ela falava exatamente as verdades que eles não queriam ouvir. E eles sentiram-se ameaçados por Maria, porque de fato perceberam que aquela jovem, ela era diferente. Segundo consta, outras jovens já haviam dito que eram, que seriam a mãe do Messias, mas que nesse contato com essas jovens, elas eram desmascaradas, mas Maria era diferente. Ela tinha algo que verdadeiramente fazia dela uma mulher, uma jovem especial. Então, os sacerdotes pensaram que se ela realmente fosse a prometida, segundo as escrituras, Jesus precisaria vir, o Messias viria de uma virgem. Então eles pensaram, vamos casar Maria, pois se Maria casar, terá filhos e ela não poderá ser a prometida, conforme as escrituras. Então, segundo consta, eles tramaram realmente um casamento de Maria junto com José, que era um servidor também do templo, humilde, carpinteiro, uma pessoa muito dedicada, e ele foi escolhido. Segundo o Evangelho Apócrifo, a história de José o carpinteiro, ele seria viúvo e já tinha uma idade avançada. Então, casaram-se. E aí eu não vou aqui comentar um pouquinho da anunciação de Jesus, porque o professor Elahá vai nos brindar com, certamente com essas explicações amanhã. Então vou adiantar um pouquinho as nossas reflexões, vamos um pouquinho para Maria nas suas preocupações de mãe, onde nós vamos nos identificar com ela, sendo ela o arquétipo de todas as mães da humanidade. Quem não lembra quando Maria, preocupada com Jesus, com o futuro dele, vai junto ao templo pedir aos sacerdotes que pudessem colocar Jesus, empregar Jesus, e ele então, ao tomar ciência dessa solicitação de sua mãe, ele decide trabalhar com seu pai, aprender então o ofício da carpintaria. Percebemos então que Maria, mesmo tendo ciência desde sempre do objetivo maior da vinda do seu filho à terra, ela é mãe e ela se preocupava com ele, mesmo ela se sentindo pequena diante do mestre. Ela diz que, conquanto na juventude ela conversasse e debatesse com os sacerdotes, diante de Jesus ela se sentia pequena, muito pequena, exatamente em função da grandiosidade daquele espírito, mas sempre preocupada e devota. E Jesus já era desde sempre muito procurado, muito buscado, pois ele desde pequenininho, ele já operava milagres. E já era dito então que ele era o Messias prometido. E a casa de Maria e de José não tinha sossego. Eram tantos e tantos corações necessitados que queriam ver Jesus, estar com ele. Até que num determinado momento, ela com o coração angustiado, ela pensou, precisamos colocar, deixar que Jesus esteja em algum momento, em algum lugar calmo, tranquilo, para que ele possa se preparar para a missão que lhe cabe. E quando for a hora, então, ele vai estar certamente à disposição de todos, mas ele precisa desse acolhimento, desse silêncio. E a obra nos conta que ele então, Maria, naquele momento, leva Jesus para viver com os essênios, a fraternidade dos essênios. José também era um dos essênios, e que Jesus teria ficado junto às várias fraternidades dos essênios, eles tinham vários no Monte Carmelo, em várias regiões, ficou em vários momentos ali se preparando. E Jesus e Maria sentiam a saudade do filho. Ela queria estar ao lado dele, vê-lo, ouvi-lo. Mas ela naquele momento percebeu que manter o amor entre quatro paredes é transformá-lo em egoísmo, que deixa de ser útil à humanidade, que é, na verdade, o amor distribuído à humanidade, é o objetivo único da sua existência. Então, Jesus vai viver com os essênios e retorna a partir dos seus 29 anos. E quando mostra, então, Jesus, já em torno dos seus 29 anos, junto de Maria, junto aos essênios, nos seus últimos momentos de preparação para realmente iniciar os seus 3 anos de trabalho mais intenso, Maria percebe naquele momento que, conquanto ela tenha e tivesse saudade do filho, o filho tinha tarefas a cumprir. E ela também, então, naquele momento, percebeu que ela precisava igualmente fazer como o filho lhe ensinou, trabalhar junto aos infelizes e deserdados da terra. Então, enquanto Jesus vai seguir no seu trabalho, Maria retorna para Nazaré e passa então a dar muito mais atenção aos deserdados, aos infelizes de toda sorte, principalmente dos leprosos, que chamavam leprosos, mas chamamos hoje de uma forma muito melhor, os hansenianos. E ela então se aproxima fortemente dos hansenianos, que à época viviam em vales, afastados da sociedade. E tinha um vale que se chamava Vale das Flores, onde todos os hansenianos para lá eram afastados. Mas Maria sentia no fundo da sua alma que ela precisava testar o seu coração de mãe com aqueles mais sofredores, com aqueles que mais sentiam dor e o isolamento. Então ela vai até o Vale das Flores sozinha, porque as pessoas não tinham coragem de estarem lá. O mau cheiro, o mal-estar, o medo do contágio afastava as pessoas. E Maria foi sozinha. E ela ficou ali visitando os hansenianos durante um bom tempo, até que, em silêncio, para que eles pudessem confiar nela e perceber que ela estava ali para ajudá-los. E num determinado dia, depois de várias visitas, ela conseguiu reunir, numa espécie de acampamento, quase 300 hansenianos. E naquele momento ela foi falar com eles. E ela começou então a expressar-se. E durante aquele momento onde ela conversava com eles, Jesus estava também conversando com os seus apóstolos. Mas ele parou um momento, entrou num momento de meditação. Em desdobramento, ele foi até o Vale das Flores e ele materializou-se para sua mãe. Naquele momento, apenas ela o viu. E ela entrou, então, em êxtase ao ver ali o filho muito amado. E Jesus disse para ela: "Mãe, como te quero. O meu coração se alegra na alegria que ofertas a esses que tanto amo e que deves amar como a mim. Sinto em teus passos a grandeza da tua alma. Entrega o teu coração como fonte de esperança aos filhos do infortúnio. Mãe, quando quiseres me ver, vem ao encontro desses mais sofredores, dos deserdados da sociedade. Quando sentires necessidade da minha presença, veste os nus, pois eu sempre estou com aqueles que não têm teto, e sempre estarei contigo, pois escutas a voz de Deus no mundo da tua consciência. a paz te dou, a paz te deixo. E Maria, saindo daquele estado de êxtase, sorrindo intimamente, ela pensa no fundo da sua alma: graças a Deus, eu estou verdadeiramente no céu, mesmo pisando na terra. Ah, como se enganam os homens, principalmente os sacerdotes, que imaginam que para encontrarem Deus e os anjos, precisam estar nos templos suntuosos. E aí ela então, com toda a alegria do seu coração, repleta de felicidade, ela diz aos corações que ali estão: meus filhos, ela começa, meus filhos, eu não quero distância de vós. E ela diz isso para todos nós agora, pois aqui estamos, por ela e com ela. E ela nos diz, e disse a eles também: meus filhos, eu não quero distância de vós. Se assim o quisesse, eu aqui não estaria. Eu sou Maria de Nazaré, a mãe de Jesus, mas também a mãe de todos vós. Esse lugar onde vos encontrais é também o meu lar, pois eu sei que aqui eu encontro os filhos do meu carinho. E a partir dessas palavras, aqueles corações choravam de alegria e esperança, pois viram em Maria de Nazaré aquela que poderia lhes trazer luz, carinho, amor e esperança. E a partir daquele dia, ela passou constantemente a visitar o Vale das Flores. E os amigos de Maria, os essênios, vieram também ajudar aqueles corações. E o Vale das Flores se transformou. Maria chamava os rancenianos, eles eram chamados filhos de Maria. E começaram então um trabalho imenso para melhorar aquele local, que passou a se transformar na Cidade das Flores. Escolas foram construídas onde jovens, crianças, idosos podiam estudar. Os pergaminhos eram copiados para que todos eles pudessem conhecer a palavra do Evangelho. Foi construída uma sinagoga, um templo, que ficou chamado Sinagoga das Flores. E no dia da inauguração da sinagoga, eles pediram que Maria pudesse falar algumas palavras. E aí Maria, então, com alegria no coração, começou as suas palavras dizendo: sois todos meus filhos do coração. Eu não vos vejo doentes, mas eu vos vejo repletos de amor interna e externamente. A capacidade de amar das criaturas faz desaparecer os infortúnios da vida. E diante de Deus, não há doença. E a cura é a fé. E ali ela vai, então, trazer palavras de ânimo, de acolhimento àqueles corações, como ela faz agora para nós. Dentre os assuntos que Maria colocou para aqueles corações sofridos, ela começou falando do testemunho da fé, lembrando do patriarca Jó, que ele também foi acometido de chagas, foi também instado à revolta, mas ele manteve-se firme, confiante na justiça divina e na misericórdia. Deu o seu testemunho de fé. E Maria então estava a dizer para aqueles corações: tenham fé, como ela diz para nós, tenhamos fé. Mesmo nos momentos mais difíceis, não percamos a nossa confiança na misericórdia divina, pois ele, eu, jamais abandono vocês. E Maria também disse, naquele momento, lembrou que aqueles corações, com quanto mutilados fisicamente, eles tinham tido as suas bocas mantidas e resguardadas. E ela disse: falemos, usemos as nossas bocas através da fala que traz o verbo com Deus, o verbo do amor. Com as nossas falas nós podemos construir, amparar, consolar, aliviar, socorrer. Dizendo-nos então que pudéssemos cuidar daquilo que falamos, para que a nossa fala possa ser um reflexo do amor divino, do verbo divino, para que todos nós possamos, através desse instrumento bendito, possamos estar com Deus. E Maria ainda, naquele discurso, naquela fala com aqueles corações, ela lembra da necessidade do trabalho. E ela diz: trabalhemos, mesmo nas condições às vezes difíceis, com as nossas limitações, trabalhemos. Não busquemos ou não almejemos o que o outro pode fazer. Façamos o nosso trabalho pequenino, modesto, humilde, mas com amor. Isso é o mais importante. Trabalhemos sempre com o que tivermos, com todo o amor. Maria ainda conclama aqueles companheiros e nós a respeitarmos uns aos outros. Ela diz: respeitemos os direitos dos outros, pois os outros assim também respeitarão os nossos. Nós vamos receber o que dermos. E ela diz: os anjos ganharam o céu, pois muito amaram. Amemos, amemos sem descanso, amemos em todos os momentos. E Maria ainda conclama aqueles corações ao perdão. Ela diz: se algum de vós tem alguma mágoa contra alguém, esqueça, perdoe. O ódio mantém os espíritos ligados fortemente na dor e no sofrimento. E se nós desejamos a liberdade, amemos os nossos inimigos. Vejam os exemplos, vejam as reflexões que Maria faz e fez àqueles corações e faz a todos nós, pois ela sabe as dores de cada um de nós. E Maria finaliza aquela explanação tão bela, falando da importância do exemplo no bem. Pois ela diz: o exemplo no bem é força poderosa, porque corrige sem violência e ensina sem constrangimento, sem orgulho, sem prepotência. E aí, após essas palavras benditas, quem aparece materializado no meio da sinagoga das flores? E dessa vez, Jesus chega. E é visto por todos, não só por Maria. Maria ajoelha-se, humilde, naquela igreja, beija aquele chão. E Jesus, então, esparge luzes para todo o ambiente. Diz: a paz vos deixo, a minha paz vos dou. E naquele momento, vários hansenianos foram curados, enquanto outros nem mesmo queriam mais a cura, pois que conseguiram perceber, e Maria também disse isso, conseguiram perceber a importância do sofrimento na evolução da criatura. Maria também disse: ninguém é culpado pelo sofrimento que passamos, porque a dor é o ferrão que nos desperta. Sem ela, permaneceríamos adormecidos por muito tempo. E naquele momento, então, Maria partir deste dia. Passa a administração do Vale da Cidade das Flores para os essênios. E ela, então, depois, após o desencarne do mestre querido, ela segue para Éfeso com João Evangelista. Maria, mãe da humanidade, nós percebemos esse caráter de Maria como mãe de todos nós, destacado inclusive por Jesus. Durante o seu desencarne ali na cruz, eu não vou abordar o tema porque a querida Sâmia vai na sequência conversar conosco sobre nós, mas eu quero e peço a permissão para destacar um aspecto desse momento. Quando Jesus, então, ali na cruz, diante de Maria e João, Jesus diz, Maria, referindo-se a João, eis aí o teu filho. João, eis aí a tua mãe. O que o mestre quis, naquele momento, mostrar para todos nós? Que nós precisamos, todos, ampliar o nosso conceito de amor. Naquele momento, Jesus estava a dizer que nós devemos amar com o mesmo amor maternal, incondicional, completo a todos. Não apenas o nosso círculo restrito familiar, que é o primeiro berço do amor, sem dúvida, mas que nós ampliássemos o nosso conceito de maternidade e de amor, que nós pudéssemos amar a toda a humanidade como um amor de mãe, como Maria nos ama. E da mesma forma ele disse ao dizer a João, João, eis aí a tua mãe, ele dizia que nós também devemos amar a todos com o mesmo amor filial, com o amor que nós devotamos as nossas mães, a Maria, que nós possamos devotar aos nossos irmãos em humanidade. Para que pudéssemos, então, ampliar esse conceito. E é muito interessante também nós percebermos que, de fato, Maria tem esse contexto. Maria é essa mãe que consola, que se compadece. Eu estive semana passada, tendo a oportunidade de assistir o Auto da Compadecida. Assisti um, pois eu já não lembrava, para que eu pudesse ir ao cinema assistir o dois. O Auto da Compadecida. A compadecida é Maria. O auto, a palavra auto, é uma forma teatral muito comum, antigamente, no passado, onde você traz de uma forma alegre, lírica, aspectos religiosos, mas é uma forma de teatro. E a compadecida é exatamente Maria. Por que compadecida? Pois ela se compadece, pois ela tem compaixão, pois ela intercede por Jesus, por nós, junto a Jesus. Quando, vendo o filme, tive a oportunidade, então, no momento em especial, onde, no filme 2, nesse caso, nesse exemplo que eu vou contar, quando João Grilo é assassinado e se vê, então, no plano espiritual, ele se vê diante de Jesus e do chamado diabo. E quando, então, ele percebe que o diabo quer levá-lo para o inferno, ele pede a intercessão de Maria. E Maria, então, naquele momento se faz presente e o diabo diz, lá vem a compadecida, é ela. E aí ela chega perto dele e diz, filho, por que você me chamou? E ele disse, disse, gostaria que ele disse, o diabo quer me levar para o inferno. Eu queria que a senhora intercedesse por mim junto a Jesus. E ela diz que sim, queria interceder. E ele todo feliz, saltitante, ele diz: Maria, Maria é pobre como eu, é filha de Joaquim e Ana, esposa do carpinteiro, gente como eu, só que gente muito boa. E aí Jesus, que está ali, também pergunta de João: João, você não está esquecendo de mim aí nessas palavras? E aí ele diz: ah, Senhor, me desculpe, mas o Senhor é muito grande, não me leve a mal. Maria, Maria é pobre como eu, é gente como eu, só que gente muito boa. E aí ela intercede por ele, e ela, em resumo, ele estava sendo acusado de que ele estava abusando da fé das pessoas em função da sua ressurreição. E aí Maria consegue, Maria sempre vê o melhor de todos nós, mesmo nos nossos erros, nas nossas imperfeições. E naquele momento, então, ela diz que, na verdade, ele estava preocupado, ele permitiu que as pessoas acreditassem na sua ressurreição, porque ele verdadeiramente não queria destruir a fé das pessoas. Porque a fé traz esperança. E nós, sem esperança, não conseguimos caminhar, vencer as dificuldades da vida. Então ele, na verdade, estava ali pensando também na fé daquelas pessoas. E aí, Jesus, acatando o pedido da sua mãezinha, permite que João Grilo retorne à humanidade. E ainda, lembrando também desse momento, eu me recordo de Emmanuel. Emmanuel, no livro Caminho, Verdade e Vida, tem uma mensagem chamada Palavras de Mãe. E ele, nesse momento, ele traz exatamente aquela frase de Maria nas bodas de Caná, quando ela disse: fazei tudo quanto ele vos disser. Como nós sabemos, quando o vinho acabou, falaram, Maria percebeu, chamou Jesus, levou a situação até Jesus. Jesus disse: mulher, ainda não é chegada a minha hora. Mas ali então ela se dirige aos serviçais e disse: fazei tudo quanto ele vos disser. O que Maria estava ali naquele momento fazendo? O que ela faz sempre, intercedendo junto a Jesus pelos que sofrem, pelos que passam dificuldades, por aqueles que se encontram angustiados. Então o Espírito Emmanuel nos fala que a mãe é aquele coração que nós procuramos quando tudo está, quando nós estamos sem ânimo, envolvidos na tristeza, desolados. Nós vamos buscar chorosos os corações maternos. E lembrando e nos inspirando de Maria, em Maria, nós no colo materno encontramos então o ânimo e a disposição para caminharmos. Mas quando nós estamos ali chorosos, angustiados, o que Maria, nossa mãe, nos diz? Fazei tudo quanto ele vos disser. Esse é o conselho da nossa mãe querida para todos nós, nos dizendo que se nós verdadeiramente transcendermos a matéria, que a água representa a matéria, se nós transcendermos a nossa matéria, se nós estivermos não apenas num noivado com o Evangelho, como representa as bodas de Caná, mas um verdadeiro casamento, numa completa e profunda fidelidade de nós para com o Criador, nós também nos transformaremos, nós também seremos transformados da água para o vinho. Enquanto a água é a matéria, o vinho perene representa o Espírito. Então o conselho dela é que nós possamos realmente transcender a nossa materialidade e possamos ouvir plenamente os conselhos do seu Filho tão amado. Como nós também, através da literatura que nos encanta e nos dá a oportunidade de sabermos mais, falemos um pouquinho da obra Boa Nova do Espírito Humberto de Campos. Lá na última mensagem dessa obra belíssima, nos traz Maria. E eu poderia falar também vários momentos importantes que ele nos traz, mas eu peço permissão para falarmos exatamente de um outro momento. Dois momentos eu vou falar. O primeiro é quando Maria se transformou efetivamente em Nossa Mãe Santíssima. Está lá na obra. Num certo momento, nós sabemos, a casa da Santíssima era cheia, aberta aos corações sofredores que iam até Maria buscá-la para ouvirem sobre Jesus, para ouvirem sobre o Evangelho e para estarem com ela, se sentirem consolados. E teve um ranceniano, então, que chegou até lá e foi consolado, profundamente consolado em suas dores, aliviado, apaziguado na sua dor. E ele, então, se ajoelhou diante de Maria, beijou-lhe as mãos e disse: ó Senhora, sois a mãe de nosso Senhor e também a nossa Mãe Santíssima. É como se a partir daí, verdadeiramente, já após o desencarne de Jesus, ela tivesse sido oficialmente investida dessa função. A mãe de todos nós, a mãe da humanidade. E também, através da literatura de Humberto de Campos, nesse episódio, vem nos falar dos momentos finais de Maria. Quando ela, já com seus cabelos brancos, Maria percebe que chega um pedinte. E aquele pedinte chega, diferentemente de todos os demais que ali apareciam, ele chegou para dar-lhe paz e carinho. Todos que chegavam iam pedir. Mas aquele pedinte, diferentemente de todos, estava ali para dar-lhe. E ele falou da boa nova, falou das bem-aventuranças, falou-lhe para a alma, e ela sentia que a sua alma saudosa do mestre se sentia acalmada, serenada e amparada. E num determinado momento ele disse: mãe, vem para os meus braços. E ali então, naquele momento, ela olha para as suas mãos e pés, e ela vê as chagas do Cristo, e ela reconhece seu filho. E ela então, naquele momento de emoção, ela quer ajoelhar-se aos pés de Jesus e beijar-lhe as mãos. Mas Jesus não permite que ela se ajoelhe. Ele a levanta. E ele, então, se ajoelha aos pés de Maria, beija-lhe as mãos e diz: mãe, sou eu, sim. Eu vim te buscar porque o meu Pai quer que tu sejas no meu reino a rainha dos anjos. E então, nesse momento, Maria, desvencilhando-se das amarras do corpo físico, segue com Jesus. Mas antes, isso é o amor de mãe, mas antes de ascender aos planos que lhe cabiam, ela disse: meu filho, eu queria visitar a Galileia, eu queria visitar os cárceres de Roma. E ela vai então, naquela coletiva de anjos, ela vai até a Galileia e depois ela vai até o cárcere, onde ali havia inúmeros discípulos do Cristo que estavam entristecidos, pois eles não renunciaram ao Cristo e seriam, como nós sabemos, tantos e milhares de cristãos seriam mortos ali nas arenas. E aí Maria, naquele momento, aproxima-se de uma jovem encarcerada e ela sugere ao coração daquela moça: canta, minha filha, canta. Canta como demonstração de ânimo, força e fé. Canta, minha filha, para que os teus males na terra possam ser a alegria no céu. E ela, então, sugeriu àquela moça que cantasse. E aquela moça cantou. E todos ali no cárcere se sentiram amparados e acolhidos por aquela música. E aí, então, mais uma das grandiosas mensagens de Maria para que nos nossos momentos de dor e sofrimento nós possamos cantar em demonstração de ânimo, em demonstração de que nós, na condição de discípulos do Cristo, sabemos das lutas da vida, mas estamos com o Pai, estamos com Maria, a mãe de toda a humanidade. E eu gostaria, nesses momentos e minutos finais, eu gostaria que nós pudéssemos finalizar todos juntos com uma música. Tantas músicas lindas, emocionantes, tocaram os nossos corações nesses dois dias. Mas eu peço a permissão de vocês para escolher uma. Eu escolho e escolhi Nossa Senhora, de Roberto Carlos. Essa música, ela é especial para mim, pois a minha vozinha, que já encontra-se no plano espiritual, um anjo de candura, o espírito mais evoluído que eu tive a oportunidade de conviver diretamente. E ela é, e era devota de Nossa Senhora. E nos últimos 2 meses de vida, ela foi acometida de um AVC e ela já não podia mais falar, não conseguia verbalizar e dizer o que lhe ia na alma. E em uma das visitas em que eu pude estar com ela, eu sabia o quanto ela gostava dessa música. Todas as vezes que ela ouvia, ela cantava. E naquele momento, então, eu disse: vozinha, vamos cantar? E aí eu cantei o refrão dessa música. E ela conseguiu cantar. Não falava mais, mas naquele momento, ouvindo a música de Nossa Senhora, ela cantou o refrão. O que nos mostra a devoção, a fé, o impacto, o amor, o carinho que Maria Santíssima representa para todos nós. Então, em homenagem a ela, a minha avó, a Maria, que é essa mãe incansável, que nós possamos todos juntos, eu não sou cantora, eu peço ajuda de todos vocês para que possamos finalizar as nossas reflexões com essa música. E eu vou começar, e vocês fiquem à vontade para continuar comigo. Cubra-me com seu manto de amor, guarda-me na paz desse olhar.

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2: 14 horas e 7 minutos.
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7: 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Frase de Beatriz de Macedo Oliveira, da cidade de Uberlândia, Minas Gerais. 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
2: 14 horas e 10 minutos.
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0: Receba nossa calorosa saudação, você amiga, você amigo que está conosco por meio da Web Rádio Fraternidade. No nosso encontro com Paulo e Estevão, hoje o nosso programa de número 84. Rogamos ao alto a inspiração, a orientação desses abnegados trabalhadores do Cristo, a nos conduzir nessa verdadeira peregrinação, nesse aprendizado do caminho que eles nos mostram, a inspirar a nossa própria trajetória. Sê conosco, Senhor, hoje e sempre, que assim seja. Ficamos com a reflexão sobre o trabalho. Quando Paulo e Barnabé chegam à Antioquia de Pisídia com a saúde abalada, e Paulo deixa Barnabé descansando naquele quarto que eles, de simples que eles haviam conseguido, e vai até a oficina de Ibrahim buscar a oportunidade de trabalho em troca de comida e teto. E depois, o próprio Barnabé, superando a sua fragilidade orgânica, e vai também até Eustáquio, o oleiro, buscar trabalho. E a gente fica com essa reflexão, né? Para mim, trabalho é fardo, eu já consigo encontrar essa profunda alegria de Barnabé e de Paulo. A gente lembra que está lá registrado no livro Gênesis: ganharás o pão, o sustento com suor de seu rosto. Mostrando para nós que trabalho é necessidade para a nossa sobrevivência orgânica. Mas a doutrina vem nos esclarecer. No livro dos Espíritos, na parte terceira das leis morais, justamente o capítulo 3, que trata da lei do trabalho, Kardec, com perguntas cirúrgicas e a espiritualidade respondendo com toda a propriedade. Kardec, na pergunta 674, ele formula: a necessidade do trabalho é uma lei da natureza? E a espiritualidade responde: o trabalho é uma lei da natureza e, por isso mesmo, uma necessidade. A civilização obriga o homem a trabalhar mais porque aumenta as suas necessidades e os seus prazeres. Kardec retoma esse tema na 676. Por que o trabalho é imposto ao homem? É uma expiação e, ao mesmo tempo, meio de aperfeiçoar a sua inteligência. Então, na medida em que nós estamos trabalhando, nós estamos desenvolvendo a nossa potencialidade. Não existe somente o trabalho teórico, nós precisamos dessa prática para criar esse hábito, e todo o nosso psiquismo se adapta por meio disso. E na 677 ele ainda retoma: por que a natureza provê por si mesma a todas as necessidades dos animais? Tudo trabalha na natureza. E mais à frente ele vai perguntar: qual o limite do trabalho? O limite das forças. Não obstante, Deus dá liberdade ao homem. Então nós é que sabemos o limite da nossa capacidade de trabalho. Nós não precisamos hoje nos exaurir como ali Paulo, Barnabé, mas também não podemos perder essas oportunidades. E lembrando que trabalho é o meio de sobrevivência, mas também a nossa realidade, a nossa realização espiritual. E é justamente nesse ponto que estamos da nossa narrativa. Depois daquela semana de trabalho ali, Paulo na tenda de Ibrahim e Barnabé com o oleiro Eustáquio, eles comparecem à sinagoga. Houve a exposição, e no momento que nós paramos, o diretor dos serviços religiosos pergunta em voz alta se eles, como visitantes, desejariam dizer algumas palavras aos presentes. Será que Paulo vai aproveitar essa oportunidade, Maria Adélia?
1: Então, aqui só um comentário, Marco Antônio. O trabalho os permitiu restabelecer-se o organismo físico, mas o trabalho do evangelho tinha que acontecer, e foi à noite. Então, ali para aperfeiçoamento do espírito, da inteligência, da nossa evolução espiritual. Então, não existe milagres, existe o trabalho. Se a gente não faz o trabalho, eles não fizessem para, né, angariar pelo menos teto, comida, e ali para prover as necessidades do corpo, não possibilitaria estarem na sinagoga à noite.
0: Interessante, né? Essa tradição do judaísmo, a gente lembrar a tradição do judaísmo, que o dia do sábado consagrado ao trabalho espiritual. E a gente, né, seja nas nossas noites, que normalmente as nossas atividades religiosas dentro da doutrina acontecem mais à noite ou nos finais de semana. É o momento da reposição orgânica. Então, por meio do nosso trabalho espiritual, nós fazemos a reposição orgânica. Não é isso? E Paulo, então, de pronto, levantou-se e aceitou o convite. Dirigiu-se à modesta tribuna em atitude nobre e começou a discorrer sobre a lei. Tomado de eloquência sublime, aqui a fala dele é a fala de Jesus, né? O auditório não afeita raciocínios tão altos, seguia-lhe a palavra fluente, como se houvera encontrado um profeta autêntico a espalhar maravilhas. Os israelitas não cabiam em si de contentes. Quem era aquele homem de quem se poderia orgulhar o próprio templo de Jerusalém e se orgulhara mesmo, não é? Porém, e aqui até aqui, só alegria geral. Mas Paulo, então, ele vai colocar toda essa eloquência sublime sua a serviço da exposição da lei dos profetas, criando aquele clima favorável em todos os corações. Ali, naquele momento, ele começa a colocar o evangelho. Em dado momento, contudo, as palavras do orador passaram a ser quase incompreensíveis para todos. Seu verbo sublime anunciava um Messias que já viera ao mundo. Aqui agora novidade. Alguns judeus aguçaram os ouvidos. Tratava-se do Cristo Jesus, por intermédio de quem as criaturas deveriam esperar a graça e a verdade da salvação. O ex-doutor observou que numerosas fisionomias mostravam-se agora contrariadas. Então, naquele ambiente farisaico, a palavra sobre o evangelho já não caía bem como no início da narrativa. Mas a maioria, importante ressaltar isso, escutava-o com indefinível vibração de simpatia. Então ele conseguia ainda, ao falar de Jesus, manter essa sintonia com a maioria dos corações ali presentes. A relação dos feitos de Jesus, sua exemplificação divina, a morte na cruz, arrancavam lágrimas do auditório. Levava essa emoção mais profunda. O próprio chefe da sinagoga estava profundamente surpreendido. Uma coisa é o intelecto, né, Maria Amélia, que rejeita alguma verdade que contraria a tradição. Mas outra coisa é o coração que se dê, né, que se vê surpreendido e arrebatado perante essas verdades que traz conforto. E como foi isso? Como repercutiu nos corações ali presentes, Maria Amélia?
1: Então, agora a gente tem assim uma noção, acompanhando o livro passo a passo, como foi desbravador esse trabalho de Paulo, né? E ali na companhia de Barnabé.
0: Plantando essa semente nesses corações.
1: Nesses corações. Porque se a gente for pensar, ali, Antioquia de Pisídia era um lugar longe de Jerusalém. Então, muitos ali não sabiam da história, não tinha internet, não tinha, né, a notícia chegando imediatamente, não tinham muitos viajantes que traziam as notícias. Então, eles não sabiam nada sobre Jesus, nada do acontecido. Não estava próximo de Jerusalém. Então, quando ele falava da lei dos profetas, vinha aquela coisa familiar. Quando ele anunciava o Messias, contando ainda que ele já tinha vindo, né, e crucificado, aí a reação é aqueles que tocavam o coração, que acreditavam, né, no Messias, e aquilo fazia bem, como está aqui, né, falando, você próprio falou, uma vibração de simpatia indefinível. Então, dividia, né? Dividia as turmas. Então, qual foi a repercussão? Terminada a longa oração, ele foi abraçado, especialmente ali, por Ibraim e Eustáquio, que quando citou, né? Quando Paulo vai pedir emprego e cita Deus, ele foi ali abraçado como irmão. Então, Ibraim e Eustáquio estavam muito felizes, porque aqueles que eles empregaram, que aceitaram, né, oferecer o emprego, a oportunidade, estavam ali radiantes com a sua eloquência e viram-o como um verdadeiro irmão. Então, tanto Ibraim e Eustáquio aproximaram-se para saudações, altamente sensibilizados. Mas, como nós vimos, sempre divide a turma. Os descontentes, no entanto, não faltaram. Qual eram esses descontentes? Aqueles que não conseguiam, por orgulho, ver o Messias tão submisso no olhar deles, que não fez nada, covardemente se entregou à cruz. Então, o êxito de Paulo contrariou o espírito fariseu da assembleia. E aí, o que aconteceu, Marco Antônio?
0: Então, no dia seguinte, a gente pode ver essa cena. Então, aquela pessoa simples que chegou lá na tenda de Ibraim, pedindo trabalho a troco de pão e teto, rogando em nome de Deus para que fosse concedida essa oportunidade. E também Barnabé lá com Eustáquio, na Olarir. E agora, depois daquela fala da sinagoga, toda aquela eloquência, o dia seguinte foi de comentário geral, tanto na tenda de Ibraim como na Olaria de Eustáquio.
1: Aquele buchicho, né? Aquele borborinho ali, né? Muita gente visitando.
0: Locais de grandes discussões e entendimentos. Então já está descendo ali no ambiente de trabalho essa comunidade espiritual. E aí começaram, né, as curas que se poderiam fazer em nome do Mestre. Uma velha tia de Ibraim foi curada de enfermidade pertinaz com a simples imposição das mãos e a prece do Cristo. E também dois filhinhos de Eustáquio, que era o patrão de Barnabé. Os dois emissários do Evangelho ganharam logo muito conceito. Então, além daquela fala inspirada na sinagoga, agora essas curas que se realizavam. A gente simples vinha solicitar-lhes orações, cópias dos ensinos de Jesus, enquanto muitos enfermos se restabeleciam. E aí o comentário de Emmanuel. Se o bem estava crescendo, a animosidade contra eles também crescia da parte dos mais altamente colocados na cidade.
1: Lembra, poderosos, né?
0: Lembra para nós aquela fala de Jesus, né? Brilhe a vossa luz diante dos homens, a fim de que eles vejam as vossas boas obras e glorifiquem vosso Pai que está no céu. Mas isso cria sempre também, por outro lado, animosidade, né, Maria Amélia? E aí, nesse osse, o movimento contrário ao Cristo. Não obstante a continuidade das pregações de Paulo, aqui era fundamentalmente Paulo já falando, né? Aumentava entre os israelitas poderosos, então, incomodava essa casta mais elevada. A perseguição, o apodo, né? E a ironia. Os mensageiros da Boa Nova, entretanto, não desanimaram. Isso não abatia o ânimo deles. Confortado pelos mais sinceros, né? Fundaram a igreja na casa de Ibraim. Então aqui é a segunda igreja sendo fundada. A primeira lá, pelo benefício de Sérgio Paulo, em Neapafos, e a segunda aqui, em Antioquia de Pisídia, na casa do próprio Ibraim. Quando tudo ia bem, eis que o rabino, ainda em consequência das vicissitudes experimentadas na travessia dos pântanos da Panfilha, que nós tínhamos visto, cai gravemente enfermo, preocupando a todos os irmãos. Durante um mês esteve sob a influência maligna de uma febre devoradora. Barnabé e os novos amigos foram inexcedíveis em cuidados. Maria Mary, como repercutiu essa doença de Paulo ali naquele momento? Eles que agora curavam e não podia curar a si próprio?
1: É interessante, ali vai também esse incidente dividir as opiniões. Porque quem entendia as curas e participavam delas, sabiam que eram curas por intercessão, né, das orações ao Cristo. Então, não eram curas feitas por Saulo, por Paulo e Barnabé como homens. Né? Não eram curas provenientes das orações endereçadas ao plano maior. Então eram curas por mérito ali da espiritualidade, não eram do homem, né? Do humano. Então, muitos explorando o incidente, ou seja, o Emmanuel coloca, os inimigos do evangelho puseram-se em campo, ironizando a situação. Isso é porque nós, né, amigos queridos, que já optamos pela seara do bem, pela seara do evangelho, não estamos impunes a nem para qualquer provação, principalmente as enfermidades, que nós espíritas sabemos que são instrumentos e mecanismos para o nosso entendimento, para a nossa melhoria moral. Então, aqui não é porque nós não estamos incólumes, não é, Marco Antônio? Os trabalhadores de Jesus, pelo contrário, eles experimentam toda sorte de desafios, principalmente enfermidades. Então, havia mais de 3 meses que os dois anunciavam o novo reino. Reformavam as noções religiosas do povo, curavam as moléstias mais pertinentes. E por que motivo o poderoso pregador não se curava a si mesmo? Então essa era a pergunta dos inimigos do evangelho. Fervilhavam assim os ditos mordazes e os conceitos deprimentes. No entanto, né, os confrades, aqueles irmãos que entendiam a lição, foram de uma dedicação sem limites. Então aqui fala, com 30 dias, por um mês ele esteja enfermo, foi tratado com extremos de ternura no lar de Ibraim, como se houvesse encontrado o novo lar. E aí, após a convalescência, desanimaram esses pregadores, Marco Antônio?
0: Não é, né? Não é da natureza de Paulo nem de Barnabé. Após a convalescência, o desassombrado tecelão voltou mais alviçareiro à pregação das verdades novas. Ele não se abate com esses desafios, Maria Amélia. A gente vê naquele espírito arrebatado de Paulo.
1: E ali estava uma lição da solidariedade dos confrades, né, que chegavam ao Evangelho, né?
0: Muito interessante essa observação sua. As nossas fragilidades são também oportunidade de nós valorizarmos essa colaboração recíproca que a gente recebe. Se nós pensarmos bem, qual é o nosso objetivo na Terra? Todos nós trazemos feridas espirituais. Estamos juntos para nos curarmos reciprocamente. E às vezes essas nossas fragilidades aqui, como a de Paulo, são a oportunidade. E a gente vê como que aquela comunidade de irmãos ali se vê nessa oportunidade, aquele homem que trazia toda aquela verdade, toda essa nova revelação, agora necessitava de cuidado. E a gente vê isso.
1: Muitos médiums de cura fazem um trabalho belíssimo, perseverante, e são tomados de moléstias difíceis, né, Marco Antônio?
0: É importante a gente observar. Nós estamos aqui na segunda igreja fundada por Paulo e Barnabé. Não fossem esses cuidados, talvez ali tivesse encerrado a jornada paulina. Então, esse cuidado que ele recebeu, restabelecendo a sua saúde, é a oportunidade dele continuar o seu trabalho. E mais, a gente vê aqui a lição de fraternidade. E a gente lembra de Francisco de Assis.
1: Faz parte da divulgação do Evangelho. A prática paterna.
0: A proposta do Evangelho é criar irmãos. Quando Jesus nos fala, até, né? Agora nos trata como amigo, como irmãos. E é essa a nossa finalidade. Nós estamos aqui. Então, isso nos traz também um outro elemento de atenção. Muitas vezes, na nossa casa espírita, nós temos um olhar para aquele que a gente chama de assistido pela casa, o necessitado. E às vezes não tem toda essa atenção para o companheiro que está ao nosso lado e que precisa também desse cuidado como Paulo está recebendo aqui nesse momento.
1: Que é o cuidador, né?
0: É o cuidador. Ele é isso, né? Nós estamos aqui para nos cuidarmos reciprocamente. Ele traz a verdade e recebe aquele cuidado. Observando-lhe então a coragem, os elementos judaicos, ralados de despeito, tramaram sua expulsão sem qualquer condescendência. Por vários meses, o ex-doutor de Jerusalém lutou contra os golpes do farisaísmo dominante da cidade, mantendo-se superior a calúnias e insultos. E aqui a gente vai ver porque uma das razões por que Paulo é o vaso escolhido. Fosse outro, talvez não tivesse essa mesma energia, essa mesma disciplina e essas mesmas, podemos usar até a palavra estratégia, para lutar contra os golpes do farisaísmo, porque ele conhecia.
1: Ele conhecia.
0: Ele conhecia essas estratégias. Então, essa também é uma das razões que nos mostra. Porque ele é o vaso escolhido por Jesus. Porque ele sabe se manter superior às calúnias e insultos. E isso também trazendo lição para nós. Muitas vezes no trabalho do bem, nós vamos receber calúnias,
1: ironias,
0: insultos. E não podemos nos abater, não podemos nos afastar, nem da tarefa, nem do grupo. E aqui nós vamos ver uma coisa muito importante agora. Ele resiste a tudo isso que vem contra ele. Mas, quando essas ameaças são dirigidas ao grupo, aí ele tem uma atenção diferente. Mas quando revelava seu poder de resolução e firmeza de ânimo, eis que os israelitas descontentes ameaçam Ibraim e Eustáquio com a supressão de regalias e banimento. Então, quando o espírito farisaico percebe que por ali não vai obter êxito, que ele não consegue abater Paulo e Barnabé, por quê? Eles nada tinham. Eles estavam ali na dedicação total ao evangelho. Eles tinham perdido a capa, o pano, até os
1: regalinhos.
0: E não se abateram.
1: O que, que eles poderiam perder ali, né? De honras, né? E privilégios ali diante.
0: Mas Ibraim e Eustáquio tinha os seus locais de trabalho, dava emprego para as pessoas e tinham famílias. Então era preciso preservá-los. Os dois antigos habitantes de Antioquia de Pisídia eram acusados como partidários da revolução e da desordem. Então muda todo o confronto, todos os ataques deixam de ser dirigidos agora a Paulo e Barnabé e se dirigem a Eustáquio e Ibraim. Altamente comovidos, receberam a notificação de que somente a retirada de Paulo e Barnabé poderia salvá-los do cárcere e da flagelação. Eles não só perderiam todas as condições, as oportunidades de trabalho ali, com seu trabalho honesto, sustento das suas famílias, mas também seriam recolhidos em cárceres, né? E flagelações. Os missionários de Jesus consideram... E aí, Maria Amélia, como que nós vamos ver isso? Como que agora Paulo e Barnabé resolve frente às ameaças ali para Eustáquio?
1: Ah, eles vão sair, claro. Não vão deixar nem presenciar, nem ser causa dessa injustiça e dessa violência contra os amigos que estavam ali, se tornaram companheiros de divulgação do evangelho. Então, é a hora de partir. Olha que interessante, né, Marco Antônio, a saída para a Antioquia de Pisídia, com tantos dissabores, né, olha a lição necessária, né, para essa, né, esse poder de resolução, firmeza de ânimo dele, porque eles não tinham mais nada a perder. Perdeu-se tudo nesse caminho, né? Mas ganhou essa resolução. E ali eles estavam, né, desapegados para poder continuar a missão e deixar esses amigos ali com a sementinha da igreja fundada para continuar a divulgação. E aí, os fariseus, né, iam se considerar vitoriosos, banindo, né, os dois. E eles seguiram ali. Eles não podiam, né, considerar a penosa situação dos amigos, resolveram partir. Ibraim, com os olhos rasos de lágrimas. Eustáquio não consegue, né, esconder o abatimento. E ante as interrogações de Barnabé, Paulo põe os planos de atividades, porque ali todos os planos já estavam naquela cabeça privilegiada, né? Demandariam Icônio, pregariam ali as verdades de Deus. Então, reuniram os irmãos em noite memorável para quantos lhe viveram as profundas emoções, os mensageiros da Boa Nova se despedem. Por mais de 8 meses haviam ensinado o evangelho. Uma gestação, né? Quase uma gestação aí. 8 meses fundando, nascendo aí a segunda igreja. Afrontaram zombarias, apodos e haviam conhecido provações bem amargas. Seus labores estavam sendo premiados com o banimento. como se fossem criminosos comuns. Mas a Igreja do Cristo estava fundada. Era isso que interessava a missão daqueles dois ali, apóstolos desbravadores. Paulo falou nisso quase com orgulho, não obstante as lágrimas que lhe rolavam aos olhos. Os novos discípulos não deveriam estranhar, né, essas agruras do mundo, porque o próprio Salvador não escapara à cruz da ignomínia. Então, é isso, Marco Antônio, chegamos ao fim do nosso encontro.
0: Mas antes, a nossa reflexão, e é no sentido que você nos trouxe hoje, Marianelle, porque muitas vezes nós estamos no trabalho do bem e os desafios se abatem sobre nós. Desafios familiares, desafios de saúde. Então, naquela linha que você trouxe, quando nós estamos nesse trabalho do bem, do evangelho, isso nos torna isentos das provações ou não? Tema para a nossa reflexão da semana, até o nosso próximo encontro.
1: Com muita alegria, aguardamos vocês.
0: Que Jesus nos ampare e sustente sempre.
1: Assim seja.
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3: Quatorze horas e 42 minutos.

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1: 14 horas e 49 minutos.
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3: Ah, essas mães. Quando nos vem à mente uma figura de mãe, sempre surge acompanhada de um misto de divino e humano. É muito rara a pessoa que não se comova diante da lembrança de sua mãe. Meninos que abandonaram o lar por motivos variados e vivem nas ruas, quando evocam suas mães, uma onda de ternura lhes invade o ser. Por que será que as mães são essas criaturas tão especiais? Talvez seja porque elas têm o dom da renúncia. Uma mãe consegue abrir mão de seus interesses para atender esse serzinho indefeso e carente que carrega nos braços. Mas as mães também têm outras características muito especiais. Um coração de mãe é compassivo. A mãe sempre encontra um jeito de socorrer seu filho, mesmo quando a vigilância do pai é intensa. Ela alivia o castigo, esconde as traquinagens, defende, protege, arruma uns trocos a mais. Sim, uma mãe sempre tem algum dinheiro guardado, mesmo convivendo com extrema necessidade, quando se trata de socorrer um filho. Mães são excelentes guarda-costas. Estão sempre alertas para defender seu filho do coleguinha terrorista que quer puxar seu cabelo ou obrigá-lo a emprestar seu brinquedo predileto. Quando a criança tem um pesadelo no meio da noite e o medo apavora, é a mãe que corre para acudir. As mães são um pouco fadas, pois um abraço seu cura qualquer sofrimento e seu beijo é um santo remédio contra a dor. Para os filhos, mesmo crescidos, a oração de mãe continua tendo o poder de remover qualquer dificuldade, resolver qualquer problema, afastar qualquer mal. No entender dos filhos, as mães têm ligação direta com Deus, pois tudo o que elas pedem, Deus atende. O respeito às mães perdura até nos lugares de onde a esperança fugiu. Onde a polícia não entra, as mães têm livre acesso, ainda que seja para puxar a orelha do filho que se desviou do caminho reto. Até o filho bandido respeita sua mãe e lhe reverencia a imagem quando ela já viajou para o outro lado da vida. Existem mães que são verdadeiras escultoras. Sabem retirar da pedra bruta que lhe chega aos braços a mais perfeita escultura, trabalhando com o cinzel do amor e o cadinho da ternura. Ah, essas mães! Ao mesmo tempo em que têm algo de fadas, também têm algo de bruxas. Elas adivinham coisas a respeito de seus filhos que eles desejam esconder de si mesmos. Sabem quando querem fugir dos compromissos, inventam desculpas e tentam enganar com suas falsas histórias. É que os filhos se esquecem de que viveram 9 meses no ventre de suas mães e, por isso, elas os conhecem tão bem. Ah, essas mães! Mães são essas criaturas especiais que Deus dotou com um pouco de cada virtude, para atender as criaturas não menos especiais, que são as crianças. As mães adivinham que a sua missão é a mais importante da face da terra, pois é em seus braços que Deus deposita suas joias para que fiquem ainda mais brilhantes. Talvez seja por essa razão que Deus dotou as mães com sensibilidade e valentia, coragem e resignação, renúncia e ousadia, afeto e firmeza. Todas essas são forças para que cumpram a grande missão de ser mãe. E ser mãe significa ser co-criadora com Deus e ter a oportunidade de construir um mundo melhor com essas pedras preciosas chamadas mães.

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1: 15 horas e 4 minutos.
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3: Ótimo dia a todos. Muita paz.

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oportunidade, gostaríamos de enviar o nosso abraço a você, que faz aniversário no mês de setembro. E o nosso abraço especial vai para a Tati, de Florianópolis, em Santa Catarina. A Débora Michel Souza, do Grupo de Bate-Papo número 2. A Tatiene, de Uberlândia, Minas Gerais. A Andréia, de Viçosa, também em Minas Gerais. A Maria Celeste Lopes, de Montes Claros, em Minas Gerais. A Adélia Cleidomar Torres Guedes, de Belém do Pará. A Cleusa Maria Tomás, de Petrópolis, no Rio de Janeiro. A nossa querida colaboradora voluntária Manuela Ricciardi, de Portugal. O nosso abraço, Manu. A Sandra Regina Stuttgart, da Alemanha. A Rafaela, de Volta Redonda, no Rio de Janeiro. Ao Pedro Teske, de Petrópolis, Rio de Janeiro. Ao Ladson Pereira da Cunha, de Uberlândia, em Minas Gerais. A Tatiana Pedrosa, de Itabirito, em Minas Gerais. Ao Israel Inácio Berta, de Chapecó, em Santa Catarina. Ao Fabiano, de Recife. A Normélia, de Aracaju. E a Cleide Maria, de Divinópolis, em Minas Gerais. E se você também desejar ouvir o seu nome neste momento de felicitações, entre em contato conosco através do e-mail faleconosco@radiofraternidade.com.br, informando o seu nome e a data do seu aniversário.

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1: 15 horas e 10 minutos.
3: Olá, muito bom dia, muito bom dia. É com muita alegria, com muito amor, que nós estamos aqui para começar mais um Minuto com Jesus. Sejam todos acolhidos e acolhidas. Que os bondosos espíritos nos fortaleçam nessa jornada de aprendizados. Estamos estudando o livro da Esperança de Emmanuel, obra psicografada por Chico Xavier, lição de número 52, Auxiliar. Falávamos a respeito da lição do item 10 do capítulo 17 de O Evangelho segundo o Espiritismo. E hoje nós vamos já entrando no corpo do texto, aquilo que Emmanuel propõe nessa mensagem, onde ele destaca a parábola do semeador. Algo que está no cerne, na base aqui, esse movimento de sair que o semeador faz. Ele, conforme Emmanuel diz, o semeador da parábola não esperou chamado algum, largou simplesmente as conveniências de si mesmo e saiu para ajudar. Olha que interessante o que Emmanuel propõe. Às vezes a gente aguarda muitas circunstâncias, né? A gente tem determinadas quantias, a gente está dentro de uma fase que a gente, entre aspas, tenha todo o tempo, né? Não esteja nada ruim acontecendo. Só que é justo, né, ponderarmos se a gente vai chegar nesse estado realmente de estar nessas condições ditas ideais. Às vezes, né, por detrás de tudo isso, há apenas justificativa, pretexto para a gente se manter distanciado da obra. Não se trata de não preparar-se adequadamente e tudo mais. Mas antes dessa disposição que a gente tem de estar auxiliando, porque a gente vai postergando, vai tardando, como se fosse existir um momento que tudo fosse entrecruzar-se. E na verdade a gente vai construindo isso com o tempo, porque chegará o dia, né, que lidaremos da melhor forma com tudo. Enquanto isso, a gente vai adaptando-se às circunstâncias e aprendendo a não escolher terreno e a não escolher as condições, a buscar o melhor efetivamente que nós temos à disposição e compreender que às vezes o que a gente vai poder fazer naquele momento é aquilo. É preciso largar simplesmente as conveniências de nós mesmos, porque às vezes a gente fica muito apegado a elas. Diz Emmanuel, o mestre não se reporta às leiras adubadas ou aos talhões escolhidos. Não mencionou temperaturas ou climas. Não se diz o cultivador, se o cultivador era proprietário ou rendeiro, se moço no impulso ou amadurecido na experiência, se detinha saúde ou se carregava o ônus da enfermidade. Destaca somente que ele partiu a semear. Todos nós temos condições de alguma coisa a fazer. Até mesmo aqueles que parecem totalmente à mercê da vida, como alguém que está na cama. Esse coração, talvez a parábola não sirva para ele. Ele não possa se identificar na condição de semeador. Mas, a bem verdade, poderíamos dizer que o quadro é diferente. Porque auxiliar não é esse sair não é um movimento físico. É preciso compreendermos aqui, né? Esse largar as conveniências de si mesmo, esse sair para ajudar como movimento simbólico do coração. Porque quando a gente sai de nós mesmos e a gente começa a perceber as pessoas, já é por si mesmo essa movimentação do semeador. Quando a gente tem a capacidade de perceber quem está na nossa esfera de ação, aqueles que estão ao nosso lado, nós vamos desenvolvendo essa maturidade para poder auxiliá-los da melhor maneira. Porque na forma da gente agir, na maneira da gente pensar, como a gente sente, tudo isso são sementes que a gente vai deixando ao nosso redor. E é justamente essa nossa presença, o que que a nossa presença tem comunicado, que de algum modo a gente é chamado a pensar. Se a gente vai encontrar as melhores condições ou não, isso é uma coisa que muitas vezes não está no nosso controle. Mas que tipo de presença a gente é todas as vezes que nós estamos com os outros, isso é uma reflexão necessária, porque é o que a gente tem carregado. Os solos, né, são diversos, mas a semente que cai, né, é única. Ou seja, a nossa influência, a parte de nós, onde a gente vai, a gente está se levando. Né, a nossa companhia, a nossa presença vai estimulando alguma coisa. A questão é o quê? Vamos guardar essa pergunta aí. Vamos encerrando por aqui. Próximo episódio a gente finaliza. Vamos orar. Senhor da vida, nós te agradecemos por esse momento de oração e de prece, de reflexão e estudo, que os bons espíritos possam estar conosco nas atividades que se seguem, que o nosso pensamento se fortaleça no clima do entendimento e da humildade, para que percebamos o quanto podemos ser úteis a despeito das circunstâncias externas. Ensina-nos essa coragem de superar as malhas do próprio egoísmo, aprendendo a atravessar muitas vezes esse abismo que nos impede de estarmos mais junto do outro. Inspirados no teu exemplo santificador, que o nosso coração se renove, encontrando a paz no trabalho e alegria sublime na dádiva de servir. Que assim seja.
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1: 15 horas e 18 minutos. 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Apaixone-se. Sempre que um novo dia amanhece e os nossos sentidos buscam captar as belezas que nos cercam, temos vontade de abrir as janelas da alma e inspirar com força a brisa fresca que brinca com a folhagem verde. Sempre que um novo ano se apresenta, fazemos planos para novas realizações. No entanto, muitos não abriram os olhos físicos para saudar o ano que se inicia ou termina, nem para contemplar o alvorecer do dia de hoje ou despedir-se do sol quando o crepúsculo enfeita a noite com seu manto negro bordado de estrelas. Mas você está vivo. E quando muitos não percebem sequer os canteiros floridos, onde as borboletas bailam e o gramado se espreguiça, estendido como um tapete verde e macio, convidando a brincar. E enquanto outros saem apressados para as suas atividades do dia, sem se dar conta de que hoje é o nosso melhor momento, um poeta se deteve para escrever este belo conselho em forma de poema. Apaixone-se pelo mistério que nos cerca, pelo ar que você respira, pelas árvores e pelas estrelas. Olhe com atenção para as flores. A visão é antes uma ação do cérebro que dos olhos. Ouça o vento nas folhas, o canto dos pássaros e o tagarelar das crianças.
6: O ouvir é uma arte que depende mais da mente que do ouvido. Olhos e ouvidos são canais fantásticos que levam mensagens até você. Eles serão inúteis se em sua alma não habitar a vontade de ver e de ouvir. Apaixone-se por sua capacidade de se autotransformar para melhor. Você é um pouco Deus na exata medida em que pode, por sua própria vontade e determinação, construir uma pessoa melhor. O caminho da perfeição é infinito, mas cada passo nesta estrada é fonte cristalina de pura felicidade. Ninguém é tão miserável que não possa dar um primeiro passo na direção certa. Assim como ninguém é tão perfeito que já não precise caminhar. Apaixone-se pelo saber. Devore livros, raciocine, converse com pessoas inteligentes, ouça boas músicas, olhe com atenção para as obras de arte. Os artistas, os filósofos, os poetas, os cientistas veem, ouvem e sentem mais que a maioria dos homens. E é mistério aprender com eles. Pergunte, discuta, descubra, polemize, investigue, faça experiências. Dê o melhor de seu esforço em tudo o que faz. Ajude seu próximo e sua comunidade e descobrirá o verdadeiro significado das palavras. É dando que se recebe. Receberá em moeda divina. Receberá em dignidade, sensibilidade, grandeza de espírito e amor próprio. Trabalhe com o cérebro e com as mãos. Transforme o mundo em um lugar melhor para se viver. Não polua. Proteja a natureza. Conserte sua calçada. Plante flores em sua casa e em sua rua. Lembre-se sempre de que cada atitude sua, cada movimento seu, será sempre na direção do bem ou do mal. Seu, de seus semelhantes, ou de seu mundo. Apaixone-se pelo progresso, por sua capacidade de se transformar e de transformar o mundo. Apaixone-se por uma pessoa que ainda vai nascer. Uma pessoa capaz de fazer perguntas, como Aristóteles ou Platão. Capaz de ouvir, como Vivaldi ou Verdi. Capaz de ver a natureza, como Van Gogh ou Renoir, e tantos outros. Capaz de usar as mãos com a habilidade de um Rodin ou de um Michelangelo. Apaixone-se pela tarefa de ser parteiro de si mesmo, pela missão de dar-se à luz por vontade própria. Apaixone-se por você amanhã, mas faça isso.

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1: quinze horas e 23 minutos.
2: Olá, amigos da Web Rádio Fraternidade. Eu sou Altino Majeste e gostaria de convidar você para tomar um café com Paulo, um programa pequeno onde aprenderemos grandes lições do convertido de Damasco. Espero que você goste do programa que apresentaremos hoje. Olá, meus queridos amigos, bem-vindos a mais um Café com Paulo. E a nossa reflexão de hoje será sobre a letra da belíssima canção de Renato Teixeira, Amizade Sincera. Vamos traçar um paralelo entre a letra dessa canção e a vida de Paulo de Tarso. Então a canção começa assim: a amizade sincera é um santo remédio, é um abrigo seguro. E é por isso que Paulo estava sempre rodeado de amigos e sabia que nas tormentas ele sempre encontraria um abrigo seguro ao lado dos seus amigos. Sabia também, para que todos os males, a amizade sincera funcionaria como um santo remédio. É natural da amizade o abraço, o aperto de mão, o sorriso. E também é natural da amizade algumas lágrimas, confissões, coração sangrando e confiança. Por isso, se for preciso, conte comigo, amigo, disponha. O amigo está sempre ali, qualquer hora por nós, não importa a situação, o calendário, a distância. Lembre-se sempre que, mesmo modesta, minha casa será sempre sua, amigo. Casa de amigo é sempre casa nossa. Aliás, amigo é casa que nos abriga. Amigo é um teto para o coração cansado e para os pés incertos. Os verdadeiros amigos do peito de fé, os melhores amigos. E então nos lembramos dos grandes amigos de Paulo: Timóteo, Barnabé, Febe, Prisca, Lucas, Estevão, Gamaliel, Áquila e Jesus. Os verdadeiros amigos não trazem dentro da boca palavras fingidas ou falsas histórias. Os verdadeiros amigos, eles nos amam como somos e nos dizem a verdade com doçura, sem ferir, sem humilhar. Amigos de verdade querem o nosso bem. Sabem entender o silêncio e manter a presença, mesmo quando ausentes. Amigos falam sem palavras, ouvem com olhares e nos abraçam com a alma. E basta a gente saber que eles estão em algum lugar. Por isso mesmo, apesar de tão raros, não há nada melhor do que um grande amigo. Amigos não são quantos ou tantos. Amigos são únicos, raros. E a vida de Paulo foi um processo de união de corações, um projeto que não foi desenhado para ser solitário. Foi um projeto em grupo, coletivo. A proposta de renovação às portas de Damasco foi, em verdade, um convite à amizade, à união, à fraternidade. Por isso, Paulo de Tarso se tornou um grande amigo de todos nós. Mas e nós? Como nós temos vivido as nossas amizades? Temos sido sinceros, prestativos, atenciosos e devotados às pessoas que temos por amigos? Temos servido de coração feliz? Temos sido o ninho que acolhe pássaros feridos que chegam até nós depois de longos voos? Pensemos nisso sem esquecer de que Jesus tem sido sempre o maior exemplo de todos os amigos que se pode ser ou ter. Um grande abraço e até o nosso próximo Café com Paulo.
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0: 15:29.
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0: 15:29.
2: Você acompanha o programa Respostas, com recortes das edições do programa Pinga Fogo, com o expositor Jorge Elahá. Silvia, e se possível, me diz sobre a visão espírita do estado de coma. Uma amiga querida ficou por mais de 30 dias internadas e teve duas paradas cardíacas, mas não voltou do coma. Ela respira sem aparelhos, mas sem reações neurológicas e sem morte cerebral. Pode-se dizer que é uma provação?
3: É uma provação. No livro Céu e Inferno, na segunda parte, Kardec relaciona 68 casos de espíritos do lado de lá. E ele classifica os espíritos em pacotes. Espíritos felizes, condição mediana, sofredor, suicida, endurecidos, criminosos, arrependidos, expiação terrestre. Segundo capítulo, que é o dos espíritos em condições medianas, ele apresenta 5 casos de espíritos em condições medianas. O primeiro deles é de um personagem, uma pessoa chamada Joseph Bré. Ele diz que foi um indivíduo que viveu a vida de maneira correta, nunca cometeu nenhum crime, nunca fez nada errado, foi um cumpridor das suas obrigações, e essa é uma característica que atravessa todos os 5 casos. Quem é que fica em condição mediana? Os cumpridores de suas obrigações. Não fica mal, também não fica feliz. Então, os espíritos em condição mediana têm essa característica. E esse Joseph Bré é um caso bastante curioso. De uma pessoa correta, fazia as coisas de maneira justa, e ele passa mal e morre. Família então se reúne, os filhos chorando por conta do que havia acontecido, e ele está ali, entre aspas, morto. E de repente ele volta. Ele volta dessa experiência. Eu não posso dizer que é um coma, mas é um passamento que ele tem. Ele volta. Ele volta dizendo para os filhos o que ele viu. Só que não dá mais para que ele refaça o caminho dele. Então ele diz o seguinte: meus filhos, façam o bem, façam o bem, se entreguem ao bem. Não permitam que vocês deixem de aproveitar as oportunidades. E ele vem trazer o que ele tinha visto no mundo espiritual e que ele não podia mais refazer o caminho dele, porque ele já tinha passado do tempo de fazer isso. E ele deixa uma mensagem para os filhos, para que os filhos se comprometam com o bem, para que os filhos façam tudo o que puderem para que as suas vidas sejam plenas. E isso acontece no leito do pai, e ele, depois que fala essas palavras, ele desencarna de vez. Muitos espíritos experimentam coma ou situações de doenças graves como uma ferramenta de educação. Há muitas pessoas que, quando fazem o experimento de quase morte, que retornam, voltam completamente diferentes, voltam modificados, porque tiveram uma nova chance de viver. E mudam completamente. Eu tive a oportunidade de conhecer um companheiro que passou por essa experiência, de ter ido assim bem pertinho, espírita, bem pertinho, abriu a porta, colocou um pezinho do lado de lá e voltou. E quando ele voltou, disse: cara, espírita, trabalhador espírita, dedicado à casa espírita. Voltou e disse: eu não fiz nada, você tem noção do que eu vi, você não tem noção do que eu experimentei, você não sabe o que é o lado de lá, cara, é uma loucura, nós temos que fazer muito mais coisa, meu Deus, eu fiz tanta coisa errada, eu preciso resolver. Aí eu disse: mas resolver o que? É dentro, ele dizendo que não é fazer de construir coisas, ele diz: é dentro, eu preciso resolver dentro, cara, não tem ninguém que possa, só eu preciso resolver minhas coisas, meu tempo tá acabando, meu Deus. E é um trabalhador espírita, mas dizendo que ele teria questões em aberto dentro dele que não foram resolvidas. E esse companheiro passou por um período bastante complicado, mas voltou. Então nada garante que essa sua amiga não esteja pela mesma circunstância. O corpo está em coma, mas o espírito não está em coma. O espírito está experimentando coisas que podem ser, letra A, uma preparação para a desencarnação, letra B, uma reflexão sobre o que fez para que volte em condições melhores para poder conceder aos indivíduos a possibilidade de que ele possa fazer o caminho que ainda não fez. E é uma terceira situação, na qual a pessoa está, na verdade, não digo se preparando para desencarnar, mas se preparando no processo de coma para conceder, na volta, o perdão para quem não deu. Às vezes, a pessoa está aguardando a chegada de alguém que vai aparecer. Isso acontece muito. A pessoa vai para desencarnar, mas não desencarna, está esperando o filho chegar. Aí o filho chega, pai, tudo bem? Meu filho, quero lhe pedir desculpa. Ou o pai pede desculpa, ou o filho pede desculpa. Às vezes o pai está em coma, o filho chega, pai, quero lhe pedir perdão pelo que eu fiz. E beija a mão do pai, o pai está em coma. Mas o espírito está ali, num processo de, mesmo sem retornar, conceder e receber as impressões que ele precisa para que ele consiga desencarnar em paz. Então, três condições. Preparar, porque não quer, não está aceitando ir. Ajeitar melhor para que a pessoa vá. Está resistindo a ir. Segundo, está lá para poder voltar e fazer uma nova história. Terceiro, está lá para não voltar, mas encontrar alguém que, mesmo não voltando, vai ser um momento de reflexão, de pedir, conceder perdão, tudo, e as pessoas poderem fazer uma nova história. Vamos aguardar o que Deus reserva para sua amiga.
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1: 15 horas e 41 minutos.
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3: Olá, amigos da Web Rádio Fraternidade. Aqui é Nicola Frattari e estamos começando o programa Refletindo com Jerônimo Mendonça, aqui na Web Rádio Fraternidade. Hoje faremos a leitura de um caso intitulado Uma Visita ao Presídio, ditada por Jerônimo Mendonça e que se encontra em seu livro Crepúsculo de um Coração. Sempre mantivemos a cadeia pública local em Ituiutaba, suprida de livros, revistas, periódicos espíritas, além da sopa fraterna, alimentos, calçados, etc. Mas resolvemos descer até o referido presídio, para dialogarmos também na condição de detentos que somos da cadeia ambulante em que vivemos, para uma troca de ideias com nossos irmãos que, por um momento de invigilância, de profunda infelicidade, transgrediram as leis, fazendo-se uns por muitos anos, outros por um período de meses, outros ainda, por vários motivos, privados da liberdade. Percorremos, carregados por mãos amigas, cela por cela, ouvindo o drama de cada um, a dor de cada um, os motivos que os levaram a ali se encontrarem, numa escassez de sol, um mar poluidíssimo e com o vulcão do remorso a atormentar-lhes as consciências. Para todos distribuíamos a consoladora palavra da doutrina espírita, até que nos detivemos junto a um determinado senhor, cujo crime era estarrecedor. Disse-nos ele que na sua mente não havia espaço para a ideia de Deus, que ele era insensível, considerava-se uma estátua em se tratando de sentimento ao próximo. Mas com a sucessão de nossas visitas, tivemos a grande felicidade de dialogar a respeito das grandes e das sábias leis do Criador. A infalível lei de causa e efeito, que nos orienta e preside os nossos destinos, cobrando as nossas faltas de vidas pretéritas, com a sublime oportunidade que temos, a cada dia, de reconstruir o nosso destino pela abençoada renovação de oportunidades com o tempo nos proporciona. Enviamos-lhe o Livro dos Espíritos. Ele o manuseou por várias e vários dias. Para surpresa nossa, aquele trabalho de amor e perseverança, que para nós não passa de obrigatório dever, de levarmos aos irmãos que sofrem mais do que nós mesmos uma palavra de consolo, sensibilizou os sentidos do outrora empedernido detento. É uma recompensa para os nossos corações, quando conseguimos encaminhar um irmão nosso para o caminho da luz e da verdade. Transcrevemos neste livro esta passagem com o intuito de estimular outros irmãos nossos que às vezes não sabem como começar as suas tarefas de assistência aos necessitados. Basta a boa vontade de começar, porque os bons espíritos sempre assessoram as grandes obras, as ações nobilitantes que realmente enaltecem o bem e espiritualizam o homem. Esse cidadão que designaremos apenas por uma letra, o Senhor Z, disse-nos: estou preso e já me sinto livre. Sei que tenho que ressarcir, segundo nos fala o Livro dos Espíritos e o Evangelho, os meus débitos até mesmo além túmulo. Porque às vezes transportamos para o outro lado da vida, veja como já estou usando a linguagem espírita, a consciência ainda em dolorosa situação de declínio e de desequilíbrios em que os nossos credores ou obsessores ainda continuam a nos exigir muito até o resgate total. Mas quero dizer, apenas para tranquilizar o coração que a visita dos espíritas a este presídio, a assistência do livro, a ação do trabalho espírita, não foram improfícuos. Pelo menos em se tratando de nossa pessoa, já lhe posso adiantar que creio profundamente em Deus e na imortalidade da alma. Deixamos também nas páginas tão modestas e tão simples deste livro esta narrativa, como estímulo aos companheiros espíritas de todo o Brasil. Não percamos tempo, vamos trabalhar, vamos dar alguma coisa de nós mesmos, porque verdadeiramente só é inútil aquele que não deseja se colocar a serviço de Jesus para plantar uma flor, fazer sorrir uma criança, ajudar num trabalho qualquer, de ajudar a confeccionar um enxoval para uma criança que vai nascer, os que reclamam indefinidamente de situações e coisas são os que perdem tempo valioso. Se um inverno, reclamam do barro e das goteiras. Se às vezes sobrevém o verão com ventos fortes, levantando poeira, reclamam da sujeira e do pó. Não é mesmo, caro leitor? E vamos ficando por aqui. Semana que vem a gente volta com um novo programa. Abraços de Nicola Frattari a todos os ouvintes da Web Rádio Fraternidade.
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1: 15 horas e 49 minutos.
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7: Na sua primeira carta aos Coríntios, capítulo 3, versículo 6, o apóstolo Paulo nos traz um alerta muito importante. Diz ele: eu plantei, Apolo regou, mas Deus deu o crescimento. Esta é uma reflexão que cabe a todos nós que nos propomos a qualquer trabalho no bem, em qualquer seara, em qualquer frente religiosa, enfim, seja onde for. Porque trazemos ainda em nosso coração, em nosso peito, em maior ou menor grau, a chaga do egoísmo que ilude a nossa maneira de apreender o mundo, que nos ilude quanto ao nosso valor, quanto às nossas conquistas, quanto a nós mesmos. E muitas vezes esse egoísmo, esse orgulho, acabam nos levando a uma supervalorização das nossas atividades, do nosso eu, de modo que passa a ser mais importante então a nossa personalidade, a nossa figura, do que o próprio trabalho em si. Quando isso acontece, muitos trabalhos edificantes, importantes, proveitosos, acabam sendo profundamente prejudicados por conta desse personalismo que começa a se desenvolver como uma erva daninha naquela seara de realização com Jesus. Quando as personalidades passam a ser mais importantes do que as obras, do que os frutos, em geral se desvia o foco e energia da produção, da geração do bem, da construção do novo, da continuação da obra, do trabalho, para as disputas, para as divisões, para as comparações, muitas vezes criando desavenças, criando rompimentos, criando partidos contrários dentro de uma mesma instituição, dentro de um mesmo grupo. Tudo isso porque o orgulho e o egoísmo passaram a alimentar essa ideia ilusória de que mais importante do que a obra, que o resultado, que os frutos para as pessoas que usufruem daquele trabalho é a nossa personalidade, a nossa vaidade, os nossos caprichos pessoais. Quantos trabalhos nobres, quantas instituições beneméritas não são profundamente prejudicadas ou mesmo não encontram o seu fim por conta dessas divisões personalistas. Quando nos esquecemos de que a obra não nos pertence, fomos nela colocados pela bondade e pela misericórdia de Deus, que nos dá a possibilidade de crescermos ajudando, de no trabalho nos aperfeiçoarmos, colhermos frutos para nós mesmos, enquanto semeamos frutos também para outros corações, os frutos da paz, do amor e do bem. Então é um alerta muito importante que o apóstolo nos traz, mostrando que já naqueles tempos do cristianismo puro, essa problemática existia, ele precisou lidar com ela, e hoje ela ainda persiste em nossas instituições, em nossos trabalhos no bem, quando nos esquecemos de nos apagar, de nos diminuirmos para que o Cristo, para que Deus possam realmente resplandecer, conquistando e inspirando os corações. É isso que também Emmanuel vai nos dizer no seu comentário a este versículo, que se encontra no capítulo 138 do livro Caminho, Verdade e Vida. E ele diz: não te esqueças, o serviço é de todos. Uns plantam, outros adubam. Vive contente no setor de trabalho confiado às tuas mãos ou à tua inteligência e serve sem pretensões, porque o homem prepara a terra e organiza a semeadura por misericórdia da providência. Mas é Deus quem põe as flores nas frondes e concede os frutos segundo o merecimento. A grande oportunidade, portanto, irmãos, é a da colaboração, entendendo que cada um de nós tem a sua tarefa, tem a parte que lhe compete nessa grande obra, que na verdade é uma obra divina. É a obra de Deus que, por misericórdia, nos permite participar, nos permite cooperar, colaborar com Ele na construção de um novo mundo, na construção de uma nova terra. Aprendamos, portanto, essa ciência divina da cooperação. Aprendamos a ver no outro irmãos de fato, companheiros de trabalho, não alguém com quem tenho que competir, ou alguém que tenho que suplantar, ou alguém sobre o qual tenho que me destacar. Não, apenas vejamos irmãos, cada um na sua frente de trabalho, todos com a mesma importância dentro da obra, porque a célula mais pequenina é fundamental para o funcionamento do corpo, do organismo como um todo. É preciso aprendamos a olhar a oportunidade que temos em mãos, abdicando dos velhos caprichos, ilusões do orgulho e do egoísmo, e valorizando a cooperação que é filha sempre da caridade e do amor fraterno. Que Jesus, portanto, nos ajude a cumprir essa tarefa de colaboração, de cooperação que Deus, em sua bondade, nos deu a realizar.
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1: 16 horas e 1 minuto.
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3: O Conselho Espírita Internacional é uma instituição voltada a representar o movimento espírita de todos os países e em todo o mundo. Basicamente, ela foi criada com o propósito de promover o estudo, a difusão, a prática da doutrina espírita, permitindo que os conhecimentos espíritas, as ideias espíritas possam ser levadas a todas as partes e colocada ao alcance e a serviço de todos. O Conselho Espírita Internacional surgiu em 1992, em Madrid, Espanha, basicamente pela ação de 9 países que o constituíram no momento da sua fundação. Esses países, na época, e ainda hoje participam do Conselho, são a Espanha mesmo, a França, Portugal, a Inglaterra, Itália, da parte da Europa, e da América participaram também dessa fundação o Brasil, a Argentina, Guatemala e Estados Unidos. O trabalho do Conselho Espírita Internacional tem sido no sentido de intensificar esse relacionamento entre todos os espíritas de todas as partes, e trabalhar no sentido de dar um apoio cada vez maior junto aos núcleos espíritas, também de todos os países, visando, acima de tudo, oferecer a esses núcleos espíritas condições para promover um programa de estudo constante, metódico, cada vez mais aprofundado da doutrina espírita, desempenhar trabalhos voltados à divulgação da doutrina espírita e também proporcionar nesses mesmos núcleos a oportunidade do estudo e da prática da doutrina espírita, voltada acima de tudo no atendimento às necessidades humanas, às necessidades de todos aqueles que batem às suas portas buscando orientação, esclarecimento, ajuda e também consolação.
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1: 16 horas e 9 minutos.
5: Olá, como o Espiritismo nos ajuda a entender o mundo de hoje? É isso que o nosso programa se propõe mostrar em conversa com estudiosos do Espiritismo. E o tema do nosso programa de hoje é estresse. Prepare-se, Entre Dois Mundos está começando agora.

0: Muito mais do que nós imaginamos, o estresse é capaz de trazer muitas consequências para a nossa existência, acabando por causar enfermidades, doenças, manifestando-se no nosso próprio corpo, na nossa mente e espiritualmente nos afetando. Como superar o estresse, como trabalhar o estresse é um grande desafio. Para tratar desse assunto, nós estamos recebendo aqui nos estúdios da FEB TV em Brasília, uma psicóloga e uma médica, a psicóloga e colaboradora do Espiritismo, Neuza Zapponi. Seja bem-vinda.
1: Uma alegria.

0: E também estamos recebendo aqui Antônia Marilene, médica e trabalhadora do Espiritismo. Seja bem-vinda, Antônia.
1: Muito obrigada.
0: Neuza, para a gente começar a nossa conversa sobre esse tema que é tão assim atual, oportuno, não é? Tanta gente pergunta e parece que a gente vive meio nesse clima de estresse. O que é o estresse, afinal?
1: É um estado interior, né, que nos afeta de uma maneira global, em todas as nossas dimensões, e que vem de uma percepção de um perigo que aciona mecanismos mentais, físicos, e que tem repercussão em toda a nossa dinâmica, né, pessoal.
0: O estresse, então, acaba sendo, uma consequência ou uma causa?
2: Pode ser as duas coisas. O estresse, ele é necessário à vida, vamos dizer assim. É por meio do estresse que nós nos movemos, porque ele nos estimula a lutar pelas coisas que nós necessitamos, nos estimula desde a épocas mais remotas, né, o ser primitivo que tinha que ter, fugir dos percalços, né, dos animais ferozes. Então, o estresse, ele lança na corrente sanguínea, como a Neuza acabou de colocar, substâncias que nos preparam para a luta. Agora, que tipo de luta é esta? É neste ponto que ele pode ser prejudicial. Quando aquilo que seria o fisiológico para preparar o organismo, para, por meio da sua inteligência, desempenhar melhor as suas funções, vá de uma fórmula muito exagerada, hiperestimulada e provocando malefícios na nossa estrutura orgânica, emocional e espiritual.
0: Nesse caso, o estresse é uma espécie de aviso ou para dizer, olha, alguma coisa pode acontecer de mais grave em termos da repercussão no nosso próprio corpo, né, na nossa mente?
1: O estado de estresse orgânico, ele representa um aviso, né? Mas a relação entre esse estado as reações do indivíduo são mais relativas à sua composição individual, à sua personalidade.
0: Depende da postura de cada um.
1: É, depende da maneira como a pessoa encara a sua relação com o mundo, aquilo que ela considera ameaçador ou não, como ela estrutura suas atividades dentro ou excedendo os seus limites, como foi muito bem colocado aqui.
0: Antônia, parece que o mundo hoje anda muito mais rápido, né? É uma celeridade, é uma coisa impressionante. Isso também não é uma forma de cobrança para nós e nos deixar assim nesse ponto estressados?
2: Sim, eu creio que assim continua a hora tendo 60 minutos. O que acontece é que nós colocamos nesses 60 minutos muitas atividades
0: Às vezes que não
2: que
0: comporta
2: não
0: ali.
2: comportam. Nós nos exigimos. É isto que causa o estresse externo. O que é o estresse externo do trânsito, das relações, do ambiente de trabalho, das dificuldades do dia a dia? Isso é natural. Agora, a forma como nós nos colocamos diante dessas dificuldades naturais e acrescentamos outras por necessidades que são muitas das vezes impostas por um modelo de viver. Então, nós estamos numa sociedade hedonista. Eu creio que o hedonismo é a principal forma de estresse, de eu ter um determinado status de vida financeiro, um status de vida corporal, um padrão de beleza
0: Há
2: que
0: uma
2: eu.
0: pressão social
2: É
0: nesse
2: uma
0: sentido.
2: pressão social. E isso, nós não conseguimos associar isto com todas as nossas necessidades naturais de crescimento, de trabalho, e é isto que gera a sensação do estresse, a sensação daquele tumulto cotidiano.
0: É uma sensação também, Neuza, de impotência, da gente não dar conta de fazer tudo?
1: É uma sensação de impotência, certamente, mas ela é gerada, pelas exigências interiores. Por exemplo, nessa questão do trânsito, que foi um dos seus exemplos, a pessoa, às vezes, ela tem aquilo como algo obrigatória em sua vida. Ela precisa fazer o traslado da sua casa para o seu trabalho. E vamos supor que aquilo demore, normalmente, num trânsito tumultuado, uma hora, mais de uma hora. O que a pessoa faz com essa uma hora dentro do carro, dentro do trânsito, é que ocasiona um estresse, muitas vezes exagerado, ou não. Ou depende não. Da personalidade, por exemplo.
0: Sim, pois não.
1: Sim. Por exemplo, eu tenho uma amiga que aprendeu a falar inglês porque punha os seus áudios da língua inglesa e aprendeu durante o seu trajeto de uma hora. Né? Outros podem ouvir romances espíritas, por exemplo, aqueles gravados para os audiobooks. Uhum. Então, é a escolha que o indivíduo faz do que fazer com aquela circunstância que ele não pode controlar é que gera o estresse.
0: Estresse ou não, né? E como relacionar, aí, no caso, Antônia, o estresse com a ansiedade?
2: Geralmente estão... um alimenta o outro. Então, geralmente, o estressado, ele tem uma ansiedade maior. E a pessoa que tem o transtorno de ansiedade, que é uma patologia já catalogada, ela pode, com esta ansiedade, gerar o estresse. Porque o estresse é justamente a resposta fisiológica do organismo a uma situação inusitada. O organismo tem que responder. Isso é o estresse. Aí, a exacerbação dessa resposta é que é o patológico.
0: O estresse, às vezes, pede até um time, por exemplo, um tempo assim, ó, preciso dar uma parada.
2: Precisa dar uma parada para que a coisa se resolva. E a ansiedade é aquela questão da pessoa, dela não conseguir experienciar, se deliciar com o momento. Eu não consigo conversar com você um instante, ter o prazer da sua conversa, observar o que está em volta, sem pensar o que vai acontecer daqui a meia hora, daqui a uma hora, amanhã. Eu estou aqui agora, mas eu estou pensando no amanhã. Então, isso é um pouco de ansiedade.
0: Olha só, a pessoa não consegue estar, né, num local 100% presente e aí não consegue sequer usufruir, né, de cada momento da vida. Bom, nós estamos conversando com Neuza Zappone, também com Antônia Marilene, a respeito do estresse. É um assunto extremamente atual. Será que você vive estressado? É uma pergunta que a gente tem que se fazer, porque tantas coisas acontecendo na nossa vida e o Espiritismo pode nos ajudar muito em como viver melhor. É isso que nós vamos ver no próximo bloco. Você pode acessar esse programa também pelo canal Gotas de Luz e pelo site da FEB TV. A gente volta daqui a pouquinho. Estamos de volta com o programa Entre Dois Mundos, uma visão espírita da realidade, conversando acerca do estresse, um tema muito atual, muito importante para todos nós, né? A gente está aqui com a psicóloga, com a médica, a Neuza e a Antônia. Como é que o espiritismo, Neuza e Antônia, vou fazer a pergunta para vocês duas, pode aí nos auxiliar para numa vida melhor, para a gente viver de uma maneira mais saudável, mais completa?
1: Começo?
0: Por favor. Não dá para dizer primeiras damas, vocês fiquem à vontade.
1: Isso aí. O Espiritismo nos auxilia nos dando uma nova perspectiva de vida, nos informando sobre a continuidade da vida, as realidades espirituais e nos proporcionando uma série de valores que podem fazer com que nós mudemos o foco dos nossos esforços para aquilo que realmente vale a pena, aquilo que realmente contribui, aquilo que nos faz mais plenos, mais... Então, aí nos favorece escolhas, fazer escolhas mais acertadas de como empregar os nossos esforços, nosso tempo.
0: Aqui na existência material, Antônia, a gente acaba fazendo escolhas que não são as mais, digamos assim, adequadas?
2: Quase sempre.
0: É.
2: Em virtude, muito das vezes, da nossa anestesia espiritual. Posso dizer que a maioria de nós está anestesiado. anestesiado pelas sensações da carne. E a carne, ela é totalmente impermanente. Nós sabemos disto.
0: Passageiro.
2: Mas
0: né,
2: nós não temos como ainda aquilatar a dimensão espiritual, devido ao nosso estágio evolutivo. E aí o estresse vem para mim como uma mensagem de um apego muito grande. Apego à situação atual, à minha estrutura corporal do momento, a um relacionamento, apego aos filhos e apego ao trabalho.
0: Tudo isso causa estresse?
2: Tudo isso causa estresse, como se eu quisesse reter todas as situações no ponto em que elas estão.
0: E eu não dou conta.
2: Como se a minha felicidade, ela dependesse disso tudo estar correndo nas linhas traçadas. Como se fosse possível a cada um de nós estabelecer deste jeito. Como se nós fôssemos possíveis de ter esta rédea, esta condução. Então nós nos esquecemos que nós temos sim autonomia para direcionamento da vida, que consiste no nosso livre-arbítrio. Mas muitas das vezes o livre-arbítrio vai consistir na nossa capacidade de resiliência.
0: Não é nada fácil. Né?
2: Não é nada fácil.
0: O que é essa tal da resiliência? O que significa isso?
2: A psicóloga vai falar muito melhor.
1: A nossa capacidade é de administrar aquilo que nos vem. E essa resiliência, muitas vezes, ela, ou quase sempre, ela está baseada no sistema de crenças que eu possuo. E essa resiliência significa que eu não despenda mais esforços do que o necessário para, por exemplo, quando eu engajo em uma luta contra aquilo que não é controlável, quando eu quero controlar a minha vida e eu despendo mais esforços do que eu deveria, o que poderia, até organicamente, até mentalmente.
0: Ter consequências aí.
1: E aí eu tenho consequências. A resiliência é a capacidade de você administrar essa quantidade de estímulos, de demandas.
0: Demandas, né? Apelos. A gente vive num mundo em que tantas coisas acontecem ao mesmo tempo, né? Tudo muito mais rápido, a própria tecnologia favorecendo tudo isso. Isso seriam motivos de estresse se nós não soubermos, então, nos autogerenciarmos, não é?
1: Isso.
0: Agora, nem sempre a gente dá conta de fazer isso, né? Porque a gente fala assim, né? Ainda mais ouvindo uma médica, uma psicóloga, nós aqui nos, né, tomamos isso como orientação, mas o sentir isso, viver, Antônia, como é que fica?
2: É muito difícil. Eu vou colocar aqui para nós o seguinte: a gente se esquece que nós temos a bússola para as nossas situações, que é o Evangelho. Então, tem o capítulo 16 que diz: não se pode servir a Deus e a Mamom. E a gente pensa que muitas vezes que é só o dinheiro. Não. São todas aquelas coisas que nós colocamos como prioridade no lugar do nosso íntimo. Se todos nós pararmos e observarmos dentro de nós mesmos nossos apelos mais sinceros, nós vamos saber responder isto. E nós vamos fazer uma quietação mental. E isto é assim, como se fosse assim, uma tomada de decisão para todos nós. Então, a gente ouve muito ultimamente falando sobre meditação, sobre práticas contemplativas, e as pessoas têm maior dificuldade. Como que eu paro se eu penso o tempo todo? Mas vai continuar pensando, mas vai pensando sabendo o que se está pensando, observando cada momento. A gente começa a ter a tomada de até observar uma pessoa que está sentada ao seu lado e vê-la como um ser humano. Sem a outra...
0: Tão óbvio, né?
2: Então, é óbvio. Eu olho, vejo os movimentos, observo como é que ela se locomove, consigo muitas das vezes perceber as emanações, as vibrações espirituais daquela pessoa. E aí eu vou direcionando o meu olhar para algo mais além daquilo que é aquela matéria que me encarcera muitas vezes.
0: Pois é, aí a gente vai abrindo a mente, não é, Neuza, para novos horizontes, para a vida mais plena realmente, né? É possível viver melhor mesmo aqui na Terra?
1: É possível viver melhor se nós procurarmos identificar aquilo que é o nosso, que a gente chama do nosso encantamento. né? Uhum. Porque aquilo que a gente faz, que diz respeito ao nosso projeto de vida enquanto espírito, nos traz alegria, encantamento, uhum. e muitas vezes é algo que nos exigiria um grande esforço, mas que é feito com alegria. Então, essa procura do que é que nos... O que é que nós viemos fazer aqui? Uhum. O que é que me traz um contentamento profundo, uma alegria profunda?
0: O próprio sentido da vida.
1: É, exatamente. É, procurar uma sintonia com o que é que nos trouxe, né, uhum. aqui. O que é que é mais permanente? Os chineses falam que a gente descobre isso... A filosofia chinesa é quando a gente se pergunta o que eu fazia no dia de hoje, nessa mesma data, 5 anos atrás. Se nós não nos lembrarmos, é porque não é importante, não é?
0: Eu estava tentando aqui realmente buscar o que será.
1: Mas aquelas escolhas e aqueles momentos significativos, a gente se lembra.
0: Lembra, né? Que fazem parte da nossa vida, nós demos importância, não é? É fundamental.
1: Então aquilo nos acerena, nos acalma.
0: Que maravilha. Estamos fazendo aí as melhores escolhas, né, Neuza? Conversando também com Marilene aqui a respeito desse assunto tão importante que é o estresse. Você pode acessar esse programa Entre Dois Mundos no canal da FEB TV, pelo site, pela internet, e também o canal Gotas de Luz para acessar outros programas. Nós vamos para um breve intervalo e no próximo bloco a gente já responde as suas questões. Esteja conosco, fique aí, a gente volta daqui a pouquinho. Estamos de volta com Entre Dois Mundos, agora sim para responder as suas questões sobre o assunto estresse. Vamos começar com você, doutora Antônia. A Lourdes de Souza, por e-mail, pergunta se existe o estresse pós-parto. Depois do nascimento do meu filho, sinto-me mais estressada. Como posso mudar isso?
3: É natural, é uma situação nova. Um dado que ela tem, uma pessoa que depende dela. E essa relação de amor, porque a maternidade é uma relação de amor, muitas das vezes causa insegurança. É muito natural que ela sinta. O que ela precisa de trabalhar, que toda mulher precisa de trabalhar que esteja nessa situação, é a compreensão, saber os seus limites. Então, não exigir perfeição, porque muitas das vezes o estresse vem porque exige-se uma perfeição de querer fazer tudo da melhor maneira possível e nós não conseguimos isso.
0: Está fora do alcance, né?
3: Nós somos seres perfectíveis. Então, neste momento, nós vamos fazer o melhor que pudermos e que isso seja envolvido com amor. Onde existe o amor, não tem... nada, nenhuma força que chegue para nos derrubar, vamos dizer assim. Então, basta que ela tenha no seu cotidiano mensagens para si mesma, da sua capacidade, da sua condição feminina, da sua condição de aprendizado. Ela está em fase de aprendizado.
0: A gente pode dizer, como a nossa redatora estava dizendo, nasce um novo filho, mas também nasce...
3: Nasce uma mãe, perfeitamente. E nós sabemos que o amor é o sentimento nobre maior. E a maternidade é, na experiência da Terra, no nosso momento evolutivo, o degrau mais significativo para que o ser desenvolva sua capacidade de amar.
0: Que maravilha. Rodrigo Rios, do Rio de Janeiro, Neuza. O passe no centro espírita, é bom você responder isso, né? A questão do atendimento, né? A Neuza trabalha nessa área do atendimento fraterno, enfim. O passe no centro espírita pode me ajudar a ser menos estressado? Por quê?
1: Pode porque é uma infusão de energias. É um momento também de recolhimento, é um momento em que a pessoa pode fazer contato com o auxílio espiritual e, sobretudo, o ambiente de um passe é um ambiente que sereniza, que traz serenidade. Né? Então, a pessoa, até mesmo enquanto espera, né, o passe, pode ir se acerenando. Mas não somente o passe, a oração também, né, a oração da, naquele momento, acompanhando esse contato com as forças da espiritualidade.
0: E a pessoa já se predispõe, né, Neuza?
1: É. E revigora, revigora fisicamente, é um dado real, né? Uhum. Há uma transfusão real de energias magnéticas e o efeito espiritual.
0: Você falou que há aí comprovações, né, doutora? Nossa, surgiu uma pesquisa, né,
3: Existem
0: científica?
3: Existem pesquisas com relação do passe e melhoria da qualidade de vida. Então, nós sabemos já pela literatura espírita, né, que o passe é transfusão de energias psíquicas. E essa transfusão de energias, elas são absorvidas pelo organismo perispiritual, pelo organismo físico, provocando as mudanças necessárias. Isto, é, a gente já tinha isso há muito tempo dentro do nosso conhecimento, e atualmente existem pesquisas realizando, sendo realizadas para avaliar a mudança, o impacto da área de saúde, na área de saúde com a administração do passe. Mas o que é importante que a gente tenha, não é só porque existe um trabalho falando que o passe tem esse efeito. É como nós nos posicionamos. Enquanto a Neuza estava falando aqui, realmente o passe faz isto. Mas existem também medicamentos que melhoram.
0: Sim.
3: Por meio de alteração do nosso quimismo cerebral, essa situação de estresse, de angústia. Mas, muitas das vezes, é fugidio. Por quê? Porque algo precisa de ser modificado em nós. Então, o passe ajuda? Sim. O remédio ajuda? Sim. Mas nós precisamos de recolher aquela energia do passe, agasalhá-la em nosso íntimo, em nosso coração, e nós nos movermos fazendo as modificações necessárias.
0: Fundamental, né? Ah, eu, nesse sentido também, Antônia, vem aqui a Deise das Flores, pelo Facebook da FEB TV. Gostei do, do sobrenome, né, das Flores. É, por que não conseguimos nos livrar do estresse? Ora, será que não dá conta de se livrar desse tal do estresse?
1: Para que nós... Bom, já foi falado hoje mesmo, né, que um certo nível de estresse é necessário para que nós possamos ser ativos no mundo, enfrentarmos os desafios do próprio viver, né? Mas, então, eu não diria que nós precisamos nos livrar do estresse. Nós precisamos nos livrar dos exageros, dos desequilíbrios a que nós muitas vezes nos permitimos.
0: É, a resiliência entra aí, não é?
1: É, exatamente. O que nós precisamos examinar é quais as escolhas que nós estamos fazendo para a nossa vida, como nós estamos organizando e estruturando a nossa vida. Estruturar a nossa vida é uma consequência natural de sermos mentalmente ativos, de termos uma saúde mental. Porém, muitas vezes nós estruturamos a nossa vida de forma não benéfica.
0: Que acaba nos desestruturando.
1: Não saudável. É, nós entulhamos a nossa vida.
0: Muita coisa.
1: Muita coisa.
0: E desnecessária.
1: Não estabelecemos prioridades. Né? Não, muitas vezes nos dedicamos a muitas atividades que são desnecessárias e se tornam estressantes.
0: É preciso saber, né? Fazer as escolhas certas. Nós temos aqui dois depoimentos dos nossos companheiros aí que nos acompanham, né? São os telespectadores. A Adna Portela, pelo Instagram da FEB TV, programa muito bom. Obrigado aí, Adna. A sua percepção é valiosa para nós, né? Te agradece. O Espiritismo é uma benção, não é? A doutrina de consolo, de esclarecimento. A Darlene Braga, pelo Instagram também da FEB TV, excelente, obrigada. É, a gente é que dá aí o nosso obrigado a você pela participação, pelo carinho e pelo feedback. Nós temos aí 30 segundinhos para a gente fazer as nossas despedidas sobre o estresse, sobre viver bem. O que vocês têm para falar assim para nós encerrarmos, Antônia e Neuza?
3: Bem, a vida é um bem disponível. E nós estamos aqui para aproveitarmos cada minuto na existência, no contato com as pessoas, no contato com a natureza. Então, que nós busquemos a esperança, busquemos o amor dentro de nós mesmos, busquemos a nossa condição de interação com o Pai, seja por meio da prece, da meditação, de atos caritativos, que é isto que vai nos transformar em pessoas felizes, mais equilibradas, mesmo com as adversidades.
0: Concordo, né, Neuza?
1: Concordo.
0: Que maravilha.
1: E deixaria uma sugestão de busca do equilíbrio.
0: Muito
1: entre
0: bem.
1: As atividades.
0: Muito bem. Agradecemos, Neuza, agradecemos, Marilene, também a sua participação. Agradecemos as suas perguntas, as suas sugestões. Esteja conosco em próximos programas do Entre Dois Mundos.

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1: 16 horas e 36 minutos.
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1: 16 horas e 36 minutos.
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0: Amigos da Rádio Fraternidade, abraço fraterno a todos os ouvintes e as nossas saudações em Jesus. Eu, Hélio Dias e Lenice Varanda, iniciamos hoje mais um programa na sua Rádio Fraternidade. Programa Vultos do Espiritismo.
1: Vamos homenagear as grandes figuras do Espiritismo no mundo e no Brasil. Personalidades fundamentais na decodificação de nossa doutrina espírita e sua divulgação. A contribuição destas personalidades para o planeta Terra e o mundo espiritual reforçam a nossa convicção. A terceira revelação de Cristo é a porta para a grande renovação de nossa constelação crística.
0: O programa será em capítulos semanais, apresentando a vida e obra dos grandes mestres do Espiritismo.
1: Ave Cristo para os grandes vultos do cristianismo.
0: Biografia de Leon Denis, uma série da vida e obra de Leon Denis em capítulos semanais.
1: A educação, sabe-se, é o mais poderoso fator de progresso, pois contém em germen todo o futuro. Mas, para ser completa, deve inspirar-se no estudo da vida sob suas duas formas alternantes, visível e invisível, em sua plenitude, em sua evolução ascendente para os cimos da natureza e do pensamento.
0: Capítulo 3. Viagens educativas de Leon Denis na divulgação da doutrina espírita.

0: Sendo uma sociedade a relutante das forças individuais, boas ou más, para se melhorar a forma dessa sociedade, é preciso agir primeiro sobre a inteligência e sobre a consciência dos indivíduos.
1: As viagens eram para ele uma fonte de alegria e de aprendizado. Em França e no estrangeiro, aproveitava as oportunidades que poderiam enriquecer materialmente o patrão, sem desprezar tudo o que poderia contribuir para o conhecimento próprio. Interessavam-lhe as praças, os monumentos, o povo, os hábitos, os costumes e a meditação entre os velhos caminhos das montanhas. Delicia-se com os bosques, com os rios e os lagos.
0: Estas longas horas de meditação solitária no seio da natureza conduziram-no a uma mais completa compreensão de Deus. Em 1880, pelas cidades e vilas que percorria por força de seus afazeres profissionais, pronunciava conferências e fundava círculos e bibliotecas populares. É incalculável o número de conferências por ele proferidas em França no propósito de propagar a Liga de Ensino, fundada por Jean Massé.
1: Na Argélia, onde esteve várias vezes em serviço, também desenvolveu uma intensa atividade de divulgação doutrinária. No ano de 1882, marca, em realidade, o início do seu apostolado, durante o qual teve que enfrentar sucessivos obstáculos, o materialismo e o positivismo que olham para o espiritismo com ironia e risadas, e os crentes das demais correntes religiosas que não hesitam em aliar-se aos ateus para o ridicularizar e enfraquecer. Leon Denis, porém, como bom paladino, enfrenta a tempestade.
0: Os companheiros invisíveis colocam-se ao seu lado para o encorajar e exortá-lo à luta. Coragem, amigo, diz-lhe o espírito de Jean. Estaremos sempre contigo para te sustentar e inspirar. Jamais estarás só. Meios ser-te-ão dados em tempo para bem cumprires a tua obra.
1: Neste programa, o companheiro de ideal espírita, William Jacó, nos oferece um panorama geral da obra literária de Leon Denis. William, faça um comentário para cada principal obra de Leon Denis. Qual o foco principal de cada estudo?
2: Falaremos inicialmente do Porquê da Vida, que é uma obra em que Denis consegue, em poucas e belas páginas, é um livro bem objetivo, resumir tudo o que realmente significa a própria vida e é o que devemos realmente valorizar. Este pequeno livro foi o responsável por despertar e tornar espírita o saudoso Deolindo Amorim, grande escritor e orador espírita de meados do século XX. Mas a primeira grande obra de Denis, foi publicada no ano de 1890, é o livro Depois da Morte, que foi o responsável por despertar o espiritismo, nada mais nada menos que Eurípedes Barçanulfo, que após ler esse livro ininterruptamente, afirma: este livro é um monumento. Então a importância desta obra para o movimento espírita é imensurável pelo consolo e pelo esclarecimento que ela nos traz, porque é uma obra completa, em que Leon Denis aborda aspectos históricos, científicos e filosóficos sobre a imortalidade da alma, mas culmina com um aspecto moral, na última parte, falando do caminho reto, que é o que devemos ter em busca da plenitude. Impossível não se esclarecer e se consolar ao ler este livro. Uma outra grande obra, O Problema do Ser e do Destino, um livro que desperta a razão e a emoção ao lê-lo, pois Denis, com sua linguagem incomparável, fala dos maiores problemas que afligem a humanidade de uma maneira tão clara e suave que encanta todos aqueles que completam a leitura deste fantástico livro, que encerra com Denis abordando sobre as potências da alma. Outro livro, chamado Cristianismo e Espiritismo, uma obra que nos ajuda a compreender e entender que dentro do cristianismo oficial, pouco se tinha e se tem do Cristo verdadeiro, do Rabi da Galileia. Então Denis, sem meias palavras, fala dos absurdos cometidos pela Igreja Romana, explica de um modo racional a irracionalidade dos dogmas e mostra que mesmo a Igreja combatendo o Espiritismo ferozmente na sua época, houve ao longo de toda a sua história membros do clero católico que compartilhavam de algumas ideias espíritas. Um livro que nós super recomendamos e indicamos a todos aqueles que ainda têm dúvidas sobre algumas práticas, alguns dogmas que foram nos ensinados ao longo de séculos que passamos por outras religiões. Uma outra obra fantástica de Denis é O Grande Enigma. E aqui eu peguei uma frase de Divaldo Franco em uma de suas palestras, quando ele diz que O Grande Enigma, obra de Leon Denis, é uma das obras mais notáveis da filosofia contemporânea sobre Deus. Então, meus amigos, fica a frase de Divaldo Franco, porque é uma obra que emociona os leitores atentos aos detalhes e à linguagem poética de Denis, quando ele aborda, por exemplo, sobre a montanha, sobre a floresta, o mar, vem trazer ali algumas ideias fantásticas sobre a imortalidade da alma, reencarnação, universo, Deus. Então é uma obra super recomendada também. Um outro livro que Denis tinha um grande carinho é o livro Joana d'Arc, Médium. Quando Denis reúne informações, seja através da leitura de artigos, livros e tudo que se referia à heroína francesa. E até mesmo o que ele próprio ouvia de Joana d'Arc em espírito durante as reuniões mediúnicas que participavam. Uma obra que nos inspira a abnegação para o bem maior, a coragem diante das adversidades e a fé na vida futura. Um outro livro importantíssimo para nós espíritas é o No Invisível, obra indispensável para todo médium e dirigente de grupo mediúnico, mas de leitura igualmente importante para todo aquele que queira se inteirar mais sobre um assunto tão delicado que é a mediunidade e que Denis aborda com tanta propriedade e tanta sabedoria. Mas a última obra de Denis, aquilo que eu considero o canto do cisne, foi O Gênio Céltico e O Mundo Invisível. Denis termina este livro 12 dias antes de seu desencarne, mas mostrando a altivez de seu pensamento, que, auxiliado pelo espírito Allan Kardec, conclui aos 81 anos de idade essa obra fabulosa, que contribui para manter acesa a chama do celtismo. Nesta obra, Leon Denis, com muita propriedade, escreve sobre o povo celta e os druidas, obra valiosa para quem queira se aprofundar no assunto, e contém também várias mensagens do espírito Allan Kardec.

0: Chegamos ao final do programa Vultos do Espiritismo, com Hélio Dias e Lenice Varanda, apresentando a série Vida e Obra de Leon Denis.
1: Voltaremos na próxima semana com o quarto capítulo da série Vida e Obra de Leon Denis. Capítulo 4, Mentores Espirituais de Leon Denis.
0: Uma boa semana a todos vocês e Ave Cristo em nossos corações.

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4: 16 horas e 49 minutos.
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6: As quatro estações da vida. Você já notou a perfeição que existe na natureza? Uma prova incontestável da harmonia que rege a criação. Como num poema cósmico, Deus rima a vida humana com o ritmo dos mundos. Ao nascermos, é a primavera que eclode em seus perfumes e cores. Tudo é festa. A pele é viçosa, cabelos e olhos brilham, o sorriso é fácil. Tudo traduz esperança e alegria. Delicada primavera, como as crianças que encantam os nossos olhos com sua graça. Nessa época, tudo parece sorrir. Nenhuma preocupação perturba a alma. A juventude corresponde ao auge do verão. Estação de calor e beleza, abençoada pelas chuvas ocasionais. O sol aquece as almas, renovam-se as promessas. Os jovens acreditam que podem todas as coisas, que farão revoluções no mundo, que corrigirão todos os erros. Trazem a alma aquecida pelo entusiasmo. São impetuosos, vibrantes. Seus impulsos fortes também podem ser passageiros, como as tempestades de verão. Mas a vida corre célere. E um dia, que surpresa! A força do verão já se foi. Uma olhada ao espelho nos mostra rugas. Os cabelos que começam a embranquecer. Mas também aponta a mente trabalhada pela maturidade. A conquista de uma visão mais completa sobre a existência. É a chegada do outono. Nessa estação, a palavra é plenitude. Outono remete a uma época de reflexão e de profunda beleza. Suas paisagens inspiradoras, de folhas douradas e céus de cores incríveis, traduzem bem esse momento de nossa vida. No outono da existência, já não há ingenuidade infantil ou ímpeto incontido da juventude, mas há sabedoria acumulada, experiência e muita disposição para viver cada momento, aproveitando cada segundo. Enfim, um dia chega o inverno, a mais inquietante das estações. Muitos temem o inverno, como temem a velhice. É que esquecem a beleza misteriosa das paisagens cobertas de neve. Época de recolhimento? Em parte. O inverno é também a época do compartilhamento de experiências. Quem disse que a velhice é triste? Ela pode ser calorosa e feliz, como uma noite de inverno diante da lareira, na companhia dos seres amados. Velhice também pode ser chocolate quente, sorrisos gentis, leitura sossegada, generosidade com filhos e netos. Basta que não se deixe que o frio enregele a alma. Felizes seremos nós se aproveitarmos a beleza de cada estação. Da primavera, levarmos pela vida inteira a espontaneidade e alegria. Do verão, a leveza e a força de vontade. Do outono, a reflexão. Do inverno, a experiência que se compartilha com os seres amados. A mensagem das estações em nossa vida vai além. Quando pensar com tristeza na velhice, afaste de imediato essa ideia. Lembre-se que após o inverno surge novamente a primavera e tudo recomeça. Nós também recomeçaremos. Nossa trajetória não se resume ao fim do inverno. Há outras vidas com novas estações. E todas iniciam pela primavera da idade. Após a morte, ressurgiremos em outros planos da vida. E seremos plenos, seremos belos. Basta para isso amar. Amar muito. Amar as pessoas, as flores, os animais, os mundos que giram serenos. Amar, enfim, a criação divina. Amar tanto que a vida se transforme numa eterna primavera.

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1: 17 horas e 3 minutos.

Entrevista com o espírito Marilyn Monroe. Marilyn Monroe, concedendo entrevista ao espírito Humberto de Campos, declarou com muita lucidez que a tese do suicídio intencional não é verdadeira, como foi comentada. Segundo ela, os vivos falam acerca dos mortos o que lhes vem à cabeça, sem que os mortos lhes possam dar a resposta devida. O espírito Marilyn Monroe, nessa entrevista publicada no livro Estante da Vida, psicografado pelo médium Chico Xavier, informa o espírito Humberto de Campos, o seu entrevistador do mundo espiritual, que não conseguiu dormir na hora da sua morte e que acompanhou com indescritível angústia o que se seguiu com o seu corpo inerme. Diante dessa informação, Humberto de Campos, perguntando a Marilyn Monroe sobre o porquê de sua percepção acentuada no instante da morte, que de modo comum traz anestesia e repouso, obteve a seguinte resposta: efetivamente, não tive a intenção de fugir da existência, mas no fundo estava incursa no suicídio indireto. Malbaratara minhas forças em nome da arte, entregara-me a excessos que me arrasaram as oportunidades de elevação. Ultimamente, fui informada por amigos daqui de que não me foi possível descansar após a desencarnação enquanto não me desvencilhei da influência perniciosa de espíritos vampirizadores a cujos propósitos eu aderira por falta de discernimento quanto às leis que regem o equilíbrio da alma. Sobre a época em que se deu sua morte, Marilyn Monroe esclarece também que se achava sob profunda depressão e que passava por tremendo processo obsessivo, tanto assim que, ao desencarnar, constatou no seu aposento a presença de malfeitores desencarnados que dilapidaram suas energias.

0: emancipação e sucesso. E isso dá popularidade. E a popularidade é um trapézio no qual raras criaturas conseguem dar espetáculos de grandeza moral incessantemente no circo do cotidiano.
1: Com efeito, de que serviria a um homem ganhar o mundo todo e perder-se a si mesmo? Perguntou Jesus.
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3: 17 horas e 6 minutos.
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3: 17 horas e 12 minutos.
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A partir de agora, você acompanha conosco o programa Música Clássica e Emmanuel. 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O cristianismo em suas origens.

Edificante é a investigação, o estudo acerca do cristianismo nos primeiros tempos de sua história. Edificante lembrarmos as apagadas figuras de pescadores humildes, grosseiros e quase analfabetos, a enfrentarem o extraordinário e secular edifício erguido pelos triunfos romanos, objetivando a sua reforma integral. Afrontando a morte em todos os caminhos, reconheceram em breve que inúmeros espíritos oprimidos os aguardavam e com eles se transformavam em anunciadores da causa do Divino Mestre. A história da Igreja Cristã, nos primitivos séculos, está cheia de heroísmos santificantes e de redentoras abnegações. Nas 10 principais perseguições aos cristãos, de Nero a Diocleciano, vemos pelo testemunho da história, gesto de beleza moral, dignos de monumentos imperecíveis. Foi assim que, contando com a animadversão das autoridades da filosofia em voga na época, os seguidores do Cristo sentiram forte amparo na voz esclarecida de Tertuliano, Clemente de Alexandria, Orígenes e outras sumidades do tempo. A conversão de Saulo de Tarso, cidadão romano, também influiu poderosamente na difusão do novo ideal e todo o sangue dos mártires da fé transformou-se em sementeira bendita de crença e de esperança consoladora. Emmanuel.

raças e povos ainda existem que o desconhecem. Porém, não ignoram a lei de amor da sua doutrina, porque todos os homens receberam, nas mais remotas plagas do orbe, as irradiações do seu Espírito misericordioso, através das palavras inspiradas dos seus mensageiros. O Evangelho do Divino Mestre ainda encontrará, por algum tempo, a resistência das trevas. A má fé, a ignorância, a simonia, o império da força, a conspiração contra ele, mas tempo virá em que a sua ascendência será reconhecida.

Nos dias de flagelo e de provações coletivas, é para a sua luz eterna que a humanidade se voltará, tomada de esperança. Então, novamente se ouvirão as palavras benditas do Sermão da Montanha e, através das planícies, dos montes e dos vales, o homem conhecerá o caminho, a verdade e a vida. Emmanuel.

O moderno espiritualismo não vem revogar as leis diretoras da evolução coletiva. As suas concepções avançadas representam um surto evolutivo da humanidade, uma época de mais compreensão dos problemas da vida, sem oferecer talismãs ou artes mágicas com a pretensão de derrogar os estatutos da natureza. Desvenda ao homem um fragmento dos véus que encobrem o destino do ser imortal e ensina-lhe que a luta é o veículo do seu progresso e da sua redenção. Traz consigo o nobre objetivo de enriquecer, com as suas benditas claridades, os homens que as aceitam, longe da vaidade de prometer-lhes fortunas e gozos terrestres, bem temporais que apenas servem para fortificar as raízes do egoísmo em seus corações, agriloando-os ao potro das gerações dolorosas. Emmanuel.

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Fraternidade. Fraternidade, o mundo te procura, porque és a extensão do bem em todo canto, alma cariciosa, lenço enxugando o pranto, a fonte luminosa que aplaca a noite escura. O enfermo te busca em agonia, na gota de remédio que a grande dor acalma, a frase reconforto, doce amparo para a alma, que a dor do quase morto sempre anestesia. Atende a mãezinha de seio que secou, onde o rebento nada encontra e reclama. Sê veloz e preciso coração que ama, a atender de pronto a voz de quem chamou. Sê o guia fiel do cego que tateia, no caminho íngreme que a vida oferta, encaminha e conduz na jornada certa, seguindo em frente, luminar candeia. Caminha, fraternidade, o Cristo espera encontrar-te em serviço na extinção da fome. Transforma o inverno em linda primavera, construindo o mundo que leva o teu nome. Espírito José Grosso, mensagem psicografada por Álvaro Basílio.

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1: 17:44.
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3: Olá, meus queridos amigos e amigas. A alegria de nos reencontrarmos em mais uma reflexão espiritual, que espero seja um remédio para nossa alma, uma pequena luz em nossa mente, em nossos raciocínios. Estou lembrando aqui hoje de três bem-aventuranças que Jesus mencionou no seu Sermão da Montanha. Eu falo aqui então, quando Jesus diz: bem-aventurados os que são brandos, bem-aventurados os que são pacíficos, bem-aventurados os que são misericordiosos. Então, temos aqui três pontos que Jesus considerou como essenciais à nossa felicidade, tanto a felicidade individual como a felicidade coletiva. Brandura, misericórdia e a paz. Ser pacífico. Ser pacífico é promover a paz. Ser brando é ser manso, não violento, não agressivo. Ser misericordioso é ter o perdão no coração e no entendimento. Se Jesus elegeu essas três virtudes como condição para a nossa felicidade, porque ele disse que são bem-aventurados, são plenos, são felizes as pessoas que perdoam, as pessoas que são pacíficas, as pessoas que são mansas. E são virtudes que me parecem tão escassas nos dias em que estamos vivendo, não é? Muitas vezes observo nos outros e em mim mesmo que andamos um tanto irritadiços, agressivos, violentos, se não fisicamente, violentos na palavra, no trato com o semelhante. Temos dificuldade de dialogar, porque temos dificuldade de escutar o outro, de ouvi-lo, de respeitar o ponto de vista do outro, ainda que com ele não concordemos. Temos dificuldade de relevar falhas alheias, esquecendo que nós mesmos falhamos tantas e tantas vezes. Jesus, certamente, como Espírito sábio, enviado por Deus para a espiritualização da humanidade, entendia que sem paz, sem misericórdia, sem mansuetude, a gente não conseguiria viver bem. Nós não teríamos saúde física e mental, porque nos encontraríamos sempre num estado de tensão, de beligerância, de guerra, de conflito, de perfeccionismo, de altas expectativas em relação ao comportamento alheio, o que criaria e cria mais atritos. Nos relacionamentos que se projetam desde os conflitos nos lares até as relações de trabalho, a maneira como nos comportamos no trânsito, que se projetam na política, na escola, nos grupos religiosos até, e nos gabinetes políticos. Então, essas virtudes do Cristo, da mansuetude, brandura, da paz, da misericórdia, nos levam a um comportamento mais afável em relação ao próximo. Guardar a espada, como disse certa feita Jesus a Pedro, guarda a tua espada. Não julgueis, guarda os teus julgamentos. Não condeneis, ama os teus inimigos. Fazei o bem a quem persegue. Não repudie o teu irmão, ajude-o, porque nós também precisaremos ser ajudados. Que jeito louco que nós estamos vivendo, nos digladiando uns com os outros, nos odiando, nos atacando. Nos separando, quando que nós temos de mais divino, de mais belo, é a nossa relação humana, é a fraternidade. É a consciência de que ninguém vive sozinho, ninguém é autossuficiente, ninguém é melhor do que ninguém, que somos interdependentes. Por isso é uma loucura viver na guerra, no ódio, no preconceito, no isolamento, uma loucura viver promovendo conflitos, ódios e vinganças. Isto adoece. Daí porque então esta lembrança de Jesus que nós temos esquecido. Felizes os que são brandos, os que são pacíficos e os que são misericordiosos. Vamos tomar essas recomendações do Mestre para nós. Elas são remédios para nossa alma. Elas são roteiros de felicidade. Elas nos acalmam. Elas nos colocam na frequência divina, porque Deus é amor, porque Deus é brando, porque Deus é paz, porque Deus é misericórdia, porque Deus é perdão. E quando então começamos a viver essas virtudes, vamos nos curando. E ao nos curar, vamos curando o nosso entorno e vamos curando o mundo à nossa volta. Tomemos essas bem-aventuranças como roteiros da nossa vida. Um forte abraço a você, meu amigo, minha amiga.

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4: 17 horas e 58 minutos.
5: Olá, amigo da Web Rádio Fraternidade. Eu sou Saulo César Ribeiro. Convido você para refletirmos juntos sobre mais uma passagem do Evangelho comentada pelo benfeitor Emmanuel. Espero que goste da passagem escolhida para hoje. A frase para a nossa reflexão de hoje é: deve saber que foste criado para a gloriosa ascensão, mas que só é fácil descer. Subir exige trabalho, paciência, perseverança. Essa frase foi retirada do comentário de Emmanuel ao versículo 19.
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Muito bom dia, querido internauta, querido ouvinte, em sintonia conosco na Emissora do Bem. Que bom te receber aqui nesta manhã de terça-feira, dia 13 de outubro de 2026. São 6 horas, 3 minutinhos, e você do lado daí, a gente do lado de cá, e a gente vai caminhando em busca de uma transformação moral, de um melhoramento íntimo de cada um de nós. Não importa onde você está nesse momento, o legal é que a gente está juntinho aqui agora, né? Você caminhando, às vezes, para o trabalho, às vezes preparando o teu café, ou às vezes fazendo o seu exercício físico, mas sintonizados aqui na nossa Emissora do Bem, na internet, a nossa web rádio Fraternidade. Eu queria, nesse momento, cumprimentar os nossos amigos que estão aqui na rádio e que vão acompanhar a reprise do programa tanto ao meio-dia quanto às 18 horas. Muito bom receber vocês aqui. Bem como quem está ao vivo agora, quem está acompanhando no YouTube, no Facebook, no X, no Instagram. É uma honra receber vocês aqui. Bem como também nos canais parceiros, TV IDEAC, Seridó Espírita e Portal da Luz. Vamos juntos, porque o programa hoje tem muita coisa bacana. A gente vai, daqui a pouquinho, dar sequência à leitura da obra Assim Vencerás, do benfeitor Emmanuel, pela psicografia do nosso querido Chico, a lição número 14, Mais e Mais. Teremos também uma reflexão com a nossa querida Ana Tereza Camasmi, teremos também os pedidos de prece, a prece feita pela Divina, que chega daqui a pouquinho aqui com a gente. E no final, uma linda mensagem dos Servos de Maria, que a gente está pegando aqui e preparando ela para trazer para vocês, tá bom? Então, muita coisa bacana, né? Se você quiser fazer como eu, pegar uma garrafinha aí, um copo e colocar sua água para ser fluidificada, fique à vontade, tá bom? Muito bacana. Mas vamos lá, vamos dar sequência então ao programa, trazendo a leitura do livro Assim Vencerás, como disse Emmanuel, a lição número 14. E o Emmanuel diz assim na lição, olha: a multiplicação é um dom de Deus à vida. Semente que cultives produzirá sem conta. Mais recursos retidos, mais as preocupações. Quanto mais distribuas, tanto mais colherás. Quem mais ampara os outros, mais auxílio recebe. Do que dês, terás mais. Esta é uma lei de Deus. Emmanuel. Olha só, o texto é simples, curto, uma forma poética, vamos dizer assim, que o benfeitor Emmanuel apresenta para a gente. E observe o que chama a atenção, porque logo no título Emmanuel coloca mais e mais. Ele começa dizendo que a multiplicação é um dom de Deus à vida. Semente que cultives, todos nós somos agricultores, vamos dizer assim, né? Produzirá sem conta. Olha que interessante. Mais recursos retidos, mais as preocupações. Agora, olha que interessante. Quanto mais distribuas, tanto mais colherás. Quem mais ampara os outros, mais auxílio recebe. Do que dês, terás mais. E aí, Emmanuel, esta é uma lei de Deus. Fiquei para a gente refletir. Depois, se você quiser,

Minutos de Sabedoria, por Carlos Torres Pastorino, mensagem 253. Não se envergonhe de ser humilde. A humildade consiste no conhecimento perfeito daquilo que somos e que podemos, sem fantasiar-nos com qualidades que não temos. Humildade não é posição de corpo nem tom de voz, é posição de espírito, que sabe o que é e o que pode, e não precisa manifestar-se aos outros, vale para si mesmo. Seja, pois, humilde. O nosso verdadeiro destino é a sabedoria e o amor. Que assim seja, paz e bem.

0: de volta com você aqui no nosso programa, nesta manhã de terça-feira. Que bom te receber aqui, né? Como eu disse há pouco, nós vamos já ouvir a nossa querida Ana Teresa Camasmi, trazendo, a gente está recuperando um programa dela aqui conosco, com Palavras para a Alma, um trecho que a gente até já apresentou um tempo atrás e que a gente está hoje relembrando. Tem os pedidos de prece, temos também, daqui a pouquinho, trazendo para você a linda mensagem dos Servos de Maria de hoje, falando fundo aos nossos corações. Ela chegou aqui, deixa eu pedir para ela falar um bom dia para vocês.
1: Bom dia, queridos irmãos.
0: Ué, você está rouca, coitada.
1: Que alegria a gente estar aqui.
0: Muito bem, ela vai se concentrando ali para fazer a prece para a gente. Eu queria trazer os pedidos de prece hoje, gravados, deixa eu ver aqui, pela Simone. Eu volto já.
2: Em rogativa ao alto lhe pedimos a ti, Mestre Jesus, o auxílio, o amparo e a proteção, para dar início aos pedidos de prece que nos chegaram. Não chegou um pedido de prece para Maricélia, Gláucia, para Vera Lúcia, para Maria Gisélia e para Maria Roselane Pereira Lima. Se você, meu irmão, minha irmã, não ouviu o seu pedido, tenha certeza que a espiritualidade já recolheu de acordo com sua necessidade. É com gratidão a Deus, a Jesus, que agradecemos o amparo e a proteção que tivemos aqui. Paz e luz para todos. Que assim seja.
0: Muito bem, nós trazemos também, incluindo nesses pedidos, a rogativa para o espírito de Kaique Pietro de Oliveira e para Robert Trevisani Pereira, que o alto envolva o Kaique na espiritualidade e o Robert que segue a sua jornada aqui na Terra. Para o Flávio de Jesus, que o alto ampare o nosso irmão. Também queremos registrar o aniversário da Marjore, lá em Livramento de Nossa Senhora, lá na Bahia, que fez aniversário ontem, né, dia 12 de outubro. Nós tivemos um probleminha no WhatsApp e acabou que a gente não conseguiu, só hoje conseguiu baixar as mensagens, né? Então fica aqui o registro, viu, Marjore, que Deus te abençoe, te ampare. Ela que é uma ouvinte assídua da rádio, ela até nos escreveu dizendo para onde vai e carrega a rádio com ela, né? E Jesus te dê muita saúde, muita força nessa caminhada, tá bom? Também queria registrar pedido de preces para Gustavo Jimenez e também que a presença de Jesus assista e fortaleça a Miriam Teixeira. Fortaleça também a Linda Leite também. Registramos o pedido de preces para Solange da Silva Carvalho e toda a família, para Maria Gorete e toda a família, também para Ricardo de Souza, que vai estar passando, que passou por um procedimento cirúrgico, continue recebendo do alto todo o amparo.

0: todo auxílio, né? E para Giovana Obrist, que Jesus abençoe a nossa irmã lá na Suíça. E também para Victor Hugo de Souza Catibe e a Seme Mercedes de Souza. Que a presença de Jesus fortaleça não só esses que a gente trouxe o nome, mas cada um dos amigos que estão conosco agora. Estão fazendo seu pedido de prece. Que a presença amorosa do Cristo sustente os corações de cada um. Seja você que registrou o pedido no chat, seja você que está fazendo o seu pedido mentalmente aí. Vamos ouvir a Ana Tereza. A gente volta na sequência para a Divina fazer a prece para a gente. Vamos lá?
1: Ah, hoje eu quero conversar com vocês sobre aquela vontade que a gente tem de revidar. Não é mole não, né? Quando a gente é agredido verbalmente ou até só com gestos. Infelizmente, às vezes, fisicamente. Como é difícil para a gente sustentar uma postura cristã, como Jesus nos orientou, da gente não retribuir o mal com o mal. Como é que a gente pode dar limite nessas circunstâncias tão adversas que nos aviltam, que nos desrespeitam, que nos retiram do nosso lugar, do nosso equilíbrio? Então, a gente precisa refletir para que nesses momentos essa reflexão se transforme numa ação. Eu trouxe para vocês uma página de Emmanuel no livro Pão Nosso, capítulo 118, chamada É Para Isto. O que é para isto, meu Deus? Bem, ele vai pegar um trechinho da carta de Pedro, primeira carta de Pedro, no capítulo 3, versículo 9. Pedro diz assim: não pagando o mal com o mal, nem injúria por injúria. Antes, pelo contrário, bem dizer, pois, para isto mesmo fostes chamados, a fim de receber bênção por herança. Pois quem quer amar a vida e ver dias felizes, refreie a língua do mal e evite que os seus lábios falem dolosamente. Aparte-se do mal, pratique o que é bom. Busque a paz e empenhe-se por alcançá-la. Porque os olhos do Senhor repousam sobre os justos e os seus ouvidos estão abertos às suas súplicas, mas o rosto do Senhor está contra aqueles que praticam o mal. Então, com essas palavras aqui de Pedro na sua primeira carta, nós vamos conversar sobre esses momentos em que a gente, diante do mal, para a gente não ser omisso, para a gente não ser inerte, a gente às vezes acaba praticando mal igual ao maior, na busca de justiça. Então a gente precisa começar a pensar: se não é para eu injuriar tanto quanto eu fui injuriado, se não é para eu praticar o mal tanto quanto o mal me fizeram, como é que eu posso fazer frente a isso? Então você vai colocar em primeiro lugar limite, é o não. Como é que eu coloco o limite? Eu vou usar critérios cristãos para esse não. Quantas vezes Jesus colocou não? Muitas vezes. Mas ele não agrediu. Então a gente precisa colocar o não num seguinte ponto, assim. Qual é a finalidade do seu não? Não é fazer dor no seu irmão. Porque às vezes a gente diz não querendo que o nosso irmão sinta a dor que a gente sentiu. Então esse tipo de não ajuda. Porque ele vai te colocar em um círculo vicioso. Ele te agrediu, se agrediu também, ele vai ter motivo de te agredir novamente, isso vai crescer. A finalidade do seu não é proteger você e proteger o outro da loucura do outro. Então, quando você coloca um limite, um anteparo, igual colocar um escudo, você está dizendo: você não vai me machucar mais. Veja como é diferente eu dizer: você não vai me machucar mais, de diferente, vou te machucar também para você ver como é que é bom. Olha a diferença que isso é. Então, por isso que eu não posso gritar. Gritou comigo, você precisa falar mais baixo ainda ou silenciar. Saber calar. Então, está no nosso evangelho, que diz que a gente precisa, está no capítulo sobre a caridade, que é uma caridade a gente calar diante de palavras que são torpes. Então, eu estou aqui me lembrando também um momento de Paulo de Tarso muito interessante, quando ele vai acalmar os ânimos em Jerusalém, onde ele, como para variar, ele é torturado, né? Mas quando ele vai acalmar os ânimos em Jerusalém, dizem que para poder acalmar aquela situação, ele vai ter que cumprir certos preceitos, certos movimentos, que parecem até infantis, né? Certas regras, como se fosse assim para afirmar o Saulo que ele já foi, né? Como se fosse para achincalhar com os valores novos cristãos que ele estava trazendo, como se fosse para invalidar os movimentos novos que ele trouxe. E aí Paulo fica muito indignado, ele não acha justo ele ter que fazer aquilo, porque ele tinha trazido tanto bem com aquela igreja em Jerusalém. Tantas pessoas foram curadas, quantos maltrapilhos, quantas pessoas famintas, amarguradas foram acolhidas por aquela igreja com os conhecimentos novos, né, de Jesus. Aí ele ia ter que voltar e é como se dissesse assim: não é nada disso não, isso tudo que eu fiz pelo bem aqui dessa igreja, isso foi um equívoco, né? Na verdade eu sou aquele doutor da lei e vou praticar aquelas regras, enfim. E aí ele tem uma conversa muito séria com Tiago, que era um apóstolo que ele tinha muita dificuldade de conviver, porque Tiago era muito rígido nas regras judaicas. Então, ele tinha uma resistência a Tiago, mas Tiago oferece um grande conselho, mostrando para ele que naquele momento era preciso calar. E suportar em nome de Cristo, no sentido seguinte, que se ele se calasse, a igreja então teria mais condição de prosseguir do que se ele começasse a revidar, que era natural de Paulo ir lá para frente, fazer discursos e tentar mudar o modo de pensar. Ele tinha uma eloquência incrível. E aí Tiago aconselha ele calar em nome de algo maior. Então, às vezes, diante de uma violência grande, o limite que a gente dá é o silêncio. Mas não é sempre, gente. A gente precisa encontrar sempre soluções adequadas às circunstâncias. Nessa circunstância, foi melhor Paulo se calar. Em outra circunstância, foi melhor ele se colocar. Quando, por exemplo, ele é preso, depois de tudo isso, e estavam exagerando no castigo, na prisão. E aí, então, ele pergunta para os soldados, né? Em nome de que questão ele estava sendo punido? Porque se eles são soldados e eles estavam seguindo as regras, eles tinham que saber a que regras estavam seguindo para bater nele daquela maneira. E os soldados ficam confusos, né? E ainda dizem para Paulo assim: ué, mas o teu Cristo apanhou calado. E ainda disse: coitados, eles não sabem o que fazem e tal. Aí ele disse assim: mas Jesus falou para os ignorantes. Vocês são soldados que sabem o que fazem. Olha que colocação. Uma coisa é você dizer a quem é ignorante, e aí você tem uma certa resiliência. Agora, diante daquele que sabe o que faz, a gente não pode aplicar a mesma regra. Então, o nosso não, a nossa proteção, a nossa maneira de lidar com o mal precisa ser em nome de algo maior. Então é não retribuir o mal com o mal, é retribuir o mal com limite. Então diz aqui, é muito bem colocado o nosso Emmanuel, que a gente precisa pensar na palavra suportar, esse verbo, né? O cristão é um ponto vivo de resistência ao mal, onde quer que se encontre. Amarguras, perseguições, calúnias, brutalidade, desentendimento são velhas figurações que atormentam as almas na terra. A fim de contribuir com a extinção, o Senhor nos chama, né, para o bem, as suas fileiras. Não as alimentes, emprestando-lhes excessivo apreço. Pensa nisso e procura entender a significação do verbo suportar. Não esqueças a obrigação de servir com Jesus. É para isto que fomos chamados.
0: Coloquei aí no chat o link para você depois revisitar, né, o programa que a Ana Teresa trouxe Ah, e o programa, qual que é o número, hein, Rubens? É o programa de número 288, tá? Isso. É o programa 288. É de 2025, março de 2025. A gente trouxe esse trecho. Antes de eu pedir para a Divina fazer a prece, deixa eu registrar aqui a mensagem da nossa querida Rosângela. A Rosângela escreveu: olha que legal, Divina, tá fazendo aniversário hoje, ontem, né? Rosângela Barbosa Soares, do Rio de Janeiro. Acompanho sempre, fiz aniversário todos os dias. Fiz aniversário ontem, dia 12. Então, nossos parabéns, tá, minha Rosângela? Muita luz na sua caminhada, que Deus te abençoe. Vamos lá? Vamos fazer a prece.

Deus, Pai amado e querido, Criador de todas as coisas, Criador de todos nós, que nos enviou Teu Filho amado e querido Jesus, este que é o nosso Mestre, Mestre de amor, de bondade e de luz, que está conosco em todos os momentos. Jesus, que veio através de Maria, nossa mãe querida, mãe de todos os aflitos, mãe de toda a humanidade, mãe de todas as mães. Bondosos amigos espirituais, que velam por todos nós a todo instante, todos os momentos de dor, de alegria, estão conosco nos abraçando e nos envolvendo. Naqueles momentos em que temos que suportar as dores, não somente físicas, mas as dores da ofensa, da discórdia. Estes amigos estão do nosso lado, não influenciando as nossas atitudes, porque Deus nos dá o livre-arbítrio para que possamos fazer as nossas escolhas. Mas está conosco, nos abraçando, nos envolvendo e nos intuindo a caminhar rumo ao nosso progresso evolutivo. Este que acontece dia a dia é um processo contínuo em que, às vezes, encarnados aqui, queridos irmãos, estacionamos pela nossa escolha, pelas dificuldades que ainda temos de nos relacionar, por causa do nosso orgulho que fala mais alto. Mas está conosco, e o mundo continua no processo de evolução. Às vezes também, com as nossas dificuldades, atrapalhamos ainda, Senhor, provocando a natureza, desequilibrando aquilo que Deus nos deu, para que pudéssemos ter o melhor. Quantas vezes em ações ainda impensadas, destruímos rios, matas, poluímos a nossa atmosfera, ainda achando na nossa ignorância que isso não terá consequência. A natureza responde-nos através de grandes desastres, mas isso pela ação do homem, pela sua ignorância. Então, pensemos uns nos outros. Será o que estamos deixando para aqueles que aqui vão ficar? Será o que estamos deixando para o nosso regresso aqui neste planeta? Neste planeta tão belo, maravilhoso. Nesse instante, com os meus olhos fechados e o meu coração aberto, vamos de encontro a grandes cachoeiras, às águas, a pássaros que cantam,
a grandes matas, o cheiro da terra, o ar que bate nos nossos rostos e que respiramos. Nesse instante, cai sobre nós a chuva que é a calma que traz para nós o alimento, que refrigera a nossa terra, o mar que abriga tanta vida, que também é responsável por nos ajudar, nos auxiliar na nossa respiração e na nossa alimentação. Tantas coisas maravilhosas. Se voltarmos para o nosso corpo, também veremos que somos um pequeno mundo, tudo funcionando em harmonia. E Deus, este Pai de amor, de bondade, de luz, nos dá tudo isso. Nos coloca numa família que nos ama, entre amigos, entre tantas pessoas, fazendo aquilo que fizemos as nossas escolhas na nossa profissão, envolvidos pela intuição de seguir o bem, de caminharmos mundo afora, com a oportunidade de auxiliar, de ajudar o nosso semelhante e de contribuir para que possamos estar num mundo melhor. Porque o mundo, este que acolhe toda a humanidade, que envolve a todos nós, é cheio de bênçãos, é cheio de maravilhas, e nele encontramos tudo que necessitamos para o nosso dia, para auxiliar o nosso semelhante. Então, que possamos fazer dessas bênçãos a oportunidade de seguir, de fazer dessas bênçãos a vontade de continuar. Apesar dos nossos erros, das nossas dificuldades de lidarmos uns com os outros, calemos a nossa boca nos momentos de conflitos e de dificuldades de lidar com o nosso semelhante. Ouça a voz do amor. Faça sempre o melhor. E seja exemplo, onde quer que estiver, na tua profissão, no teu campo familiar, entre amigos, para os teus filhos, para aqueles que você ama e para aqueles que ainda regem sentimentos de ódio para convosco. Seja exemplo. Este é o melhor caminho para quebrar sentimentos de rancor e de dificuldade de lidar um com o outro. Como foi dito, suportar as dificuldades de relacionamento não é fraqueza, querido irmão. É sabedoria, é fazer aquilo que Jesus nos ensinou, que nos deixou através dos teus exemplos entre nós aqui na terra. Agradecido, Senhor, e envolvidos por este amor infinito que recai sobre toda a humanidade, independente do credo religioso, da cultura que carregam,
do lugar que estejam, que recai sobre presídios, que recai sobre aqueles que erraram, que recai sobre aqueles que fazem o bem. Porque Jesus, Deus, este Pai de amor, de bondade, de luz, criou todos nós. E todos nós teremos a oportunidade de um dia sermos espíritos melhores e fazer de verdade o que Jesus veio nos ensinar. E é somente, somente através do amor que resolveremos as nossas questões. Obrigada, Senhor. Muito obrigada por esta bênção e por esta oportunidade de aqui estarmos. Que assim seja.

Tudo ao seu tempo, sempre em evolução. Quantos nomes nós teremos? Quantas datas de nascimento? Quantos planetas habitaremos? Deus deixa a nosso critério a velocidade de nossa evolução. Generosamente, temos o livre arbítrio. E nós mesmos é que definimos a velocidade de nossa evolução. Cada um de nós em seus próprios passos. Mas todos, sem exceção, progredindo sempre. Cada experiência na carne torna-se uma pasta de arquivo de nossas vidas, acrescentando sempre uma melhora espiritual. O conhecimento da reencarnação e das necessidades de resgates e experiências nos torna dia a dia melhores. Passando pelas experiências, desenvolvemos a empatia por todos os nossos irmãos e entenderemos de que maneira podemos melhor auxiliá-los. E é dessa maneira que também recebemos o auxílio. Tudo há seu tempo. Nada com atraso. Ou melhor, tudo ao tempo de cada um de nós para o nosso melhor proveito. E foi assim que, gentilmente e com muito amor, nossa mãezinha querida permitiu que nos comunicássemos com vocês. Quanto amor de Maria por todos nós. E assim, seguiremos juntos a cada um de vocês, perfilados por amor, perfilados pelo amor. Que a brisa amorosa de nossa mãezinha querida afague cada um de vocês. Servos de Maria, 13 de outubro de 2026.

0: ótimo dia para todo mundo, Divina, seu bom dia pro pessoal.
1: Bom dia, com muito amor, com muito carinho, né? Deixo aqui meu abraço, né, a todos vocês que vão acompanhar este momento de prece em outros momentos. Que Jesus possa ser a nossa inspiração e a nossa Mãe Maria, fiquei tão emocionada com essa mensagem de hoje, possa nos inspirar na nossa jornada, né? Esta Mãe de amor, de bondade, de luz, que está conosco também nos envolvendo com a sua humildade, né? Com o seu amor, envolvendo principalmente aqueles que caem ainda, né, gente? Aqueles que sofrem no seu interior, processo de depressão, dificuldades, ela está com todos nós. Obrigada, Maria, Mãe amada e querida.
0: Gente, fica com Deus, um ótimo dia para você. Fica aí o convite para você estar com a gente no céu, tá? 2027. Vai ser uma alegria te receber aqui, tá bom? Muita paz, excelente terça-feira para todo mundo. E vamos que vamos. Quem tá no YouTube, tem aí uma palestra que tá chegando muito bacana, viu? Isso mesmo. Então, eu vou nem falar, vai ser surpresa. Quem tá aqui acompanhando com a gente tá trazendo uma das palestras que vai estar rodando essa semana aqui no momento de palestra da rádio, tá? A gente tá disponibilizando o áudio lá. Fica com Deus. Muita paz. Gratidão. Sempre, claro, né? Com muita esperança.
2: Esperança. Guarde a certeza que dias melhores virão. Ajuda. Aguarde no bem sempre. Tenha certeza de que as dores passarão, deixando as marcas para o Cristo de aprendizado e paz. Tendes esperanças. Deus não desampara. Jesus não nos abandona. Mãos amigas surgirão. Uma nova alvorada surgirá radiante. Guarde o amor e aguarde o labor do bem e a felicidade reinará. Afinal, devemos saber que não importa se a esperança é a última que morre, mas tem que ser a primeira que nasce. Alfredo Júlio.
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5: Todos sentimos medo. Ele expressa uma sensação comum em todo ser humano, a insegurança. Reconhecer que sentimos medo já é um passo para neutralizar o poder que ele tem sobre nós. O medo normal tem sua função natural, a função de nos preservar. Porém, existe um medo exagerado, produto de nossas fantasias, que não tem como base a realidade. A doutrina espírita, com suas reflexões e propostas pedagógicas, nos auxilia em nosso processo de amadurecimento, abrindo-nos novos horizontes de atuação na vida, pois nos liberta da prisão terrível que os medos psicológicos nos impõem. Jesus nos explica: não se vendem dois pardais por um tostão, contudo nenhum deles cai por terra sem o assentimento do vosso Pai. Quanto a vós, até vossos cabelos estão todos contados. Não tenhas medo. Portanto, valeis muito mais do que os pardais. Em várias passagens, Jesus nos recomenda não termos medo e que, ao nos unirmos a Ele, através das nossas escolhas, das nossas atitudes em consonância com os seus ensinamentos, abrimos campo para Ele agir em nossa vida, nos guiando, nos protegendo, nos intuindo. O medo pode ser ativado por circunstâncias várias. Há o medo planetário, por exemplo, os terremotos, os tsunamis, a ameaça de alagamento das áreas mais baixas e litorâneas do globo. Há o medo social, o medo econômico, gerado pelas falências dos sistemas financeiros do planeta. Há o medo do desemprego. Há o medo local, gerado pela insegurança dos que caminham nas ruas diante da violência. Há igualmente os medos pessoais, intrapsíquicos, gerados por nossos traumas. Os medos se somatizam, migrando do psiquismo para o corpo físico, gerando doenças de vários matizes e estados fóbicos, como a síndrome do pânico, que reclamam terapêutica adequada. Vamos a uma prática para ajudar você a vencer os seus medos. Com os olhos da sua mente, veja-se como uma criança pequenina no colo de Jesus. Com suas mãos pequenas, pegue as mãos do Cristo e coloque-as em seu tórax. Sinta as mãos de Jesus retirando de seu peito todas as energias do medo, a ansiedade, a culpa, traumas e sofrimentos. Peça a Ele, com toda a força do seu desejo, que cure você de todos os males, que liberte você da prisão que o medo lhe impõe. As energias da paz, da segurança, do amor de Jesus estão penetrando agora em seu peito. Sinta-se relaxar. Entregue-se a essa sensação gostosa de segurança. Não há nada mais a temer. Veja-se abraçando Jesus, agora com o seu corpo na forma adulta. Isso mesmo. Sinta-se totalmente ligado ao Cristo. Ele protege você de todos os desafios. Bem-vindo à vida. A vida feliz e equilibrada, a liberdade do bem. Cuide-se e seja feliz.
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7: 18 horas e 45 minutos.
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0: Olá você, seja bem-vinda, seja bem-vindo, como sempre com muita alegria, muita honra e gratidão por você estar conosco. Estamos aí começando o nosso desafio chamado Família, de número 71. Então, muito obrigado àqueles que têm acompanhado aí ao longo desse tempo todo. Então, nós vamos falar um pouquinho sobre a doença no lar, doença em família, que é um momento de fé que todos temos que ter pela frente. Então, aqui pela Web Rádio Fraternidade, para que nós possamos estar aí passando de uma maneira tranquila e leve muitos conceitos acerca da questão da vida familiar, sobre o ângulo da educação, da família, como também trataremos de temas sobre a afetividade, a sexualidade aí ao longo do tempo. Então, que Jesus possa nos envolver em paz e nos transmitir muita harmonia e equilíbrio no coração. Bom, quando a gente fala da questão da doença, da saúde, é preciso lembrar, né, que é natural que a nossa vida, ao longo da nossa trajetória de vida na Terra, nós tenhamos bons momentos e maus momentos. Momentos de alegria, momentos de tristeza, momentos de saúde, momentos de doença. Ainda bem que, assim, que a maioria deles, como regra, são os bons dias, os dias de saúde. Assim como na natureza, nós temos mais dias de sol do que de chuva, né? Pelo menos na nossa região aqui, no nosso Brasil, né? E isso é importante a gente lembrar, porque é preciso compreender que estamos aqui encarnados na Terra com a finalidade de dar prosseguimento aos nossos esforços evolutivos. Então nós temos que aprender muitas coisas, corrigir outras. Então aquilo que tem de bom continua se exercitando para se ampliando a qualidade das nossas virtudes, dos nossos bons valores. Aquilo que não é bom precisa ser modificado. E para ser modificado, algumas coisas nós conseguimos com o uso da vontade, com o uso do esforço, da autodisciplina. Mas tem coisas que nós ainda teimamos ao longo do tempo. E aí, quando nós vamos reencarnar, nós avaliamos tudo que nós precisamos e algumas provas, alguns testes existirão para nos convidar à mudança necessária. Então, na Terra, que é um mundo de provas e expiações, nós vamos ter, sim, né, momentos de luta, de dificuldade, que numa vida familiar, por exemplo, ela se representa, por exemplo, na questão financeira. De repente, um desemprego, uma queda no padrão monetário da família, na situação econômica. Às vezes, isso se dá pelo abandono de um ente querido, que não quer mais conviver com os demais, sai de casa. Às vezes, pela morte, pela separação, pela morte. E algumas vezes, também, através da enfermidade, da doença, que visita algum membro da família. Então, acontece, desde coisas pequenas até doenças que vão dar um pouco mais de trabalho para lidar com elas, né? Que vai exigir um tempo de recuperação, né? Uma cirurgia, um problema mais grave, a luta, muitas vezes com a doença mais insidiosa, né? Como, por exemplo, um câncer, que hoje em dia, com a tecnologia médica, nós temos um alto alcance, um alto índice de cura, né? Recuperação. Né, de quando a pessoa tem, e outras doenças que também pode acometer no lar a qualquer um de nós. E aí é um momento de reflexão em família. Quando isso acontece, é o momento de nós avaliarmos o nosso status familiar e nos prepararmos para enfrentar aquela experiência. Porque o que não pode é tristeza, desânimo, desalento, angústia, uma entrega. Não pode. Nós lutamos sempre, trabalhamos sempre, porque o espírito imortal está em evolução. Então, quando vem a prova, qual que é o papel de cada um de nós? Lutar e buscar uma melhora, buscar a solução, buscar, né, a questão do que nós podemos fazer naquele problema. Então, no caso de uma doença, buscar um tratamento, muitas vezes até espiritual, sem problema, né? Buscar aí, recursos, né, terapias alternativas, é o normal, a nossa busca pela saúde. Agora, o que nós temos que meditar aqui é a questão, né, do nosso aproveitamento dessa experiência. Porque se ela vier, né, se ela vier, nós vamos aproveitar a experiência. Ninguém vai buscar com a mão um problema. É aquilo que a gente fala, né? Muitas vezes os espíritas, né, são criticados, a doutrina, porque falam assim, gosta de dor. Não, ninguém gosta de dor. Inclusive quem gosta, quem é espírita, né, também não gosta de dor. Agora, aproveitar a experiência que chega é sabedoria. Eu não vou buscar com a mão uma doença. Ou pelo contrário, buscar me alimentar bem, buscar estar bem, fazer exercícios, atender às necessidades básicas do organismo. Mas pode ser que venha, acontece. Mesmo assim, aconteceu um problema que envolve o nosso quadro de saúde. E aí é a hora de nós começarmos a mostrar onde está a nossa fé. Será que eu vou desalentar, eu vou descabelar, né? Eu vou fazer, me agir com desânimo, desalento? Não. Primeira coisa é encarar a doença, a enfermidade que acontece no nosso lar, na nossa família, como um convite. Um convite da vida, um convite de Deus para crescermos. Porque junto com os esforços para superar aquela enfermidade, virá postura de alma. Fé, compreensão da vida, oração, otimismo, né, da capacidade de nós sairmos daquela experiência mais difícil. Então, toda uma postura que representa ali um convite, né, que nós temos que aceitar, né? Então, às vezes, nós temos que olhar quando há uma questão de doença em família. Bom, se for um familiar, o meu papel, né, o meu dever cristão é fazer tudo o que é possível para auxiliar esse familiar a curar-se. Ou, de qualquer maneira, tenha o conforto básico necessário para estar bem em família. Então, todo mundo se voltar na família para amparar aquele ente querido que se encontra ali enfrentando a prova da enfermidade. Aí o papel é carinho, gentileza, paciência, tolerância, porque às vezes a pessoa que está adoentada fica mais irritada, mais sensível, e com isso acaba, às vezes, dando até um pouco mais de trabalho do que normalmente poderia dar para ser cuidada. Isso às vezes cria até mais atrito com aqueles que cuidam. Então, se é um parente, um ente querido, vamos acalmar o espírito, vamos renovar as disposições, carinho, gentileza, cuidado, zelo, para mostrar para esse familiar que é uma pessoa querida, que nós desejamos a recuperação, que nós estamos juntos na luta, na prova. Então, quando é um familiar. Agora, quando somos nós que estamos doentes, aí também, do mesmo modo, eu preciso trabalhar a serenidade, a paz, a paciência, a tolerância, a compreensão sobre o que é a vida, que estou sujeito a provas difíceis porque tenho um passado espiritual que ainda recomenda retificações, porque acertei, mas errei. E muitos desses erros ainda não foram corrigidos, não foram superados, né, digamos assim. Então vai acontecer que eu tenha essas dificuldades. Então, o meu caminho é da compreensão, da fé, não cruzar os braços, sempre buscar a solução e sempre buscar ser útil, trabalho, para que a experiência passe e eu somente ganhe com ela, que eu não tenha nenhum prejuízo, né, porque eu não tenha piorado uma atitude minha por conta dessa situação, né, da enfermidade. Então, se sou eu, por exemplo, aí beleza. É olhar o que eu posso fazer para ser uma pessoa melhor perante a vida, mesmo com aquela dificuldade. Então, se é possível a pessoa trabalhar, continuar trabalhando, trabalhe. Né? Se é possível ela continuar desenvolvendo as atividades normais na medida possível, faça o esforço e desenvolva o máximo possível. Mostre alegria pela vida. Se é uma enfermidade mais complexa que leva a pessoa, muitas vezes, por exemplo, à cama, né? Virou um enfermo no leito, né? Que às vezes acontece. Então, mesmo assim, nós temos que buscar ter fé no coração, confiança, orar, né? Deixar o nosso planejamento de vida sempre aberto, pensando, olha, eu curando desse problema, eu quero continuar fazendo o que eu fazia de bom, quero ampliar mais. Então, é a alma aproveitar a experiência da enfermidade e trabalhar aquilo sobre um ponto de vista de aprendizado. Não é fácil? Lógico que não, né? Quando nós falamos aqui, nós estamos falando sobre a postura que os espíritos superiores recomendam, o convite que eles fazem para que nós aproveitemos melhor a nossa luta, né? Porque ela virá. Se ela vier, eu não estou buscando com as minhas mãos, ela virá, então eu tenho que aproveitar aquela experiência. Então, sim, doença em família, né? tem que ser trabalhado com muito carinho, né? Repetindo, se for um familiar, por exemplo, uma coisa que me ocorreu agora, não é tentar se livrar dele. Não, vou colocar numa instituição. Sim, se for melhor para ele, sim. Se não houver uma possibilidade de pessoas em casa olhá-lo, sim. Mas que seja uma solução posterior. O ideal é que todos se reúnam, alguém que esteja ali durante o tempo integral da família, ajude mais proximamente, a pessoa se sinta envolvida em casa, que isso até facilita a cura, a melhoria, né, que esteja ali envolvido, e não despejado em instituições de uma maneira que não é necessária. Agora, para aqueles, repito, que não tem solução, né, por recurso financeiro, pessoas para olhar, etc., pode sim, às vezes, a pessoa colocar numa instituição que seja cuidadosa, zelosa. O importante é que nós estejamos sempre lá, levando a nossa solidariedade, o nosso apoio a esse ente querido, né? E, de nossa parte, quando nós passarmos pela prova da doença, lembrar sempre da serenidade, da paz, né, do equilíbrio, que devem ser constantes para que eu vença aquela prova. Porque se eu tenho um problema e só praguejo, reclamo, revoltado, eu não estou aproveitando aquela experiência. Eu estou desperdiçando. Pode ser que eu tenha que voltar em outra encarnação com a mesma dificuldade, porque eu não aproveitei a oportunidade anterior. Então, vamos aproveitar, né? Já que, né, ela existe, ela está aí conosco, vamos aproveitar. Bom, uma história que me ocorreu falando disso, aliás, são várias histórias, né? Histórias de pessoas dedicadas, né? Tem uma pessoa conhecida nossa, por exemplo, que se dedicou, né? Olhar primeiro a mãe, até ela desencarnar, depois olha o irmão, né? O irmão que tem uma deficiência relativa, né, no campo mental, então, ou seja, ela está olhando, ela desenvolve ali a sua missão, porque foi possível, né, ela olhar. O que acontece ali que ela olha o irmão e os outros dois irmãos a auxiliam, né, com algum valor até pecuniário, para que ela possa estar bem e conseguir desenvolver aquele recurso de auxiliar o irmão que antes também olhava a mãe. Então, sim, são soluções que a família tem, cada um tem que saber a possibilidade, mas, de qualquer maneira, acolhendo em casa ou levando para a instituição, o importante é mostrar que nós amamos, estaremos sempre presentes de alguma forma, né? Bom, a frase que eu queria ler aqui, vamos pegar aqui uma frase interessante, para coroar isso aí que nós estamos falando. É uma frase de Emmanuel, pelo nosso querido Francisco Cante Xavier, que tá, né, nos faz recomendações sobre o que nós devemos refletir aí na vida, né, em relação à convivência com a doença. Ele fala assim: faça mister que pais estejam revestidos de suprema resignação, reconhecendo no sofrimento que persegue os filhos a manifestação de uma bondade superior, cujo buril oculto, constituído por sofrimentos, remodela e aperfeiçoa com vistas ao futuro espiritual. Então, é uma frase do Emmanuel, né, nos convidando, diante da doença, a enfermidade, enxergar aquilo como uma bênção, né? Isso está lá no livro Espírito da Verdade. Então, como uma bênção. Então, Deus é amor. Deus é sabedoria infinita. Então, a experiência que a gente passa, a finalidade é nos auxiliar no processo evolutivo, não é para nos castigar de nada. Então, fiquemos tranquilos, né? Busquemos aí sempre o melhor a se fazer. Deus é amor, lembremos disso. Bom, nossa poesia de hoje está aqui. Eventualmente, visita indesejada surge no ambiente do lar. A doença entra e já se vê instalada, cometendo-nos ou a querido familiar. Desafio não pouco espinhoso, lidar com enfermidade na rotina. Tumultuo dia a dia laborioso, a todos afeta, mas muito ensina. Se soar tal hora no caminho, tratemos os enfermos com carinho, e se formos nós os pacientes, oremos com fé, com firme verdade, aceitando a prova com serenidade, pois passará e nos deixará mais resilientes. Então, que nós possamos refletir sobre isso, porque o risco existe de enfermidades, às vezes até crônicas, que podem surgir no ente querido em nós. Mas caminhamos com fé. Agradeço a você mais uma vez, querido amigo, querida amiga. Foi um prazer enorme estar com você aqui. Lembre-se, né, se quiser mandar alguma sugestão, algum pedido, né, que não foi feito aqui pelo chat durante o programa, pode mandar por e-mail da Web Rádio Fraternidade, que aparece na vinheta, ou para o meu, jonazarete@mednet.com.br. Que Jesus nos abençoe e possa nos inspirar muito, viu? E até a próxima aí, se Deus quiser.
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2: 19 horas e 2 minutos.
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2: 19 horas e 3 minutos.
4: O engano de um jovem. O jovem suicida cearense Francisco Adonias Nogueira Filho, por intermédio da mediunidade de Chico Xavier, enviou uma carta-mensagem à sua mãe, Evangelina Tertinha Soares Rosa, dando uma prova de que a vida continua e que ele estava em plena recuperação na vida espiritual. Na referida comunicação, diz o jovem suicida: querida mamãe Evangelina e querida vovó Esther, estou aqui na condição do filho que volta a fim de lhes pedir perdão. Vovó querida, me desculpe pelo que fiz em Crateús, quando a sua bondade estava pronta a fim de me defender e proteger constantemente. A vida me pareceu vazia, sem sentido, quando a mãezinha Evangelina e a vovó Esther esperavam tanto de mim. Prossegue o espírito Francisco Adonias dizendo: não sei de onde me veio o impulso temerário. Senti que o meu corpo balançava no espaço e que eu caía numa tremenda escuridão. O que se passou não tenho vocábulos para contar. Quanto tempo me arrastei naquelas sombras densas, arrependido e infeliz, não sei dizer. Depois de um tempo que para mim teve a duração de séculos, uma voz me veio atender aos gritos de socorro. Desde então, fui hospitalizado para tratamento. Já consigo ver as pessoas e conversar, mas a figura da mamãe Evangelina a sofrer por minha causa não me sai da cabeça. Mãe, me perdoe e não desanime. Quase ao final da comunicação citada, o espírito suicida apresenta um pensamento que conforta a todos os que sofrem na Terra. Deus nunca está pobre de misericórdia. E eu espero um novo dia, no qual a minha consciência de rapaz amanheça pacificada. E suas últimas palavras, ao se despedir dessa mensagem de esperança endereçada aos que ficaram, são muito confortadoras. Querida vó Esther e querida mamãe Evangelina, perdoem ao filho ingrato que um dia se restabelecerá para viver novamente respeitando as leis de Deus e amando-as cada vez mais. Cremos que o sofrimento desse jovem está retratado no soneto Luta, de autoria da poetisa Francisca Júlia da Silva, publicado no livro Vozes do Grande Além, que assim nos fala: por mais vos fira o sonho a rajada violenta do temporal de fel que enlouquece e vergasta, suportai com denodo a fúria iconoclasta e o granizo cruel da lúrida tormenta. Carrei a dor consigo a beleza opulenta da verdade suprema, eternamente casta. Recebei-lhe o aguilhão que nos lacera e arrasta, ouvindo a voz da fé que vos guarda e apacenta. De alma erguida ao Senhor, varai a sombra fria. Por mais horrenda noite, há sempre um novo dia.

0: dia, e nada vos seria impossível, afirmou Jesus.
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2: 19 horas e 7 minutos.
3: Olá pessoal, boa noite. Eu estou aqui junto com José Carlos De Luca, Rubens, Divina, amigos, ouvintes e amigos do grupo, que vai mandar um recadinho para vocês.
4: A nossa alegria de poder falar aos corações, os queridos ouvintes da Rádio Fraternidade, emanando as nossas vibrações de muita paz, alegria, compromisso com a nossa doutrina, compromisso com o Evangelho, com Cristo que nos ilumina, que pede para que nós acendamos a nossa luz, a luz da fé, a luz da caridade, a luz da razão, a luz do coração, e através dessa luz nós vamos nos iluminando, iluminando o mundo e tornando a nossa vida um pouquinho melhor, como é o projeto da Rádio Fraternidade. Então, uma alegria imensa poder estar com vocês e espero cada vez mais poder desfrutar desses bons momentos juntos. Um beijão no coração de todos.
3: Obrigada, De Luca.
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Aurélio de Araújo, de Campina Grande. A Simone Jardim Borges, nossa querida colaboradora voluntária de Florianópolis, Santa Catarina. A Ana Lu, de São Paulo. Ao Emerson, de Aracaju, em Sergipe. A Aline Nascimento, de Ipatinga, Minas Gerais. Ao Jean Jardim, de Mongaguá, em São Paulo. Ao Célio Miguel, de Joinville, em Santa Catarina. A Hortência Ferraz, de Cosmópolis, em São Paulo. Ao Eduardo, de Florianópolis. A Ebiana, de Marabá, no Pará. A Elma, de Goiânia. A Odali Araújo, de Natividade, em Tocantins. A Lenice, do Ceará. A Vilma, do Grupo de Bate-Papo número 1. A Elisângela Cristina, do Paraná. E a Margarete, de Campina Grande. E se você também desejar ouvir o seu nome neste momento de felicitações, entre em contato conosco através do e-mail faleconosco@radiofraternidade.com.br, informando seu nome e a data do seu aniversário.

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0: Eu fui iniciada na doutrina espírita quando eu comecei a namorar o meu esposo. Ele era de família espírita, eu era de família católica, e logo que começamos a conversar, ele colocava algumas coisas para mim, eu discutia com ele, isso em razão dos princípios do catolicismo e dos princípios do espiritismo, até que eu fui conhecer toda a família dele e eu fiquei muito sintonizada com uma cunhada minha, né, Jara Magalhães. Ela é casada com o meu cunhado Otinho, e eles praticantes da doutrina espírita já há mais tempo, e com eles eu fui me envolvendo, fui lendo e fui entrando em contato com os princípios da doutrina espírita. Eles passaram para mim as obras básicas da doutrina espírita e eu comecei a ler também O Nosso Lar do André Luiz, e obras também, um outro livro que me encantou naquela época dos meus 18, 19 anos, e foi Paulo Estevam, que eu li mais ou menos uns 3 dias, eu li a obra toda, e aí eu fui me envolvendo cada vez mais com o conhecimento da doutrina espírita, e isso foi me trazendo uma nova postura de vida, né? Eu fui enxergando a vida de outras maneiras, né? Mesmo muito jovem e já entrando na universidade, mas eu percebia que a vida, o cotidiano da minha vida, ele se modificava de acordo com os princípios da doutrina espírita, né? A transcendência em relação à vida espiritual sempre começou a me provocar um outro nível de comportamento social, comportamento individual. Depois eu entrei para a universidade, vim morar em Brasília e entrei pelos conhecimentos teóricos. Minha década é a década do marxismo, né, do materialismo dialético, e eu entrei profundamente nesses conhecimentos. Minha área de conhecimento é história, antropologia, sociologia, então me envolvi muito com os conhecimentos dos teóricos da história, da antropologia, da sociologia, até que desencarnou a minha mãe em 90, né, no primeiro ano de 1990, e quando eu me vi sem ela, falei: "Ah, mãe, agora eu quero saber onde a senhora está. Agora eu quero realmente tomar conhecimento do para onde a senhora foi." Porque ela foi rapidamente e nós éramos muito amigas, muito próximas, e a partir do momento que eu me vi sem ela, aí realmente tudo aquilo que eu já sabia que a doutrina espírita poderia me esclarecer mais ainda, foi por esse caminho, pelo retorno da minha mãe ao mundo espiritual, que aí eu dei um giro de 360 graus no meu processo de conhecimento, e aí eu entrei. E, por incrível que pareça, aqui em Brasília eu comecei via Federação Espírita Brasileira, né? Eu vim em busca de conhecimento para saber onde estava minha mãe, e nunca mais saí da Casa Espírita e nunca mais saí da Federação Espírita. Um ano depois, a mamãe enviou por uma casa espírita lá em Niterói. Meu irmão já era espírita, e ela enviou então uma mensagem psicografada, e a partir daí eu realmente entrei de uma vez para sempre, eu espero, né, no aprofundamento dos conhecimentos espíritas, espiritualistas, e que me consola, que me ajuda, me sustenta e me faz viver diferente.
1: Desde criança, eu me lembro que na cidade da minha mãe, Valença, Rio de Janeiro, tinha um centro espírita. E eu sempre passava por ele e perguntava: o que que é isso? E as pessoas não sabiam me explicar o que era aquilo. Falei assim: aqui da água, eles ajudam, mas as pessoas pareciam que tinham um pouco de medo. E aí o tempo foi passando, minha família, eu fui batizado, fiz primeira comunhão, crismei, mas a minha família tem um centro de Umbanda, e eu frequentava esse centro de Umbanda. E quando eu tinha contato com aqueles médiuns incorporados e conversava com aqueles espíritos, né, preto velho, os caboclos, etc., eu perguntava: onde vocês moram? O que vocês fazem? Aí eles falavam: ah, a gente mora no alto de um morro, tal. Eu falava, isso não me satisfazia. Então a crença na crença nos espíritos, a comunicabilidade dos espíritos, a reencarnação, esses temas nunca foram tabus para mim, nunca foi difícil. Mas eu queria saber mais. E tinha muita dificuldade em aceitar, né, o espiritismo. Até que a minha mãe começou a frequentar, e ela sempre me chamava no Grande Espírito Atualpa, Barbosa Lima. Ela frequentava e me chamava: vem! Eu ia só assistir às peças de teatro. Assim, Dia das Mães, Dia dos Pais, Natal. E sempre fugia. Às vezes ela me dava uma água fluidificada sem eu saber, e eu tomava sem saber. E o tempo foi passando. Aí, certo dia, eu fui assistir a peça Além da Vida. E no final da peça, a imagem final, não sei se ainda passa, tinha a imagem de Jesus. Aquilo me tocou profundamente. Falei, alguma coisa mexeu em mim naquele momento. Passou mais ou menos uma semana, eu estava na minha cama, tal. Chegou meia-noite, eu senti a presença de dois espíritos. Nitidamente, não vi, mas eu senti a presença deles. E eles vieram e me deram um passe. Quando eles me deram esse passe, eu senti que metade do meu corpo tinha ficado dormente. Eu fiquei desesperado. Falei, meu Deus. Meia-noite. Acordei, fui falar com meus pais. Olha, metade do meu corpo está dormente. Meu pai ficou desesperado. Pensou que fosse um AVC. E falou, olha, quando chegar 6 horas da manhã, a gente vai no hospital. Eu fui. Corpo dormente. Era uma segunda-feira. Fiz todos os exames possíveis. Nada. Os médicos até brincavam: metade do seu corpo está dormente? Eu falei, metade do meu corpo está dormente. Quando deu meio-dia, meu corpo todo ficou dormente. E foi. Foi, passou o dia. Quando chegou a noite, cheguei em casa, naquela situação, e como não há acaso, era dia de palestra pública, lá no Grande Espírito Atualpa. A minha mãe falou, olha, já que os médicos detectaram que não há nada, hoje você vai tomar um passe. Aí eu fui. Fui no centro, assisti a palestra, tomei o passe, mas meu corpo continuou dormente. Quando deu meia-noite, chegando em casa, eu senti de novo os dois espíritos. Eles deram um passe em mim, e meu corpo tinha deixado de ficar dormente. E aí, não teve jeito. E comecei a estudar sobre o espiritismo. Uma sede muito grande de saber o que era o espiritismo. Então peguei as obras básicas, li tudo. André Luiz, li tudo. Emmanuel, li tudo. E assim foi. Divaldo, né? As obras psicografadas por ele, Joana de Ângeles. E fui lendo numa sede, uma pressa de querer saber mais. E o espiritismo apareceu assim. Eu comecei a frequentar, dar aula para criança, participar da juventude, participar das obras assistenciais, da reunião mediúnica. E assim foi. Cada vez mais fui me aprofundando, cada vez mais fui me apaixonando pela doutrina espírita, porque ela é apaixonante. As minhas perguntas, aquela lá do início, perguntava para os espíritos, começaram a ser respondidas, principalmente com o Livro dos Espíritos, que foi a primeira obra que eu li mesmo, toda, né? Do começo até o fim. E aí eu fui vendo, era aquilo, ah, é isso, é assim que funciona. Né? E o que não estava escrito naquelas obras, eu fui procurando em outras obras da doutrina espírita. E realmente, foi determinante, né, para quem eu sou hoje.
2: Eu conheci a doutrina espírita, eu diria que ainda no berço, porque venho de uma família espírita, onde meus avós eram espíritas, são espíritas, né? Alguns já se encontram na pátria espiritual, a minha avó ainda encarnada, meu pai e minha mãe espíritas, então eu nasci num berço espírita. Mas o meu contato mesmo com a doutrina, quando eu comecei a, vamos dizer, a me entender como gente, foi na adolescência, né? Nessa época, nesse período, meu pai assumiu a presidência da Federação Espírita do Estado da Bahia e eu passei a ter um contato mais direto com a doutrina. Ele me levava sempre lá aos domingos, quando tinha palestras doutrinárias. E naquele movimento ele iniciou um processo lá chamado de videoclube, onde eram gravadas as palestras de vários palestrantes e esse produto virava um material audiovisual que era colocado à disposição dos frequentadores da casa. Então, nesse período de adolescência, por volta dos 12, 13 anos, foi que eu comecei a ter um contato mais direto com a doutrina espírita. Participava dos grupos de estudos de infância e juventude na própria Federação Espírita, e aí foi que eu tive esse contato mais direto. E nesse período em que meu pai estava presidente da federação, eu tive contato com grandes expositores espíritas que lá ministravam palestras, a exemplo do Divaldo Franco. Então, desde pequeno, assistindo, ouvindo, filmando, gravando, comecei a ter um contato mais direto, mais aprofundado da doutrina. Nesse período também, até para enriquecer esse videoclube da FEEB, havia algumas manifestações mediúnicas que ocorriam na Bahia e que meu pai me levava para fazer esse registro. Então, eu tive contato muito cedo com fenômenos mediúnicos. Havia na Bahia, no interior, numa cidade do interior, uma médium. Ela não era espírita, ela era conhecida como Santinha das Rosas. Ela tinha uma faculdade mediúnica, uma mediunidade, onde ela conseguia transformar rosa em mel. Então, ela colhia no jardim rosas, pressionava nas mãos e aquilo virava mel e escorria na mão da gente. Ela conseguia tirar objetos de pedaços de algodão e eu ainda muito em tenra idade ficava me questionando como aquilo era possível. A partir dali, eu passei a estudar a parte científica da doutrina, comecei a ir para os livros, principalmente o Livro dos Médiuns, o que me mostrou também esse outro lado da doutrina, que é o aspecto científico, que muito me interessa até hoje. Eu tive contato com a religião católica, porque estudei em colégio de freira. Era um colégio muito bom, próximo lá de casa, e bastante renomado. Então, meus pais me matricularam lá, assim como meus irmãos também. Meus irmãos são três, comigo quatro, todos são espíritas também. E nós frequentamos esse colégio de freiras durante todo o período estudantil. Então, tive contatos com freiras, com madres, alguns padres que visitavam lá a igreja que pertencia a essa escola. Mas eu sempre me identifiquei com a doutrina. E engraçado que alguns colegas ouviam o sermão lá do padre, ou da madre, ou da freira, e depois me perguntavam como é que é isso na sua religião. E eu estava iniciando meus estudos, mas de uma forma ou de outra tentava mostrar a visão espírita daquilo que estava sendo falado. Mormente no que diz respeito a algumas passagens da Bíblia que eram bem divulgadas nesse período estudantil.
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4: 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Semear é confiar na colheita. Hoje é a oportunidade ditosa para depositardes sementes no solo dos corações. Amanhã será o dia venturoso de colherdes os frutos da paz. Francisco Thyssen. 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

0: 360 graus, principalmente depois da desencarnação da mamãe, né? Porque aí eu fui buscar de uma maneira palpável onde estava, onde está ela, né? E aí eu não parei mais de estudar e de buscar todas as possibilidades de percebê-la enquanto o sujeito transcendente. Mas o que eu sinto de muito importante na minha vida, a partir dos princípios espiritistas, espiritualistas, é que é aquilo que a doutrina espírita reforça para nós o tempo inteiro nos seus ensinamentos, que é a reforma íntima, né? É que eu sou o responsável pela minha mudança, eu sou o responsável pela minha transformação. E essa transformação se dá com as modificações do homem velho que fomos para uma realidade nova que pretendemos ser. Então, esse trabalho de autoconhecimento, esse trabalho da busca de mim mesma, a busca de si mesmo, que é uma questão filosófica milenar e que é reforçado pelos codificadores da doutrina no século XIX, isso é que eu busco cotidianamente na minha vida. Quem sou eu? Né? O que é que eu estou fazendo aqui? Eu vim para cá para que tipo de mudança é que eu preciso fazer comigo mesma? E em função disso, todas as pessoas que fazem parte da minha vida, do meu convívio social, do meu convívio familiar, estão incluídos no processo do autoconhecimento. Isso eu agradeço imensa e profundamente à doutrina espírita.
1: A doutrina espírita, ela provocou uma mudança profunda na minha existência. Eu sempre digo, né, para as pessoas que se hoje eu estou aqui encarnado, eu devo a doutrina espírita, o espiritismo. Porque o espiritismo, ele é aquela água que conseguiu saciar toda a minha sede, né? Todas as minhas respostas. Se hoje eu sou uma pessoa melhor, eu devo a doutrina espírita. Muitas coisas eu deixei de fazer. Eu deixei de fazer muita coisa errada por causa da doutrina espírita. Fiz muita coisa certa por causa da doutrina espírita. Conheci muitas pessoas que a doutrina espírita me proporcionou. Minha profissão, direção de teatro, eu devo a doutrina espírita. Eu comecei fazendo peças espíritas. Depois fiz peças aí fora, mas a doutrina espírita foi a base, foi o começo, foi onde comecei a aprender e gostar, aprendi o que era a minha profissão. Fiz. Surgiram, por causa da doutrina espírita, alguns inimigos, encarnados e desencarnados. Dos encarnados eu tento, até hoje, né? Alguns eu consegui transformar em amigo, outros ainda continuam inimigos. Sei que tem muitos espíritos que não gostam de mim, faz parte, mas tem muitos espíritos que gostam de mim, do outro lado, que tentam me apoiar. Continuo errando, mas eu sei que se não fosse a doutrina espírita, teria errado muito mais.
2: Esses fenômenos acabaram me trazendo muitas dúvidas e, por conseguinte, a curiosidade. Me aguçou os sentidos de pesquisar o que era aquilo. Então, a partir daí, eu comecei a ir para os livros, principalmente o livro dos médiuns. Comecei a estudar a mediunidade, apesar de nunca ter tido uma manifestação mediúnica ostensiva minha. Mas desde criança, desde muito pequeno, tendo contato com alguns fenômenos espíritas que a gente catalogava para esse videoclube que nós tínhamos lá na Federação Espírita. Então, esses fenômenos contribuíram dessa forma, gerando uma curiosidade que me levou a estudar o aspecto científico da doutrina. A minha mãe, ela desencarnou ainda muito jovem, com 60 anos de idade. E eu já, amadurecido no campo do espiritismo, a gente sente a saudade, mas a dor ela é amenizada a partir do momento que você entende que a vida continua, que existe vida após a vida. Então, você sabe que a sua mãe, ela efetivamente se despojou do invólucro carnal, mas ela continua em espírito e a gente sente a presença dela, a vibração dela em todos os lugares que a gente está, sempre nos apoiando, a gente sente que ela está sempre torcendo por nós, fazendo o seu papel de mãe também lá do outro lado. Eu amadureci muito, né, nessa fase, porque tive contato com a doutrina ainda muito cedo, num período em que a juventude ainda está muito focada em curtir, em sair, em ir para festas. Então, eu fui um pouco mais reservado nesse sentido e acabei me focando mais nos estudos, tanto da doutrina quanto os estudos do colégio. Então, de alguma forma, isso me trouxe uma maturidade um pouco prematura, mas que, para mim, eu considero que foi extremamente importante para o que eu sou hoje como homem, para o que eu me entendo hoje como gente, moralmente falando, espiritualmente falando. A doutrina espírita, ela está sempre me alimentando. Toda vez que eu faço um evangelho em casa, toda vez que eu releio o livro dos espíritos, sempre algo novo, sempre uma descoberta nova de algum aspecto, ou que eu estudei e ficou esquecido, ou que por algum motivo precisa ser relembrado naquele momento que eu preciso aprender, reler aquilo ali. Então, nesse estudo que é feito lá da série psicológica, eu começo a olhar um pouco para mim e ver alguns detalhes da minha personalidade ali. E isso me ajuda a tentar corrigir esses desvios, né? A doutrina espírita é esse manancial de luz, né? Que a gente encontra respostas para muitas perguntas, para muitos questionamentos que a gente tem na vida e que algumas outras religiões a gente não encontra ela da forma completa. Então o espiritismo me completou desde cedo. De forma que a gente consegue encontrar nele, eu diria que até como se fosse um tutorial para a felicidade. Você encontra ali um manual do bem viver, do bem servir, da prática da caridade, do autodescobrimento, das leis que regem o universo, de uma forma muito direta, muito didática, de modo que você sabe que você vai, pela lei de ação e reação, você vai colher aquilo que você planta. Então, é uma doutrina que te esclarece de uma forma muito direta como você deve se portar para você ter o seu burilamento moral em busca do autodescobrimento.

0: 19h42.
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Olá, olá, minhas queridas amigas, meus queridos amigos, votos de paz e bem. Dando sequência ao nosso programa semanal ao Encontro de Jesus. É sempre com grande alegria que me dirijo a cada um de vocês, pedindo aos nossos benfeitores espirituais possam nos envolver e se manter entre nós. Esse vídeo deve estar chegando para vocês no dia 12 de outubro, dia em que comemoramos Nossa Senhora Aparecida e também comemoramos o Dia das Crianças. Eu quero falar rapidamente com vocês sobre Nossa Senhora Aparecida, a história e, posteriormente, quando ela se torna a padroeira do Brasil. Quando a gente pensa no dia 12 de outubro, em verdade, foi a data em que três pescadores, Felipe Pedroso, João Alves e Domingos Garcia, eles estavam ali na cidadezinha de Guaratinguetá, vila de Guaratinguetá, no interior do estado de São Paulo. E eles precisavam pescar porque o governador da província, o Conde de Assumar, requeria que houvesse um banquete, um cerimonial, então para isso precisava de peixe. Eles foram ali no Rio Paraíba do Sul e, como era costume à época, num barquinho, atirando as suas redes. Atiravam a rede uma vez, duas vezes e não vinha peixe. Quando já estavam a ponto de desistir, houveram por bem atirar a rede mais uma vez e veio a parte de baixo de uma santa, que era Nossa Senhora da Conceição, aquela época padroeira de Portugal, porque hoje a padroeira de Portugal é Nossa Senhora de Fátima. E eles, a parte de baixo, vamos jogar a rede de novo, atiraram a rede e agora veio a parte de cima, a cabeça da santa. E fazendo ali a união, surge Nossa Senhora Aparecida. E vamos aos detalhes. Vocês acham que é fácil você lançar as redes num rio caudaloso e denso como o Rio Paraíba do Sul e pescar numa primeira tarrafada a parte de baixo e depois numa segunda tarrafada? Tarrafa, gente, é a rede. A cabeça da santa, isso é um fato muito insólito. E por essa razão foi considerado um milagre. Nós sabemos que os milagres propriamente ditos não existem, porque são combinação de fluidos. Em verdade, houve uma ocorrência que naquela época se chamou de milagre. E aquela Nossa Senhora da Conceição, ela vem do fundo do rio, negra. E por que negra? Há uma razão para isso. Estava dentro do rio, pegando ali a parte de baixo, onde tem limo, onde tem água escura, então ela veio negra. E aqui há um detalhe que nós precisamos chamar a atenção. Veja, Nossa Senhora da Conceição, que era a padroeira de Portugal e cuja imagem estava partida no fundo do rio, era branca. Ou seja, Maria é mãe dos brancos. Mas quando a gente pega a imagem negra do fundo do rio, olha o simbolismo. Maria também a mãe dos negros. E aqui um terceiro aspecto que eu quero chamar a atenção. A imagem original, aquela pequena estátua, ela tinha três florzinhas na cabeça. E por quê? Os jesuítas à época usavam aquelas três florzinhas para falar da Santíssima Trindade aos índios. Deus, Jesus e o Espírito Santo. Ou seja, se Maria veio para os brancos, ela também veio para os negros e igualmente ela veio para os índios. Aqui é o Chico, que ele fica querendo entrar e sair toda hora. Ele não se decide, mas agora ele saiu aqui do quarto. Ou seja, a mensagem do Evangelho é para todos. A mensagem do amor que Jesus nos ensinou não exclui qualquer pessoa. Pelo contrário, nós somos irmãos. E por que aquela santa, ela veio do fundo do rio? Ela apareceu, ficou Nossa Senhora Aparecida. Então, naquele lugar, surge um culto mariano, em razão daquele fato considerado um milagre. E, posteriormente, em 1904, a imagem foi coroada solenemente como Rainha do Brasil, com uma coroa de ouro enviada pela princesa Isabel. Quem era a princesa Isabel? Filha de Dom Pedro II. E se nós nos lembrarmos, quem assinou a Lei Áurea, 13 de maio de 1888? A princesa Isabel. No ano de 1904, ela dedica uma coroa
àquela imagem, Nossa Senhora Aparecida, agora coroada, a rainha do Brasil. E naquele lugar fez-se uma igreja, que depois virou um templo. Quando já na década de 80 era o Papa João Paulo II, ele considerou aquele lugar como a Basílica de Nossa Senhora Aparecida. Quando a gente toma de um carro aqui no Rio de Janeiro para ir até São Paulo, nós passamos pela Basílica. E ali, igualmente, vários romeiros, na época de 12 de outubro, que foi a data da pescaria, eles também aportam, fazem suas oferendas. E eu quero trazer um outro detalhe histórico. O Papa Pio XI, na data de julho de 1930, declarou oficialmente Nossa Senhora Aparecida como padroeira do Brasil. Ou seja, isso já tem, vamos fazer as contas aqui, gente, 70, 96 anos que Maria é considerada a padroeira do Brasil. Um milagre, vindo para as três raças que formavam a nossa cultura, os brancos, os negros e os índios, dando prova de amor, dando prova de que nós somos irmãos e que precisaríamos aprender a viver em solidariedade. Surge o culto, a coroação pela princesa do Brasil, que dá a ela uma coroa de ouro. E em 1930, nós temos o Papa Pio XI declarando ela a padroeira do Brasil. Essa é a história. E os católicos consideram Maria não só como a mãe de Jesus, mas como a mãe de Deus. Desde o Concílio de Éfeso, que se deu em 431. Éfeso, uma cidade onde hoje é a Turquia. Não queremos entrar aqui em detalhes sobre a crença de um, sobre a crença de outras pessoas, porque vejam, os católicos consideram Maria não apenas a mãe de Jesus, porque desde o Concílio de Nicéia, em 325, Nicéia também é uma cidade na Turquia. Houve por bem se criar o Credo Niceno, ou seja, a figura da Santíssima Trindade, Deus Pai, Deus Filho, Deus Espírito Santo. Três pessoas que se fundem, que se consubstanciam numa unidade, ou seja, é uma Santíssima Trindade onde existem três, que também têm as suas individualidades. Então veja, se Jesus é o próprio Deus, conforme a crença católica, Maria não seria apenas Christotokos, do grego, mas seria Theotokos, a mãe de Deus. E quando se acha no Rio Paraíba, em 1717, uma imagem, a mãe de Deus agora passa, que apareceu do fundo do rio, a ser a padroeira do Brasil. Essa é a história. Para os nossos irmãos protestantes, tomando lá do decálogo que foi recebido por Moisés no Monte Sinai, está lá um dos mandamentos, se nós pegarmos, é o segundo: não terás outros deuses, não cultuará imagens, não terá qualquer símbolo. Então os nossos irmãos protestantes, eles consideram que o culto mariano nada mais é do que uma falta de devoção ao Senhor das nossas vidas, que é Jesus de Nazaré, que eu preciso aceitar como aquele que me redimiu dos pecados na cruz, e igualmente é um culto a uma imagem, a uma figura que na visão dos protestantes não teria tanta relevância como o próprio Deus que se encarnou e foi Jesus. Então existe aí uma discussão homérica entre católicos que têm uma veneração mariana e protestantes que acham que Jesus precisa ser venerado. Maria não. Maria foi apenas a mulher que o anjo Gabriel disse que serviria de receptáculo, de mãe, ao próprio Deus que tomaria a veste humana. Quando a gente olha para a história, quantas brigas, quantas discussões, quantas contendas, e eu posso dizer para vocês, inúteis. Porque a gente deixa de ir ao essencial, que é o amor, e começa a brigar por questões que são periféricas, e deixa de ver naquela ocorrência que haviam pescadores, que queriam peixe para o governador da província e que lançam as redes num rio caudaloso, primeiro a parte de baixo e depois a parte de cima. Vocês sabem qual a propensão de socorrer se nós buscássemos uma estatística? Muito pouco.
E depois que pegam a imagem, eles lançam as redes novamente, elas vêm cheia de peixe. Relembrando Jesus quando pede a Simão, que voltava de uma pescaria durante a noite inteira, vá e atire as suas redes. E elas vieram cheias. Então olha o simbolismo disso tudo. Olha Maria na sua expressão aparecendo no Brasil e as pessoas brigando se há ou não um culto que é contra a lei de Deus. E deixam também de observar que, veja, ela era uma santa branca que aparece negra, demonstrando que o amor precisa ser direcionado aos europeus. Os brancos, os portugueses colonizaram o Brasil. Aos negros, daí a imagem negra. E aos indígenas, porque ela tinha três florzinhas na cabeça. Esse é o símbolo. Isso é o que nós relembramos no dia 12 de outubro. E se vocês perguntarem, e os espíritas? Nós, espíritas, temos Jesus como nosso modelo e guia, conforme questão 625 do Livro dos Espíritos. Qual o tipo mais perfeito que Deus enviou ao mundo para ser nosso modelo e guia? Jesus. Então ele é o nosso mestre. Reflexão que eu faço com vocês. Vocês acham que um espírito crístico, um espírito puro, nasceria de uma mãe qualquer? Será que ela não teria que ter uma envergadura espiritual, uma condição moral apta a receber o governador do planeta, como Emmanuel chama o próprio Jesus? Então, quando a gente rememora as questões de número 100 a 113 do Livro dos Espíritos, a escala espírita, espíritos imperfeitos, espíritos bons, espíritos puros, nós podemos dizer que para receber um espírito puro, como Jesus de Nazaré, um espírito crístico, haveria a sua mãe de ser um espírito superior, um espírito angélico, um espírito que, como nos narra Ivone do Amaral Pereira no livro Memórias de um Suicida, está a serviço da humanidade, é protetora dos suicidas. Espírito que, para Adolfo Bezerra de Menezes, ele chamava de mãe, Nossa Mãe Santíssima. Um espírito da envergadura de Maria que Eurípedes Barçanulfo registrou pela sua mediunidade. E Maria chega a mandar recado para Eurípedes Barçanulfo. Então nós, espíritas, temos muita gratidão, muita reverência, muito amor por Maria de Nazaré. Nós saímos dessas contendas entre católicos e protestantes e olhamos para Maria como a nossa mãe. Num sentido simbólico, que nos cuida, que intercede por nós e que derrama sem amor por toda a humanidade. Quando lembramos então de Maria, gratidão. Lembramos do seu afeto por toda a humanidade. Lembramos daquela senhora que, depois de convocada por João Evangelista para estar com ele ali na cidade de Éfeso, ela ficava num promontório e ali recebia viandantes, pessoas com dificuldade, e numa dessas ocorrências, uma pessoa que vai até o seu coração amoroso, história registrada por Humberto de Campos, psicografia de Francisco Cândido Xavier. Após ser acolhido por Maria, ele diz assim: doravante, você não será apenas a mãe do nosso mestre, mas será a mãe de todos nós. Então, Maria Santíssima existe desde os primórdios do cristianismo. Tamanha era a reverência das pessoas por ela. Tamanha era o amor de Jesus por sua mãe. Dia 12 de outubro, então, lembremos de Maria. E Maria apareceu em vários lugares do mundo, a mesma mãe de Jesus, que quando aparece no Brasil, Nossa Senhora Aparecida. Quando aparece em Fátima, Portugal, Nossa Senhora de Fátima. Em Medjugorje, na Iugoslávia, Nossa Senhora de Medjugorje. Em Paris, Notre-Dame, e tem a igreja Nossa Senhora Parisiense, e por aí vai. Quantas referências a esse espírito que aprendemos nós a chamar de mãe. Rezam as tradições do cristianismo primitivo que as pessoas que se davam em holocausto, porque eram condenadas por Nero e por outros imperadores, entravam cantando. E uma das canções era Yeshua ben Miriam Nassif Shalom. Eu estou dizendo em hebraico. Jesus, filho de Maria, o príncipe da paz.
Que Miriam, que Maria, prossiga entre nós, nos abençoando e intercedendo a nosso favor, e que nós tenhamos um excelente 12 de outubro em homenagem a Maria Santíssima. Beijo grande e até semana que vem. Tchau, tchau.

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1: Dezenove horas e 59 minutos.

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1: 20 horas e 2 minutos.
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5: 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Os que aspiram à glória de servir em teu nome, te glorificam e saúdam.
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1: Desde os tempos mais recuados da historiografia da humanidade, a partir do momento em que o ser começou a pensar, surgiram-lhe essas interrogações: quem sou? De onde venho? Para onde vamos? As religiões ortodoxas apresentaram uma resposta muito simplista, demonstrando que veio do bolo de barro e que marcha para a destinação final: céu, purgatório, o inferno. O Espiritismo, no entanto, considera que, sendo criado o espírito simples e ignorante, ele vem da divina misericórdia e, através das sucessivas reencarnações, ele mergulha no corpo e sai do corpo, adquirindo experiências e desenvolvendo a seiva de vida que nele dorme. Através disso, ele avança para a transcendência, porque, sendo imortal, após cada etapa,

0: 20 horas e 8 minutos.
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2: Teremos agora a palestra do expositor José Carlos de Luca, abordando o tema Fora da Caridade Não Há Salvação. 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
3: Agora a gente vai dar sequência com um convidado muito especial, o expositor José Carlos de Luca. Vai subir ao palco para trazer uma palestra para a gente de 50 minutos com o tema Fora da Caridade Não Há Salvação. Estão encerrados os destinos dos homens na terra e no céu.
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5: Muito boa tarde. Tá tão fraco esse boa tarde que é desânimo. Será que no céu é assim que se dá boa tarde? Vamos tentar outra vez. Boa tarde. Agora os anjos acordaram. Meus amigos, o tema que o Congresso nos sugere, nos propõe, é muito conhecido de todos nós. Fora da caridade não há salvação. É um tema que temos nos debruçado, provavelmente desde o primeiro dia que ingressamos no Centro Espírita. E eu fiquei pensando, acho que precisa levar Lexotan lá, ou leva para o passe. Eu fiquei pensando por quê? A coordenação do encontro sugeriu esse tema e deduzi certamente que é porque ainda é algo que para nós ainda está no intelecto, mas não desceu ainda ao coração. Eu só posso pensar nisso. E analisando em mim, verifiquei também que de fato não tenho dúvidas alguma do ponto de vista cognitivo, racional, da importância do conteúdo do Fora da Caridade e Nossa Salvação. Mas verifiquei que ainda há uma distância grande entre aquilo que eu sei e aquilo que eu faço. Será que eu estou sozinho? Porque se for só eu encerro a palestra agora e vou embora para São Paulo. Será que com os senhores também acontece a mesma coisa? Se acontece, levante a mão. Vamos ver. Graças a Deus, não estou só. A afirmação

do título da palestra, ela é um pouco mais específica, porque ela parte de uma mensagem do apóstolo Paulo, que está no 15º capítulo do Evangelho segundo o Espiritismo. E eu vou tomar a liberdade de ler esse trechinho, só para a gente poder se debruçar melhor sobre ele. Diz assim Paulo o apóstolo: meus filhos, na máxima fora da caridade não há salvação, estão contidos os destinos dos homens sobre a terra e no céu. Então veja a profundidade disto, porque creio eu que todos nós estamos querendo de alguma forma ter um destino melhor, não é isto? Quem quer um destino de felicidade aqui, levante a mão, vamos ver. Muito bem. Tem gente que não sei, nem levantou a mão, agora eu fiquei em dúvida. E Paulo aqui fala que não é só um destino na terra, é um destino também no céu. E o céu aqui não é o Congresso Espírita de Uberlândia, não é? E ele dá uma pequena explicação. Porque, diz ele, sobre a terra, porque a sombra deste estandarte do fora da caridade não há salvação, os homens viverão em paz. E no céu, porque aqueles que a tiverem praticado encontrarão graça diante do Senhor. A mensagem é mais longa, mas nós vamos parar por aí, porque já temos assunto suficiente para a gente pensar. Então vamos pensar, num primeiro momento, o que seria esta tal de salvação. Não é? Porque acho que é um assunto que nos convém refletir um pouquinho, porque temo que muitas vezes a gente não está entendendo, ou pelo menos eu tive dificuldade de entender durante muito tempo, o que seria esta salvação? Será que salvação é algum lugar que depois que eu desencarnar vou lá pro céu? Vou ter um lugar em destaque no mundo espiritual? Se eu for católico, eu vou para o céu. Se eu for espírita, eu vou, por exemplo, para nosso lar. Seria esse tipo de salvação? O que seria salvação? E por que a caridade salva? E do que ela salva? Por que ela me salva? Porque está implícita nessa oração de que se a caridade me salva, e se está sendo posto isso para todos nós, isso quer dizer que nós estamos perdidos. Não? Não te parece isso? O que vocês acham? Porque se vai me salvar, quer dizer que eu estou perdido, desorientado. Eu estou doente, eu estou enfermo, eu estou perturbado. E algo precisa me salvar. Eu comecei a ficar preocupado com isso, porque tinha a ideia que eu já estava entre os eleitos. Depois que entrei no Espiritismo. Mas aí me dei conta que Allan Kardec e a codificação espírita não diz: fora do Espiritismo não há salvação. Ao contrário do que dizia a Igreja, fora da Igreja não há salvação, e diz até hoje. Os Espíritos de Luz trouxeram um conceito muito diferente. Quer dizer que não basta eu ser espírita, não basta ser católico, protestante, budista, umbandista,
Isto não me salva. Isso não assegura para mim felicidade, elevação, iluminação espiritual. O que que me assegura isto? Disseram os espíritos: caridade. E aí então, para ser caridoso, não precisa necessariamente ser religioso, concordo? Porque há muito ateu caridoso. Há muitas pessoas que não acreditam em Deus, que são boas, são compassivas, são generosas, promovem o bem. E estas serão salvas, mesmo não tendo religião alguma. Então veja que reflexão importante para nós, porque muitas vezes a gente acha que só pelo fato de ter se filiado ao Espiritismo, por exemplo, como eu, provavelmente seja o nosso caso, ou da grande maioria das pessoas aqui presentes, já estamos com uma vaguinha comprada em nosso lar. Aliás, as informações que chegam de lá é que lá já há superpopulação. Já tem problema habitacional lá. Precisamos encontrar o nosso lar 2. Então, o que é que vai nos garantir não só um futuro melhor quando daqui partirmos, mas um futuro melhor desde já? E por que que a caridade nos salva? Ora, a caridade nada mais é do que aquele movimento altruísta de sair de si mesmo e de considerar o outro em sua vida, ao contrário do egoísmo, que é aquele que só pensa em si. Na codificação espírita, os espíritos de luz nos dizem que nós temos duas doenças básicas que são correlatas. Quais são as nossas doenças básicas? Esse lado e esse lado? Não, falaram a mesma coisa. Egoísmo e o irmão gêmeo dele, qual que é? Orgulho. O egoísmo gera orgulho e o orgulho gera egoísmo. Ora, está dito na codificação que essa é a doença básica nossa e que aí está a matriz do nosso sofrimento. A causa das nossas aflições, a causa das nossas doenças, das nossas perturbações, das nossas guerras, dos nossos conflitos, reside exatamente aí, nesse jeito de viver autocentrado, vivendo só para si, pensando só em si, querendo as coisas só para si. E ema, ema, ema, cada um com seus problemas. E se para me satisfazer, para atingir os meus objetivos, eu tiver que desprezar alguém, eu tiver que machucar alguém, eu tiver que pisar em alguém, eu faço isso. Eu sei que isso não é um assunto muito digestivo para depois do almoço, mas é uma verdade que nós precisamos encarar.
Mas essa verdade vem com remédio. Vem com remédio do quê? Do movimento oposto ao egoísmo, que é o altruísmo, ou seja, ir em direção ao outro, considerar o outro, incluir o outro no nosso projeto de vida. E o nome que os espíritos deram a isso, a esse movimento, é caridade. Então é a caridade que nos salva dos nossos sofrimentos. E caridade é nada mais do que, segundo Emmanuel, o amor em ação, o amor prático, o amor concreto. Porque geralmente nós, quando falamos em amor, é algo ainda um tanto abstrato, não é? A gente no Evangelho no Lar faz uma vibração pela paz no mundo. Mas a hora que vai abrir a geladeira e ver que alguém comeu a última fatia do pudim, aquela paz, ela desmoronou. Não é isso? Quando alguém nos dá uma fechada no trânsito, a gente vibra pelo aquele motorista. Não é isso? Por toda a família dele, inclusive. Daí porque os espíritos preferiram uma expressão que pudesse dar ao amor um sentido de concretude. É o que acontece dentro de casa. O marido pede à mulher, antes de pedir, ou a mulher diz para o marido: meu bem, você me ama? Claro que eu te amo, meu bem. Então você pegue um copo de água para mim, por favor. Percebe? Ela quer saber o quanto que aquela declaração abstrata, genérica, ela possa se tornar concreta. E como é que o marido responde? Ou deveria responder? Claro, meu bem. Você quer a água gelada, sem gelo? Meia-meia? Não é assim? E aí então ele vai com todo aquele amor pegar a água, como ela pediu, e a hora de escolher o copo, ele não vai pegar o copo de requeijão. Ele vai escolher o melhor copo. Porque ele leu lá em André Luiz que a gente deve tratar os nossos parentes como a gente trata as visitas. Não é? Claro, as visitas que a gente gosta de receber. Não é? Então, por isso que os espíritos procuraram trazer essa ideia da caridade no sentido de algo que é concreto, que não é abstrato, que não é uma declaração que paira no ar e que não demonstra se efetivamente aquele amor existe. Então, a caridade está nos tratando. Muitas vezes a gente acha que é a caridade que vai, né, ajudar o outro. Claro que muitas vezes ela ajuda, mas antes de ajudar o outro, está ajudando a quem?
a nós? Está ajudando em que sentido? Está tratando a minha doença básica. E a minha doença básica é ego. Ego hipertrofiado, diz Emmanuel. A doença básica do homem é ego hipertrofiado. É esse ego hipertrofiado que causa os nossos problemas, os nossos conflitos. Uma pessoa com orgulho exacerbado, imagine dentro do lar, quando a pessoa está, então tem esse orgulho exacerbado, quer dizer, tudo tem que girar em torno dela, as coisas têm que ser do jeito dela, as pessoas têm que pensar como ela pensa, as pessoas têm que gostar daquilo que ela gosta, as viagens têm que ser para tal local, as pessoas têm que pensar como eu penso, têm que acreditar naquilo que eu acredito. E quando alguém diz não, como é que o ego, a pessoa com ego inchado, explodindo, como é que ela reage? É melindre. Ela se sente afetada. Ela se sente rejeitada. Ela se sente desafiada. E aí então surgem, começam a surgir o quê? Discussões, conflitos, brigas, disputas, inveja. Palavras pesadas. E muitas vezes até agressões físicas. Por isso que na mensagem aqui, Paulo, apóstolo, ele vem dizer que a pessoa, que quando a gente pratica a caridade, ele diz aqui, quem praticar a caridade encontrará na terra, viverá em paz. Quem quer viver em paz? Levante a mão, vamos ver. Isso. Agora, esta paz não é todo mundo longe da gente. Não é? Eu quero ter paz, eu quero viver, que os parentes me esqueçam. Que eu chegue em casa e ninguém queira trazer qualquer tipo de reclamação para mim. Eu quero que todo mundo me respeite, me obedeça. Ninguém faça nada diferente daquilo que eu faço. É possível ter alguma vivência em paz desse modo? Porque o que é que eu estou fazendo com os outros? Eu estou oprimindo os outros, eu não estou levando em consideração os outros. Eu não estou fazendo combinados, acertos, diálogos, cedendo. Porque o movimento da caridade é também o quê? Saber ceder, abrir mão, renunciar, ver o outro feliz. E para tanto, muitas vezes, nós vamos ter que fazer esses combinados, esses acertos, essas renúncias, para que haja a satisfação do nós. O movimento da caridade, ele tira a gente do eu e leva a gente para onde? Nós. No nós está incluso o eu. Não é desaparecer o eu. Eu estou dentro do nós, mas não é só eu. Sou eu, mais ele, mais tu. Toda conjugação, né? Eu, tu, ele, nós, vós, eles.
Jesus, na oração do Pai Nosso, deu, ele sinalizou nesse sentido. A oração, ele fala Pai o quê? Nosso. Ele não fala Pai meu. Não é? Pai nosso. Venha a quem? A mim? Venha a nós. O pão nosso. Ele não fala me dai o pão, o meu pão. Não, eu quero pedir o pão para mim, mas o pão para o meu irmão, o pão para quem tem fome, o pão material, o pão espiritual, o pão que nutre a alma nossa. Então Jesus nos remete a uma reflexão constante do viver em nós. Que a individualidade não desaparece, mas que ela não se sobrepõe à individualidade dos outros. É aprender a viver como todos, como se todos estivessem e todos estão dentro do mesmo barco. E que a salvação não é apenas individual. Temos aí um exemplo claro, Dr. Bezerra de Menezes. A literatura mediúnica diz, né, revelações de Chico Xavier, de Divaldo Pereira Franco, que Dr. Bezerra, por exemplo, já poderia ingressar em mundos mais felizes do que a Terra. Ele já recebeu essa autorização de Maria Santíssima. Mas ele não foi. Ele se ajoelhou e em espírito pede a Nossa Senhora, por favor, me deixe ficar. Porque eu não vou conseguir ser feliz nesse novo mundo, me lembrando de todos os meus irmãos, meus filhos, que estão na terra ainda sofrendo. Olha a consciência do nós. E por isso, continua conosco, graças a Deus, e tantos outros. E é isso que vai nos curando. É isso que vai nos deixando pessoas mais leves, mais simples, mais humildes. Por quê? Qual é o remédio para o orgulho, por exemplo? Ninguém sabe qual é o remédio para o orgulho? Ninguém está tomando? Hã? Haddad? Humildade. Que vem da palavra humus, em latim, pés no chão, pés na terra. Ou seja, ter noção exata do que eu sou. O que é que eu sou? O que é que nós somos? Espíritos evoluídos já? Só 10 pessoas responderam. Fiquei muito preocupado. Quem não respondeu é porque não sabe ou porque somos espíritos o quê? Imperfeitos, vivendo num mundo de provas e expiações, que é um planeta imperfeito, na escala dos mundos. Eu não quero acabar com a moral de ninguém, pelo amor de Deus, não quero acabar com a autoestima de ninguém, mas vamos ter um pouquinho de, né, um choque de realidade, né? Na categoria dos mundos, a Terra é o quê? Está no segundo ponto, né? O primeiro mundo é o mundo primitivo, depois vem o quê? Provas e expiações, ó, nós aqui, estamos juntos, não é? E depois vem o quê?
regeneração, diz que tá chegando aí, mas não sei. E depois vem o quê? Mundos ditosos, mundos felizes. E depois vem o quê? Mundos celestes. Então veja, nós estamos no segundo andar. Nós estamos loucos para a cobertura, mas um anjo apareceu aqui para abrir a água, foi isso? Eu já abri, muito obrigado, viu? E Kardec ali fala das características de quem está nesse mundo, de provas e expiações. Posso falar ou não? Posso lembrar? Tem uma Neosaldina aí. Esse planeta é, começar dos mais leves, é um planeta, é uma escola. Mas também é um hospital. Isso quer dizer o quê? Que a gente ainda é ignorante, que a gente é doente. Eu não sei agora se eu falo o terceiro. Posso falar? Alguém lembra? Confere lá depois. Aqui é um presídio. Quer dizer, aqui na Terra ninguém tem ficha limpa. Aqui todo mundo está no Serasa espiritual.

0: as palmas é para o Kardec, né? Olha, na medida então que a gente toma conhecimento disso e que através de um processo de autoconhecimento a gente começa a olhar para nós sem intuito de culpa, mas de adquirir consciência. Puxa vida, né? Eu ainda sou orgulhoso. Eu ainda sou metido. Eu ainda sou mandão. Eu ainda sou controlador. Eu ainda sou arrogante. Eu ainda sou prepotente. Eu ainda sou maledicente. Posso continuar? Tá bom. Você nunca mais vai querer ouvir uma palestra minha, eu tenho certeza. E aí você apenas constata onde eu estou e o que é que eu estou fazendo aqui na Terra. Porque nós viemos aqui exatamente para deixar de ser isto. Aprender. Não vamos conseguir a perfeição nesta encarnação. Se alguém tem esse objetivo, desista. Porque veja, a perfeição está onde? Lá naquele mundo celeste. E aqui não tem progressão em salto. Nós vamos ter que passar por tudo isso. Você já imaginou quanta caminhada nós temos pela frente? Quantas encarnações, quantos milênios, quantas experiências? E eu vou falar uma coisa para vocês, talvez para aliviar. Está tudo bem. Está tudo certo. Então o que precisa mudar? Consciência. Consciência de quem eu sou, onde estou e para onde que eu quero ir. Dar-se conta que ainda é um espírito que está em construção. Tem uma passagem muito interessante do Evangelho, quando Jesus narra que no templo entrou um fariseu e um publicano. Os dois foram rezar. Vocês lembram dessa passagem? Muito curiosa. E é o próprio Jesus que conta. O publicano, o fariseu, que era tido como aquele homem zeloso, religioso, cumpridor das suas obrigações religiosas, orava em pé, em voz alta, dizendo: Senhor, graças a Deus que eu sou um homem que cumpro os meus deveres religiosos. Eu faço jejum, eu dou o dízimo, e eu não sou como este publicano, cobrador de impostos, que vive roubando as pessoas. E Jesus só olhando. Aí o publicano foi rezar. O publicano ficou lá no fundo da igreja. Ele nem levantava a cabeça. Quietinho, voz alta. Disse: Senhor, perdoe-me. Perdoe-me pelos meus erros. E Jesus conclui: qual dos dois, qual das duas orações foi acolhida por Deus? E Jesus diz: a do publicano. O publicano voltou para casa justificado. Por quê? Ele fez autoconhecimento. Pai, estou errando. Pai, estou pisando na bola. me ajuda. Enquanto o fariseu que se achava o tal, o religioso, o fora da igreja, o fora do templo, não há salvação, esse homem não estava justificado, porque ele não tinha consciência de si mesmo. Então o convite da caridade é esse convite que a gente faz para fazer com que o nosso coração comece a trabalhar, que a gente não fique só no mundo do ego, reagindo, lutando, pisando, mas que a gente comece a ter demonstrações de afeto. Porque caridade não é apenas, como bem sabemos, a esmola, o prato de comida, o agasalho, é tudo isso, mas é muito mais do que isso. Na questão 919 do Livro dos Espíritos, Kardec perguntou aos venerandos guias: como é que Jesus vê o real sentido da palavra caridade? Olha a pergunta maravilhosa que Kardec faz. Ele quer saber não como os homens vê caridade, mas como Jesus vê caridade. E a resposta foi revolucionária, a meu ver. E eles disseram: para Jesus, caridade é bondade, é tolerância, é compreensão, é perdão das ofensas, é ser benigno em relação ao outro, é ser misericordioso, é ter compaixão, é compreender a imperfeição do outro, tanto quanto compreende a sua própria fragilidade, porque tem os pés na terra, e vê que ainda é um espírito que está galgando os primeiros degraus da evolução, e que dessa forma não pode se colocar, se sentir acima dos outros. Porque, na verdade, aqueles que estão acima dos outros, verdadeiramente, nunca se colocam dessa forma. Vejamos Jesus, governador espiritual da terra, espírito mais perfeito que pisou o chão, lavou os pés dos seus discípulos, disse que veio para servir. Nasce numa manjedoura, então a partir desse movimento da caridade no seu sentido mais amplo, nós vamos vendo que caridade não é algo que tem dia e horário para ser praticado. Ah, hoje é o dia que eu vou no centro distribuir cesta básica. Tudo bem, é um dia maravilhoso. Mas e os demais dias? O que é que eu distribuo? Nas minhas relações? No meu ambiente no lar? Com as pessoas que eu encontro, o que que elas levam de mim? Uma cesta básica? Eu lembro que certa feita, eu estava indo a uma palestra, estava dirigindo no carro, uma companheira nossa, ali do meu lado do passageiro. Parei no farol, veio um menino de rua, se aproximou de mim, com um pacote de bala. Estava vendendo bala. Eu, na verdade, eu não queria comprar bala. Aliás, na verdade, talvez eu nem queria que ele viesse ali bater do vidro do carro para importunar. Mas ele bateu. E eu peguei então uma moedinha e dei para ele. Tó! Para ele sair, né? Ele pegou duas balinhas e disse para mim: Tó! Ele deu a volta na frente do carro e foi falar com a minha amiga. Ô tia, a senhora quer bala? Ela falou assim: menino, eu não tenho dinheiro, mas eu queria dizer uma coisa para você. Você é muito lindo. E ela falou: jura, tia? Sou eu, um dos meninos mais lindos que eu vi na minha vida. Ele enfiou a mão naquele pacote de bala, que as balas caíam assim, sabe? E deu para minha amiga. E saiu feliz. Eu que dei uma moedinha, ganhei duas. E ainda dada de forma provavelmente, né, sem a vontade dele, o agrado dele. Mas para minha amiga, que não deu dinheiro algum, quem praticou a caridade naquele momento? Foi ela. E ela deu o que eu poderia ter dado. Porque no fundo, no fundo, gente, quando eu penso que Jesus falou para a gente amar os outros, não é isso? Eu concluo que Jesus está querendo dizer: ame os outros, porque os outros precisam ser amados. Ele quis dizer que nós somos seres basicamente afetivos, emocionais, e que da mesma forma que a gente precisa de alimento para manter o físico, nós precisamos de amor, de afeto, de atenção, de carinho, para manter a saúde do espírito, a saúde emocional. Nós temos necessidade de sermos queridos, de sermos amados, de sermos aceitos. De sermos notados. Não tem coisa pior, você chega num lugar, ninguém percebe que você está lá. Você chega em casa, já está duas horas lá, ninguém notou que você chegou. Nem o cachorro mais abana o rabo. Conversei com uma menina que está num abrigo. Perguntei a ela: você gostaria de ter outra família? O pai faleceu e a mãe está sem condições de educá-la. E ela disse assim para mim: olha, eu gostaria de ir com minha mãe. Eu falei: por quê? Porque minha mãe dá carinho para mim. mesmo que ela tenha que morar debaixo da ponte, eu quero estar com ela. Ela está no local que ela tem comida, tem bebida, tem uma cama, tem teto, mas ela quer alguém que dê a ela carinho, que dê a ela atenção. E aí, quando falta isso na nossa vida, nós temos buracos na alma, nós temos feridas na alma. Todos nós aqui, provavelmente, somos crianças feridas. Nos sentimos muitas vezes rejeitados. Nos sentimos que não fomos queridos, bem aceitos. Nos sentimos que não fomos olhados como gostaríamos. E aí então desenvolvemos ego, orgulho, como uma forma de nos proteger dessa insegurança insuportável que é não se sentir amado. E aí a gente vê o terapeuta Jesus de Nazaré: amem. Cure as feridas do outro. Diga a ele. Mostre. Diga que ele é importante. E Jesus fez isso. Ele sai lá, além do quinto mundo, e vem aqui na terra. E mais do que isso, não saiu da terra. Posso dizer que ele está aqui no céu, está olhando para cada um de nós, sabe quem somos, o que estamos passando, mas fala exatamente, nos propõe essa cura ao levar amor, porque na medida em que a gente leva esse amor, automaticamente a gente já começa a sentir a cura pelo amor, a cura do estabelecimento de vínculos. O Dr. Dean Ornish, um eminente cardiologista americano, uma das maiores autoridades em cardiologia nos Estados Unidos, foi médico de muitos presidentes americanos, foi muito reconhecido pelas pesquisas que levou a respeito de nutrição, de dieta, de exercícios, de medicamentos. Ele escreveu um livro chamado Amor e Sobrevivência. Veja o título: Amor e Sobrevivência. E a tese dele, comprovada com seus pacientes e comprovada nele mesmo, foi que ele não encontrou maior remédio do que o poder curativo do amor e da intimidade. Ele prescrevia aos seus pacientes dietas, exercícios, medicamentos, às vezes até cirurgias, mas ele percebeu que os clientes, os pacientes dele, que se estimulavam a esse exercício do amor, da caridade, da intimidade, do afeto, que cultivavam relacionamentos, que perdoavam, que tinham vínculos afetivos, que desenvolviam amigos, que desfaziam inimizades. Esses clientes, pacientes, muitas vezes se curavam, dispensando algumas vezes cirurgias, dispensando muitas vezes até remédios, porque passaram a viver com amor. E ele chega a uma conclusão que eu acho fantástica, quando ele diz assim, que amar não é apenas uma necessidade emocional. Ele diz, amar é uma necessidade fisiológica. Olha que coisa, gente. O nosso corpo precisa amar. E amar é querer bem o outro. Como diz a música de Djavan, meu bem-querer é segredo, é sagrado, está sacramentado no meu coração. Isto é fisiológico, isto cura, isso traz alegria à vida, ao contrário daqueles que muitas vezes nós, que estamos com o coração fechado, rancoroso, não fazemos amizades, não gostamos de relacionamento, não gostamos de pessoas, pessoas são chatas. Temos preconceitos, orgulhosos, com fulano eu não falo, com fulano eu não quero saber, fulano vai no encontro, eu não vou então, né? Ele vai passar o Natal, eu também não vou. Mas o que ele te fez? Ah, não me devolveu a tapauera até hoje.
1: Quanto tempo falta o que aqui falta?
0: Acabei de ser informado que meu tempo acabou. Eu só gostaria de contar e finalizar com uma pequena história.